0: esposa, a irmã Francisca Conceição, congregação Arca do Concerto, dirigente presbítero Geraldo Felipe Bernardo. Hoje ele vai ter as notícias, vai falar a respeito do que sucederá esta semana lá na congregação onde o mesmo dirige. A sua esposa, a irmã Tânia, que preparou a galinha, tá certo? A irmã Tânia Maria Cruz Bernardo e a subcongregação Luz da Aurora, dirigente presbítero Roberval Batista Alencar e esposa, a irmã Elisângela Cândido da Silva Alencar. É, irmão Geraldo, diga aí a programação de lá da Igreja de Arca do Concerto.
1: Muito bem, Paulo. Domingo pela manhã às 9h às 11h, escola dominical. À noite, culto do DEPEN. Terça-feira, graças a Deus, oração. Quinta-feira, doutrina. Estamos falando sobre escatologia bíblica. E sábado, evangelização às 15h30.
0: Maravilha, tivemos aí a congregação lá de Arca do Concerto, dirigida pelo presbítero Geraldo Bernardo. E amanhã, que era para ser uma consagração com os pastores e esposas, não vai ter mais, ou seja, em outras palavras, foi cancelada para uma outra data, tá certo? Assim, o pastor coordenador do setor 36, Adjalmo Mendes, nos informou a esse respeito. Às 9h, Escola Bíblica Dominical em todas as congregações que compõem o setor 36 no Boa Esperança. Às 18h, culto com a participação da mocidade de Jade. Congregação de Carvalhais de Manres, dirigente pastor Tárcio de Souza. Amanhã, culto com a participação do DEPEN ou Missões. Segunda, consagração de 9h às 11h. E círculo de oração a partir das 14h às 16h30. Terça-feira, culto de oração e testemunhos. Quinta-feira, culto de doutrina da congregação em Grande Natal. O pastor Cláudio Ananias, amanhã, culto com a participação do DEPEN Missões, às 18h. Terça-feira, culto de oração e testemunhos. Quinta, culto de doutrina e a subcongregação Luz da Aurora, dirigida pelo pastor Roberval Batista, amanhã, às 18h, culto com a participação do DEPEN, culto de missões. Terça-feira, culto de oração e testemunhos. Quinta-feira, culto de doutrina. E na congregação em Nordelândia, dirigida pelo nosso querido pastor Reginé Dantas, né? Vamos ter à noite culto de missões. Na terça-feira, campanha de oração. E na quinta-feira, culto de doutrina. Essa é a programação do nosso setor 36, meu caro Mariano.
2: Muito bem, estamos de volta, tá aí, Paulo Hélio é esperto de sair, viu? Passou apenas 4 minutos e deu tudo isso. Que maravilha, rapaz, ninguém perde tempo aqui, porque ele tá afiado, viu? Mas louvamos a Deus por isso. Vamos a mais uma canção dentro do programa Boas Novas, pastor Geraldo. Ofereça para a patroa, viu?
1: Amém, com certeza. Irmã Tânia, irmã Elisângela, que estão na escuta. E para todos os irmãos ali de Arca do Concerto, nosso setor 36.
2: Pontes.
3: Glória a Deus.
2: Mais uma vez, é carinhoso, viu? Senhor. É só arruma o cabelo, bota o fone no ouvido.
3: Eu tô bem servido, viu?
2: Graças maravilha, rapaz, isso não tem interesse nenhum não, né?
3: Não.
2: Maravilha.
3: A gente conhece Paulo Hélio há mais de 30 anos, mas...
2: Vocês estão velhos, viu?
3: Mas que tudo seja pra glória de Deus.
2: Aleluia.
3: Olha, tudo seja para a glória de Deus. Aonde eu chego, eu procuro fazer uma boa amizade.
2: Rapaz, eu sou testemunha disso, viu?
3: Pode acreditar. Aonde eu chego, é porque eu me comunico muito com Deus. A verdade é essa. Eu me comunico muito com Deus. Às vezes alguém se levanta contra a minha pessoa e eu digo, Jesus, chega, porque eu não posso fazer nada, mas o Senhor pode. Com pouco tempo, tá todo mundo, meu amado. Isso é gratificante.
2: Aleluia.
3: Só Deus pode fazer essas coisas. Então eu sou grato pelas amizades que Deus tem algo preparado para mim, é verdade. Porque o homem em si, ele não tem condição, ele não tem mérito, não. Mas quando você entrega tudo nas mãos de Jesus, você passa a ser mais do que vencedor em Cristo Jesus. Então, eu quero já agradecer e mandando um abraço aí para toda a minha família. Onde é, essa semana fui convidado para ir à casa de uma das sobrinhas para aconselhar. E um conselho, Deus me deu uma palavra muito boa, uma palavra de conselho. E quando eu saí dali, a coisa mudou. Então, que Deus nos abençoe em Cristo Jesus, Mariana.
2: É, a palavra de Deus, ela é tão maravilhosa que você é convidado para aconselhar, mas você sai cheio da bênção de Deus também. Isso é maravilhoso, né, Paulo?
0: É verdade. Temos alguns ouvintes aqui da palavra, aliás, da Rádio Nordeste, né? E da palavra de Deus que vai ser levada, vai ser difundida ao seu coração. É o nosso querido André, né? O André, o genro do nosso querido Nobre Pontes, né? André, irmã Fabiana, sempre ouvindo essa programação, esse casal simpático, esse casal abençoado, que sempre nos dá o prazer de nos ouvir. Valmir, né? Valmir, Lucinho, casal simpático também. Ao nosso querido Paulo Sérgio e família ouvindo essa programação. Ao nosso irmão Zedequias, lá em Araçá, viu? Nosso abraço ao nosso nobre Zedequias, lá no Araçá. Temos aqui a Daniele, Daniele da Glória a Deus, a paz do Senhor a todos, tá certo? O nosso nobre Erinaldo, ouvindo também a Nordeste Evangélica, a paz do Senhor a todos, novo convertido ali da Igreja Polo, do setor 36. A irmã Quitéria, sauda a todos da Rádio Nordeste com a paz do Senhor e ao seu pastor, nosso querido pastor Edjalma e família, e a paz do Senhor para a irmã Regina e família e todos do Coral Sinfonia Angelical e a sua família que está na escuta, Daniele e Gabriel. Ela pede um hino com Antônia Gomes, Tremendo e Poderoso. Depois a gente vê isso aí com a Mailson, tá certo? E oferece para todos do setor 36 que estão sintonizados, né? Nosso nobre Júnior, né? Nossa irmã Aparecida, que também sempre está ouvindo essa programação. Enfim, a você de perto, você de longe, fique na sintonia, porque este hino vai para o seu coração.
4: Irmão,
0: diga aí para quem você quer oferecer, Daniel. Pode dizer para quem você quer oferecer.
4: A música?
0: Sim. O hino?
4: Para minha mãe.
0: Para sua mãe, que está sintonizada, né? Daqui a pouquinho eu vou contar a história, um pouquinho da história da irmã Daniele, que precisa, carece da sua oração. Quando eu contar aqui, você vai se sensibilizar, em nome de Jesus.
5: Paz do Senhor a todos, né? Aqui estava dando uma olhadinha aqui no versículo, no Provérbios capítulo 18, versículo 24. Na versão internacional, ela diz assim: algumas amizades não duram nada, mas um verdadeiro amigo é mais chegado que um irmão, né? É, eu vejo que é Paulo L, né? Paulo L tem uma amizade de mais de 20 anos.
0: Verdade.
5: Já o Pontes, se não tiver nos 20, tá beirando. É, Mariana é uns 28, por aí, assim, alguma coisa assim do tipo. Gerson Câmara, desde quando eu aceitei Jesus, no ano 95, já conheci Gerson de cara, então já vai com 31 anos. Gerson é como um irmão mesmo pra mim, tanto que tem coisas que eu considero ele como um irmão, a esposa dele como minha cunhada, sua filha como minha sobrinha. É assim, somos bem chegados mesmo, então não tem coisa melhor do que uma amizade verdadeira, porque não é uma amizade por interesse. Não é assim, ah, eu vou ter amizade com fulano, com Beltrano, porque ele tem isso, aquilo, outro. Não, isso não é amizade, isso aí é interesse. Então, um verdadeiro amigo é aquele que está nas horas difíceis, ele está ali do seu lado.
0: E eu louvo a Deus pela vida do Amailson. Nós se conhecemos desde lá da antiga AM, né? Que é Amplitude Modulada, e agora estamos na frequência modulada, né? Mudou um pouquinho.
2: Muito bem, 9:21 em Natal. Não tenha sobre ti, canta Mariana Aguiar dentro da programação.

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1: São 20 horas, 21 horas, 13 minutos, e agora vamos levar uma porção da palavra de Deus ao seu coração. A paz do Senhor, presidente Geraldo.
2: A paz do seu irmão Paulo.
1: Fique à vontade.
2: E a todos presentes, em nome de Jesus. Saúdo a todos os ouvintes da palavra de Deus nesta noite maravilhosa. Estamos aqui de volta nesta noite, após essa emissora que é 24 horas no ar, proclamando as boas novas do Evangelho. E nesta noite está aqui o setor 36, proclamando este Evangelho poderoso, que é a palavra de Deus para os vossos corações. Amada palavra que o Senhor nos deu, uma palavra breve aqui, uma saudação, é sobre a ressurreição de Lázaro. Desde amanhã que esta palavra está no meu coração, a ressurreição de Lázaro, um milagre que o Senhor Jesus operou na vida de Lázaro. Uma família que estava, uma família de Lázaro, Marta, Maria, muito amigo de Jesus, hospedava Jesus na sua casa, amparava Jesus na sua trajetória evangelística, graças a Deus. E esta família amava a Jesus e Jesus também esta família. E chegou o momento que nosso querido Jairo adoeceu. Lázaro adoeceu. E chegando essa notícia, correu logo ao encontro do Senhor Jesus. Ele recebeu essa mensagem, aleluia, que Lázaro tinha morrido. E Jesus chegando nesta família, versículo 11, São João 11, 17. E chegando Jesus ao encontro, Lázaro já sepultado há 4 dias. Jesus encontra esta família, soube da notícia, e quando chegou na casa, há 4 dias, Lázaro já estava morto. Olha aí. Mas lá adiante, 11:25, Jesus disse, aleluia, disse essas palavras maravilhosas, disse-lhe Jesus, eu sou a ressurreição e a vida. Quem crê em mim, ainda que esteja morto, viverá. Olha que coisa maravilhosa. A família agora, pela perca de um querido, estava preocupado, Marta e Maria, porque agora um dos seus, da sua família, pereceu, morreu, Lázaro. Jairo, estou me confundindo, Lázaro, né? Mas Jairo. Então Jesus disse para Marta e Maria, eu sou, olha e preste bem atenção, a conexão de Jesus para com aquela família que estava agora enlutada, passando esse momento difícil pela perca de um querido. Isso acontece em nosso meio, em toda a sociedade, desde o princípio.

princípio da criação de todo do mundo, essas coisas acontecem nos dias atuais até no final dos tempos, né? Então, aleluia, Jesus ouvindo essa notícia chegou e disse para aquela família, disse para Marta e Maria, eu sou, olha, eu sou a ressurreição, a vida. Quem está morto em mim viverá. Olha aí que maravilha. Que eu quero trazer esta palavra para você bem sucinto, porque, aleluia, simplificando para você, Jesus dizia, eu sou a ressurreição, porque ele é a vida, querido. Esta família conhecia Jesus e sabia que ele era o pregador do evangelho, filho de Deus, que veio proclamar o evangelho na Judéia, Samaria, aleluia, anunciando o reino de Deus. E Jesus era o homem cheio do poder de Deus, o homem de Deus, tinha 100% homem, 100% espiritual. Então Jesus disse para aquela família, eu sou a ressurreição e a vida. E eu quero trazer essa mensagem para você bem rápido, querido. Aleluia, a ressurreição também para os que estão mortos. Milhares e milhares de pessoas no mundo inteiro, aleluia, segue, aleluia, neste mundo, muito estão mortos espirituais, porque não conhece Jesus, essa mensagem de encontro, o Salvador com a morte. Eu quero transmitir para você. Você pode estar viajando, pode estar caminhando, pode estar fazendo o que lhe apraz, mas lembre-se que o homem sem Deus, ele está perdido, está sem a salvação, está sem a pessoa bendita de Jesus, é uma pessoa que está vivendo, mas vivendo sim, mas morto espiritual, porque ele está vivendo fisicamente, mas espiritualmente ele não tem o conhecimento da palavra de Deus. Paulo pregando para os Romanos, capítulo 1, versículo 16, diz, Jesus, todo o poder foi me dado nos céus e na terra, olha aí. E João 3,16 diz, porque o filho do homem veio buscar e salvar, Lucas 19,10, porque o filho do homem veio buscar e salvar o que se havia perdido. E João 3,16 diz, porque Deus enviou seu filho amado, Jesus, aleluia, para salvar a humanidade. Olha aí, lá em Romanos 3,20 diz, todos os pecados destituídos são da glória de Deus. Então, querido, quero dizer para você, sobre a ressurreição. Então Jesus chegou, aleluia, no versículo 47, ele disse para Lázaro, ele foi ao encontro daquele homem que estava morto há 4 dias na sepultura. Veja que condições, 4 dias, não foi um dia. Este homem estava morto, aleluia, na sepultura, mas Jesus foi ao encontro daquele homem e chegando, aleluia, naquela sepultura, ele disse, aleluia, estas palavras, aleluia, Lázaro, levanta e sai para fora. Aleluia. Lázaro ressuscitou após 4 dias. Eu quero transmitir para você, Jesus nesta noite quer te ressuscitar. Jesus nesta noite quer te libertar. Jesus nesta noite quer fazer de você uma nova criatura. Jesus é a paz, Jesus é a alegria, Jesus é o gozo, Jesus é o escape, uma vida que você está levando neste mundo sem direção de Deus, sem o plano de Deus, sem a presença de Deus, mas nesta noite Jesus quer te resgatar, Jesus quer te salvar, quer te ressuscitar da podridão deste mundo. Diz a Bíblia que o mundo jaz no maligno, mas Jesus veio para salvar todos quantos estão no pecado, distanciado de Deus. Aleluia, glória a Deus, mas tu, amigo, amiga, você tem uma solução. Você, mas eu estou vivendo, estou bem, estou passando a luta, mas para Deus, querido, você está morto, está precisando ressuscitar para Cristo, ser uma nova criatura, como disse Paulo para os Coríntios, segundo os Coríntios 5,17, quem está em Cristo, nova criatura é. As coisas velhas se passaram, eis que tudo se fez novo. O Filho de Deus veio para isto, veio para libertar o homem do pecado, porque o homem, desde o princípio, está no jugo do pecado. E ele está em treva, não está em luz. Mas se você vier para a luz, Jesus disse, eu sou a luz do mundo, eu sou o pão da vida. Então, Jesus, querido, quer te ressuscitar. Talvez você esteja moribundo, seja qual for a circunstância, seja qual for a luta, a provação
do dia a dia cotidiano, porque você está, busca todas as coisas, mas não busca conhecer a palavra de Deus. A palavra de Deus diz lá em João 8,32: conhecereis a verdade e a verdade vos libertará. Eu sempre gosto de aplicar esse versículo também, João 5,39: examinar as escrituras sagradas, disse Jesus, porque de mim ela testifica. Aleluia. Já é lá em João 14,6, ele diz: eu sou o caminho, a verdade e a vida. Ninguém não irá ao Pai a não ser por mim. Então Jesus é o portador da salvação. Então quero voltar à mensagem da ressurreição. Então que nesta noite tenha um encontro com Cristo para que você seja ressuscitado do pecado. Seja um homem liberto. Aleluia. E tenha um encontro com Cristo. Aí você vai gozar de uma nova vida. Aleluia, glória a Deus, vai ter gozo, alegria, Pai, em vossas vidas, querido, porque você está morto nos delitos e pecado, diz lá em Romanos 6:23, o salário do pecado é a morte, mas o dom gratuito da vida eterna é Cristo Jesus. Então, que nesta noite você venha ressuscitar, ouvindo a palavra de Deus, praticando a palavra de Deus, conhecendo os projetos de Deus que ele tem para você, querido, ouvinte da palavra de Deus. Então, procure ter encontro com Cristo. Ele está pronto para ressuscitar os que estão mortos. Você está andando, você está caminhando, mas você está morto espiritualmente. Então, Cristo quer fazer mudança na vossa vida. Que Deus lhe abençoe maravilhosamente.

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0: Muito bem, estamos de volta, 21 horas e 30 minutos, é Natal. Quero mandar um abraço à nossa querida irmã e família, Lúcia Aparecida, fala lá direto de Carnaúba dos Dantas. Muito obrigado, que Deus abençoe vocês aí, aonde estão. Prazer e uma alegria estar comunicando, é sempre uma alegria ter a companhia de vocês. Estava dizendo aqui para os meus colegas e irmãos ainda há pouco que estava com sono, mas a presença desse povo alegra o nosso coração e tira o nosso sono. Boa noite, a paz do Senhor, peço oração por mim e minha filha amada, nossa querida irmã Vilma Araújo. Paulo Hélio.
1: É, temos aí o nosso irmão Júnior, né? Júnior que está sempre sintonizado mesmo, é novo convertido ali da Igreja Apolo, setor 36. Nós louvamos a Deus pela vida do nosso irmão Júnior e família, o nosso pastor Reginé Dantas, ouvindo essa programação, é o primo do Mariano Dantas, tá certo? Irmão Júnior, a paz do Senhor, Jesus Cristo, se for possível, colocar o hino depois de Jota Neto, o nome, viu, mas lá pro finalzinho aí a gente coloca esse hino. É o irmão Erinaldo, né? Olha, hoje tem gente aniversariando, viu? É o Pedrinho, né? O Pedrinho que sempre nos traz aqui para a Rádio Nordeste. Nós louvamos a Deus que hoje ele está aniversariando, como também a esposa do irmão Erinaldo Lima, tá certo? Ele oferece o próximo hino à sua esposa, que hoje também está completando o ano, a irmã Cristiana. Nossos parabéns a esse pessoal aí, irmão Amailson. Parabéns aí a esse povo aí.
0: Alô, Pedro, meus parabéns, meu filho, Deus te abençoe, que prazer, que alegria, isso é felicidade, porque na presença de Deus é maravilhoso.
1: É verdade, quando eu me lembro

0: lembro do nosso nobre Pedrinho, né? Que nos leva e nos traz com a maior alegria. Eu me lembro daquele samaritano que cuidou daquele moço ferido, né? E a gente pensando bem direitinho, parando para analisar, porque sempre a gente tem que parar para analisar. O que foi que o filho pródigo fez? Ele parou. Ele caiu em si, Geraldo. E quando ele caiu em si, ele viu que o negócio não era ali, não dava certo para ali, embora tenha ido para lá. Mas foi se degradando mais e mais a sua situação. Né? E quanto mais dias passava, mais distante do pai ele ficava. E a questão do samaritano é porque ninguém dava nada por ele, Pontes. Mas o coração dele era um coração grande, grande mesmo. E agora nós vamos passar aqui uns fatos que está acontecendo com a mãe do nosso querido jovem Daniel. O seu nome é irmã Daniele, né? Que voltou recente para a igreja. Aí ela diz aqui, ó: irmão, eu escrevi aqui um pouco da minha história. Queria que você contasse no programa para os irmãos ouvir. Eu estou contando porque ela me autorizou a falar e o seu filho está aqui também. Em 2018, fui diagnosticada com uma doença neurodegenerativa chamada ataxia espinocerebelar, tipo 3. Em 2023, descobri um câncer de mama. Desde então, estou fazendo tratamento, tomando 2 comprimidos todos os dias e uma injeção na barriga a cada 3 meses. Esse ano 2026 apareceu outro nódulo no mesmo seio e apareceu metástase nos 2 pulmões e na lombar. Isso para mim foi um baque. Eu já chorei, já me desesperei, mas eu entreguei minha vida na mão de Jesus. Ele é o dono da vida. Então eu creio no Deus vivo, creio no médico dos médicos. Eu aprendi que a vontade de Deus é boa, perfeita e agradável. Quero pedir que os irmãos continuem orando por mim e por minha família, para que Deus chegue nos ajudando e continuando cuidando da gente. Está aqui Daniele, e ela disse que foi só alguns detalhes da sua situação. Ela disse que fez um resumo. E a gente às vezes, Mariano, a gente às vezes, com uma dorzinha, a gente já está reclamando, já está querendo deixar Deus de lado, Pontes. E essa mulher, a situação, ela está com metástase. Você sabe o que é metástase? É o corpo que está sendo tomado por câncer, células cancerígenas em seu corpo. E só quem pode fazer isso é Jesus. Os médicos não têm ainda estudo suficiente para chegar e vetar isso aí, ou seja, para eliminar isso. Mas ela diz que confia no médico dos médicos. E continue confiando, Daniele, porque Deus com certeza chegará com brevidade em tua vida. Temos aqui a Clarinha, né? A Clarinha também, que está ouvindo essa programação. Clarinha chegando sempre no final, né, Clarinha? Clarinha é a filha do co-pastor Eduardo Rosa, né? Ouvindo essa programação, ela oferece o hino da sequência para todos do setor 36. Quero oferecer para o corpo de obreiros ali da Igreja Polo, enfim, a todos que fazem o setor 36, ao nosso querido nobre Paulo Roberto, né? Que está se recuperando muito bem, graças a Deus. E como já foi dito antes, queremos agradecer a todos os irmãos que ajudou aquele irmão naquela campanha. Não adianta a gente falar o nome de um ou de outro, porque às vezes dá problema. Então, a todos que ajudaram, né, Geraldo? Naquela campanha tão belíssima, o setor se movimentou, o setor moveu as mãos, levantaram fundos e com certeza levaram aquele irmão Paulo Roberto. Mariano.
1: Muito bem, 9:38 é Natal. O irmão Paulo estava falando ainda há pouco sobre irmão Pontes também, sobre o filho pródigo. É uma história linda e maravilhosa, né? A história daquele jovem que, se não fosse rico, mas tinha de tudo.
2: Exatamente.
1: E de repente ele, assim, tipo, se rebela e diz para o seu pai: dá-me parte dos meus bens, dos seus bens, porque eu quero ir embora, desfrutar a minha vida. Não sabia ele o que lhe esperava lá fora, né? Acreditamos que era um servo que servia com alegria, aí pensando que o mundo tinha coisa boa. Aparentemente, o mundo é maravilhoso. Aparentemente. Mas a decepção daquele jovem foi tão grande que diz a Bíblia que ele gastara tudo, ao ponto de, para não morrer de fome, teve que se alimentar do resto da comida dos porcos. Mas ele tomou uma decisão, ele caiu em si, diz a Bíblia, e ele tomou uma decisão, lembrando ele: eu aqui padecendo necessidade, e lá na casa do meu pai tem tanta coisa que eu deixei de lado, mas eu vou voltar, quem sabe o meu pai vai me receber. Mas ele tinha essa dúvida: quem sabe, será se o pai ia receber ou não? E o final da história é tão lindo, porque certa vez eu via um testemunho dizendo que o pai daquele rapaz ficava na porta da casa todos os dias esperando pela volta do filho. E um dia, para sua surpresa, ele avistou o filho bem distante. E a surpresa foi tão grande para aquele jovem que pensava que o pai não o receberia. E o pai correu ao seu encontro, abraçou, beijou. E beijou. Que coisa linda. Você que ouve o programa Boas Novas essa noite pode ter certeza: o amor de Deus é incondicional.
2: Glória a Deus.
1: Mas, irmão Mariano, eu tenho pecado tanto. Deus te ama mesmo assim. Ele aborrece o teu pecado, mas na hora que você voltar para ele,
2: ele perdoa.
1: Esse é o Deus que nós servimos. Ele não guarda rancor.
2: Glória a Deus.
1: Se irmão Paulo fizer alguma coisa, pisar no meu pé, eu posso até ficar chateado com ele. Deus é tão diferente de nós que ele perdoa imediatamente.
0: E um detalhe muito importante, Mariana, a esse respeito, que é aquela questão do perdão, que é sem limite.
1: 70 vezes 7?
0: É sem limite. Não tem limite. Ou seja, não é para se ir tão rápido. Quando Pedro chegou para Jesus e disse: Senhor, quantas vezes eu devo perdoar mesmo? 7 vezes? Ele já foi botando. É 7 vezes? Não, peraí, Pedro. Não é 7 vezes. Era 3 vezes. Passou para 7 vezes, que significa aí como o símbolo da perfeição. Mas de 7 vezes, o Senhor Jesus passou para 70 vezes 7. E é o dia. 2 ou 3 vezes, no caso que o Mariano falou, que pisou no pé, já era. Hoje em dia está uma coisa impressionante, Amailson. Se você olhar com a cara feia, assim, camarada já é feio. Olhar com a cara feia para outra pessoa, e aí? Como é que vai ser? Então, 70 vezes 7, gente. Vamos botar isso em prática. Não é só ler, não é só pregar, é praticar também.
1: 9 horas e 42 minutos, estamos encerrando a participação do setor 36. Pontes.
2: Ora, louvado seja Deus mais uma vez. Saúde a todos com a paz do Senhor. Para a glória de Deus, eu quero deixar somente um versículo para que a gente venha fazer essa oração. Lucas capítulo 1, versículo 37. Porque para Deus não tem nada.
1: Oh, maravilha!
2: Nada, nada. E a Bíblia confirma isso aí. Lázaro já fazia 4 dias. O corpo já estava se desmanchando.
1: Como diz a linguagem popular, estava podre.
2: Exatamente. É tanto que quando Jesus disse assim, remove a pedra.
1: Aleluia.
2: Aí a própria irmã dela disse, já faz 4 dias, já cheira mal, não tem mais condição. Mas há pouco instante ele tinha dito, Marta, se tu creres,
1: aleluia,
2: tu verás a glória de Deus. Olha, se você crê, você verá a glória de Deus. Não é porque o irmão Ponte está falando, é porque o próprio Jesus.
0: É a palavra que
2: ele disse. Eu tô falando a palavra.
0: É verdade.
2: Se aposse, se pegue a palavra. Jesus, tu pode me tirar dessa situação. O Senhor pode. Glória a Deus.
3: Eu saúdo os irmãos com a paz do Senhor que está ouvindo essa rádio. Que faça mais, muito mais com a minha mãe. Que eu não quero nunca perder ela. Que eu amo ela, tudo que posso fazer por ela, ela está ali. Que eu quero fazer, eu faço. O que Deus faz, não pode. Mas o ser humano pode. Eu agradeço a oportunidade.
0: Amém. Temos aí o clamor. Né? Vamos dizer assim, o clamor, né, mãe? Do filho em ver o estado de uma mãe que é desenganada dos médicos. É metástase no corpo inteiro. Para nós, pra a medicina é um caso perdido. É real. Porém, para Deus, não. Tudo é possível. Aquele camarada estava com 4 dias. O pastor Geraldo estava falando a esse respeito. Inclusive, ele até trocava, às vezes trocava o nome. Mas era 4 dias que Lázaro estava lá. E Jesus já fez isso de propósito. E foi que Marta disse: Senhor, se tu estivesse aqui, o meu irmão não tinha morrido. A crença, a fé era tanta, tamanha, que Jesus ainda passou 4 dias.
2: Louvado seja.
0: Mas ele é o dono da vida.
2: É.
0: Para Deus, a morte e a vida, e a noite e o dia são tudo igual.
2: Glória a Deus.
0: Não existe diferença. Quem está no escuro, ele vê. Quem está no claro, ele vê do mesmo jeito.
2: É verdade.
0: Nós vamos passar a otorgar a oportunidade para o nosso presbítero Pontes, para ele fazer um clamor pela irmã Daniele. Exato. Existem muitas e muitas pessoas que estão em situações difíceis.
2: É verdade.
0: Em estado terminal, esperando só um momento. Porém, vamos direcionar essa oração, esse clamor. Não é nem uma oração, é um clamor. E eu creio que essa igreja, esse povo que estão ouvindo, vão se unir a nós nessa corrente firme e buscar a resposta de Deus. Pontes.
2: Louvado seja Deus, é verdade. A palavra nos afirma que a gente precisa crer. Crer, eu creio. Nós temos que crer que não tem nada impossível para Deus. Oremos. Amantíssimo Deus, em nome de Jesus, o seu filho querido, o seu filho amado, a quem, Deus, nós o servimos, adoramos, bendizemos o santo nome de Jesus Cristo. Ó Deus santo, justo e amado, tu és Deus o amado dessa igreja.
1: Aleluia.
2: Amado das nações, é o Senhor que faz, é o Senhor que cura, é o Senhor que restaura. Ó Deus santo, ó Deus bendito, Senhor, ouve, Deus, a nossa oração, o nosso clamor, porque assim, Deus, está escrito: clama a mim e responder-te-ei. Então, nessa noite, Senhor, estamos aqui, Deus, unido e reunido no nome de Jesus, o teu filho amado. Deus, é no nome do teu filho Jesus Cristo que nós te pedimos, Pai, misericórdia, misericórdia. Espírito Santo, visita, Deus, a tua filha neste momento. Oh, Deus, que ela venha tocar, Senhor, que ela venha tocar na orla do teu manto e que ela seja curada pelo poder que há no nome de Jesus. Senhor, porque está escrito na tua palavra que tudo, tudo se submete ao nome de Jesus. Todas as enfermidades, todos os demônios se curva e obedece ao nome de Jesus. Oh, Deus santo, chega ali, Senhor, repreende, porque toda autoridade e todo poder é te dado, Senhor, nos céus e na terra, e é no teu nome que nós te pedimos. Repreende, Senhor, repreende, meu Deus, limpa aquele corpo pelo poder que há no nome de Jesus. Minha irmã, pela palavra de Deus, sobre a palavra de Deus, repreendemos todos esse mal que está alojado no seu corpo, que eles desapareça pelo poder que há no nome de Jesus, que é em nome de Jesus que Deus nos abençoe. Em Cristo Jesus.
1: Muito bem, 9:50, 21:50, nós estamos encerrando o programa Boas Novas desta noite, agradecendo a Deus por esta tão rica oportunidade de estarmos juntos divulgando a palavra do Senhor Jesus, como diz o nosso querido Paulo Hélio, levando aos quatro cantos do mundo. Então, muito obrigado pelo carinho da audiência. Foi um prazer e uma alegria estar com vocês. Quero deixar o encontro marcado para o próximo sábado, se essa for a vontade de Papai do Céu. Glória, porque se não for, nós nem estaremos aqui. É, mas se Ele permitir, aqui estaremos para, com alegria e com dedicação, levar ao ar o programa Boas Novas. Mandar um abraço aqui todo especial à nossa querida irmã Gildete, lá do Planalto. Ela disse que gostaria de ouvir Vitorino Silva, filho pródigo. Se tiver, a Mailson toca, porque ele vai ficar aqui na programação até meia-noite. Tem muita música boa para você que acompanha a 92 FM. A todos, um meu abraço, que Deus abençoe. Nos dê uma noite abençoada e um domingo cheio da sua graça. A todos, um abraço e até lá.

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2: 22 horas.
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2: 22:59.
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1: Evangélica. 23 horas e 55 minutos.

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2: 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Transmundial e a hora de Brasília, 12:00. 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
3: Hoje é 11 de outubro. O título do Presente Diário: Purim. A leitura bíblica fica em Ester, no capítulo 9, do versículo 1 até o versículo 17. Versículo chave: Ester, capítulo 9, versículo 22. Nesses dias, os judeus se livraram dos seus inimigos. Nesse mês, a sua tristeza tornou-se em alegria, o seu pranto em dia de festa. A Bíblia registra os extraordinários feitos de Deus em favor de Israel. Como o povo facilmente se esquecia desses feitos e começava a murmurar, o Senhor providenciou alguns lembretes, estabelecendo algumas festas que, observadas a cada ano, ajudariam seu povo a não se esquecer. A festa da Páscoa, por exemplo, lembrava o sangue do cordeiro nos batentes das casas dos hebreus na noite que foram libertos da escravidão no Egito, conforme Êxodo capítulo 12. As festas dos pães ázimos, das primícias e da colheita recordavam a providência e a fidelidade do Senhor, conforme Levítico capítulo 23, versículos 10, 15 até o 21. O dia da expiação os lembrava profeticamente que o sacrifício anual, que lhes cobria temporariamente os pecados, um dia seria substituído por um sacrifício cuja cobertura seria completa e eficaz, conforme Levítico capítulo 16. Mas havia outra festa que, embora não ordenada pelo Senhor, também relembrava seus poderosos feitos. A festa do Purim, derivada de Pur, igual sorte. Por providência divina, uma bela judia órfã é elevada à posição de rainha da Pérsia. Ao mesmo tempo, Amã, o nobre mais influente do reino, consumido por seu ódio a Mardoqueu, primo de Esther, que se recusa a honrá-lo, planeja matar todos os judeus. O rei Xerxes é convencido a assinar um decreto que autoriza o extermínio. Pela intervenção de Mardoqueu, Esther revela sua origem judaica ao rei e intercede por seu povo. O rei assina outro decreto permitindo que os judeus se defendam do ataque. Ao fim, na data escolhida para o massacre, os judeus aniquilam seus inimigos, a mãe enforcada e Mardoqueu honrado. De todas essas festas, a única observada pelos cristãos hoje é a Páscoa, pois ao lado do Natal, aponta perfeitamente para todos os memoriais ordenados por Deus no Antigo Testamento. Observamos essas festas para nunca nos esquecer de todos os poderosos feitos de Deus em nosso favor, conforme Romanos capítulo 8, versículo 32. Bendiga ao Senhor a minha alma. Não se esqueça de nenhuma de suas bênçãos, conforme Salmo 103, versículo 2. 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
3: Vamos com o melhor da música. Aqui no Musical RTM tem Vencedores por Cristo, cantando Mente e Coração.

mente e coração. O melhor da música com Vencedores por Cristo. Digital Bomb também canta com a gente, cantando Foi na Cruz.

Melhor da música, Digital Bomb cantando Foi na Cruz, aqui no Musical RTM. Heritage Singers cantando God You Take Care of You.

Você ouviu Heritage Singers cantando God You Take Care of You aqui no Musical RTM. Vamos com boa música, vamos com Wesley Marlene e Vavá Rodrigues cantando Mais Que Vencedor.

0: você ouviu Wesley Marlene Vavá Rodrigues, mais que vencedor.
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3: Momento Geração, Mulheres de Esperança RTM, por restauração e cura para as mulheres ao redor do mundo.
4: Pai eterno, Deus de amor, muitas vezes nós esperamos o pior em nossa vida e nosso futuro, pois olhamos o mundo a partir de nós mesmos e do que fizeram conosco. Contudo, ajustamos a lente com a tua palavra e percebemos como é o teu modo de agir. O Senhor tem planos de paz ao nosso respeito. Por isso, Paizinho, hoje queremos pedir sua ajuda para as mulheres que sofrem abuso emocional e físico no Vietnã. Eterno, a tristeza, a culpa, a dor e o medo os envolve. Mas até mesmo isso não é capaz de afastar do teu amor. Eterno, resgata essas mulheres, use pessoas, organizações e ações para tirarem elas desses contextos de controle coercitivo, que o quanto antes elas possam provar o mesmo que o salmista, que o Senhor protege o seu povo e lhes concede paz. É no precioso nome de Jesus que oramos. Eu, Renata Burjato, acho tão bom orar com você.
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1: 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Transmundial e a hora de Brasília. 12:30.

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6: Alô, bacanas, queridos e queridas, bom dia, boa tarde, boa noite para todos vocês em qualquer lugar do mundo onde vocês estiverem. Começando pelas ondas abençoadas da RTM Brasil, o Regional do Brasil. Eu sou o Vavá Rodrigues e dou as boas-vindas a todos vocês a um espaço onde a gente desfruta e entra em contato com a musicalidade e a essência brasileira. Aliás, a música brasileira que agrega dentro dela todos os sons, ritmos e estilos, e o resultado de tanta mistura normalmente é original e surpreendente. Anote os horários do Regional do Brasil: terças-feiras ao meio-dia e 15, quartas-feiras às 8h15 da noite e aos domingos em dois horários, às 15 para 1 da manhã e também às 8h30 da noite. Mais uma vez, muito obrigado pelo carinho da sua audiência. É muito bom saber que você está com a gente. Continue, tá bom? Agora vamos girar nossa vinheta de passagem com os vários sotaques do Brasil e em seguida voltamos com o tema do programa de hoje. Por favor, dá um tempinho que a gente volta já já. Roda a vinheta!
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6: E hoje a gente vai começar uma série de 4 programas, isso por enquanto 4, eu pelo menos já pesquisei e preparei 4, mostrando histórias bíblicas com sotaques diferentes. Olha, nesses 6 anos que a gente tá no ar, eu já devo ter feito isso, com certeza eu fiz. A ideia é pegar a mesma história e ver como ela se comporta com o sotaque do norte, do nordeste, do sul ou do centro-oeste do nosso país. Posso falar? Pelo pequeno levantamento que eu fiz, tá uma delícia, viu? Como a gente é diverso, amplo, e a criatividade do brasileiro crente é um negócio sem limites. Muito bom ver a forma como Deus capacita os seus artistas. Eu espero que vocês gostem, porque eu tô gostando, mas me deliciando muito com isso. Então vamos lá. Para começar, nós vamos contar a conhecida história do cego de Jericó. Melhor, vamos cantar essa história ou recantar. Primeiro, um shot delicioso com o cantor Chaga Sobrinho, que eu descobri pesquisando para o Regional do Brasil. Eu sou suspeito para falar de shot, porque eu amo música nordestina. Aquele balanço gostoso, os comentários da sanfona, oxi! É sensacional. Se você estiver em casa, empurra a mesinha da sala pro lado e bora saculejar com o Cego de Jericó, com o Chaga Sobrinho. Solta o som, por favor.

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2: A gente acabou de ouvir o Cego de Jericó com o Chaga Sobrinho. Gente, que refrão chiclete, hein? Que gruda no ouvido. Simples, verdadeiro e pegajoso. Esse é o Nordeste do nosso Brasil, transbordando em ritmo e alegria. Bora rapidinho para a mesma história, mas contada com o sotaque do interior de São Paulo, ou de Minas Gerais, ou do meu querido Goiás. Vamos descer o mapa e fincar os pés no miolinho do Brasil. Agora vamos com uma moda de viola que se chama O Milagre da Visão, composição do Vavá Rodrigues e do Gladir Cabral. Quem canta é o apresentador do Regional do Brasil e o seu filho caçula, o André Nine. Abre a porteira e solta o som.

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3: A gente acabou de ouvir O Milagre da Visão com o Vavá Rodrigues e o André Naine, moda que está no álbum Raízes do Céu de 2015 e que você pode ouvir em todas as plataformas digitais e também aqui na programação da RTM Brasil. É isso aí, espero que vocês tenham gostado, eu gostei. Me despeço por aqui agradecendo ao Luiz Felipe e ao Pedro Campos nos trabalhos técnicos. Que Deus abençoe a todos e até o próximo programa. E lembrem-se, a vida é muito curta para ser desperdiçada ouvindo música ruim. É isso aí, tchau pessoal.
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0: 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Transmundial e a Hora de Brasília. Uma hora.
3: Vamos ouvir o melhor da música? Aqui tem Trio Tris, com o nosso louvor.

melhor da música com Trio Tris, cantando nosso louvor no musical RTM. PG, canta pra gente, Peregrino.

melhor da música com PG, cantando Peregrino no musical RTM. Marcos Almeida, vem com a gente, canta Ser Valente.

Você ouviu Ser Valente com Marcos Almeida? Este é o musical RTM e o Jorge Camargo traz a sua bonita voz para cantar a Juntamento.

0: melhor da música, Jorge Camargo. Ajuntamento aqui no Musical RTM.
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0: Ouça as palavras do salmista no Salmo 119:54. Os teus decretos são o motivo dos meus cânticos na casa da minha peregrinação. Que palavras impressionantes. Vamos repeti-las. Os teus decretos são o motivo dos meus cânticos na casa da minha peregrinação. O salmista estava dominado de tal forma pelos decretos de Deus que estes o levavam a escrever canções, a fazer poesia. Conhecemos algo desses sentimentos nos dias de hoje? Podemos dizer que somos uma igreja que canta as escrituras?
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0: Muito estamos engajados numa cruzada que chama os cristãos para cantarem as escrituras novamente. Parece tão óbvio, não é?

0: Mesmo. Ora, o que deveria estar na boca dos cristãos a não ser a própria revelação de Deus? Mas que lástima, não é isso que tem acontecido. No entanto, veja que em nosso texto tudo está baseado nessas palavras iniciais: os teus decretos. É isso que leva o salmista a cantar. Não é que ele tenha escolhido a palavra de Deus como tema das canções, mas são os próprios decretos de Deus que movem o seu coração e o levam a cantar. O salmista vive extasiado com a preciosidade da palavra de Deus. Concluímos que há dois fatores agindo nesse episódio. Um é a existência dos decretos, e o outro é um coração sensível, capaz de valorizar esses decretos. É isso que leva alguém a cantar as escrituras. Agora, pensemos um pouco na segunda parte do versículo que diz: na casa da minha peregrinação. Os teus decretos são motivo do meu cântico na casa da minha peregrinação. O salmista tinha uma visão completa e realista sobre a existência. Ele não andava alienado. Ele sabia que o tecido de seus cânticos era de natureza eterna, mas sua própria vida era só uma peregrinação, e que casa de peregrino é apenas uma tenda, uma barraca de armar. Por outras palavras, era como se o salmista pudesse dizer: sou homem de um dia e estou passando ligeiro, mas enquanto passo, canto coisas eternas. Essa devoção comovida é algo quase extinto em nosso meio. O quanto valorizamos as escrituras? Nossas canções podem responder. O quanto há nelas das escrituras? Quantos compositores podem dizer: os teus decretos são a razão dos meus cânticos? Precisamos com urgência levantar um clamor aos céus como Igreja de Cristo e fazer aquela outra oração: desvenda os meus olhos para que eu contemple as maravilhas da tua lei.
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0: O que acontece ao se perder o senso de devoção pelos decretos de Deus? O que acontece é isso: perdemos o contato e a influência das coisas eternas e passamos a girar em torno do que é terreno, da casa da nossa peregrinação. Não viveremos mais pela fé. Não conseguiremos mais transcender. Nossos valores e esperanças estarão presos às coisas do chão. Redenção significará apenas prosperidade, e graça se tornará sinônimo de prestígio e influência. Que patético tudo isso. Que existência mais infeliz, aquela cuja esperança está limitada às coisas dessa vida. Estamos perdendo o conhecimento de Deus e, por conseguinte, o próprio Deus. O tema de nossos cânticos agora é o homem e seus desejos terrenos. Mas esse tipo de música não mata a sede da alma, pois a única coisa que faz isso é a palavra que procede da boca de Deus. Nossa vida é de apenas um dia. Em breve o sol nascerá e a erva secará ao seu calor. Essa será a única história de quem só esperou nas coisas dessa vida. Há alguma saída? Há alguma esperança? Será possível reverter a situação? Sim, há esperança. Mas primeiro temos de reconhecer o estado no qual nos encontramos. Precisamos confessar que perdemos o gosto pelos decretos de Deus. Devemos admitir que não exercemos julgamento bíblico sobre as canções que ouvimos e cantamos, e que não conseguimos mais afirmar de coração que a lei do Senhor é perfeita e restaura a alma. Depois, há algumas atitudes que devemos tomar. Por exemplo, ao montar a sua playlist, dê preferência às canções que tenham conteúdo bíblico. Não priorize o seu gosto pessoal, mas a sua grande necessidade da palavra. Busque encontrar os decretos de Deus nos cânticos, e se não os encontrar, deixe essa canção de lado e procure outra. Você precisa de eternidade. Você precisa do pão do céu. Você precisa do conhecimento de Deus.
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0: As músicas que ouvimos diariamente são responsáveis por grande parte da nossa espiritualidade. Perceba a tremenda importância dessas coisas. Você levará consigo as canções aprendidas por toda a sua vida. Elas forjarão sua espiritualidade e seu conhecimento de Deus. Cante as escrituras. Permita que esse preceito cale fundo em seu coração. Cante as escrituras. E que o Senhor Deus seja servido em renovar o nosso amor, para que juntos ao salmista possamos declarar de todo o coração: os teus decretos são a razão dos meus cânticos na casa da minha peregrinação.
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1: 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Transmundial e a Hora de Brasília, 1h30.
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3: Olá, eu sou a Fabiana Silva, nós estamos em mais um episódio do nosso Mulheres de Esperança e hoje a gente vai conversar sobre descanso. O que é o descanso para você? É um lugar? É um momento? Como que você tem conseguido descansar, não só fisicamente, claro, mas a sua mente e o seu coração? Mas antes da gente pensar sobre esse tema, eu quero chamar minha colega Renata Burjato, que veio de uma mini férias, está super descansada, né, Rê?
4: Tô mesmo, viu? E pensei nas férias sobre descanso. E a gente vai trabalhar sobre esse tema, então já convido você a também deixar o que para você é descanso. Daqui a pouco o pastor vai conversar sobre isso e eu espero que você saia desse programa ainda com mais vontade, né? De ter aquele descanso verdadeiro que renova a gente para tudo que vem a seguir.
3: Falando nisso, sejam todos bem-vindos a esse episódio. A gente já comentou aqui, né, em outros episódios que nessa temporada e em outras também que virão, a gente sempre vai ter assim um repeteco de alguns convidados. E nesse episódio não é diferente, porque ele sempre está aqui com a gente, pastor João Paulo Gouveia.
5: Muito bom poder estar aqui com vocês, né? É sempre um prazer. Eu até estava falando lá em off, né? Que se todas as ovelhas fossem assim. Muito bom.
3: Pastor, tá cansado ou tá descansado?
5: Eu acho que eu tô sempre cansado, mas já é um estado assim. Né? Eu não piro muito com isso.
3: Não pira muito, né?
5: Porque esse é o grande negócio. Eu acho que o que precisa as pessoas entenderem é que nos momentos que dá para ser preguiçoso, você vai ser preguiçoso. É aquele negócio de eu vou descansar. Não tenho nada na minha agenda agora. Não tem o menor pudor de ligar o Netflix e assistir um seriado. Você entendeu? De ir deitar. Então tem dia que você vai chegar na minha casa 3 da tarde, não tenho nada na agenda, tô na cama dormindo. Beleza, normal. Levanta às 4, aí sai, vou fazer nada. Não tenho o menor pudor para fazer esse tipo de... As pessoas são muito culpadas, né?
6: Nos dias de hoje a gente tem que entregar muita coisa, tem que multitarefa, você tem que ser, então você... Não, nossa, eu tenho 15 minutos, não, então eu vou fazer tal coisa. Ah, não. Tenho 15 minutos? Tenho. Beleza, vou sentar aqui, vou dar aquela cochiladinha da hora, sem mais. Esse é um negócio também lá, quando a gente pega em Gênesis, né? Que fala que Deus criou aquele dia é o dia do descanso. E é do descanso mesmo, é o dia de, então, não vai fazer nada, vamos ficar fazendo isso aqui. Vamos trocar ideia, vamos sentar na mesa com Deus, vamos bater papo com
3: Ele. A gente esquece, né, que Deus descansou.
6: Porque hoje é difícil. Eu sou da época que as coisas, na minha adolescência, nem adolescência, antes disso, de que as coisas fechavam no domingo. Quer dizer, você sabia que você tinha que comprar tal coisa porque estava fechada as lojas. Hoje não. Hoje, 24 horas por dia, a coisa está girando e as pessoas estão demandando e a gente acha que a gente tem que ser produtivo. Que eu tenho que terminar alguma coisa de madrugada, porque eu tenho que enviar, porque eu tenho que chegar lá de manhã na empresa ou não sei o que lá. E aquilo já tem que estar, porque tem que estar funcionando a equipe, não sei o que lá. Meu irmão, vai estar lá o problema. Tem que aprender a desligar o seu celular, a parar de ser demandado também. A gente precisa desse tempo de reflexão, de ócio. O ócio é o que vai ajudar você na criatividade,

0: Porque quando você para meditar, é que realmente você tem insights poderosos para resolver problemas, para resolução de problemas, para movimentos que você precisa dar nas suas relações, entendeu? E se as pessoas só estão ativas, ativas, ativas, ativas. Por isso que está todo mundo apelando para IA, porque não para mais para raciocinar. Então é muito mais fácil. Não, não, não. O que eu levava um dia para fazer, eu estou fazendo em 40 minutos com a IA. E aí eu produzo muito mais. A gente ainda não entendeu que isso é uma prisão gigantesca, que vai afetando a gente cada vez mais. Não é nem só pela questão de você não pensar, mas de que a gente vai ficando aprisionado por esse ativismo, por essa sensação de tensão e de pressão. E aí as pessoas vão ficando cada vez mais ansiosas, cada vez mais angustiadas, não sabe aonde está.
1: Mas eu acho que essa liberdade, primeiro, né? A gente já entrou no programa hoje mais do que só com uma pergunta, mas já falando abertamente do tema. Acho que essa liberdade de você não ser demandado pelo que os outros esperam que você faça, mas você tá bem na sua conta, tem muito a ver com a nossa relação com Deus. De saber assim, quando eu tô produzindo, eu tô fazendo o meu melhor para Ele. E eu tô inteiramente no que eu estou fazendo. Né? Então eu não estou preguiçoso, eu não estou empurrando com a barriga, eu não estou, né, só entregando o mínimo. Então quando eu descanso de verdade. Porque quando eu estou fazendo de verdade, com toda a paixão e com toda a interesse, né?
0: Quando você estiver fazendo, faça com o máximo da sua energia, da sua intencionalidade. Mas nos momentos que você não precisa fazer, também não faça. Entendeu? Esse é o ponto.
1: Sim.
0: Porque a gente faz o máximo da energia, depois a gente gastou energia, aí não consegue mais, a gente não dá tempo de reposição. Vocês vão lembrar de um caso importante, um tal de Elias. Elias vai lá numa batalha, lembra? Ele vem de várias batalhas difíceis, ele está numa batalha com 1000 profetas de Baal, ele vence, mata todo mundo, aí vem uma mulher e diz, vou matar você. Ele não tem mais energia. Alguns estudos a gente já vê, de estudos de personalidade, de coisa com Elias, de que ele estava sofrendo de burnout. Ele não tem mais esse, não aguento mais. Não, não tenho mais como fazer. E aí ele foge.
2: E aí ele vai buscar um lugar de descanso, né?
0: Aí você presta atenção em como Deus fez o negócio lá com ele. Ele dormiu. Aí Deus acorda ele e preparada a comida dele. Depois que ele comeu, o que ele fez? Dormiu de novo. E Deus acorda ele e alimenta ele outra vez. Algumas vezes é exatamente o que a gente precisa para a próxima jornada. Deus falou, bom, agora beleza, recuperou a energia, bora que a gente tem mais uma coisa para fazer. E sai para fazer o que tem para fazer. O problema é que a gente não pensa isso. Pessoas que estão em casa com alguma síndrome de burnout, ou uma depressão, alguma coisa nesse sentido, numa tristeza agoniante e tudo mais, a gente quer que ela demande, a gente quer que ela produza. Fala, não, vamos levantar, vida tem que seguir, vamos correr, vamos andar, vamos fazer exercício. Não tem energia para fazer. É o bonequinho que acabou a pilha. E a gente fala, anda, e ele faz... Mas eita, aí você vai lá de novo, ele faz... Ele não consegue, porque a pilha acabou, a bateria.
1: É, a doutora Ana Beatriz, que é psiquiatra, né, fala muito disso, que o problema não é você ter atenção. O problema é quando a atenção não vem com o descarregar, né? Porque aí você fica no sobrevivência, modo sobreviver, modo sobreviver. Depois de 2 anos com aquela extrema atenção, você cai numa depressão. Que o que que tira você de lá? Não, você reduziu seus hormônios a zero.
0: Exatamente.
1: Então, você precisa produzir de novo aquilo e leva um tempo, né? Mas aí já chego com a minha pergunta, pastor.
0: Eita.
1: Você encontrou esse lugar de descanso onde você brinca com a gente que você não precisa nem tirar férias porque você faz o que você ama, o que você gosta. Mas eu imagino que também nem sempre foi assim. Para os nossos ouvintes que não chegaram nessa sensação gostosa de fazerem com toda a potência, o que que você apontaria para eles começarem a inserir no dia a dia deles?
0: Bom, primeiro é uma questão muito... Não sei, para mim é simples, porque eu sempre busquei propósito nas coisas. Então, eu não faço as coisas porque... Não faço as coisas do nada. Acho que a gente gasta muita energia fazendo o que não leva a nada. Mas, assim, sempre buscar sentido e propósito. Preciso estar no lugar da minha vocação. Eu preciso estar lá. Então, mesmo que eu faça coisas que tragam fadiga, que tragam cansaço, que sejam difíceis, se ela é um degrau para eu chegar onde eu preciso chegar, tudo bem, eu vou fazer de boa. E levo de boa, entendeu?
1: Sim.
0: Então, quer dizer, eu fui funcionário do McDonald's, né? Pra você ter uma ideia. Na época, quando ainda era bom, né? O processo todo. Então, assim, é muito puxado. Eles puxavam muito. Eu dou muita... Agradeço muito a Deus ter me colocado lá, porque lá eu aprendi a ser proativo, lá eu aprendi a ser, a olhar as coisas com antecipação, entendeu? A ver que, puxa, peraí, isso aqui, se eu não fizer isso aqui agora, vai atrapalhar minha produção ali. Então, eu já vou fazer aqui, ao mesmo tempo que eu já estou fazendo aquele negócio, porque isso vai levar naquilo. E se eu não fizer agora, ele vai desencadear um processo que vai me atrapalhar minha produção. Então, é tudo sempre olhando com esse propósito. Então, puxa, eu quero ser pastor. Talvez algumas coisas, Deus, óbvio, foi levando o processo todo. A última coisa que eu gostaria de ser na vida era professor, entendeu? E hoje eu olho e falo assim, não, esse é o melhor lugar da vida para estar. Entre sentar na sala de aula, olhar a cara dos alunos e falar assim, ó, meu Deus, que é isso?
2: É isso mesmo? Nunca imaginei que era isso.
0: Outro dia eu fui dar uma última aula no Seminário Batista Livre desse ano, e aí bateu 10h30, que é a hora que acaba a aula. E bateu 10h45, bateu 11.
1: E ninguém queria ir embora.
0: Não, e eles assim, né, meu? E eu, ó, pessoal, se vocês não encerrarem, a gente vai ficar aqui até as 4. Não, não, eu posso mandar uma mensagem pra minha esposa, falar que eu vou chegar só de manhãzinha preparar o café. Eu falei assim, ó, se vocês deixarem, eu vou aqui, vou. Você entendeu? Porque é o meu lugar de abrigo. Por isso que eu brinco que é esse lugar do meu playground, né? Ah, vamos tirar férias. Eu já vivo em férias. Meu. Se eu tirar férias e parar de fazer o que eu amo, aí eu morro, entendeu? Então, quando você encontra esse lugar, buscar uma vocação, planejar esse tipo de processo, olha, eu gostaria que fosse assim. Tem gente que quer ser engenheiro, quer ficar calculando o dia todo. Tem gente que quer ser contador, polícia, sei lá o que você quiser ser. Se esse é o lugar da onde o seu coração vai estar, esteja lá plenamente. Ah, tem coisas chatas que eu preciso fazer? Claro que tem. Todas as profissões, todos os processos de vida são assim, você entendeu? Então, ver as pessoas avançando também nesse lugar de encontrar propósito, de encontrar sentido. A gente gosta disso aí, né? Basicamente. E a gente lutando para que as pessoas façam isso. Se elas chegarem nesse lugar, elas vão perceber que elas encontraram o lugar de descanso. Produzindo.
2: Pastor, mas há aquelas situações que a gente vivencia que são situações que demandam muito da gente na vida, né? Então, você não vê o fim desse processo. Então, você se sente cansado durante todo o processo, porque não depende só de você, depende da circunstância, né? Depende do sistema, das pessoas e tal. O que você diria para essas pessoas para elas conseguirem perseverar antes que elas vejam ali o momento de descanso que elas precisam ter?
0: Então, é complexa a pergunta que você fez. Ela é muito boa, mas ela é muito complexa. Porque eu acho que algumas vezes a gente dá murro em ponta de faca. Porque a gente acha, não, é isso que eu quero, é isso que eu quero, é isso que eu quero. E a gente briga com a vida. O que a gente precisa entender é um alinhamento dos processos. Isso a gente precisa. É a minha vontade, mais os processos que a vida está preparando para a gente, você entendeu? Sabendo que Deus está no controle de todos esses processos. Algumas vezes, Deus está mostrando para você que é para você parar e não perseverar. É para parar. É para parar mesmo. É para desistir daquele projeto, que aquele é ruim. E ele está tentando arrancar você de lá. E você não sai. E ele vai piorando o negócio. E a coisa vai prolongando cada vez mais. E vai agravando. E a gente, não, mas eu vou perseverar. A gente vai, chama um coach para ajudar a gente. Porque a gente quer fazer aquele negócio lá. E Deus está falando, não, isso aí é ruim. Eu acho que o que precisa a gente entender é, não é só o meu desejo também. É de estar no lugar onde já foi desenhado para mim. Não é só o meu... Eu queria ser bilionário, já tô cansado. Até brinco, eu falo, poxa, eu tô cansado. Eu vou querer ser pobre um dia, né?
1: Porque
0: um
1: tudo.
0: Dia só, porque dos 365 dias tá difícil. 53 anos, eu sou pobre. Você entendeu? Mas aí eu olho todos os processos e vejo... Não, mas Deus tá sustentando. 53 anos que ele tá sustentando. E ele tá dizendo assim, calma aí, filho. Segura a onda aí. Eu seguro. Mesmo sabendo que é difícil e que o tempo é muito prolongado. Não é o que eu desejo, é o que ele está projetando. E é difícil a gente aceitar o que ele projeta, porque parece que a gente não tem controle. O que traz aflição maior para a gente é a luta que a gente tem entre assumir o desejo que Deus tem para a gente e o nosso próprio desejo de ter controle da nossa vida. Esse é o processo mais angustiante da gente. É antes esse processo de falar assim, tá, eu não tenho controle sobre a vida, eu não consigo manipular a vida, eu não consigo negociar com a vida. A vida está aí e ela precisa ser vivida. Vamos viver todos os dias. Por que que eu vou ficar amargurado com coisas que eu não posso resolver? Os que eu posso resolver, eu vou lá e resolvo. Mas a grande maioria, 90% da nossa vida, a gente não consegue resolver. Não consegue ter controle. Mas a gente quer inverter o papel. A gente quer ter o controle e deixar Deus com 10%, que é para beneficiar o que a gente está tentando controlar. A gente Deus é nosso utilitário, né? Não. A gente tem que começar a entender que o descanso lá que a gente falava em Gênesis é descansar nele, saber que ele está no controle da coisa. E os maiores processos de angústia que a gente tem é porque a gente quer controlar o processo. E aí não dá. Ele está falando, filho, você sente isso, você sabe que Deus está aqui. Entendeu? Mas você precisa aprender a saber que ele está guiando você. Você não sabe nem de onde veio essa ideia e nem aonde vai dar essa ideia. Mas ele está guiando você. Os que são de Deus são guiados pelo Espírito. E aprenderam que eu sinto o vento, eu sinto Deus aqui comigo. Mas entender como é que ele traçou a minha história, não dá. Controlar essa história não tem a menor condição disso acontecer. Não tem, não existe. E é o único jeito da gente encontrar paz. É levando para ele as nossas... Você falou do sermão, né? Levando para ele as nossas dificuldades, né?
1: Então a gente vai voltar no próximo bloco para conversar um pouco mais sobre isso, porque no fundo, descanso tem total a ver como a gente entende o caráter de Deus. Porque não é um lugar, não é um dia, não é um momento, mas é a nossa relação com Deus. Então, para entender um pouco mais do caráter divino, fica aqui que a gente volta já já.
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1: Então, a Fabi comentou no comecinho do episódio, né, que eu tava de férias e tava mesmo e foi muito bom. E eu amo férias porque eu amo por dois motivos. Um, porque o nosso corpo vai cansando ao longo do ano e aí a gente sai um pouco e aí quando eu saio eu sempre vejo o que eu amo fazer. Mas eu entendo que esse descanso, então não tem a ver com uma banheira de água quente e morango e champanhe, não tem a ver
0: com... Apesar de ser uma delícia, né?
1: Não tem a ver com ir pro Caribe, não tem a ver com isso, mas tem a ver com quando a gente tá num lugar, a gente verdadeiramente está lá, né? Porque se a gente tiver, mesmo que descansando, assistindo uma série no Netflix, mais ansioso, com a nossa mente preocupada, o nosso físico até pode estar parado, mas a nossa mente vai se desgastar. Então, você falava dessa relação com Deus, onde ele pode nos levar. O que a gente precisa entender do caráter de Deus para a gente jogar a favor dele, não contra?
0: É, essa relação de Deus, e eu acho que não é nem conhecer o caráter de Deus. Saber que ele é o provedor, que ele me ama demais, mas está mais na relação da gente mesmo, de entender assim, se eu sei que ele, por que eu estou preocupado? Por que eu estou preocupado com amanhã? Por que eu estou preocupado com o que eu vou vestir, o que eu vou comer? Se eu sei que ele nunca vai me deixar faltar, esse é o lance. Vai ser mãe de novo, a Fabi. Você, né? Já é mãe duas vezes. Eu, três pai. Três vezes eu sou pai, né? É essa relação. Porque quando eu soube que a Marge estava grávida, eu já sabia tudo que eu tinha que fazer para elas. Você entendeu? E eu sabia que elas viriam e elas precisariam muito de mim. As pessoas acham assim, meu Deus, é uma responsabilidade gigantesca. Não sei se é, fala a verdade.
1: É uma alegria, uma satisfação gigantesca.
0: Porque é tão bom, tá? Eu não vejo, não é uma tarefa que eu tenho que cumprir, que eu não queria cumprir. Não é. É minha vida, é compartilhar minha vida. E parece que esse é o caráter, então, de Deus. Que ele também quer compartilhar a vida dele. Mas a gente não entende isso. A gente acha que assim, ele é o CEO que está dando ordem para todo mundo, se eu não cumprir eu vou para o inferno, eu vou ser demitido. Isso é por justa causa, entendeu? É isso que a gente, essa percepção Sim. que a gente tem, não é. Ele é quem quer compartilhar a vida dele com a gente. E a gente precisa ser que nem uma criança que senta no colo do pai e da mãe, que senta numa tarde de domingo para assistir um filme gostoso comendo pipoca. Só.
2: Agora, eu li um livro, na verdade, a Rick me deu esse livro, né? O Espiritualidade Emocionalmente Saudável, do Peter Scazzeri. E ele fala sobre disciplinas espirituais, etc. E tem uma parte lá que ele vai falar sobre descanso. E ele comenta que em regiões de muito frio, de muita neve, Canadá, algumas regiões ali dos Estados Unidos, as pessoas têm costume de, nesse período, colocar uma corda. Então, por exemplo, da porta da cozinha até a porta do armazém, porque é um período de muita neve, então que se as pessoas saírem, elas se perderem, elas saírem dessa corda, elas podem perder a vida, né? E ele fala que a gente tem essa questão de buscar, né, estar ativo e etc, que a gente tem como heróis aquelas pessoas que, nossa, você tá fazendo mais isso, tá estudando mais aquilo, e a gente tá o tempo todo com os pezinhos batendo, procurando, na verdade, um descanso, né? E aí ele lembra que Deus, ele deu uma corda pra gente não se perder nesse caminho. Aí eu me lembrei da relação de Filipenses 4. E eu queria que você falasse um pouquinho sobre esse texto pra gente ali, o que que nos é exortado a pensar sobre esse descanso, na verdade, do nosso coração.
0: Esse texto de Filipenses, ele é muito peculiar, né? Porque a ansiedade, ela parece exatamente isso, a gente buscando com a gente mesmo solução. A gente está solitário. Não é solitude que é diferente. Solitude é bom, a gente ficar sozinho de vez em quando, só a gente, né? A gente que tem, vocês que têm filho pequeno, não sei nem como que é, eu já tenho filho grande, já consigo ter momentos de solitude muito agradáveis. A gente fica solitário nos nossos pensamentos, buscando entre eu e eu mesmo, né? Parece o filme do Jim Carrey, eu mesmo e Irene, né? Eu e eu mesmo procurando soluções para as coisas. Quer dizer, se eu não tenho soluções, ainda eu pergunto para mim, buscando solução, se eu já sei que eu não tenho solução. Então, a ansiedade é esse ciclo doentio, aonde você fica só solitário, procurando respostas em você mesmo. E sabendo que você não tem as respostas para dar. E aí isso vai tomando uma proporção e deixando a gente mais tenso, a gente vai ficando mais desgastado, a gente vai ficando mais dolorido, e aquilo vai tomando uma proporção que em algum momento eu vou ter que tomar remédio, ou ser internado em algum lugar para poder extravasar, ou álcool, ou drogas, ou sei lá o que for, outro tipo de vício, pode comer chocolate também dá, né? Vai soltar bastante, né? Por causa do açúcar e tudo mais. Mas a grande relação que a gente tem é de que o texto lá de Efésios diz: não andeis ansiosos por coisa alguma. Filipenses, é verdade. Filipenses 4. Aí ele diz: não andeis ansiosos por coisa alguma. Pelo contrário, faz Deus saber do seu problema através de orações e súplicas. Então, quer dizer, o que ele está dizendo é assim: para de conversar com você mesmo e vai conversar com quem pode resolver. Você entendeu? Então, ai, nossa, eu preciso de um policial. Ai, como é ser policial? E se eu fizer? Meu amigo, o ladrão entrou na sua casa. Não dá tempo de você fazer curso para virar polícia. Pega o telefone e liga para a polícia. É isso que ele está falando, procura ajuda. E a gente não. A gente entra nessa vibe solitária e a gente guarda as coisas lá dentro e fica remoendo aquela coisinha, aquilo vai fazendo mal, vai corroendo a gente por dentro. O que Paulo está dizendo é assim: filho, para de conversar com você mesmo. Procura ajuda de quem pode resolver. Não diga para você o que você pode melhorar. Onde estão os seus problemas? Onde estão as suas angústias? Diga para Deus: Deus, eu sou ruim nessa área. Olha, estou com esse problema. Olha, não consigo resolver. E ele vai resolver. E acalma o seu coração, né? Descansa nele. Não é descansar no sentido de ir para a banheira, apesar de ser bom, né? Morangão, pá, de boa. Não é isso. Ele está falando assim: descansa é para de se preocupar. Ele vai dar a solução. Muito possivelmente, ele não vai fazer o milagre. Mas ele vai te dar os caminhos para você fazer. Se eu tiver o caminho para a resolução do meu problema, 100% do meu problema já está arrumado. O problema é que muitas vezes a gente está tão perdido, sem orientação, sem caminho, sem nada. A gente fica perguntando para a gente mesmo aquela coisa, fica aquela coisa doentia. E Paulo está dizendo assim: então, para de procurar o caminho em você mesmo. Vai procurar em Deus. Diz para Ele. E você sabe que ele fala que termina com oração, súplicas e com ações de graça. Uhum. Quer dizer, de gente que está agradecida, de saber que mesmo aquele processo doloroso está no controle do Criador. Ele está com a gente fazendo aquilo.
2: É a ideia de que aconteceu com Daniel, né? ali, quando ele foi ao quarto orar depois do decreto, né? Que ele subiu, foi orar e agradecer a Deus, mesmo sabendo que havia uma possibilidade, né, dele perder a vida, o povo todo. Ele fez tudo o que ele fazia todo dia. Eu vou orar e vou agradecer.
0: E o que que Paulo fala depois?
2: Não me recordo.
0: Que ele vai guardar o seu...
2: Ah, mente e o coração. Em perfeita
0: qual
2: paz.
0: Qual que é o problema da ansiedade? Tá onde? Localizado?
2: Nesses dois lugares.
0: Nesses lugares. Na mente e no coração.
2: Sim.
0: A mente que fica... E o coração... palpitando, porque a mente tá... Entendeu? Que nem maluco.
2: Te procurando a solução.
0: Aí ele tá falando assim, quando você fizer isso, disser pra ele o que tá acontecendo, ele vai pegar a sua mente, seus pensamentos, vai guardar nele. E vai fazer com que o seu coração encontre o batimento correto.
2: Uhum.
0: Precisa dar. Tranquilo.
1: Paulo é demais. JP também. E o Eugene Peters pegou esse texto e escreveu assim: e a compreensão do caráter de Deus, que só contribui para o bem, virá e nos acalmará. Então, que você possa praticar isso. Esse é o nosso maior intuito, né? Com todos os programas que a gente faz na rádio. Que a conversa comece aqui, mas que se estenda, né? Você a sós com Deus, abrindo o coração, colocando nele suas ansiedades, temores, encontrando nele o seu descanso. A gente volta já já.
3: Ainda vale a pena?
2: Descanso. Uma palavra que todos nós deveríamos conhecer e considerar. A ausência de descanso nos adoece. E não estamos falando apenas de descanso físico, mas também o descanso do nosso coração. Por que para nós é tão difícil descansar? Nossas mentes, cheias de pensamentos e ideias, nos aquietam e nos fazem sentir que o descanso não é para nós, que é algo relativo ou até mesmo desnecessário. Mas o Senhor nos diz que descanso é importante. Nós lemos o texto de Gênesis, capítulo 2, versículo de 1 a 3, que o Senhor havia terminado a sua criação e então ele descansou. Ele não precisava descansar, porque ele é Deus. Ele não se cansa e não se fadiga. Mas ele nos dá esse exemplo de que há um descanso após as nossas atividades e que devemos buscar esse descanso para o nosso renovo, pois somos limitados e esse descanso gera em nós vida para os dias comuns. E isso é importante para a nossa saúde física e emocional. Nós lemos também sobre outro tipo de descanso, o descanso para a nossa alma. Lá no Salmo 116, verso 7 diz: volte minha alma a descansar, pois o Senhor lhe tem sido bom. Que incrível é para nós poder descansar na bondade de Deus para com a nossa vida. Temos esse convite a descansar o nosso coração no poder, no amor e na bondade de Deus sobre nós. Pois Ele conhece todas as coisas, todas as circunstâncias que vivemos e através de cada uma delas nos dá a oportunidade de aprimorarmos a nossa fé e aprendermos a buscar nele as soluções para cada situação que nós estamos vivendo. Independente das dificuldades, que nós busquemos o nosso descanso em Deus, pois o seu poder, a sua bondade é maior do que qualquer uma delas. E ele sim nos permite descansar de forma completa. Que Deus te abençoe.
3: Conte sempre comigo.
1: Que gostoso foi esse programa, eu espero que você que tenha chegado até atribulado tenha já, ó, se sentido tão confortável. Mande pra alguém também esse episódio, conte pra nós como é que tem sido a tua caminhada aprendendo a descansar no Senhor. Manda aí pelo nosso chat do YouTube, pelo WhatsApp da Rádio 11 974 181 456.
2: Pastor JP, obrigada por estar com a gente, nos ajudar a descansar.
0: Eu que agradeço, mas é um privilégio grande. É, prazer igual a esse aqui, eu só tenho quando tô sentado com a Gabi também fazendo de pagodeiro.
2: Ah.
0: Que vocês sabem o que eu considero vocês, né? Vocês estão ali no meu patamar das minhas filhas.
2: É sempre bom.
0: Eu amo muito vocês também, viu? Segue a vida aí.
2: Sim. A gente também.
0: E mulheres.
2: É sempre bom também ter você aqui com a gente nesses episódios do Mulheres de Esperança, aprendendo tanto. E eu quero agradecer você que esteve com a gente aí, ou assistindo pelo YouTube, ou nos ouvindo pela rádio. É sempre um prazer, uma alegria receber também seus comentários e tomando de pra gente, como a Renata comentou. E a gente se vê então em um próximo episódio. Até lá.
1: Até lá.
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4: Transmundial e a Hora de Brasília, 2 horas.

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3: Você sabe que existe uma data nacional que chama sua atenção para segurança e saúde nas escolas. A iniciativa envolve instituições brasileiras e a Organização Internacional do Trabalho. O objetivo é estimular prevenção desde a educação infantil até o ensino médio. O programa Saúde na Escola também aproxima educação e saúde. Avalia alimentação, vacinação, saúde mental e prevenção de doenças. Um ambiente escolar seguro ajuda crianças e adolescentes a estudar e crescer. Claro, cuidar da saúde e da segurança é respeitar a vida. Fora da escola, a vida continua. Você leva suas necessidades para a família, trabalho, as escolas e os relacionamentos. Cristo Jesus chama quem está cansado a buscar descanso nele. Suas ovelhas ouvem sua voz e recebem a vida eterna, isto é, conhecer Deus como único Deus verdadeiro e a Jesus enviado por ele. Afinal, cuidar da vida começa exatamente pela reconciliação com Deus Pai. A segurança espiritual da vida cristã consiste do perdão, justificação, adoção, reconciliação dados por Deus Pai. Para a saúde espiritual, a fé desenvolve boa conduta, conhecimento das promessas de Jesus, o domínio próprio, a governar desejos e escolhas próprias além da perseverança na comunhão com os irmãos. Isso tudo resulta no amor a Deus e amor de Deus. Perceba como a fé verdadeira produz uma vida orientada pela palavra de Cristo. A escola ensina a prevenção para proteger a vida presente. A vida cristã ensina o viver aqui, agora e diante da eternidade. Você cuida do corpo, da mente e dos relacionamentos. Precisa também cuidar da sua essência, da sua alma. O perdão de Cristo para o passado, a direção para o presente, que não só limpa o passado, mas dá firmeza para o presente e esperança divina para o futuro. Lembre-se, segurança cristã não significa ausência de sofrimento, significa não caminhar separado de Deus Pai. Crer em Cristo Jesus é conhecer suas promessas. É assim que você desenvolve comunhão com Deus Pai Criador. Quem anda com Cristo encontra segurança para viver aqui, agora e a esperança eterna.
4: 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Até já.
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5: Hoje é dia 11 de outubro. O tema da nossa oração é alegria no casamento. Deleite-se no Senhor e Ele atenderá aos desejos de seu coração. Salmos 37, versículo 4. Isso também se aplica ao casamento. À medida que caminhamos perto de Deus, intercedemos por nosso cônjuge e agradecemos a Deus por essa companhia, Ele nos abençoa e concede alegria na vida a dois. Eu sou Matheus Pires e é uma honra orar com você.
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1: 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Transmundial e a Hora de Brasília, 2:30.
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3: Ouvir o trabalho produzido por um artista talentoso é uma experiência prazerosa, mas quando dois músicos excepcionais se reúnem, o resultado é sempre surpreendente. Foi isso que aconteceu quando Marco Neves e Roberto de Amanso se tornaram parceiros de canções. No Novos Acordes de hoje, vamos apresentar o álbum Tua Presença, desses dois artistas da prateleira de cima. Eu tenho certeza que você vai gostar. Então, puxa a cadeira, pegue o café e venha com a gente. Começa agora Novos Acordes, um programa da RTM Brasil em parceria com a editora Ultimato. Eu sou Carlinhos Veiga e fico contigo nos próximos 30 minutos.
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3: Neves nasceu na capital paulista e iniciou os estudos de violão na infância. Durante a juventude, morou em Rio Claro e Ribeirão Preto, onde assimilou os ritmos e as tradições musicais do interior paulista. Em 1996, incorporou a viola caipira ao seu trabalho. Sua discografia autoral começou com Maria Fumaça. Depois vieram Viola Louvadeira 1 e Viola Louvadeira 2, que consolidaram sua relação entre a viola caipira e a música cristã. Marco Neves participou ainda de projetos musicais com a Comunidade de Jesus e o Grupo Mensagem, com Carlos Sider. Paralelamente ao trabalho com a música cristã, Marco Neves desenvolve intensa atuação como músico popular. Roberto de Amanso é cantor, compositor, poeta e cantador brasileiro nascido no Agreste de Alagoas. Passou parte da infância numa fazenda, experiência que deixou marcas em sua linguagem artística, ligada ao universo rural, à cultura nordestina, à oralidade popular e à espiritualidade cristã. Autodidata, estudou na antiga Universidade Livre de Música, em São Paulo. É também teólogo e pastor. Na discografia de Roberto de Amanso constam o álbum Menestrel, produzido por Emílio Mendonça, Plantas e Habite-se e Cá Entre Nós. Constam ainda projetos em parceria com Gerson Borges, César Abianto, Abdias Campos, Maria Lídia, entre outros. Em 2010, de Amanso conheceu Marco Neves e desse encontro nasceram trabalhos originais e interessantes, misturando literatura, filosofia, teologia e ritmos diversos da música popular brasileira e mundial. Gravaram até o momento 2 álbuns, Pai Nosso em 2010 e Tua Presença em 2019. E é sobre esse último trabalho que conversaremos no programa de hoje. Começamos Novos Acordes com a canção Justiça e Paz, nas vozes de Neves e de Amanso.

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0: No Novos Acordes de hoje, eu tenho a alegria e o prazer de receber esses amigos, Marco Neves e Roberto de Amanso. O Marcão, Marco Neves, é um prazer receber vocês aqui no Novos Acordes.
2: Carlinhos Veiga, oh, prazer nosso, salve de Amanso. Um prazer nosso estar aqui com você, por tantos anos que a gente se conhece aí, continuo sendo seu fã. Estamos aqui para aprender esses novos acordes aí que você vai ensinar aí, vamos lá, bora, junto.
0: Marco Neves, como foi que se deu esse encontro entre você e Roberto de Amanso?
2: Ah, eu lembro que quem juntou a gente foi o Ageu Lisboa. Ele era presidente, não sei, dos psicólogos lá, não lembro mais o que ele era exatamente. Ele estava ajudando na organização daquele negócio do Mackenzie lá, Geração 22, não lembro mais também o nome, mas era um congresso que tinha no Mackenzie, que vinha gente de todo lugar, e ele falou, não, vocês dois juntos vai ser super legal, porque tem tudo a ver, vocês vão fazer uma coisa nova que vai impactar todo mundo. Aí que falei com o Diamantos, pô. Com o Diamantos tudo é fácil, né? O cara compõe um segundo, letra, música, criatividade, sobra à vontade. Aí fizemos o primeiro disco. Naquela semana mesmo fizemos o primeiro disco.
0: Roberto de Amanso, é um prazer enorme receber você junto com Marco Neves no programa Novos Acordes de hoje. Estamos falando sobre o álbum Neves e de Amanso. E a linguagem desse trabalho é muito ampla. Diferentes ritmos, diferentes temas. O que torna esse álbum único, no sentido de o que une todas as canções desse álbum?
3: Olha, o que nos liga e o que dá essa liga no trabalho como um todo é a fé no Cristo, como a canção aquele que estava com Deus, desceu, ele veio habitar entre nós. E como dizemos, em tua presença, porque na presença dele estamos. E é essa presença em nós que nos capacita, que nos vê e aparece nas canções, que o disco para mim, ele não é único, ele é múltiplo, porque o Marcão é muito eclético nessas, né? Eu sou muito bairrista, mas essa afinidade entre nós nos fez, nos levou a produzir essa coisa que a unicidade está nisso, ou o que liga, eu não sei se unicidade é a palavra, mas o que dá essa liga é essa nossa afinidade, essa fé no Cristo, no Deus Criador, que a gente canta e louva, e a celebração da nossa brasilidade, né? Como na canção O Gado Solto ao Pé da Serra, e tantas canções que estão aí no trabalho, no CD, que fala dessa questão de cuidarmos um do outro e da criação. Então nisso está a liga de todo o trabalho, né? Embora eu acho que ele é bem eclético, e eu acho que isso se dá ao comando do Marcão, porque eu fiquei meio que de molinho, molinho, o negócio, sabe? Molinho, aquela brincadeira que você faz, molinho, molinho, pá, mas me deixar influenciar. E entre, na questão musical, entre eu e o Marcos, é o Marcos que tem que dizer como tem que ser mesmo, porque ele é um produtor, né? E eu sou um poeta popular, então essa vontade de fazer juntos é que deu essa liga, essa afinidade, essa fé no Cristo e essa vontade de sermos úteis, servos dos homens por amor a Cristo. Eu acho que é isso.
0: De Amanso, Blazer do Pascal é uma música bem interessante. Ela parece propor uma vida cristã mais leve, menos tensa, rígida, com respeito a alguns usos e costumes que costuma dividir a igreja, né? É isso mesmo, entendi bem. Como surgiu essa canção? Fala um pouco dela pra gente.
3: Quanto ao Blazer do Pascal, eu desconcordo, como diz o nordestino. O nordestino diz eu desconcordo. Mas eu desconcordo dele quando ele diz que quem dança não pensa, que os homens, por não dar conta de pensar nas questões profundas da vida, se entregaram ao divertimento. E aí ele coloca até a coisa do trabalho também, né? Então eu acho que dá pra dançar e pensar, mas como tava aquela onda de tira o pé do chão, aí eu digo, quem tem a cabeça no lugar mantém um pé no chão, mas com o outro balança. E aí Daí vem o blazer, tu toma emprestado o blazer do Pascal. Se a gente se veste, não se aguenta. Levar a vida séria ao ponto tal, ou diverte-se um pouco, ou ninguém aguenta. Então a gente diverte, porque ninguém aguenta também ficar sem se divertir, sem balançar. Então é isso aí, o blazer do Pascal.

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0: Vamos ouvir a segunda parte da entrevista com Marco Neves e Roberto de Amanso. Estamos conversando sobre o álbum Tua Presença, produzido pela dupla. A gente percebe que o álbum Neves e de Amanso tem uma sonoridade totalmente orgânica. Instrumentos de verdade, né? Bandolim, viola caipira, violão, pandeiro, acordeon, metais. Eu imagino que foi bastante trabalhoso fazer isso. Fala pra gente, Marcão. Conta um pouco sobre os bastidores dessa produção.
2: Ah, sim, realmente foi uma produção demorada. Porque essa produção que você tá falando é o segundo disco nosso, né? Tem o primeiro, que foi esse que o Ageu que fomentou e a gente fez em uma semana, isso foi bem mais rápido, não tem metais, não tem essas coisas, mas tá muito legal também. E esse foi o segundo, e quem chamou a gente pra fazer, quem propôs isso aí foi o Cláudio Martos, lá do Buena Onda. Ele é que produziu tudo e gravamos tudo com ele. E esse disco foi gravado ao longo de um ano, pô. Demorou bastante, porque teve flauta, teve acordeon, metais, vocal, botei bastante coisa aí, veio um pessoal muito bom fazendo, então eu precisava casar as agendas e tal, então demorou um ano pra fazer isso aí, com bastante cuidado, mas também fizemos com bastante calma, e ficou um negócio bem trabalhado assim, ficou uma coisa bem legal, você ouviu aí, né?
0: De Amanso, como vocês compuseram essas canções? Vocês estavam no mesmo ambiente, juntos, presencialmente?
3: Ô Carlinhos, trabalhar com o Marcão é muito legal, porque eu gosto muito dessa coisa do encontro dos mundos, né? Desde casamento, eu sou celebrante de casamento, então de cada um de nós deixa o seu mundo para viver no mundo que o outro vai trazer. Fazer alguma coisa junto, fazer um disco junto, um show que você faça junto, você já precisa estar meio molinho para se deixar levar pelo outro. E quando você trabalha com uma pessoa da competência do Marcão, eu, no meu caso, eu tenho que me deixar levar. É muito legal o resultado disso. Então, tem a ver com a minha nordestinidade, com um paulistano que busca essa brasilidade, e deu esse negócio legal. E eu deixei ele conduzir o negócio. Mas é bom quando você faz as coisas num acordo que tá para além, que não precisa fazer tanto esforço para acordar, né? Então, a experiência é essa. É sempre muito bom. Eu tô sentindo falta, tô falando pra ele, a gente precisa estar mais junto aí. Hoje mesmo falei com ele nesse sentido da gente estar fazendo coisas juntos e mais, né? Porque eu tenho ido em shows que ele é contratado e ele me chama. E aí tem sido muito legal. E eu gosto disso. E esse trabalho é resultado dessas experiências, de estar junto, de tocar junto. E às vezes eu vou pra lá, durmo por lá. E a gente fica matutando essas coisas que estão assim na minha cabeça, borbulhando. E às vezes ele me vem com coisas que ele também, experiências que ele tem vivido, e a gente transforma em canção.
0: Marco Neves, a canção Viagem é uma canção que convida a gente pra estrada, né? É uma música estradeira. Você diz que é uma música, a sua música preferida desse álbum. Fala pra gente sobre ela e o que te chama a atenção e como foi que ela surgiu.
2: Essa canção aí é maravilhosa. Ela não é minha, nem do Diamanso. Ela é de um cara que chama Ed Wilson. Se você lembrar, ele era aquele cara da Jovem Guarda. Ele fez um monte de música pra novela. Ele já morreu também, mas ele já fez um monte de música pra novela, fez várias coisas. E é um cara, um compositor assim, espetacular. Ele se converteu e ele passou a trabalhar até, acho que com a Universal, depois foi pra outros lugares e tal. E eu encontrei com ele no Rio de Janeiro, onde é que era? Era um negócio, como é que é? Era da Donep. Era um encontro anual da Donep lá no Rio. Ele foi tocar o viola, louvadeira. E ele tava cantando também. E foi lá na Barra da Tijuca. Ou foi Jacaré? Acho que foi Jacarepaguá. Foi um lugar enorme. E aí eu conheci ele, conversamos. Uma pessoa fantástica. Aí ele me mostrou essa música que ele tinha feito. Eu fiquei alucinado, achei maravilhoso. E assim, quando a gente gravou, eu fiz uns reparozinhos, porque a música que ele fez é pra caminhoneiro mesmo, né? Falava de caminhão e tudo. Então eu mudei umas pequenas coisinhas assim pra servir pra todo mundo, e eu ajeitei a letra pra dar pra cantar até na igreja se quiser, mas a música foi feita pra caminhoneiro, tem tudo a ver, música de estrada mesmo. E saudoso Edilson, saudoso.
0: Roberto de Amanso, Marco Neves, muito obrigado pela participação de vocês no Novos Acordes de hoje. Olha, as portas estão sempre abertas, venham sempre.
3: A você que nos ouve, que a boa mão do Senhor seja contigo. Vamos seguir, qualquer coisa, a mesma coisa, é só chamar. Valeu, muito obrigado, Carlinho. Fica com Deus.

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0: E assim chegamos ao final do Novos Acordes de hoje, onde apresentamos o álbum Tua Presença, de Marco Neves e Roberto de Amanso. 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Ouça e divulgue. Novos Acordes é um programa da RTM Brasil em parceria com a editora Ultimato. Eu sou Carlinhos Veiga e te espero na próxima edição. Até lá.
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1: Olá, sou Samuel Matos, te trazendo mais uma pequena parte da grande história da RTM no Brasil.
2: E vamos acompanhar no programa de hoje o Mensagem de Fé. O programa Mensagem de Fé foi ao ar aqui na programação da Rádio Transmundial no final da década de 80 e 90. O programa Mensagem de Fé era mais um programa que não era produzido aqui pela nossa produção interna. Era um programa que vinha de outra organização, como nós chamamos aqui, programas de terceiros. Hoje vamos ouvir o programa Mensagens de Fé.

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1: Meu prezado ouvinte, é motivo de gratidão a Deus pelo grande privilégio de transmitirmos a você a mensagem poderosa da palavra de Deus, que é útil para o ensino, para a repreensão, para a correção, para a educação na justiça, a fim de que o homem de Deus seja perfeito e perfeitamente habilitado para toda boa obra, conforme escreveu o apóstolo São Paulo a Timóteo no capítulo 3, versículo 16. Meu prezado ouvinte, fique conosco. Os minutos que se seguem serão de grande importância para você. O que é a vida? Como surgiu a vida? Homens supostamente sábios se têm debruçado sobre estas questões sem que jamais consigam resolvê-las, porque querem fazê-lo sem Deus. Um certo professor de biologia, falando sobre a origem da vida, dizia em sua classe de aula:
2: a origem da vida é um problema que vem preocupando o homem através dos séculos. Sabemos atualmente que cada ser vivo se originou de um ser semelhante e que cada animal ou vegetal evoluiu a partir de um antecessor comum, o mesmo acontecendo com este.
1: A origem da vida, para uns, é um estado de atividade, o resultado da matéria organizada, uma forma de energia. E a ciência, o que diz?
3: A ciência explica que as partículas do átomo e as forças que elas produzem são responsáveis pela existência de todas as coisas, objetos ou seres vivos. E elas estão presentes em todos os acontecimentos do nosso mundo.
4: Hi there, sports fans. 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
1: O Globo Repórter, abordando a matéria, ouviu opiniões e depoimentos de cientistas estudiosos.
3: Os homens de ciência, como o físico alemão Albert Einstein, investigaram a estrutura do átomo para formular suas teorias sobre a criação do universo.
1: Um outro professor de biologia, este crente em Jesus Cristo, tinha por hábito colocar alguns grãos de uma pequena semente de cor acastanhada na palma da mão e, mostrando-os aos seus alunos, dizia: conheço exatamente a composição desta semente. Contém azoto, hidrogênio e carbono. Posso fabricar no laboratório uma semente rigorosamente igual a esta, não há dúvida. Mas se eu a semear, ela não nascerá. Os seus componentes serão absorvidos pela terra e eu nada obterei. Mas, pelo contrário, eu semear estes grãos que Deus criou, eles virão a ser plantas, porque, além de toda a composição físico-química, existe aquele misterioso princípio que nós chamamos princípio vital, ou princípio da vida. Sem especulações filosóficas, sem devaneios poéticos, sem metafísicas, nós cristãos, crentes em Jesus Cristo, sabemos de onde provém a vida e a origem do universo, porque Deus falou e nós cremos na sua palavra. Se lermos no livro de Gênesis, no capítulo 1, nos versículos de 1 a 25, ficaremos sabendo como apareceu a vida na terra e os exércitos dos céus, os astros, as leis da gravidade, as grandes galáxias. Meu prezado ouvinte, Deus é, portanto, o autor da vida. Ele é onipotente. O profeta Neemias escreveu: só tu és Senhor. Tu fizeste o céu dos céus e todo o seu exército, a terra e tudo quanto nela há, os mares e tudo quanto neles há. E tu os preservas a todos com vida, e o exército dos céus te adora. As leis da natureza foram por Deus fixadas. Ele exerce pleno controle. Elas estão sob a sua autoridade. E agora, uma palavra a você, pelo pastor Pedro Brooks.
5: Ah, como está, meu amigo? Tudo calmo aí? Estamos em paz aqui, graças a Deus. Apareceu um artigo recentemente na revista Veja que me zangou. O título estava certo, Fé na Evolução. Mas o autor mostrou a mesma cegueira em relação à evolução, ou melhor, à teoria da evolução da espécie, que a grande parte dos sábios deste mundo mostram. O povo acha que tem que aceitar qualquer postulado científico como pura verdade. E é isto que me irrita, me zanga. E a teoria da evolução, proposta por Darwin no século passado, é um postulado totalmente sem base e sem provas. Deixe-me explicar a você, meu amigo, o que a evolução propõe. Ele supõe, ou ela supõe, que todos os seres vivos surgiram ocasionalmente, isto é, sem uma primeira causa, através de bilhões de anos, progredindo por um processo de seleção natural e de pequenas adaptações à natureza. Ela supõe que a vida surgiu por acaso, isto é, por um chance, por sorte, bilhões de anos atrás, no mar primordial, onde, por engano, os elementos se ajuntaram de uma forma que formaram uma célula que, sacudida pelas ondas, tomou vida. E esta vida, aos poucos, foi evoluindo com o passar de milênios e milênios, formando outros seres mais complicados, até chegar em nós. Eu fico zangado, sabe? Eu fico zangado quando propõe tal absurdo, meu amigo, por várias razões. Primeiro, porque deixa um Deus totalmente fora da cena. Esta teoria é dos incrédulos, ateus, agnósticos, cegos, que não querem admitir a impossibilidade de acontecer criaturas complicadíssimas e desenvolvidos como nós, por puro acaso. Eu zango-me pela cegueira deles. E segundo, eu fico zangado porque aceitam e pregam como verdade estes absurdos totalmente sem provas. E ainda mais, com muita evidência ao contrário. Segundo eles, por exemplo, o sonar do morcego evoluiu. Isto é, a capacidade dele de ver através de um sinal que ele emite, um som, que ecoa de um inseto em voo e volta para o ouvido do morcego, permitindo-lhe desviar-se no voo e pegar o inseto. Qualquer pessoa inteligente pode ver que um sistema desse teria que funcionar com todos os seus elementos, a produção do som, o eco, a recepção do som, o processamento do reflexo nervoso no cérebro do morcego, tudo isto teria que funcionar de início e não através de um processo de experimentar e errar. Não pode. Ou, em outras palavras, teria que ser inventado, imaginado, planejado por uma inteligência superior e não pode acontecer por puro acaso. Os evolucionistas foram forçados a inventar muitos outros postulados absurdos, tal como épocas de bilhões de anos para que seus processos funcionassem. Eles têm grandes problemas em classificar as camadas de fósseis, porque nunca as camadas se encontram na ordem certa, mas não querem admitir seu erro. Sei que o incrédulo se cega com esta teoria porque ele quer. Bem que São Paulo diz na Bíblia, pois a ira de Deus se manifesta do céu contra toda a impiedade e injustiça dos homens que suprimem a verdade de modo injusto. Por isso tornaram-se inanes nos seus raciocínios e o seu coração inteligente ficou obscurecido, né, crendo coisas absurdas. Meu amigo, não é muito mais sensato admitirmos a existência de Deus, de um arquiteto do universo, como dizem alguns, de um plano divino? E, se admitirmos isto, a admitir que Deus tem direito também a dirigir as nossas vidas e que devemos nos aproximar dele? Será que ele não se revelou ao homem? Será que Jesus Cristo é a revelação de Deus? Pergunto a você, você tem procurado saber? A resposta você vai encontrar na Bíblia Sagrada.
0: Meu prezado ouvinte, foi um prazer estarmos com você durante estes minutos. E aqui nos despedimos com as palavras de Jesus. Aquele que vem a mim, de modo algum o lançarei fora.
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10: Querido ouvinte da Rádio Transmundial, todo mundo busca ter alegria na vida. De crianças a idosos, todos nós buscamos a alegria para as nossas vidas. E por essa razão, a palavra do apóstolo Paulo que diz: alegrai-vos sempre no Senhor, outra vez digo alegrai-vos, que ele faz em sua carta aos Filipenses, capítulo 4, versículo 4, são as palavras mais simples de serem lidas e entendidas em toda a palavra de Deus. Mas quando você cava mais abaixo da superfície, elas nos levantam uma montanha de perguntas. Será realmente possível se alegrar sempre, como ele diz? O que significa alegrar-se sempre no Senhor? O que isso significa? Será que eu devo ficar por aí com um sorriso engessado no meu rosto? Será pecado sentir-se deprimido ou triste? Será que devo negar a dor ou a tristeza? Como é possível se ter qualquer poder de mandar em um sentimento? Será que essas palavras não soam meio irreais, de um certo otimismo exagerado? Algumas pessoas podem até ficar depressivas apenas ao ler esse versículo por entenderem que jamais conseguiram colocá-lo em prática. Bem, é preciso reconhecer primeiramente que aquilo que Paulo ordena aqui não é apenas uma disposição alegre, como muitos têm por natureza. Mas ao invés disso, estamos falando de algo que requer um poder sobrenatural. Ele fala da alegria no Senhor. Lembre-se, alegrai-vos sempre no Senhor. E mesmo que pensemos nunca ser possível alcançar perfeitamente essa alegria nesse mundo atribulado, Paulo repete a ordem para dar ênfase, como se ele dissesse: é possível sim. Assim não estranhe o que eu estou dizendo. Suas palavras enfáticas nos mostram que a alegria permanente no Senhor deveria ser o alvo de todos nós. Bem, a partir disso, precisamos definir primeiramente o que Paulo não queria dizer. Primeiramente, alegrar-se no Senhor nunca significa que nós não nos sentiremos deprimidos ou tristes. A Bíblia é um livro realista e equilibrado. Paulo também nos ordena a chorar com os que choram, lá em Romanos capítulo 12, versículo 15, e ainda assim nos alegrar sempre. A Bíblia diz que aqueles que estão em comunhão com o Senhor são caracterizados tanto pelo choro sobre o pecado, quanto pela alegria. As escrituras reconhecem que a disciplina, as provações, não produzem alegria no momento, mas depois produzem fruto pacífico de justiça se nós nos submetermos a Deus. Portanto, aplicaríamos erradamente as palavras de Paulo aqui se entendêssemos que ele quer dizer que um cristão deveria negar ou nunca sentir tristeza ou dor. Os salmos são muito úteis a esse respeito. O salmista geralmente está sobrecarregado com tristeza e então prontamente reconhece seus sentimentos diante de Deus. Ele nunca coloca uma cara feliz e nega a intensidade dos seus problemas. Mas no processo de clamar a Deus por ajuda e refocar os seus pensamentos no Senhor e nas suas grandes misericórdias, ao final do salmo sua disposição é transformada e mesmo embora suas circunstâncias ainda não sejam diferentes. Assim, o salmista muitas vezes experimenta uma enxurrada da alegria que vem de Deus, mesmo no meio da mais tremenda dor. Mas em segundo lugar, alegrar-se sempre no Senhor não é primariamente uma questão de sentir, mas de obedecer. Alegrar-se sempre no Senhor é uma ordem que nós devemos deliberadamente escolher obedecer, especialmente quando estivermos em circunstâncias difíceis. Tem a ver com a nossa atitude, com o nosso foco mental diante daquilo que vemos. A escolha para regozijar-se frequentemente deve ir contra a maneira como nós sentimos. Quando atravessamos provações, quando somos tratados de forma injusta, quando ficamos desapontados por pessoas ou circunstâncias, então enfrentamos uma decisão. Obedeceremos a este mandamento para nos alegrar no Senhor ou nos permitiremos ser varridos pelos nossos sentimentos? Nós vemos essa escolha pela alegria ilustrada na vida do próprio apóstolo Paulo, exatamente nesta mesma epístola. Ele estava encarcerado, já por cerca de 2 anos, e estava enfrentando a possibilidade de ser executado a qualquer momento, porque os judeus em Jerusalém o acusaram falsamente de permitir a entrada de gentios no templo e de ter cometido insurreição contra o povo judeu e a sua lei. E não apenas isto, mas no caminho para Roma, Paulo tinha sobrevivido a um naufrágio. Logo que ele chegou, muitos dos pastores em Roma não apenas se distanciaram de Paulo por ser prisioneiro, mas pregavam por inveja, ambição egoísta e porque queriam ser melhores do que ele. Paulo tinha boas razões para estar irado e deprimido por todo o tratamento que ele havia recebido nos últimos anos. Você poderia imaginar que ele precisasse que os filipenses lhe escrevessem cartas, animando-o em razão da sua situação. Mas ao invés disso, esta pequena carta a eles é repleta de alegria da parte do apóstolo Paulo. Bem, já que falamos sobre o que não é alegrar-se sempre no Senhor, então o que é, na verdade, alegrar-se no Senhor? Alegrar-se sempre no Senhor é uma atitude de contentamento e esperança que transcende as circunstâncias, ou seja, não depende das coisas que acontecem ao nosso redor. Embora os nossos corações possam estar pesados com dor ou tristeza por causa das provações, por debaixo da superfície está a confiança permanente de que o nosso Deus é soberano e que as nossas vidas estão nas suas mãos, de forma que nem mesmo os cabelos de nossas cabeças caem no chão sem o seu conhecimento. Paulo aprendeu a estar contente em toda e qualquer situação. Diz o texto lá em Filipenses capítulo 4, dos versículos 11 até o versículo de número 13. Qualquer situação para Paulo incluía algumas provações bastante duras, em alguns casos em que ele achou que fosse perder a sua vida. Mas isto ele escreve era para que não confiássemos em nós, e sim no Deus que ressuscita os mortos. Portanto, esta alegria no Senhor, que deve ser o nosso alvo, não é uma felicidade superficial baseada em circunstâncias ou na ausência de provações. Mas ao invés disso, ela é sólida, um contentamento permanente e esperança que é tão firme e certa quanto nosso Deus, que nos deu suas promessas, é fiel. O nosso Senhor Jesus conheceu esta alegria mesmo quando enfrentou a cruz. Os apóstolos conheceram essa alegria quando eles foram perseguidos por pregar o evangelho, e diz a passagem de Atos capítulo 5, versículo 41, e eles se retiraram do sinédrio regozijando-se por terem sido considerados dignos de sofrer afrontas por este nome. Paulo e Silas conheceram essa alegria quando foram injustamente lançados numa prisão na cidade de Filipos, suas costas abertas de tanta surra que levaram, seus pés presos a troncos num lugar fétido, e cantavam hinos de louvor a Deus. Muitos mártires, como John Huss, conheceram esta alegria. Ele morreu cantando louvores a Deus enquanto as chamas ardiam sobre o seu corpo diante de inimigos que zombavam dele. Querido ouvinte, Deus quer que cada um de nós conheça esta mesma alegria no Senhor, especialmente nos momentos difíceis. A alegria é fruto do Espírito Santo, e a Bíblia está repleta de mandamentos como este para nos regozijarmos. É, portanto, uma questão de obediência e não de temperamento. É uma questão de comunhão com Deus e não de circunstâncias. É uma questão de fé. Experimente agora esta alegria no Senhor, falando com Ele, louvando com a sua voz e entregando todo o seu coração a Ele. Não importa qual for a circunstância que você esteja passando, o Senhor pode lhe dar alegria e alegria verdadeira. Um forte abraço e que Deus o abençoe.
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1: 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Transmundial e a Hora de Brasília, 3:29.
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0: Retorna ao Conversa Franca para falar sobre bullying na vida adulta. Você pode participar do nosso programa. A minha pergunta para você: você já sofreu bullying no trabalho, na escola? O que fazer ao presenciar um caso de bullying entre adultos? Nós estamos aguardando a sua participação através do 011 974181456 ou através do nosso canal no YouTube. O Conversa Franca começa agora.
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0: Muito bem, eu estou com a nossa entrevistada, a nossa convidada, e na última vez que ela esteve aqui, gente, teve uma pergunta que não foi possível fazer e eu vou começar por ela, e vocês vão prestar bem atenção, porque também nesta entrevista nós vamos aprender sobre cyberbullying. Bom, você acredita que as redes sociais possam ser responsabilizadas pela propagação do bullying, ou de alguma forma ela incentiva ou fortalece o sentimento do adolescente de não pertencimento a um determinado grupo social?
2: Dora, essa pergunta é excelente e ela não se restringe só ao âmbito da adolescência, da infância. É, também na vida adulta, né? Mas é uma resposta complexa. Por quê? Porque o bullying sempre existiu, né? Ele é mundial. Ele, sim, acontece no âmbito escolar muito mais, mas ele, por sinal, ranqueia, né, em termos de Brasil, segundo a Organização Mundial da Saúde, sim, nas escolas que acontece. Mas o bullying, assim como o cyberbullying, acontece e comparece na vida do adulto. Eu não vou demonizar a internet, né? Mas a gente tem um agravante do bullying quando a gente fala de cyberbullying. Por quê? Porque se já não bastasse aquela situação de vexatória, repetitiva, intencional, de humilhação que se faz no presencial ali, né? Então, muitas vezes no local de trabalho, muitas vezes nos pátios da escola, nos banheiros, na sala de aula, o cyberbullying, ele vai acontecer na internet. E ele vai, porque a internet tem ferramentas que conseguem fazer com que toda a imagem, toda a informação viralize assim muito rapidamente, né? Então, o agravante, ele é pior, né? Então, a pessoa que no seu local de trabalho, na sua escola, na sua comunidade, vivencia uma situação de bullying, que naturalmente já é desagradável, ela sabe que ela vai voltar para casa e tem lá o seu porto seguro, né? Mas o cyberbullying não dá essa condição, né? Porque vai se utilizar de tudo, Snapchat, TikTok, Instagram, Facebook, os próprios jogos, né? Como Discord, Roblox, e ali os agressores vão promover essa violência. E a tal ponto que essa vítima não tem um porto seguro ao voltar para casa. Ela volta, ela pode desligar o computador, se fechar no quarto, mas ela sabe que tudo aquilo que foi exposto vai continuar a reverberar, a se propagar, a viralizar com uma potência que é enorme, é tremenda. E daí a violência do cyberbullying, né? Há alguns meses atrás, o governo sancionou novas leis, né, para o bullying na escola e mais severas para o cyberbullying, com reclusão de 2 a 4 anos. Então, é mais uma forma de sanar essas novas formas de opressão que as redes sociais trouxeram, né? Que causaram. É novo. Antes,
0: é novo.
2: Antes, no pátio da escola, no trabalho, alguém fazia um gracejo repetitivo e vexatório

0: E até quem faz, dá para olhar para o rosto e dizer assim: acho que eu vou parar por aqui. No cyberbullying, você não tem essa condição, né? Se você está na escola e um vê que o outro já apanhou, porque também se apanhava ou se apanha no bullying físico, o agressor vai dizer: acho que chega, né? O cyberbullying, não. Há um deslize, uma terra sem lei, né? Perigosa, muito perigosa.
1: Poxa, mas é de 2 a 4 anos para quem faz bullying ou cyberbullying.
0: Sim, a reclusão. E
1: Uau!
0: multa, né? Mais multa.
1: Mais multa. Agora, o que caracteriza bullying na idade adulta e como ele se diferencia de conflitos comuns entre adultos?
0: Olha, Dora, o bullying no, na fase adulta não se diferencia como na infância e na adolescência, no sentido do uma violência intencional, eu sei quem eu vou minar, drenar, repetitiva. O que muda é que, bom, primeiro o cenário e a condição do outro, por ser adulto, ter a palavra, né, algo mais complexo e elaborado. Mas uma pequena diferença é na fase adulta, o que que é o conflito, digamos, o conflito comum? É aquilo que vai ser, vai ter um conflito, vai ser pontual, mas esse diálogo vai ser restabelecido. Toca-se. Afinal, não precisa concordar com todos os projetos, com todas as ideias do clube, da igreja, do condomínio. O bullying, aí, ele vai permanecer. Vai ser aparente, vai ter um tom de sofrimento mais aparente, mais agudo.
1: E quais são as formas mais frequentes de bullying entre adultos?
0: O bullying, as formas que vão se apresentando, elas são muito sutis, né? Então, ninguém vai sair na empresa, por exemplo, socando o outro. Não vai. Por isso que a gente fala que é sutil. Mas tem humilhação pública, tem apelidos, tem eu te tiro desse convite, eu não te levo pro almoço, pro café. Tem as depreciações, né? Agora, é importante pensar que o bullying é diferente do assédio moral, né? Então, diga-se de passagem, o assédio moral é bem específico à questão, ao âmbito do corporativo, né? Por quê? Porque o bullying precisa ser com o mesmo par. Então, funcionário com funcionário. Assédio moral é entre um chefe e um subordinado. Sempre tem uma hierarquia
1: Hierarquia.
0: presente.
1: E o bullying no ambiente de trabalho, ele é comum? Como ele costuma, se manifestar?
0: Muito comum. Muito comum, mas tem que avaliar, porque nem tudo é bullying, Dora, né? Mas ele aparece com depreciações, com não te coloco nesse projeto, passo calúnias sobre o teu posicionamento, inclusive se utilizando do cyberbullying no local de trabalho, né? Então, diferente daquelas queixas rotineiras do dia a dia. Poxa, podia ter feito. É diferente, é uma troca, né? Mas o se configura no trabalho com aquilo que eu não te dou mais um projeto, eu te
1: Nossa.
0: excluo, ou te excluo. Claro, pensando a repetição e alguma coisa que vai configurar um distanciamento daquela pessoa, né? Você vai percebendo que ela vai ficando apagada em termos corporativos.
1: Quais sinais podem indicar que uma pessoa está sofrendo bullying no trabalho? A pessoa está sofrendo e a gente quer saber como isso se manifesta na vida adulta.
0: Dora, não existe um sinal específico e único ou alguns sinais que digam, ah, essa pessoa está sofrendo bullying. Até porque a gente precisa pensar que essa pessoa adulta no trabalho, ela tem uma história.
1: Uhum.
0: Por sinal, o adulto na empresa, vamos pensar, ele está lutando para dar certo no trabalho. Às vezes está vivenciando uma separação, uma menopausa, uma perda específica. Então, é muito delicado. É tipo colocar tudo na conta do bullying. E não é assim, né? Mas sim, pessoas que vivenciam a experiência, a violência do bullying, das repetições, das questões intencionais, elas vão vivendo, e é notório, um apagamento, uma fragilidade e se tornando mais inseguros, não dando a devida importância entre querer iniciar novos projetos, tá? Uma pessoa desinteressada pelo afazer ali naquele contexto corporativo. Uma coisa que aparece muito, que vem de cola, como um efeito colateral, sim, também desse bullying, também, é o burnout, né? Que é a doença do trabalho, que coloca as pessoas em uma desesperança, em uma apatia muito grande, em questões físicas relevantes, né? A serem tratados, um adoecimento de fato.
1: A minha pergunta para você é sobre o bullying, mas foi uma pergunta da última entrevista que não deu tempo, mas era sobre o agressor. Explica para os nossos ouvintes quem é o agressor.
0: É delicado falar disso, né? Mas o agressor, e aqui eu não vou fazer selvageria, né? Porque esse agressor também, ele responde, mas assim, a grosso modo, esse agressor, ele quer migrar, ele quer transicionar, né? É como se aqui na escola, aqui no trabalho, tá muito, não tá muito legal a minha imagem aqui, eu quero mais. Só que para eu ter poder, eu aparecer, eu mino esse meu par, né? E aí você faz todo o movimento que é do bullying, da repetição, das acusações, das situações vexatórias. A gente precisa lembrar que essa pessoa que promove o bullying, logo a violência, ela também, muitas vezes, ela traz, e aqui eu não estou justificando, mas ela pode sim trazer experiências de repetição de violência, né? Me chama a atenção, Dora, que 54% das pessoas, dos agressores, das agressões, das pessoas que fizeram bullying, elas não são denunciadas. Olha lá, é mais da metade, né? Se a gente for pensar os 100%. Então, assim, que parâmetros esse agressor tem? Que norte esse agressor vai tendo para mudar o rumo, né? O prumo da coisa? Então, é um agressor que não cessa, é a vítima que não denuncia, é o espectador, lembra dos três personagens?
1: Sim.
0: É o espectador que está ali, não age, não violenta, mas está passivo. Então, é um ciclo vicioso, né? E aí não muda. Fica aquela coisa silenciosa, até porque se a vítima denunciar, ela... É muito contraditório isso, porque se ela denuncia que ela não gostou ou que ela não concorda, ela está dizendo que ela é contra aquele e ela vira o próximo alvo. Então, é preciso mudar esse paradigma desse movimento do quem agride, denunciar, procurar coordenação, direção, recursos humanos, né? É importante pensar em empresas, na vida adulta, as pessoas que podem mediar essa violência.
1: No último programa você falou sobre suicídio com adolescentes quando ele recebe o bullying. Também existe isso na vida adulta?
0: Existe. Até porque a gente precisa pensar que esse adulto, Dora, ele tem uma vida. A gente não sabe. E de repente essa agressão chega e atualiza tudo isso. E ele não dá conta, né? Porque ele vem numa coisa de, sabe, vai sendo drenado. Então, tô frágil, tô desesperançosa, não me sinto mais atrativa na empresa, não vou aplicar para aquela vaga, não vou dar uma ideia de um projeto numa igreja, sou desinteressante, estou apagada, estou tendo sintomas no meu corpo, então não vou nem me envolver porque estou sem condições de bancar isso. E aí o sujeito vítima do bullying, seja o jovem ou adulto, ele vai entrando num círculo que não tenho forças, não sou interessante, esse não me quer, então eu vou me retirar. Só que em casos graves, pessoas se retiram de fato da vida, né? Nas tentativas de suicídio bem-sucedidas ou não. Agora, não daria para... É um desencadeador. Não dá para colocar toda a conta, né, no chefe, no membro que está fazendo o bullying ou que está fazendo o assédio moral, né? É um contexto, é uma vida. Já é um adulto, né? E outra, quem media esse adulto? Uhum. E aí eu estou pensando, sabe o quê, Dora? Nas empresas, por exemplo, muitos precisam daquele trabalho. Como eu vou denunciar isso no Recursos Humanos, ou numa ouvidoria, ou num compliance, e correndo o risco de ser demitida? Quem me garante que não vai vazar? Preciso do meu trabalho, não tenho rede de apoio. A coisa vai tomando uma proporção. E aí quando você vai ver esse adulto, ele está em frangalhos. Ele, às vezes, não tem saída que não seja dar conta da própria vida.
1: E o que a pessoa deve fazer, já que não existe uma pessoa dentro da empresa que possa ajudá-la?
0: Olha, Dora, existe uma empresa, em uma empresa existe uma área que se chama Recursos Humanos. Essa área, ela é responsável por trabalhar aquele recurso humano que é aquele que sofre. Por sinal, fresquinho, recente, agora, mês passado, ou há 2 meses atrás, começou a vigorar a NR1, que é a norma regulamentadora, onde dentro da empresa alguém do RH, alguém vai precisar identificar e gerir possíveis questões de saúde mental. Porque existe, sim, Dora, um déficit muito grande de licenças, de adoecimentos, de pessoas que padecem por conta dos ambientes corporativos e pagam, muitas vezes, com a própria vida, né? Então, tem essa norma que já existe, né? Mas essa reestruturada, colocando em parceria a empresa cuidando aí dessa saúde mental, né, dos funcionários. Então, tem sim, né, em termos de empresa, há sim essa possibilidade.
1: E o Conversa Franca de hoje, bate um papo com Tiana Benchaiwa. Ela que é psicóloga, psicanalista e palestrante. E vem agora falar sobre bullying na fase adulta. Participe! Faça alguma pergunta aí para Tiana ou então comente o tema. Nós aguardamos então a sua participação através do 011-974-181456 ou pelo nosso canal no YouTube. E o tema hoje, bullying na fase adulta, e eu gostaria que você participasse do nosso programa, fazendo perguntas ou comentando o tema. Mas ficou da última vez uma pergunta que nós repetimos e não demos para a pessoa certa. A pessoa certa é a nossa entrevistada. Existe mais crianças ou adolescentes do sexo masculino ou feminino que recebem mais bullying?
0: Olha, Dora, o bullying é... O agressor geralmente é mais do sexo masculino, uhum, né? Mas hoje a gente percebe que Lembra que a gente falou dos meninos brincam de lutinha?
1: Uhum.
0: Então, é como se essa modalidade acontecesse ali muito entre os meninos, o agressor menino que agride, tira sarro da vítima menino. Mas a gente está percebendo, e eu percebo no consultório, nos relatos de meninas, onde daquele lugar que era de apoio entre as meninas, vem acontecendo um bullying que é um ruído, é silencioso. Não tem mais aquele barulho de, sua feia,
1: uhum.
0: ou dando puxando o sutiã, sabe?
1: Uhum.
0: Ou botando o pé pra em alguma situação constrangedora. É tudo muito rindo, mas me excluindo. Ali no grupo de meninas, mas fazendo comentário do cabelo, do corpo da menina, e tudo muito sutilmente. Quer dizer, eu não acho sutil o comentário sobre o corpo do outro, da roupa do outro, da pele, a cor da pele do outro, da religião do outro, quando isso diz da minha identidade,
1: uhum.
0: né? Então, assim, somos diferentes, né? Então, percebe-se, sim, hoje tem uma queixa maciça dessas meninas num eu estou junto, mas eu estou meio que de fora.
1: Deixada de lado.
0: Desconforto, sabe? Não é aquilo não de ninguém larga a mão de ninguém.
1: Mais ou menos que idade você acha?
0: 14, 13, 12, 16, é isso, né? Em escolas particulares, em escolas públicas, né? Acontecendo muito, muito isso.
1: Você já foi dar alguma palestra numa escola e falou para pais ou para alunos?
0: Para pais.
1: Pais.
0: Para pais. E os alunos, eles aparecem no consultório.
1: Uhum.
0: Mas já estive com alunos, né? Mas os alunos, essas experiências que eu vivencio, essas escutas, é em consultório mesmo.
1: O que caracteriza bullying contra os idosos? E como ele se diferencia de outras formas de violência?
0: Existe, sim, o bullying entre os idosos, mas é em número muito menor, né? E como que se diferencia, né? É claro que não é aquela agressividade explícita que a gente conhece com as crianças, com os adolescentes, às vezes até dentro da empresa, aquele que puxa o tapete para todo mundo ver mesmo, né? É muito sutil, né? E como com os idosos esse bullying se apresenta, Dora? A gente precisa lembrar que esse que se apresenta, que é idoso hoje, mas vamos combinar que no Brasil, a partir dos 60 anos, você é considerado idoso, né? Tá. Mas você está aposentado, mas você voltou lá para o mercado de trabalho. Então, você está na ativa. E você percebe, sim. Então, onde você percebe? O etarismo, né? As pessoas não dão crédito a pessoas que já atingiram certa idade. As pessoas infantilizam. Então, eu vou chamar do idoso. Infantilizam esse idoso. Seja na empresa, seja dentro de casa, seja dentro da igreja. Eu vou te contar um relato. E existia numa igreja um grupo que acontecia de reunião de mulheres num determinado dia. A igreja resolveu mudar o dia. Não sei se os idosos, que era uma quantidade enorme mesmo, 60, 70, 80 anos, foram consultados sobre essa mudança de data, de dia, de encontro lá. E desmobilizou muito, né? Elas deixaram de se encontrar semanalmente, passou para quinzenal, passou para um dia que estava agradando muito mais pessoas novas do que os próprios idosos. Então, assim, as pessoas vão deixando de escutar os idosos, infantilizando os idosos, não dando crédito aos idosos, né? Então, acontece. Em grupos, sim.
1: Bom, nós estamos terminando o nosso programa, mas queremos que você dê as suas redes sociais para que os nossos ouvintes possam acompanhar o seu trabalho.
0: Eu tenho uma página que é só acessar, Tiana Benchaia, e Instagram.
1: E consultório?
0: Consultório particular no Brooklyn e Moema.
1: Tiana, muito obrigada por ter vindo ao programa novamente, Conversa Franca, agora trazendo bullying na idade adulta. Obrigada por ter esclarecido pais, professores, mães e ouvintes sobre este tema. E nós gostaríamos que você continuasse a vir ao nosso Conversa Franca e dizendo que estamos trazendo para a semana que vem um tema especial. Queremos que você participe. Eu, Dora Bomilco, já me despeço com muitas e muitas saudades. E quero falar que a produção deste programa contou com a participação da Michele Gomes, da Karina e na mesa de som e no corte de câmeras, o nosso querido Giovanni Henrique. E nós ficamos por aqui. Até o próximo Conversa Franca.
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0: 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Transmundial e a Hora de Brasília. 4 horas e 1 minuto.
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2: Olá, está começando mais um episódio do programa Entrevista. Eu sou Michele Gomes e hoje a gente continua o nosso bate-papo com um casal de missionários e teólogos, o pastor Gustavo José Chaves e Mariane Xavier. E olha, sejam bem-vindos novamente ao programa Entrevista, é uma alegria tê-los aqui, foi tão bom conhecer um pouquinho da história de cada um, como que foi a conversão. E para mais um, para a gente continuar o nosso bate-papo sobre missões.
3: Ah, que bom. Obrigada.
2: Bom, antes da gente continuar, é importante falar, né, que eles têm uma formação muito rica e ampla nessa área de missões. O pastor Gustavo, a gente já tinha comentado que ele é argentino, ele contou um pouquinho da origem dele, mestre em missiologia, é doutor em ministério pelo Seminário Teológico de Dallas, nos Estados Unidos. Atualmente atua como diretor do Centro de Treinamento Missionário da Igreja de Deus no Brasil. Já Mariane é teóloga, especialista em missiologia, mestre em estudos interdisciplinares da missão integral e estudante, atualmente estudante de antropologia social.
3: Ainda?
2: Tá como estudante? Continua estudando?
3: Sim, sim.
2: É estudante de antropologia social e cultural da UNED, o que mostra como eles se dedicam e estudam, né, até hoje, estão sempre se atualizando, porque a Mariane, inclusive, atualmente atua como diretora da Agência de Cooperação Missionária e também de Envio Missionário da Igreja de Deus no Brasil. Então, que legal, né? Saber um pouquinho dessa
4: também,
2: atuação de vocês, né? Pode falar, pastor Gustavo.
4: Também ela acaba de lançar o seu livro agora em dezembro, né? Primeiro livro sobre a imigração, né? Acho
2: muito
4: que depois
2: bem.
4: Ela vai comentar também.
2: É, tem aqui essa informação, autora do livro Filhos do Outro Lado, Imigração e Cidadania à Luz das Escrituras.
3: Isso.
2: Muito bem, então assim, a gente tem um casal muito especial, né, com toda essa formação e que tem dedicado a vida, né, para missões. Então você que está chegando agora, ouça a primeira parte da entrevista, que eles comentaram um pouquinho como que foi, né, esse chamado missionário, mas hoje a gente vai conhecer mais da história deles, né, como que eles se conheceram e como Deus uniu a vida dos dois no mesmo propósito, para servir e para atuar em missões. Quem que vai começar a contar essa história? Como que foi o encontro de vocês?
4: Eu mesmo. Esta escola na qual estamos atualmente como diretores, eu estou como diretor, uma escola que serve para toda a América Latina, mas a gente já trabalhou aqui em outras funções antes de ser diretores, né? Antes de ir ao campo, à Espanha, que tivemos mais tempo, né? Então, a Mariane fez parte do começo desta escola, que eu estou aqui, junto com o fundador, o missionário John Hayes, que é dos Estados Unidos, E ela já trabalhava aqui, né, naquela época, estamos falando já há muito tempo atrás, do ano mais ou menos 90, já estava funcionando esta escola. E em uma dessas conferências que a minha igreja local realizava, e que eu fazia parte da organização e tudo isso, também visitando igrejas, e também eu fiz parte dos departamentos de jovens, diferentes atividades juvenis, evangelismo também, e de divulgação, mobilização de missões no meu país, no norte. Numa dessas conferências, a gente convidou a Mariane para poder estar falando sobre esta escola, né? Então, nessa conferência, lá em Resistência, norte da Argentina, nordeste da Argentina, a gente se conheceu, né? E aí a gente começou um período de amizade, de nos conhecer, objetivos, metas, né? Uma das coisas que ensinava muito a minha igreja, poder, antes de estabelecer a pessoa, três coisas importantes, né, na vida. Primeiro, que decisão vou tomar sobre Jesus, se vou segui-lo ou não. Depois disso, é o que eu vou fazer com Jesus, que, em que área vou servir. Você é um médico servindo ao Senhor, você é um engenheiro, eu gosto muito de engenharia. Você vai ser um engenheiro servindo ao Senhor no campo ou aqui, na tua sociedade? Qual é a minha função dentro disso? Uma vez que eu sei isso, depois, quem é a pessoa que eu vou compartilhar esse chamado que Deus tem para a minha vida? Então, minha igreja fomentava muito o tema da amizade, do companheirismo, e conhecer a pessoa antes de abrir nosso coração para um relacionamento futuro e para toda a vida, né? Então, nesta conferência missionária, a gente se conheceu, né? E aí começamos um relacionamento de amizade, que durou, e amizade, namoro e noivado. E casamento, que durou 11 meses.
2: Uau!
4: A gente estava no ônibus vindo para aqui para conhecer a sua família. Ela me explicou algo interessante, que na Argentina não se usa, que é o noivado, né? Lá a igreja, o pessoal que é crente namora para casar mesmo, e casa mesmo, não precisa um compromisso. Então, no ônibus, a gente ficou noivo, a gente recebeu as alianças de presente da minha irmã, e então nós viemos um ônibus, e ela me explica a cultura esta aqui. Então, no meio do ônibus, paramos uma parada, compramos uma Coca-Cola, umas batatas fritas Ruffles, e aí a gente ficou noivo no ônibus, e oramos um pelos outros e pelo futuro, né? Então, aí chegamos ao Brasil, viram bastante dificuldades. Nessa época não era comum que um estrangeiro casasse com uma pessoa do Brasil. Então, Teresópolis, no Rio, cidade pequena, era difícil. Houveram muitas dificuldades, mas graças a Deus deu tudo certo. Dia 7 de fevereiro de 93 a gente casou, e já agora já vai fazer mais de 33 anos, né?
2: Então, que bonito.
4: Agradecemos ao Senhor por todo esse tempo. No meio disso nasceu a nossa filha Núbia, que hoje tem 28 anos, e que está nos ajudando aqui na escola de treinamento de missionários.
2: Família toda envolvida. Agora, Mariane, como que foi depois, né, desse encontro de vocês e o casamento, um processo rápido, mas porque estava tudo alinhado dentro, né, daquilo que Deus planejava para cada um, tudo ali se encaixava. Como que foi depois essa experiência de vocês trabalharem juntos, né, com missões? Como começou tudo isso?
5: Na verdade, a gente já vinha de histórias assim, né? De envolvimento com missões, especialmente é o tema de conscientização missionária, né? Que não havia, ou que nós temos hoje, né? A agência missionária. Então, aqui no Brasil, eu já estava envolvida com esse processo, né? Desde que eu terminei a minha primeira formação, né? Essa especialização em missões. Eu estava trabalhando com mobilização na igreja local, conscientização missionária. Tive uma experiência missionária com os indígenas no Peru, voltei para minha igreja, trabalhei esse tempinho aqui nessa escola, e aí eu estava como missionária no Peru, ou perdão, na Argentina, quando a gente se conheceu. E Gustavo também, ele trabalhava nisso na igreja, que era com a mobilização, com a conscientização, com esse grupo de missões. Então, para nós, essa sempre foi uma linguagem muito assim, já praticamente assim, diária, né? A nossa paixão de estar orando, de estar informando, de estar fazendo um discipulado intencional com as pessoas para se envolverem com a tarefa missionária. Então, no momento que nós estávamos orando, pedindo direção a Deus sobre o casamento, né? Porque era tudo muito escasso, muito difícil, todas as situações, assim, eu digo economicamente falando. E a gente, então, casou aqui no Brasil e ficamos aqui no Brasil, né? Para Gustavo, ele ficou 11 anos aqui no Brasil antes que nós fôssemos para a Espanha como missionários, né? Então, a gente voltou, fomos trabalhar no Rio de Janeiro com a nossa denominação e a gente já começou a sonhar, né, com essas questões de como nós podemos ajudar a nossa igreja a que ela tenha realmente uma visão missionária, que ela trabalhe bem na capacitação, bem na, no apoio, né, no levantamento de recursos. Aí nós trabalhávamos numa igreja local, num escritório de administrativo da igreja, mas ao mesmo tempo nós viajávamos aqui por toda a região sudeste, né, fazendo essa mobilização. Durante 6 anos praticamente a gente trabalhou só com isso aqui, até que nós viemos para São Paulo outra vez aqui nessa escola, né, e pastoreando também aqui em São Paulo. E também nesse período também Gustavo como pastor também pôde desenvolver um trabalho junto com a igreja de levar a igreja, né, como uma igreja missionária, uma igreja que apoiava, que ofertava. Então, assim, praticamente isso faz parte da nossa vida, né? A gente não sabe fazer outra coisa, né? A gente crê que esse foi um ponto muito importante, né, na nossa vida como família, o nosso amor e a convicção do nosso chamado, e que nós tínhamos que só obedecer, né, ao que Deus estava falando também em cada etapa da nossa vida. Primeiro no Rio, depois aqui em São Paulo, mas, aliás, no Rio foram 5 anos, aqui 6 anos, e logo depois para a Espanha, que também a gente trabalhou como missionários, plantando igrejas na Espanha, mas também com a intenção de deixar uma igreja com visão missionária, uma igreja que estava também comprometida, né, em enviar recursos para a obra missionária, né?
2: Muito bem.
5: E agora estamos aqui de volta, depois desses 12 anos na Espanha, outra vez trabalhando ainda nessa área, né? Já Gustavo já voltou em outra posição, é a posição de diretor da escola, eu também com o objetivo de organizar a agência da nossa igreja, coisa que a gente vinha sonhando há muitos anos, né? Que a igreja tivesse sua própria agência, mas que tudo tivesse a visão, né? Não seria necessário a agência exatamente, mas como a gente conhece o nosso contexto, a gente optou por esse caminho de que era necessário uma agência denominacional para que a igreja se envolvesse mais com a questão missionária, né?
2: Muito bem.
5: Então, assim, isso é o nosso motivo de conversa praticamente, né?
2: Maravilha. Bom, nosso tempo já encerrou de novo, mas a gente vai continuar essa entrevista no próximo episódio. A gente vai saber mais como que foi essa experiência transcultural para os dois, porque o casamento já promoveu aí uma nova cultura, né? O pastor Gustavo teve que conhecer a cultura brasileira, você estava como missionária na Argentina também, vocês tiveram, né, essas experiências individuais, depois vocês casaram e os dois tiveram uma experiência transcultural na Espanha. A gente vai querer saber mais como foram os desafios por lá. Mas, por enquanto, a gente vai encerrar, então, esse episódio agora, que já estourou bastante o nosso horário, mas a gente se encontra no próximo programa, combinado?
4: Combinado.
2: Muito bem. A gente se encontra então no próximo programa. O programa de hoje teve produção e apresentação de Michele Gomes e na mesa de som, Giovanni Henrique. Até a próxima entrevista.
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7: Olá, hoje eu quero conversar com você sobre o tema os super-heróis. A indústria cinematográfica descobriu um filão até então não explorado como deveria. O público infantil, na faixa dos 4 aos 12 anos de idade, época em que o pensamento mágico atua com intensidade. Timidamente, nos anos 80, os grandes estúdios norte-americanos já faziam uma incursão nessa faixa etária, principalmente através da produtora Disney. Mas a exploração veio mesmo no final dos anos 90, com o avanço da internet e dos efeitos especiais do cinema. Antes desse sucesso estrondoso, quem imperava eram as chamadas revistas dos super-heróis. Quem não se lembra do Capitão Marvel? E do Super-Homem? E dos heróis do espaço? Certamente muitos de nós colecionávamos Batman, Robin e outros nossos incríveis heróis, mas eles existiam apenas no papel. E sabedores dessa paixão por parte de uma legião de crianças, então os estúdios avançaram no sentido de colocar na tela aquilo que víamos apenas nas nossas amareladas páginas de revistas. Os pesquisadores descobriram que o melhor momento para o lançamento de filmes infantis se dá geralmente no início das férias escolares, tanto em dezembro como em julho. E anualmente são lançados novos filmes para atender a demanda dessa lucrativa faixa etária. E como se não bastasse o sucesso de um filme em uma temporada anterior, então relançam o mesmo filme, adicionando a série 1, 2, 3 e assim por diante. Recentemente, estava eu em um shopping da minha cidade e resolvi ir até a área de cinemas para ver os filmes em cartaz. Estava no mês de janeiro. Haveria algo novo para se ver nas grandes telas? Então deparei-me com títulos como Lanterna Verde, Capitão América, O Homem de Aço, O Homem-Aranha. Claro que me reportei ao meu passado. Nos meus tempos de garoto, esses personagens existiam em desenhos, em revistas. Nenhum adulto naquela época perdia tempo lendo essas histórias. Era algo fantasioso, juvenil, banal, ficção barata para juniores impressionáveis. Mas ali estavam adultos, ali na fila do cinema, adultos de todas as idades e pais com seus filhos. Agora, esse tipo de filme é o entretenimento mundial. Vivemos uma verdadeira febre de super-heróis. Ressuscitaram Super-Homem. Fizeram então uma série de filmes com Hulk, Homem de Ferro, o Flashman, Batman, Homem-Aranha, Thor, Conan, o Demolidor. De repente, eles passaram a ser a elite de Hollywood e já se fala num filme com todos eles juntos. É evidente que será um gigante sucesso, porque envolverá adultos e crianças de todas as idades. E o que isso nos diz sobre o mundo em que vivemos? Os super-heróis são uma forma mágica de escape da vida real e dura, do trabalho cotidiano e do esforço contínuo para vencer na vida. Os super-heróis são uma fuga. Na sua forma humana, eles são seres fracos que subitamente se tornam heróis. E todos gostamos dessas histórias. Sua transformação, porém, é milagrosa e instantânea. Seja um choque radioativo, uma experiência científica frustrada, a visita de um alienígena ou uma picada de aranha, tanto faz. Um ser humano é um derrotado no momento e no seguinte está pronto a vencer o mundo dos marginais e dos fora da lei. Os super-heróis fazem tudo no superlativo. A força, agilidade, pontaria e visão são sempre extraordinária. Ou então, seus brinquedos são capazes de torná-los ultra especiais. Nada de trabalho disciplinado, nada de perseverança para alcançar os alvos propósitos. Tudo no estalar de dedos. Fantasia suprema, tornar-se um semideus no proferir de uma fórmula mágica. Mas é interessante notar também que o super também tem seus problemas. Apesar de terem se tornado o padrão de todo homem e o sonho de cada mulher, eles vivem em crise. Identidades secretas, pontos fracos, que podem ser uma simples pedra verde, como a criptonita, no caso de Super-Homem, e uma enorme e constante dificuldade nos relacionamentos. Era como se o próprio mito se autodestruísse. Os super não sabem conviver. Eles chegam, resolvem os problemas dos outros de modo rápido, indolor e desaparecem.

0: aparecem para suas crises solitárias pessoais. Quanto mais íntima a relação, mais os super se dão mal. E é por isso que não se casam. Onde já se viu um super-herói casado? Lavando louça, trocando fraldas? Estragaria todo o charme e toda a publicidade. A predileção pelos super-heróis atuais nos fala de um mundo deprimido e cansado do sofrido ser humano que sonha com a vida melhor, que venha por obra de algo mágico e que o torne super-vencedor. Um mundo que deseja soluções rápidas, comprimidos de felicidades, pílulas de sabedoria, cápsulas de prazer que o faça fugir da disciplina necessária e dos relacionamentos difíceis. As pessoas querem ir ao cinema e esquecer a vida diária, a dívida da casa, a doença do filho, os testes da escola, a incapacidade de ser aquilo que desejavam ser. Mas o que a Bíblia diz sobre isso? Para definir esse estado de coisas, há apenas uma palavra descrita pelo filósofo Salomão: vaidade. Tudo é vaidade e engano. Mas nós já conhecemos essa história. Pode ser que não estejamos nos lembrando no momento. Há milênios, parece que ainda podemos ouvir a sedutora voz da enganadora serpente a segredar: vocês serão como Deus. Mas a resposta divina para isto é vida, relacionamento, convívio diário, disciplina que faz crescer, aceitação das crises, ressignificação dos processos mentais e gratidão pelas bênçãos recebidas do Criador. Viver é uma oferta de aprendizado, cultivando a presença de Cristo, que nos traz a paz e comunhão com o maravilhoso Deus. No campo da imaginação, no mundo dos super-heróis, os heróis surgem subitamente e, no estalar de dedos, as transformações acontecem. Mas no mundo de Deus e da Bíblia, os verdadeiros heróis nunca surgem instantaneamente. Eles são retirados do contexto de uma vida comum para uma vida incomum. As verdadeiras soluções nunca brotam do chão. Os relacionamentos que duram e exemplos de super-heróis estão nas páginas bíblicas: Noé e a construção de um transatlântico, Moisés e sua reengenharia de pessoas e estratégias, Elias e sua liderança espiritual desafiando um rei e seu reino, Jonas, sozinho, pregando para 120 mil pessoas que se convertem integralmente. E o que dizer de Pedro, Paulo e João? Esses reais super-heróis nos ensinaram que a vida digna de ser vivida é feita de pequenos gestos, palavras de vida e atitudes que tomam proporção especial com o tempo e a prática. Eles são exemplos de que a vida é real e pode ser maravilhosa. Não andam na velocidade da luz, não quebram rochas com os punhos, mas fazem vibrar os corações e transformam vidas. Exatamente como fez o meu super-herói, Jesus Cristo. Deus abençoe a sua vida.
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0: Transmundial e a hora de Brasília, 4:30.
3: Zé Dequias, acorda, rapaz.

0: Você ouviu Sérgio Marques e Marquinhos aqui no Música da Terra, Conquistas e Vitórias. Zadequias, tem mais aí?
1: Claro, só tem sempre mais um indicadinho aqui. E tem o Rodrigo e o Rogério cantando o

0: Você ouviu Homem do Campo na voz de Rodrigo e Rogério aqui no Música da Terra.
1: Seu Kratos, às vezes a gente fica, olha pra toda injustiça que tá aqui a nossa avó, ficamos assim revoltados demais, seu Kratos. Porque se tem uma coisa que todo mundo concorda que é impunidade, ó, é um problema de toda a sociedade. Os homens faz, então achando que vão sempre fazer sem que haja consequências, ó. Eu tô errado essa história, seu Kratos. Praticar o mal e sentir tranquilo porque acredito que nunca vão ser punidos pelos atos que cometem, que coisa é essa? Quem pensa assim tá tortamente enganado. O pecado é tão terrível que as consequências pode ser vista na vida das pessoas, por exemplo, o apóstolo Paulo, por exemplo, no livro de Gálatas, bem que avisa no capítulo 6, no versículo 7, assim, ó: não vos enganeis, de Deus não se zomba, pois aquilo que o homem semear, isso também se fará. Aviso pra lá de cerne mesmo, ó. Anuncia a próxima, seu Grado, por favor.
2: Sim, Zé Marco e Adriano chega aqui no Música da Terra.

0: sabe quem vem chegando agora? É a turma que gosta de cantar em inglês, seu Claudio.
1: Ah, é? Por quê?
0: É os herdeiros do Cristo. Bye bye, tristeza!
1: Não, Zedequia, são os herdeiros do reino. Bye bye, tristeza!
0: Olha só, é verdade. Os herdeiros do reino. Bye bye, tristeza, aqui no Música da Terra. Acompanhe!

Eu contar um negócio pra você, viu? Eu tô com um monte de CD lá em casa pra dar pro senhor. Você não quer passar lá em casa, não? Ué, mas você não vai ouvir mais o CD? Eu vou ouvir sim, seu Grosso. Sabe o que que é? Lembra outro dia que eu falei que ganhou um aparelhinho de MPT? MP3? Não, MPT. Não, Zé Dequias. Chama-se MP3. Não, seu Cláudio, é MPT. Não, não. O nome do aparelho chama-se MP3. Ou, na verdade, pra mim é MPT. Música popular da terra. Oh, que maravilha, seu Cláudio. Peguei o senhor dessa vez, não é verdade? Presta atenção, seu Cláudio. É Zé Everardo cantando o peão de cristão, senhor.

0: Ô, se ouviu Ezio Everardo cantando Peão Cristão?
1: Pra você que nos acompanha, quer mandar seu caos pra cá, pode mandar, viu? O seu grão, passa o endereço pra nós, meu grão.
2: Passo sim, anota lá. Caixa postal 18.113, CEP 046-26-970, São Paulo, capital.
0: Ô, oh, seu Grande, peraí, eu nem anotei o 00 aqui primeiro. Oh, por favor, vai de novo, mas devagar, poxa vida.
2: Vamos lá então. Caixa postal 18.113, CEP 046-26-970, São Paulo, capital. Anota direitinho, Zé Dequinhas.
0: Capital. Pronto.

0: hoje é só 015.
1: Aí não tá bom. Logo, logo a gente volta. E com muito mais música. Ei, peraí. Esta foi mais uma produção da Transmundial.

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1: 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Transmundial e a Hora de Brasília, 4 horas e 59 minutos.
3: Olá e seja muito bem-vindo ao nosso programa Questões sobre a Vida, trazido até você pela CTTW e a Rádio Transmundial. Obrigada mais uma vez por nos ouvir. Sou sua anfitriã nessa jornada, meu nome é Fernanda Lima e, claro, estes programas, como você já sabe, estão no formato de perguntas e respostas que consistem em perguntas típicas e comuns que ouvintes como você podem ter sobre diferentes assuntos que são extremamente importantes, incluindo perguntas sobre Deus, Jesus, céu e sobre oração. E claro que aqui nenhuma dúvida está fora dos limites, inclusive algumas perguntas que você vai ouvir aqui podem ser bem antagônicas e até hostis. Mas eu e o meu convidado, como sempre, nós estamos aqui à frente dos programas, respeitamos todos os diferentes pontos de vista e, claro, com todo respeito e todo carinho, quero chamar o meu convidado mais uma vez aqui no programa de hoje, que é o Marcos Olivares. Mais uma vez, seja bem-vindo, Marcos.
4: Olá, Fernanda Lima, e olá também aos nossos ouvintes.
3: Bom, como vocês já sabem, nosso programa toda vez tem um tema em especial. E o tema do programa de hoje é Jesus, o Mestre. E a gente, claro, vai te ajudar no programa de hoje a compreender melhor algumas questões importantes sobre Jesus como um mestre. E o programa está naquele formato que você já conhece, de perguntas e respostas, e a gente responde a perguntas reais, feitas pelos ouvintes e por pessoas como você que nos ouve. Então a gente já começa pedindo a Deus para nos ajudar em oração. Querido Pai Celestial, por favor, ajude-nos enquanto consideramos algumas questões sobre Jesus como um mestre. No nome de Jesus, amém. Bom, vou fazer as perguntas e o Marcos, claro, vai dar as respostas. E a gente começa agora com a nossa primeira pergunta, Marcos. Que essa é uma pergunta bem interessante e dúvida de muita gente. Vamos lá, a primeira pergunta do programa de hoje é: quantos anos Jesus tinha quando começou a ensinar e por quanto tempo ele ensinou?
4: Olha, Fernanda, a Bíblia diz lá em Lucas 3:23, Jesus tinha cerca de 30 anos de idade quando ele começou seu ministério. A Bíblia não nos diz exatamente por quanto tempo ele ensinou, mas foi por aproximadamente 3 anos e meio.
3: Essa pergunta aqui, inclusive, é uma dúvida que eu tinha muito antes de conhecer um pouco mais sobre a Bíblia, que diz assim: o que que Jesus fazia antes de começar a ensinar?
4: Jesus era um carpinteiro. Mais tarde, no ministério público de Jesus, ele foi para Nazaré, sua cidade natal. No sábado, ele foi à sinagoga e ensinou. O povo ficou maravilhado com seus ensinos e exclamou o seguinte: de onde lhe vêm estas coisas? Que sabedoria é esta que lhe foi dada? E estes milagres que ele faz? Não é este o carpinteiro, filho de Maria, irmão de Tiago, José, Judas e Simão? Não estão aqui conosco as suas irmãs? E ficavam escandalizados por causa dele. Está lá em Marcos 6:2-3. O padrasto de Jesus, José, era carpinteiro. Por isso, foi natural que ele aprendesse o ofício com José. A palavra carpinteiro tem o significado de artífice ou artesão. Em vez de trabalhar somente com madeira, Jesus, assim como José, muito provavelmente também trabalhava com pedra. Isso era especialmente verdade porque a maioria das casas na Galileia eram feitas de pedra.
3: Essa pergunta é muito boa, hein? Acho que até minha filha faria essa pergunta porque é uma curiosidade muito típica. Que escolas Jesus frequentou?
4: A Bíblia não menciona qualquer escola que Jesus tenha frequentado, não. Ela diz que quando tinha 12 anos de idade, Jesus ia crescendo em sabedoria, estatura e graça diante de Deus e dos homens. Lucas 2:52. Jesus teve uma infância e uma juventude normais. Muito provavelmente, Jesus foi ensinado, como outros meninos da Galileia, durante aquele tempo. Se isso foi verdade, ele foi educado em casa durante os primeiros anos de sua vida. Sua mãe e seu padrasto o ensinaram a palavra de Deus. Ele aprendeu a ler e a escrever. Depois, quando tinha 5 ou 6 anos, frequentou a escola da sinagoga em Nazaré, onde aprendeu mais sobre a palavra de Deus. Esse estudo se centrava na Torá, os primeiros 5 livros do que chamamos o Antigo Testamento. Aos 15 anos, sua escolaridade formal deve ter parado e ele se tornou um aprendiz em tempo integral de seu padrasto e aprendeu o ofício de carpinteiro.
3: Marcos, e uma pergunta que chega aqui agora, que eu acho que também é uma curiosidade bastante comum, diz assim: como o ensino de Jesus era diferente do ensino das autoridades religiosas?
4: Os ensinos dos escribas e dos fariseus se baseavam principalmente nos ensinos dos rabinos que haviam vivido antes deles. As tradições orais rabínicas foram escritas e coletadas, mais tarde chamadas de Mishnah. Os rabis frequentemente colocavam essas tradições orais acima das escrituras. Um rabi diria: o rabi fulano disse o seguinte, e então falava o que esse tal rabi havia dito. Jesus não se referia a outros mestres. Ele era sua própria autoridade. Ele se referia diretamente à palavra de Deus. Isso impressionava muito o povo comum. Certa vez até Jesus terminou uma longa sessão de ensino a um grande grupo de pessoas e a Bíblia registrou, está lá em Mateus 7, 28 e 29, diz o seguinte: as multidões estavam maravilhadas com o seu ensino, porque ele as ensinava como quem tem autoridade e não como os mestres da lei.
3: Por que que as autoridades religiosas não aceitavam os ensinos de Jesus?
4: Olha, os escribas e os fariseus se opuseram aos ensinos de Jesus por uma série de razões. Eles tinham inveja de Jesus. Viam que ele tinha grande popularidade junto ao povo e eles se sentiram ofendidos, né, por causa disso. Eles exerciam um grande controle sobre o povo. Eles viram que iriam perder esse controle conforme as pessoas se voltassem para Jesus. Jesus não tinha recebido o mesmo tipo de treinamento que eles.
3: Hoje é o dia dos aprendizados, né, com Cristo. Essa pergunta, inclusive, diz assim: onde que Jesus ensinava? Ele tinha alguma sinagoga onde ele ensinava?
4: Olha, justamente onde Jesus ensinava foi o que o diferenciou dos outros mestres da sua época. Jesus ensinava em todos os lugares. Nenhum lugar estava fora dos limites para o ensino de Jesus. Ele ensinou nas sinagogas, ensinou nas ruas, nas estradas, nas aldeias, ensinou no mar da Galileia, ensinou nas casas. Ele ensinava frequentemente enquanto caminhava junto com seus discípulos.
3: Como que Jesus ensinava? Quais eram os métodos de ensino que Jesus utilizava?
4: Bom, Jesus usou uma variedade de métodos em seu ensino, né? Seus métodos mais comuns eram contar histórias e fazer perguntas. Ele também usou lições com objetos, como pássaros, flores e até uma figueira.
3: Como que o povo em geral, Marcos, respondia aos ensinos de Jesus?
4: Ah, o povo comum gostava de ouvir Jesus ensinar, né? Grandes multidões se reuniam para ouvir Jesus falar. É impressionante, né, que ele falava a grandes multidões sem qualquer tipo de amplificação, né, do jeito que nós conhecemos hoje. As pessoas o seguiam em todos os lugares que ele ia. Às vezes até se esqueciam de comer porque tinham a intenção de escutá-lo. Certa vez, enquanto Jesus ensinava nos átrios do templo, a Bíblia diz lá em Marcos 12:37 o seguinte: e a grande multidão o ouvia com prazer. Essa era a resposta comum ao seu ensino.
3: Essa próxima pergunta, inclusive, tem muito a ver com as lições que Jesus deixou. Que diz assim, Marcos: ensinar foi a principal razão pela qual Jesus veio e a coisa mais importante que ele fez na sua vida?
4: Olha, ensinar foi muito importante, mas não foi a principal razão para Jesus vir à Terra. Ele veio para morrer na cruz como um sacrifício pelos nossos pecados. Ele veio para tomar sobre si os nossos pecados e para morrer por nós.
3: Essa próxima pergunta diz assim: nada neste programa me impressionou sobre Jesus como mestre. Ele nunca frequentou alguma escola famosa, ensinou apenas por cerca de 3 anos, ele não lecionava em uma escola oficial, mas ensinava onde quer que estivesse e geralmente em ambientes externos. Jesus nunca escreveu um livro e, se bem me lembro, ele morreu em uma cruz. E aí, para responder a pergunta aqui, na verdade não foi nem uma pergunta, foi uma afirmação dizendo que Jesus, olha, não acredita em nada do que vocês falam aí.
4: Ah, com certeza, hein? Concordo com tudo que você disse sobre Jesus. Olha, por favor, ouça enquanto eu vou ler para você algo escrito há muitos anos por um homem lá do Canadá chamado James Francis. O nome do texto é Uma Vida Solitária. Presta atenção. Ele nasceu em uma vila desconhecida, o filho de uma camponesa. Cresceu em outra vila desconhecida, onde trabalhou em uma carpintaria até os 30 anos de idade. Depois, durante 3 anos, ele foi um mestre itinerante. Ele nunca escreveu um livro, nunca ocupou um cargo, nunca teve uma casa, nunca teve uma família. Nunca foi para a faculdade. Nunca viajou além de 320 quilômetros do lugar onde nasceu. Ele não tinha credenciais, a não ser ele mesmo. Enquanto ainda era um jovem, a maré da opinião popular se voltou contra ele. Seus amigos fugiram. Um deles o negou. Ele foi entregue a seus inimigos e passou pelo escárnio de um julgamento. Foi pregado a uma cruz entre dois ladrões. Seus executores disputaram suas roupas, a única propriedade que ele tinha na terra. Quando ele estava morto, foi colocado em uma sepultura emprestada por pena de um amigo. 21 séculos vieram e se passaram. E hoje, Jesus é a figura central da raça humana. Todos os exércitos que marcharam, todas as esquadras que já navegaram, todos os parlamentares que já se sentaram, todos os reis que já reinaram, juntos não afetaram a vida da humanidade na Terra de forma tão poderosa quanto aquela vida solitária.
5: Marcos, a próxima pergunta fala o seguinte: o que que Jesus ensinava, afinal? Qual era o principal ensino de Jesus?
4: Olha, obrigado por fazer essas perguntas, viu? Elas nos levam ao ponto principal de todo este programa. Eu vou resumir os seus principais ensinos com dois exemplos de seu ministério. Marcos começa seu relato evangélico de Jesus dizendo que Jesus foi à Galiléia e disse: "O tempo é chegado, o reino de Deus está próximo. Arrependam-se e creiam nas boas novas." Marcos 1:15. Mais tarde, ele disse a um homem chamado Nicodemos: "Digo a verdade, ninguém pode ver o reino de Deus se não nascer de novo." João 3:3. Ele também disse a Nicodemos: "Porque Deus tanto amou o mundo, que deu seu Filho unigênito, para que todo o que nele crer não pereça, mas tenha vida eterna. Pois Deus enviou o seu Filho ao mundo, não para condenar o mundo, mas para que este fosse salvo por meio dele. Quem nele crê não é condenado, mas quem não crê já está condenado, por não crer no nome do Filho unigênito de Deus." João 3, 16-18. Deus ama você com um amor eterno, mas os nossos pecados nos separaram de Deus. Somos pecadores, mas Deus ainda nos ama. Ele preparou um caminho para que os nossos pecados sejam perdoados. Esse caminho é por meio de Jesus Cristo. Ele morreu na cruz por nossos pecados. Para receber o perdão de nossos pecados e a vida eterna, nós devemos abandonar os nossos pecados, depositar a nossa fé e a nossa confiança em Jesus e recebê-lo em nossa vida como Salvador e Senhor. Então, olha, eu vou fazer uma breve oração agora. Ouça atentamente enquanto eu oro. Quando eu tiver terminado, eu vou fazer de novo a mesma oração, uma frase de cada vez. Eu vou fazer uma pausa depois de cada frase para que você possa orar comigo. Querido Deus, eu agora abandono os meus pecados. Estou colocando minha fé e confiança unicamente em Jesus para ser meu Salvador e me perdoar. De hoje em diante, seguirei Jesus. Obrigado, Senhor Jesus, por me amar e entrar em minha vida. Amém. Olha, agora se junte a mim para fazer essa mesma oração. Depois de falar cada sentença, vou fazer uma pausa e vou deixar que você fale a mesma sentença, tá bom? Então, olha, faça dela a sua oração para Deus. Se puder, ore em voz alta, com todo o seu coração. Querido Deus, eu agora abandono os meus pecados. Estou colocando a minha fé e confiança unicamente em Jesus para ser meu Salvador e me perdoar. De hoje em diante, seguirei Jesus. Obrigado, Senhor Jesus, por me amar e entrar em minha vida. Amém. Obrigado por fazer essa oração. E bem-vindo à família de Deus. Bem-vinda à família de Deus.
5: Muito bem, o programa de hoje teve várias perguntas desafiadoras, inclusive duvidando aí dos ensinamentos de Cristo, mas Marcos Olivares trouxe as respostas que a gente precisa aqui e graças a Deus todas esclarecidas. Muito bem, mas infelizmente, né, Marcos, mais uma vez nosso programa chegou ao fim, nosso tempo se esgotou, mas quero agradecer mais uma vez a sua presença aqui conosco no nosso programa Questões sobre a Vida. E para você ouvinte, chegamos ao final do nosso programa de hoje, mas eu quero encorajá-lo a ouvir mais programas Questões sobre a Vida, trazidos até você pela CTTW e a Rádio Transmundial. Mais uma vez, Marcos, muito obrigada pela companhia e até o nosso próximo programa. E você, ouvinte, obrigado por mais uma vez estarmos juntos aqui no Questões sobre a Vida e eu espero você no nosso próximo programa. Muito obrigada e até lá.
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0: 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Transmundial e a Hora de Brasília, 5:29. 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
7: A Palavra para Hoje. Deus pode curá-lo. Parte 5. Salmo 107:20. Ele enviou a sua

0: fraquezas e enfermidades. Sua palavra diz: porque você fez do Senhor sua morada, nenhum mal lhe sobrevirá, nem qualquer praga se aproximará da sua morada. Salmo 91, 9 e 10. Você é o meu refúgio e minha morada. Não há doença em sua presença, e como eu permaneço em você, a doença não pode permanecer em minha vida. Estou protegido porque estou em Cristo. Sua palavra diz que o fraco diga: eu sou forte. Joel 3:10. Portanto, eu me considero forte mesmo quando me sinto fraco. Senhor, sua palavra diz que você satisfará minha boca com coisas boas, para que minha juventude seja renovada. Salmo 103:5. Tu és minha fonte de satisfação completa, e acredito que minha juventude e força estão sendo renovadas. Como resultado, envelheço graciosamente em Cristo. Senhor, tua palavra diz que posso invocar-te e tu me responderás. Tu estarás comigo na angústia. Tu me livrarás e me honrarás. Com longa vida me satisfarás e me mostrarás a tua salvação. Salmo 91, 15 e 16. Portanto, eu me apoio na tua palavra e declaro pela fé: não morrerei, mas viverei e declararei as obras do Senhor. Salmo 118, 17.
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Tá no ar o Palavra e Viola, seus minutinhos de fé e esperança ao som da viola caipira. Eu sou o Vitor Quevedo, te faço companhia. Eita, coisa boa é tá com você aqui, viu? E coisa boa demais. Leitura da Palavra de Deus, Salmo 47, deixa sua Bíblia aberta, mas antes tem uma sequência de louvores abençoadíssima para você escutar aqui, tá bom? Salmo 47, mas antes, louvor com viola caipira. Essa é a essência do Palavra e Viola.

0: Celeste, ó Deus, um lindo louvor na memória do cancioneiro cristão de hoje. Antes teve Dinamite Barros cantando Alma Cansada e lá no comecinho, Apesar de Mim, canção de minha autoria. Pronto, tá desanunciado, né? É a linguagem do rádio, precisa desanunciar as canções. Agora a leitura da palavra de Deus, Salmo 47. Deus, o Rei da Terra. Batei palmas todos os povos, celebrai a Deus com voz de júbilo, pois o Senhor Altíssimo é tremendo, é o grande Rei de toda a terra. Ele nos submeteu os povos e pôs sob os nossos pés as nações. Escolheu-nos a nossa herança, a glória de Jacó, a quem ele ama. Subiu Deus por entre aclamações, o Senhor ao som de trombeta. Salmodiai a Deus, cantai louvores. Salmodiai ao nosso Rei, cantai louvores. Deus é o Rei de toda a terra. Salmodiai com um harmonioso cântico. Deus reina sobre as nações. Deus se assenta no seu santo trono. Os príncipes dos povos se reúnem. O povo do Deus de Abraão, porque a Deus pertencem os escudos da terra. Ele se exaltou gloriosamente. Salmo 47 lido na íntegra. E assim a gente vai se despedindo de você em mais uma edição do Palavra e Viola. Pois é, chegou ao fim. 3 canções, 1 salmo e um pouquinho só de conversa. E nosso tempo já vai terminando. Mas é sempre bom passar esse tempinho aqui com vocês, viu? Eu me alegro muito. Bom, quero convidar você para se inscrever no meu canal do YouTube, Vitor Quevedo TV. E também seguir o meu perfil no Instagram, @VitorQuevedo, tá bom? A gente se encontra por lá nas redes sociais e na próxima edição do Palavra Viola também. Jesus te abençoe, obrigado pelo carinho da sua audiência, obrigado porque você tá aqui com a gente até o fim, que você possa permanecer com seu coração em paz e abençoado por Deus, bem como toda a sua família. Até logo, tchau, tchau.
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3: Pai eterno, Deus de amor, muitas vezes nós esperamos o pior em nossa vida e nosso futuro, pois olhamos o mundo a partir de nós mesmos e do que fizeram conosco. Contudo, ajustamos a lente com a tua palavra e percebemos como é o teu modo de agir. O Senhor tem planos de paz ao nosso respeito. Por isso, Paizinho, hoje queremos pedir sua ajuda para as mulheres que sofrem abuso emocional e físico no Vietnã. Eterno, a tristeza, a culpa, a dor e o medo os envolve. Mas até mesmo isso não é capaz de afastar do teu amor. Eterno, resgata essas mulheres, use pessoas, organizações e ações para tirarem elas desses contextos de controle coercitivo, que o quanto antes elas possam provar o mesmo que o salmista, que o Senhor protege o seu povo e lhes concede paz. É no precioso nome de Jesus que oramos. Eu, Renata Burjato, acho tão bom orar com você.
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2: 6 horas. 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

0: Bom dia. A paz do seu Natal, a paz do seu Rio Grande do Norte, a paz do seu Brasil. Que coisa linda e maravilhosa. E amanhecendo o dia, dando glória, né? E estamos iniciando mais um programa, mais uma edição do programa do Culto Matutino. Através dessa missionária, Rádio Nordeste FM 92.5, nesse domingo, véspera do Dia das Crianças. Eita, prepara o coração, viu, meu irmão? Prepara o coração. Hoje, dia 10 de outubro, dia 11 de outubro de 2026, continuamos felizes e alegres na presença do Rei dos Reis, Senhor dos Senhores, não é? Mas na apresentação desse programa está sob a responsabilidade da irmã Fátima Teixeira, esta que vos fala. Mas também esse programa é de responsabilidade da IADERNE, presidida pelo pastor Martim Alves da Silva, onde eu já mando a paz do Senhor para ele, para sua princesa, que ontem completou ano, ficou mais novinha, né, irmã Fátima? Que Deus continue lhe abençoando grandiosamente, em nome de Jesus, amém. Já quero mandar também a paz do Senhor para o nosso vice-presidente da IADERNE, pastor José Arimaldo, a sua princesa, a irmã Sulamita, e todos os dirigentes do culto matutino ali do Templo Central. E quero também já mandar a paz do Senhor para todos os irmãos do culto matutino. Glória! Que maravilha, que maravilha! E você já pode interagir comigo através do WhatsApp desta missionária, 988-26-2255. 88-26-2255. E você vai colocar que deseja participar do sorteio. Vou logo dizer agora, porque a semana passada eu estava orando, não é? Aleluia, eu não podia dizer a semana passada a surpresa de hoje, mas eu quero dizer pra você nesta manhã que eu tenho já reservada no meu carro ali, meu carro tá pesadíssimo, aleluia, 20 cestas básicas que eu irei sortear. Hoje eu vou sortear 13 e amanhã 7 pra fechar as 20. E tenho 20 presentes para criança. Ah, é, tenho bem 30, né? Porque tem menino que quer menino, é uma misturada, e tem muita menina, tá? Aparece mais pra menina do que pra menino, glória. Mas tá tudo no carro, viu? Pra você. Dê glória. Deus mandou 20 cestas básicas pra mim, mandou uma ruma de presente pra mim, deu condições de comprar, e eu tô feliz e alegre na presença do Rei dos Reis do Senhor. E aqui eu tô com a equipe aqui de Parnamirim, pastor Bartolomeu, hein? Eita, Bartolomeu vai ser pastor, viu? Vai ser pastor, porque ele saiu assim, pastor Bartolomeu, irmão Bartolomeu, que está aqui, faz um trabalho muito maravilhoso, levando a missão 50 por esse interior do estado do Rio Grande do Norte, e Natal também, né? E a sua princesa, a irmã Elisângela, e Beto também, tirei Beto da cama, deixei Eva sozinha lá. Vamos, Eva, não, vou ficar enrolada, pois fique enrolada aí que eu vou levar Beto, oh, glória, aleluia, paz do Senhor, meus irmãos. Mas está com a oportunidade, logo logo vocês vão ver a carinha deles, né? Mas logo logo, mas estamos agora, nós vamos fazer a oração inicial com a nossa querida irmã Elisângela.
1: A paz do Senhor para todos do culto matutino. Vamos orar agora, apresentando este trabalho a Deus, em nome de Jesus. Soberano Deus e amado Jesus, aqui estamos em tua presença, ó Pai, nesta Rádio Nordeste. Chega, Senhor, se fazendo presente no meio de nós. Abençoa cada ouvinte que está nos ouvindo agora, nesta manhã. Que o Senhor chegue com bênçãos, com cura, e que o Senhor seja na vida de cada um e abençoa cada família, em nome de Jesus. Amém.
0: Amém. Graças a Deus. São 6:07 em Natal. Eu quero oferecer o próximo louvor para todos os irmãos de culto matutino de Natal e do Rio Grande do Norte, não é? Quero também já passar para o irmão Bartolomeu, para também ele oferecer o primeiro hino, né? A paz do Senhor, irmão Bartolomeu.
2: Paz do Senhor, irmã Fátima. Paz do Senhor, os ouvintes do culto matutino, né?
0: É do programa.
2: Do programa
0: Culto Matutino.
2: Culto Matutino na Rádio Nordeste, né? Estamos felizes de estar aqui hoje. E quero dedicar a minha esposa, né? Está sempre ao meu lado.
0: Ai, coisa linda.
2: Glorificado seja o nome do Senhor.
0: Ela fica emocionada. Só para ela. Olha que privilégio. Só para ela. Pois é. Só para ela o louvor. Ela não disse nem para a irmã Fátima, só para ela. Viu, Beto? Mas eu ofereço para você, Beto. Deixa aí. Eu não ofereço para ele, não. Eu ofereço para você, Beto. Rapaz, senhor, irmão Beto. Diga aí, meu filho. Você está longe de mim agora?
3: A paz do Senhor, irmã Fátima Teixeira, a paz do Senhor a todos que ligou o rádio agora na rádio 92.5. Jesus em primeiro lugar. A paz do Senhor Ricardo Torres,
0: nos coloca no ar.
3: Bartolomeu, profetizado nesta manhã como pastor. Deus é quem faz isso, né? E irmã Elisângela, esposa do pastor, né? Bartô, a gente, é uma honra estar com você nesta manhã aqui. Sabemos que você tem sido uma coluna dessa obra da Missão dos 50, é Culto Matutino. E Culto Matutino é uma obra que tem crescido muito no nosso estado. Eu fico feliz em saber que a gente vai aos aniversários do Culto Matutino, a gente vê a união dos irmãos, o Sebrante, que é um Sebrante diferente. A gente sabe que todos que saem naquele horário, de 4, 5, dependendo da distância que nós vamos, já saímos de meia-noite, né? Como teve de Antônio Martins, saímos de meia-noite. E quando chega lá, a gente encontra as pessoas com um Sebrante de adoradores. Sebrante de pessoas que ama Deus e que busca o nosso Deus de madrugada. Que Deus venha abençoar cada um dos irmãos que começa o dia com a chave da igreja para abrir e esperar aqueles que querem e que desejam buscar paz, buscar vitória, porque a maior vitória a gente encontra no culto matutino. Que Deus abençoe.
0: Amém, graças a Deus. São 6:09 em Natal. E agora vamos de música, porque o tempo não espera por mim nem por você. Em nome de Jesus, amém. Ô, glória!

bom dia, paz do seu Natal, paz do seu Rio Grande do Norte. É um prazer amanhecer o dia dando glória juntamente com você. Mas você não pode perder de sintonizar comigo através do WhatsApp desta missionária, 8826-2255. E para você participar do sorteio das cestas básicas, viu? Hoje, 20 cestas básicas, eles já estão no meu carro. Meu carro tá pesado, viu? E eu vou sortear 13 hoje pra você, acompanhando um presente pra sua criança, pra seu netinho, pra seu bisneto, pra sua filhinha, né? Em nome de Jesus, amém. Ô, glória, quero mandar a paz do Senhor para o nosso coordenador ali do setor 13, pastor Nelson Pereira Câmara, não é? Sua esposa, a sua esposa também, irmã Célia, e o meu pastor Figueiredo, né? Que coisa linda e maravilhosa, que não perde um programa, sua princesa, irmã Célia, pastor Gilmar, que é o nosso coordenador, nosso co-pastor, a irmã Anne, e Deus abençoe todos os irmãos do culto matutino, em nome de Jesus, amém, de todas as congregações, a nossa querida irmã Yolanda, esposa do nosso querido irmão Augusto Nascimento, já descansou no seu, não perde um programa, viu, a irmã Luciene também, esposa do nosso querido irmão Marinaldo Gabriel, não perde um programa, e caminha conosco pela madrugada, em toda festa de culto matutino, não perde um, viu, ô glória, nossa querida irmã Benedita de Rio Potengi, já quero parabenizar tu, mulher, pelo dia das crianças, nós somos crianças, todo mundo é criança, então eu quero parabenizar todas as crianças a partir de hoje, em nome de Jesus, amém.

0: Diga aí, Beto, agora nós vamos estar, estamos na hora do, do Salmo do Dia, né? Que maravilha, oh, glória. E vamos para o Salmo do Dia, oh, glória.
1: Mais uma vez, saúdo a todos com a paz do Senhor. Você que ligou o rádio agora, o Salmo do Dia é Salmo 84.
0: O glória.
1: Enquanto você abre a sua Bíblia para ler o Salmo do Dia comigo, eu quero já deixar um abraço, um beijo para minha esposa.
0: Eita, Eva.
1: Eva de Beto.
0: Não quis vir.
1: Beto de Eva.
0: É.
1: Rutinha de Beto. Rutinha de Eva. E Daniel de Beto. E Daniel de Eva. Que Deus venha abençoar a minha família. Continuar abençoando, porque já são abençoados. Graças a Deus, podemos dizer que até aqui nos ajudou o Senhor. Por isso estamos alegres. Também Marcos, da Missão dos 50, está aqui na audiência, irmã Fátima.
0: Ô, oh, glória!
1: Indo para o trabalho, oh, ouvindo bênção. A Rádio Nordeste.
0: Eita, Marcos, prazer, e, meu filho.
1: E dizendo que toda vez que sai de casa, já sai com o rádio ligado, viu?
0: Ô, oh, glória!
1: Seja para ouvir o programa Culto Matutino, o Amanhecer e o Amanhecendo com Fé.
0: Glória.
1: Com o Jailton Santos, né?
0: Muito bem, meu filho.
1: Salmo do dia, Salmo 84. O Salmo diz: a felicidade daquele que habita no santuário de Deus. Amém? Vamos ler 9 versículos. Hoje, culto matutino, né?
0: É.
1: Que diz assim: quão amáveis são os teus tabernáculos, Senhor dos Exércitos. A minha alma está anelante e desfalece pelos atos do Senhor. O meu coração e a minha carne clama pelo Deus vivo. Até o pardal encontrou casa e a andorinha ninho para si e para a sua própria, para a sua prole, junto dos teus altares, Senhor. Senhor dos Exércitos, Rei meu e Deus meu. Bem-aventurados os que habitam em tua casa, louvar-te-ão continuamente. Bem-aventurado é o homem cujo coração está em ti, em cujo coração estão os caminhos aplanados, o qual, passando pelo vale de Boca, faz dele uma fonte. A chuva também enche os seus tanques. Versículo de número 7. Vão indo de força em força, cada um deles em Sião aparece perante Deus. Número 8. Senhor Deus dos Exércitos, escuta a minha oração, inclina os ouvidos, ó Deus, Deus de Jacó. Olha, ó Deus, escuta o nosso escudo nosso e contempla o rosto do teu ungido.
0: Oh, glória! E o versículo chave é qual, meu filho?
1: O versículo de hoje é: bem-aventurado, versículo de número 4. Versículo de número 4. Bem-aventurado. Bartolomeu escolheu 5. Vamos ler, vou ler, eu posso ler 2, irmã Fátima?
0: Pode, meu filho.
1: Então eu vou ler o que eu escolhi e o que Bartolomeu escolheu, viu? Bem, juntando os dois, mais benção ainda.
0: Mais benção ainda.
1: Bem-aventurados os que habitam em tua casa, louvar-te-ão continuamente. O de número 5. Bem-aventurado o homem cuja força está em ti.
0: Eita, é forte.
1: Em cujo coração estão os caminhos aplanados.
0: Oh, glória.
1: Amém?
0: Que coisa linda, maravilhosa. Glória, a confiança no Senhor, né, meu irmão? Então são 6:22 em Natal, mas eu quero oferecer para as pessoas que estão na audiência do programa, né? Nosso querido irmão Moacir Barros Neto, glória. Nosso querido irmão Geraldo Felipe, diretamente de Macaíba, não perde um programa. Nossa querida irmã Belmira Santiago, Cláudia Gomes, Laurides Pereira, ali do meu Potengi, irmão Gustavo Ranges, Socorro Cruz de Potengi, nossa querida irmã Maria Gorgônia, Josélia de Pirangi, meu papai do céu, nossa querida irmã Helena Salles, irmã Cíntia, irmão Moreira de Solidade 2, receba nosso abraço, meu irmão, nossa querida irmã Adriana Bento, Raimunda da Silva, Antônio Marcos Bacelar, um abraço, meu amor, Glória, nossa querida irmã Jerusa da Silva, Daiane Kézia, José de Jair Souza, meu Deus do céu, nossa querida irmã Gorete Machado, a sua irmã, irmã Gracia, uma benção. Nosso querido irmão Jadson Souza, Atamilde Oliveira, Edivane Afonso, Daniela Amorim, Luísa Freire, a irmã Márcia Clébia, a irmã Ozielma, que coisa linda, maravilhosa. Obrigado pela sua audiência, minha irmã, em nome de Jesus, amém. E vamos de música, porque já são 6 horas, 23 minutos em Natal. A paz do Senhor, amém.

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1: Graças a Deus, são 6:28 em Natal. Estamos muito felizes na presença do Rei dos Reis, Senhor dos Senhores, não é? Aleluia, bendito é o nome do Senhor. E aqui o Salmo 91, versículo 15 diz assim: Ele me invocará e eu lhe responderei. Na sua angústia eu estarei com ele, livrá-lo-ei e o glorificarei. Ó, coisa linda, na angústia ele está com você, está comigo, viu? Então essa prova que você está passando, respira fundo, respira, porque vai passar. Ela não veio para te matar, aleluia. Ela veio, sabe para quê? Para te erguer espiritualmente, porque você tem que chorar mais na presença do Senhor, começando pela madrugada. Ô, glória, aleluia, bendito é o nome do Senhor. Mas nós temos aqui grandes festas de culto matutino. Eu quero parabenizar a igreja que nós estivemos ontem, a Assembleia de Deus Vale do Renovo, com o pastor André Luiz, a sua princesa, a irmã Tassiana, e a dirigente, a nossa querida irmã Miriam Garcia, cheia do fogo, cheia da graça. Olha, foi lindo o trabalho, setor 25 ali, estivemos lá, missão 50, que Deus continue abençoando todos vocês, em nome de Jesus, amém. Amanhã, dia 12, estaremos completando, comemorando 27 anos de matutino, na Assembleia de Deus Vale Dourado 2, eita, é setor 10, com o pastor Newton Alves, a sua esposa, a irmã Conceição, e o dirigente é o nosso querido irmão Ezenildo. Mas eu dou trabalho a esses irmãos, viu? Pedindo os dados a ele, ô glória, que Deus continue abençoando. Amanhã nós estaremos aí, em nome de Jesus, amém. Dia 18, todos os caminhos, leva você pra onde? Pra Parque dos Coqueiros, pois é, Assembleia de Deus Parque dos Coqueiros, Polo, setor 21, com o pastor Arijan Tony, a sua esposa, a irmã Marivânia, e a dirigente é a nossa querida irmã Niomar, onde eu já mando a paz do Senhor pra ela, bem calorosa, em nome de Jesus, amém. E dia 25 de outubro, todos os caminhos levam você pra onde? Meu Deus do céu, para a Assembleia de Deus, Vale do Sol, setor 4, em Parnamirim, Bartolomeu, com o pastor 25. Ah, então ele confinou um outro também, mudou? Hein? Não, é pastor Jeremias. Pastor Jeremias, vai ser dia 25, ele combinou comigo, a irmã Ivanize, então vai ser nesse dia 25, nós estaremos indo para Parnamirim, glória. E dia 1º de novembro, diga aí, 1º de novembro, todos os caminhos levam você também, sabe para onde? Sabe para onde, Parnamirim? Assembleia Deus de Águas Claras, setor 3 em Parnamirim, com o pastor Isaías, aí a sua esposa, a irmã Isabel, e os dirigentes é quem? Bartolomeu, que tá aqui do meu lado, e a esposa dele, a irmã Elisângela, glória a Deus, aleluia. E dia 1º também de novembro, nós vamos ter ali em Santarém 2, setor 10, com o pastor João Milton Fonseca, a sua esposa, a irmã Francisca Rosália, e o dirigente é o nosso querido irmão Emanuel Brito. Que maravilha, que maravilha! Dia 8 de novembro, nós estaremos comemorando 31 anos de culto matutino ali na Assembleia de Deus das Fronteiras, ô glória! Já vou dizer aqui, dia 14 de novembro, nós temos a Assembleia de Deus, completando 26 anos, é Vila de Ponta Negra, meu Deus do céu, coisa linda, maravilhosa. Aí no dia 14

Irmã Fátima, esposa do nosso querido pastor Martim Alves, que ficou mais experiente ontem. Deve ter tido muito bolo, né, irmã Fátima? Glória, pois é. E hoje está completando o ano a nossa querida irmã Francisca, da Assembleia de Deus de Refúgio dos Santos, setor 33. Então, todos os aniversariantes, sintam-se abençoados por mim, por você, todos os cultos matutinos e por Jesus também, né? Eu também já agradeço pelo meu aniversário, que foi em setembro, ainda estou recebendo os parabéns, ô glória. É dessa forma, desse jeito, em nome de Jesus, amém. E vamos de música, meu filho, porque já são 6 horas, 33 minutos em Natal. A paz do Senhor, amém.

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1: Graças a Deus, são 6:37 em Natal, estamos felizes e alegres na presença do Rei dos Reis, Senhor dos Senhores, né? E aqui nós agora vamos ouvir a poderosa palavra do Senhor através desse vaso precioso, não é? É, pastor Bartolomeu. Por enquanto não é pastor não, mas vai ser em nome de Jesus. Porque até ontem lá, né? Na igreja o pastor chamou ele de pastor, o Glória. A paz do Senhor, meu filho, que Deus continue lhe abençoando, lhe usando aí.

0: grandiosamente, viu? Amém, amém, amém, amém. 6:50.
1: Amém. Pai do Senhor para todos, né? Glorificado seja o nome do Senhor. Quero dizer para os ouvintes da Rádio Nordeste que eu sou só servo do Senhor, viu? Né? O meu pastor é o nosso pastor Isaías, e a sua esposa, a irmã Isabel, né? Já peço oração, né, por esse casal abençoado que está ali na Igreja de Águas Claras, em Parque Industrial. É ali que nós congregamos. E estamos alegres, irmão, em fazer parte da missão dos 50, fazer parte do culto matutino. Quero dizer para os irmãos que, num momento muito difícil da minha vida, não vai dar tempo contar hoje, mas é verdade. Foi no culto matutino que eu encontrei um refúgio, que eu encontrei uma maneira de me restaurar, e desde lá eu continuei servindo ao Senhor no culto matutino. Tive um encontro com o nosso saudoso Marinaldo, né, que foi uma referência para mim até hoje, né, de culto matutino. Viajei o Rio Grande do Norte com esse senhor, construímos igreja, fizemos a obra de Deus, né? Jesus levou, mas ele ainda mora no nosso coração. Glorificado seja o nome do Senhor. E eu creio que o culto matutino vai continuar, a missão dos 50 vai continuar. O irmão Beto está aqui, a irmã Fátima. Estamos aqui para dar apoio a todos esses servos do Senhor que têm feito o culto matutino, que são responsáveis hoje pelo culto matutino no Rio Grande do Norte. E eu sou grato a Deus por fazer parte desse rebanho que vai para o céu. Amém?
0: Amém?
1: Glória a Deus. Aqui no Salmo 84, o versículo que me chamou a atenção, já ficou muito claro, que foi o versículo 5, que diz assim: meus amados irmãos, bem-aventurado é aquele cuja força está em ti, em cujo coração se encontram os caminhos aplanados, né? Esse salmo, essa mensagem é uma mensagem muito forte, irmãos, né? Para nós que somos cristãos, para nós que buscamos a Deus, né? Quando o homem, ele toma essa atitude, né? Glorificado seja o nome do Senhor, cuja força está em ti, né? Quando o salmista está dizendo cuja força está em ti, ou seja, cuja a confiança está no Senhor, glorificado seja o nome do Senhor. A sua fé, a sua confiança não está na força do seu braço, está no Senhor. Quem nessa manhã amanheceu o dia com essa confiança? Quem foi que essa manhã amanheceu o dia, aleluia, cheio de problema e colocou a confiança no Senhor, aleluia? Glorificado seja o nome do Senhor. Glorificado seja o nome do Senhor. Colocou a sua confiança no Senhor. Deus está falando, Deus tem uma palavra para você nessa manhã.
0: Glória.
1: Você que amanheceu o dia, aleluia, muitas vezes cheio de problemas, muitas coisas para enfrentar, mas colocou a sua confiança no Senhor. Glorificado seja o dado ao nome do Senhor nessa manhã. Deus está dizendo para você nesta manhã que você é um bem-aventurado. Quem pode dar glória a Deus?
0: Glória.
1: Glorificado seja o nome do Senhor. No livro de Êxodo, capítulo 33, nós vemos um homem que colocou a confiança no Senhor. E no versículo 15 diz assim: então Moisés disse: se a tua presença não for comigo, não nos faça sair deste lugar. Pois, glorificado seja o nome do Senhor, se a tua presença não for comigo, não nos faças sair deste lugar. Essa mensagem veio de um homem que estava à frente de uma multidão de pessoas que seguia Deus, que andava, glorificado seja o nome do Senhor, buscando a presença de Deus, aleluia, pessoas que tinham vários pensamentos, e Moisés estava ali à frente, na obrigação, ou seja, para levar esse povo até a vontade de Deus, ou seja, até onde Deus queria que levasse o povo. Glorificado seja o nome do Senhor. E no versículo 14, é esse versículo que Deus está mandando eu dar para vocês. No versículo 14, um versículo antes, né, de toda a luta que Moisés estava enfrentando, Deus falou para Moisés. Quem crê que Deus está falando para você nesta manhã? Glorificado seja o nome do Senhor. Deus está falando para você nesta manhã. Eu não sei o problema que você está enfrentando. Eu não sei como foi que você saiu de casa. Aleluia. Mas a palavra que Deus tocou no meu coração para mandar para você nesta manhã está no versículo 14 do capítulo 33 de Êxodo. E no versículo 14 que diz assim: Deus respondeu: a minha presença irá com você, e eu lhe darei descanso. Aleluia, glorificado seja o nome do Senhor. Deus está dizendo para mim e para você nesta manhã, meu amigo que está ouvindo a Rádio do Nordeste. Deus está dizendo para você que está aflito com algum problema, glorificado seja o nome do Senhor. E Deus está dizendo para mim e para você que está indo com você. Aleluia. A alegria de Moisés naquele tempo foi uma alegria grande, aleluia, porque Deus estava muito revoltado com o povo naquela época, e Moisés estava ali clamando a Deus, aleluia, e ele recebeu essa palavra de Deus, e Deus disse que ia com Moisés. E agora eu creio, irmão, que Deus, assim como Deus foi com Moisés, ele está indo com você. Eu não sei o problema que você está enfrentando, eu não sei a luta que você está enfrentando, mas saia de casa com essa alegria no seu coração, aleluia, com essa mensagem no seu coração, porque o agir de Deus é através da nossa fé, o agir de Deus é através da nossa confiança. Glorificado seja o nome do Senhor, aleluia. Diga para o seu problema: o meu Deus vai comigo, eita, o meu Deus está comigo, eita glória, aleluia. Creia nessa palavra e Deus vai lhe dar descanso. Creia nessa palavra e Deus vai te abençoar. Creia nessa palavra e Deus vai abençoar você. Glorificado seja o nome do Senhor. Até que hora? Glorificado seja o nome do Senhor. Nessa manhã foi essa palavra que Deus trouxe no meu coração para trazer para você. E eu tenho certeza que se você guardar esta palavra no seu coração, que se você, aleluia, que saiu de madrugada hoje, aleluia, glorificado seja o nome do Senhor. A Bíblia diz no Salmo 119 e no versículo 147, aleluia, glorificado seja o nome do Senhor. A Bíblia diz que o salmista estava muito aflito, aleluia, mas ele saiu de madrugada e foi buscar a presença de Deus, aleluia. Glorificado seja o nome do Senhor. E a presença de Deus faz a diferença na nossa vida, meus amados. O salmista, ele disse para Deus que estava muito aflito, pediu socorro, aleluia, mas também ele disse que ia contar os seus testemunhos, aleluia. E nessa manhã eu creio, eu não sei o problema que você está enfrentando, aleluia, mas Deus está dizendo para mim e para você, glorificado seja o nome do Senhor, você vai contar testemunhos, aleluia, grandes testemunhos, glorificado seja o nome do Senhor, você vai contar para a glória de Deus, glorificado seja o nome do Senhor. É nessa fé que eu estou aqui trazendo esta palavra para você, glorificado seja o nome do Senhor. Salmo 119, versículo 146, diz assim: clamo a ti, salva-me e guardarei os teus testemunhos. Glória. Aleluia, glorificado seja o nome do Senhor. Vai ter testemunho para contar, aleluia, aleluia. Eu não sei qual tipo de problema de saúde que você está enfrentando, problema de doença, aleluia, mas Deus está dizendo para mim e para você nesta manhã, vai ter testemunho para contar, aleluia, aleluia, glorificado seja o nome do Senhor, porque a presença de Deus vai com você, porque Deus está garantindo que a presença dele vai com você, aleluia, e vai te dar descanso, vai te dar vitória, glorificado seja o nome do Senhor. Levanto-me antes do amanhecer e clamo, e na tua palavra espero confiante, aleluia, aleluia. Deus está dizendo para mim e para você nesta manhã, Quem está dizendo a você que vai dar vitória sou eu, aleluia. Espera confiante, meu servo. Espera confiante, minha serva, aleluia. Deus vai dar vitória a você. Espera confiante, espera confiante. O salmista esperou confiante no Senhor, aleluia. E o Senhor deu vitória ao salmista. Glorificado seja o nome do Senhor. Moisés clamou a Deus e disse: a tua presença não nos deixe sair daqui. E Deus falou que a presença dele ia com Moisés. Nessa manhã eu creio que a presença de Deus está indo com você, que a presença de Deus está comigo, que a presença de Deus está com a missão dos 50, que a presença de Deus está com o pastor Isaías e a pastora Isabel. Pai querido, nessa manhã nós te agradecemos, Senhor, pela tua presença, meu Pai, na vida dos teus servos que têm feito a tua obra, que têm se levantado de madrugada, que têm lutado para fazer a tua obra, assim como a irmã Fátima, como o irmão Beto, a irmã Graça e os demais irmãos, o irmão Marcos, que tantas vezes viajou conosco, aleluia, por esse estado do Rio Grande do Norte, junto com o irmão Marinaldo, aleluia, o nosso saudoso Marinaldo, que nós não esquecemos dele, do seu trabalho, porque quando você faz a obra de Deus com amor, aleluia, mesmo quando você vai embora, aleluia, mas fica registrado no coração das pessoas o seu trabalho, a sua luta, e eu tenho certeza que a luta do irmão Marinaldo vai estar em continuidade através da irmã Fátima, através do irmão Beto e através dos demais irmãos que faz esse trabalho. Glorificado seja o nome do Senhor nessa manhã. Receba esta palavra da parte de Deus. Deus vai à frente de você. Deus não vai abandonar você. Vai ter testemunho para contar. Aleluia. Glorificado seja o nome do Senhor. E Deus está dizendo para mim e para você: apenas confie. Apenas confie. Apenas confie. Aleluia. Glorificado seja o teu nome, Senhor. Amém.

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1: Graças a Deus, são 6:53 de Natal, já ouvimos a agenda do culto matutino, já houve a oração inicial, a apresentação dos irmãos, a palavra, todos os hinos maravilhosos. Agora chegou a hora da benção, eu resolvi 14 cestas básicas hoje para ficar menor, ser melhor para eu entregar hoje, viu, meu irmão? 14 cestas básicas já estão no meu carro esperando você agora. Aleluia, nós tivemos 245 pessoas ligadinhas através desse WhatsApp, dessa missionária Rádio Nordeste FM 92.5. Meu irmão, abra bem os seus ouvidinhos, porque eu quero fazer o possível e o impossível para entregar você hoje, viu? Que é para sua criança se deleitar com o presentezinho que vai ganhar. Amém? Então, Ricardo Torre, meu filho, você é quem vai abrir o sorteio agora, dizendo qual é o número, a primeira cesta básica, vaso, que você vai sortear. Vai ser qual o número? Eita! O número é nossa querida irmã Maria Soli, no telefone 9688-4389. A segunda cesta básica, Bartolomeu, vai pra quem, meu filho?
2: Número 13.
1: É nossa querida irmã Maria das Graças, no telefone 8752-1011. A terceira cesta básica, Beto, vai pra quem?
3: Salmo do dia. Salmo 84.
1: O número 84. A nossa querida irmã é Tamires Cândido, no telefone 8841-9727. A quarta cesta básica, Elisângela, vai pra quem?
4: Dado de Cristo, 33.
1: Eita! 33, a nossa querida irmã Aurioneide, no telefone 9406-7734. Beto, a quinta cesta básica. Não chore não, Beto, porque são 14, viu? Diga aí logo, que você vai.
3: Número 200.
1: Eita, 200. A quinta cesta básica é o número 200. A nossa querida irmã Geisa, no telefone. Geisa Firmino, no telefone 9636-9994. A sexta básica, Bartolomeu, vai pra quem?
2: Número 92.
1: Eita, 92, nossa querida irmã Maria das Navegantes, no telefone 9196-2563. É uma cesta básica e um presente pra tua criança. A sétima cesta básica, irmã Elisângela.
4: Número 5,
1: nossa querida irmã Márcia, no telefone 9169-5578. A sétima, né? A oitava cesta básica, Beto.
3: 21.
1: Eita, papai do céu, 121. Nosso querido irmão Júnior Furtado, no telefone 9420-6227. A nona cesta básica. Agora eu tô começando a tremer. Bartolomeu, meu filho, a nona cesta básica vai pra quem, Basa?
2: 203.
1: Eita, papai do céu, 203, nossa querida irmã Simone, no telefone 9610-7476. Irmã, ó, Elisângela, a 16ª básica, mas vai pra quem?
4: 133.
1: Meu papai do céu, 133, a nossa querida irmã Daniela, no telefone 9661-1819. Ricardinho, a 11, a 11ª cesta básica, Vaso, vai pra quem, Vaso? 11. Número 11, a nossa querida irmã Francisco Lima, no telefone 8189-2087. A 12ª, Bartolomeu, vai pra quem?
2: 215.
1: Eita! 215, a nossa querida irmã Célia, no telefone 8762, meu coração tá tremendo, 8762-7628.

0: A décima terceira sexta vai pra quem? Elisângela, minha filha. A décima terceira vai pra quem?
1: Sete.
0: Eita, número 7, número da perfeição, nosso querido irmão João Paulo, no telefone 94772415. 94772415. Agora a última, Beto tá chorando, Ricardinho tá chorando, Elisângela tá chorando, Bartolomeu tá chorando, eu tô tremendo, meu coração tá tucu, tucu, tucu, tucu, meu papai do céu, muita emoção, 14 sextas, tenho que entregar hoje, minha filha, a correria vai ser grande. Beto, você, a sua responsabilidade é muito grande, porque tem gente que chegou de madrugada, botou os olhos, botou a boquinha no pó e disse, é hoje que eu vou ganhar essa sexta, é hoje mesmo. Beto, liga aí, meu filho, a última sexta básica vai pra quem?
2: Bem-aventurado, o homem que teme ao Senhor e anda dos seus caminhos. Salmo 120.
0: Salmo 128, o número 128, a nossa querida irmã Antônia. Foi a 14ª sexta premiada, no telefone 9702-7957. Obrigado, Jesus. É só gratidão, gratidão, gratidão, gratidão. Essa festa está acontecendo porque você contribui, porque você chegou junto comigo. O meu desejo era 20 sexta. O carro tá cheio de sexta, tá cheio de brinquedo para menina, escolher para menino, para menina, que eu comprei demais. E eu quero fazer alegria juntamente com você, porque nós somos crianças e vamos permanecer sendo crianças, senão a gente não entra no céu. Amém? E agora vamos dar aquele brado de glória, agradecendo pela nossa vitória. Eu digo um, eu digo dois, eu digo três. Ei, você agora, ô glória! Um, dois, três, ô glória! Um, dois, três, ô glória! Amém, amém, amém, ô glória!
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5: 7 horas. 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
6: Queridos e amados irmãos, amigos radiovintes da Rádio Nordeste Evangélica, quero com alegria saudá-los com a paz do Senhor Jesus Cristo. Estamos, pela graça de Deus, apresentando mais um momento de reflexão, a voz do pastor, sempre meditando, refletindo na palavra de Deus, nosso Senhor. Vamos ler a palavra de Deus na carta aos Hebreus, capítulo 2, versículos 14 e 15, que nos dizem o seguinte: e visto como os filhos participam da carne e do sangue, também ele, Jesus, participou das mesmas coisas, para que pela morte aniquilasse o que tinha o império da morte, isto é, o diabo, e livrasse todos os que, com medo da morte, estavam por toda a vida sujeitos à servidão. Glória a Jesus. Na verdade, Jesus conquistou na cruz do Calvário, aleluia, a nossa vida, a nossa salvação, e tem, na verdade, ele, conforme disse a João lá na visão de Patmos, tem as chaves da morte e do inferno. Louvado seja Deus. Jesus Cristo destruiu o poder de Satanás e anulou o domínio da morte por meio de seu sacrifício na cruz do Calvário. A ressurreição triunfante de Jesus quebrou as correntes do inferno, transformando a morte em uma simples transição para a vida eterna e garantindo a libertação absoluta daqueles que creem. Creem em Jesus, nosso Senhor, porque a palavra de Deus, ela é viva e eficaz. E Jesus, na verdade, falou e a sua palavra é fiel e verdadeira. O domínio aterrorizante do diabo. Este é o cenário, o império da morte, o medo. A morte sempre foi o maior erro, o maior temor da humanidade. Quando o homem pecou, errou, caiu e a morte veio pela queda, pelo pecado. E o pecado alcançou toda a humanidade e todos nós passamos por esse processo. O diabo usava a morte como uma ferramenta de tirania, subjugando as pessoas à escravidão espiritual através da culpa e da incerteza do que viria após o fim da vida terrena. E realmente, até hoje, nós estamos vendo esse quadro diante dos nossos olhos. As pessoas com medo da morte porque não sabem o que vai acontecer depois da morte. Graças a Deus, porque nós salvos em Jesus sabemos que a morte não é o fim, a morte é tão somente uma ponte que nos transporta para o céu de glória que Jesus preparou para nós. A morte é uma consequência do pecado, como já falei. O inimigo não era o dono absoluto da morte, mas detinha o domínio sobre ela e o poder de acusar a raça humana diante da justiça divina por causa da rebelião do pecado do homem. Quem não conhece a Cristo ainda vive sujeito a essa prisão, tentando desesperadamente fugir daquilo que é inevitável, a saber, a própria morte. Cristo diz a palavra de Deus que ele esvaziou-se a si mesmo e assumiu nossa natureza humana de carne e sangue, com o propósito exato de poder morrer em nosso lugar. O que parecia ser a maior derrota de Jesus, a morte na cruz, foi, na verdade, o golpe fatal na cabeça da serpente, conforme Deus falou lá no Éden, que da descendência da mulher haveria de vir um que esmagaria a cabeça da serpente, ou seja, do próprio Satanás. Ele usou a própria morte para derrubar o império da morte. Louvado seja Deus! O sangue derramado na cruz do Calvário anulou o documento de dívida que nos condenava, tirando de Satanás o direito legal de acusar os que estão cobertos pela graça de Deus. Glória a Jesus! Na verdade, somos hoje seres humanos, salvos em Jesus, e a morte não é mais um dilema, não é mais um problema para a nossa vida, não, porque Jesus, ele venceu a morte na cruz do Calvário para nos dar a certeza da vida eterna. A morte perdeu sua força destrutiva. Ela já não tem a palavra final para aquele que deposita sua fé em Cristo Jesus, nosso Salvador. Jesus ressurgiu triunfante e agora possui as chaves da morte e do inferno. Foi o que ele disse a João lá na Ilha de Patmos. Não tema, João. Eu sou aquele que fui morto, mas aqui estou vivo para sempre e tenho as chaves da morte e do inferno. Ele tem todo o controle sobre o destino de cada alma humana e garante a vida eterna aos seus servos, a todo aquele que nele crê, a todo aquele que o aceita como salvador pessoal. Como o temor da morte foi quebrado, o crente pode viver com ousadia e propósito na vida. A morte não é um abismo escuro, mas uma porta de entrada para a glória de Deus. A maior batalha da história já foi vencida por Cristo. Nós, na verdade, precisamos viver com esta paz gloriosa em nosso coração. A salvação e a vida eterna estão disponíveis. Entregue sua vida ao único que desarmou o inferno e venceu a morte. Estamos firmes, glórias a Deus, no Evangelho de Cristo Jesus, nosso Senhor. Aquele que está em Cristo é mais do que vencedor, diz o apóstolo Paulo, pois a morte já foi vencida pela vitória do Calvário. Seja Deus louvado por todas as coisas. Portanto, nos alegremos, nos regozijemos em Deus nosso Senhor, que enviou seu Filho Jesus, que no Calvário, na sua morte, ele venceu a morte e o inferno. Ele nos garantiu a vida eterna com Deus nosso Senhor. Graças a Deus pelo seu grande amor para com a humanidade. Vamos orar e vamos agradecer ao nosso Pai Celestial. Nosso bendito Deus, nosso Pai que está nos céus, Nós te damos graças, Senhor, por Jesus Cristo, teu Filho, ter vindo a este mundo e ter dado a sua vida na cruz do Calvário para nos libertar da morte e do inferno e nos assegurar o direito da vida eterna, o gozo, a alegria na eternidade feliz contigo, Senhor. Ó Deus, nós te rendemos graças, louvor e adoração, porque Jesus, ele tem o poder da morte e do inferno e nos arrebatou, nos tirou do império das trevas, da morte, e nos transportou para o reino do Filho do seu amor, em quem temos esta salvação, esta esperança gloriosa. Aceita nossa gratidão, em nome de Jesus. Te oramos, Pai, te agradecemos. Amém. Deus abençoe a todos, em nome de Jesus.
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1: Vos saúdo a todos com a paz do Senhor. Aqui quem vos fala é o diácono Cristiano do setor 24, congregação de Chama Viva. Quero nesta manhã agradecer a Deus por esta rica oportunidade que o Senhor está nos concedendo, de nós termos amanhecido com um sopro de vida, com ar para respirar. Porque quantos não estão passando por um processo difícil, com dificuldade para respirar, mas nesta manhã Deus lhe concedeu esta bênção, irmão, para que nós possamos estar felizes com Jesus. Agradeço também ao nosso pastor presidente, Martim Alves, pela confiança e toda a sua diretoria que abrange os setores. Amados irmãos, nesta manhã venho trazendo algumas informações equivalente ao setor 24, que tem como nosso coordenador o nosso pastor Josafá Pimentel e o seu vice-coordenador Liênio. Na congregação de Betel, estaremos hoje com a EBD, a Escola Bíblica Dominical. Se reúne, irmão, vamos lá, vamos aprender um pouco mais da palavra de Deus. E logo após a noite, na congregação, na mesma de Betel, estaremos com um culto de adoração ao Senhor, com a participação do departamento do DEPEN, de missões, irmão. Vamos sair, vamos evangelizar, vamos sair das quatro paredes, anunciar a palavra do Senhor. Na terça-feira, circo de oração de adulto, de 9 às 2 horas, irmão. Não perca a oportunidade. Aqueles que têm a oportunidade de estar em casa, irmão, dê uma passada na congregação. Vamos buscar o Senhor enquanto se pode achar, irmão. E quinta-feira, na congregação de Betel, estaremos com o culto de ensinamento da palavra, o culto de doutrina, irmão. É um culto muito fundamental na vida do cristão. Quer vencer na vida, quer ter comunhão com Deus, quer ser apto em que vai falar, então vá para o culto de doutrina. A maior faculdade teológica se encontra no culto de doutrina e na EBD, irmão. São duas faculdades que você aprende nas congregações. E sábado, irmão, é o circo de oração infantil, das 9 horas, irmão. Leve suas crianças, irmão. Nós sabemos que está tendo esses grandes movimentos do dia a dia, mas aproveita a oportunidade para levar as suas crianças para aprender da palavra de Deus, irmão. A Bíblia mesmo nos diz crescer na graça e no conhecimento de Deus, irmão. Então, esses são o aviso de Betel. Temos o aviso da congregação de Chama Viva. A congregação de Chama Viva, irmão, estará realizando no dia 24, 26 e 27, o 27º aniversário unificado, irmão, da congregação, ao qual, irmão, vocês são os nossos participantes e cooperadores nesta obra, irmão. Leve pessoa, leve amigo, irmão, para estar conosco, irmão. Estará na palavra a missionária Bruna Vanessa no sábado. Na segunda-feira estará nos trazendo a palavra o diácono Raimundo. E na terça-feira, irmão, que é o encerramento do aniversário, que é o culto do DEPIN, o aniversário do DEPIN, juntamente com o culto de integração de criança, irmão, estará conosco a preleitora Tia Nina. Aproveite, leve as suas crianças, irmão. A congregação conta com vocês. Nós fazemos um apelo para as congregações do setor 24 e dos outros setores. Toda rota leva para a chama viva. Então aproveite a oportunidade. Aproveite a oportunidade para cooperar conosco. Precisamos da cooperação. Precisamos da sua ajuda para que nesse grande dia possamos estar unificado, unido em um só propósito, em um só objetivo, é vendo alma sendo liberta pela palavra de Deus. Estará conosco o Ministério de Louvor, o Conjunto Pérola Preciosa, irmão. Então, vamos lá, irmão, vamos chegar, vamos se reunir, vamos adorar a Deus, irmão, juntamente com a igreja, com o nosso coordenador, com os pastores da igreja, pois o setor 24, ele abranja com Betel, que tem o nosso vice-coordenador, o pastor Liênio, tem a Prisco das Ovelhas com o pastor Renato, temos Potengi com o pastor Adreilson e sua família, temos a congregação de Chama Viva com o pastor, louvado seja o nome do Senhor, o Harley e a sua família, e sobre esse da administração pela misericórdia de Deus, a congregação de Ebenezer, com o nosso pastor Josafá Pimentel. Vocês são uma bênção de Deus. Então vamos se unir e buscar a presença do Senhor.

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1: Vos saúdo a todos com a paz do Senhor, amados irmãos. Neste momento, peço carecidamente que abra sua Bíblia, por gentileza, no livro histórico de 1 Samuel, capítulo 1, iniciando do verso 9. 1 Samuel, capítulo 1, iniciando do verso 9, que diz assim: Então Ana se levantou, depois que comeram e beberam em Siló. E Eli, o sacerdote, estava assentado numa cadeira, junto a um pilar do templo do Senhor. Ela, pois, com amargura de alma, orou ao Senhor e chorou abundantemente. E votou um voto dizendo: Senhor dos exércitos, se benignamente atendeste para minha aflição da tua serva e me lembrare da tua serva, te não esquecerei, mas a tua serva darei um filho varão ao Senhor, e darei por todos os dias da sua vida, e sobre a sua cabeça passará navalha. Amados irmãos e ouvintes, nesta manhã, que nos dá o prazer e a alegria de compartilhar este momento tão especial em nossas vidas, que é servir ao Senhor. Sabemos que nos dias que estamos vivendo, estamos vivenciando, onde o certo está se tornando errado e o errado se tornando o certo, sabemos que está tendo mudança de valores. Mas nesta manhã, inspirado pelo Espírito Santo de Deus, o Senhor tem colocado no meu coração uma chama que arde. E a Bíblia nos diz que o fogo, ele deve arder continuamente sobre o altar e não deve se apagar. É neste cenáculo que encontramos esta mulher por nome Ana. A palavra Ana, no seu original, significa mulher agraciada por Deus. Mas agora eu abro um parênteses e chego me a questionar: como é que uma mulher é titulada como uma mulher agraciada, uma mulher separada, uma mulher bem vista perante Deus pelo processo que ela está vivenciando? Todos nós muitas vezes paramos, muitas vezes, e questionamos por que passamos por tanta luta, por que passamos por tantas provas, é tanta perseguições, é tanto apontamento, é tanta crítica que tenta nos distanciar da presença de Deus. E nesse cenáculo, Ana

vai se apresentar nesse texto. A Bíblia nos diz que Ana era uma mulher estéril. E o que eu chego a entender, irmão, imagine uma família com um projeto, com um sonho a ser realizado, de ver os seus filhos prosperar, ver os seus filhos crescer e constituir família. Mas no meio dessa trajetória, esta jovem vai ter a sua vida atribulada. O texto nos diz que ela se casa com um homem chamado Eucana. Este homem agora começa a querer constituir uma família com esta mulher. Mas ao longo do tempo vai se notar que ela é impossibilitada de gerar, de dar luz a um filho que ia dar continuidade à sua descendência, que ia crescer a sua descendência, mas isso é interrompido pela circunstância da vida. E a gente nota-se que Eucana, no meio desta situação, olhando para sua esposa, sabendo que ela não vai poder gerar um filho para ele, e ela fica aflita. O texto vai nos dizer que Eucana agora vai ter outro relacionamento com uma mulher chamada Penina, e Penina agora vai gerar os filhos da sua descendência. Mas eu, paz meus senhores e ouvintes, o que eu entendo através desse texto é que o que Deus preparou para você é maior das suas dificuldades, é maior do que as aflições que você está passando, porque o que é teu, e ninguém toma. O que Deus determinou para você é para você, mesmo que o intempério da vida tenta atrapalhar, tenta estancar o projeto de Deus na tua vida, mas no tempo determinado pelo Senhor vai chegar a providência. E no meio da trajetória, amados irmãos, entendemos que há uma festa em Silo. Ano após ano, Eucana subia para prestar o sacrifício, agradecer a Deus pela sua vida, pela vida das suas esposas, pela vida dos seus filhos. Ele se dedicava e entendia que tudo que ele tinha, mesmo no meio da trajetória, é promessa de Deus. A Bíblia nos diz que não cai nem sequer uma folha no chão se não for a permissão de Deus em nossas vidas, em nossos projetos, em nosso trabalhar. Mas no meio da trajetória, para ir para o agradecimento, vai acontecer um atrito entre Penina sobre Ana. O texto nos diz que toda vez que Eucana reunia suas duas esposas, pegava os seus filhos, Penina usufruía desses bens que eram os seus filhos para desprezar Ana, para humilhar Ana, para criticar Ana. E agora eu abro novamente o parênteses e diz: não se preocupe, irmão, está sendo pisado, está sendo humilhado. A certo ponto de dizer: eu não aguento, eu vou desistir, eu vou parar, não tenho mais força para prosseguir. Mas a palavra de Deus nesta manhã para o teu coração é que não pare.
pare, não pare no meio da sua circunstância, no meio de do mais está vindo todo ao contrário na tua vida, a tempestade está por cima do barco, mas não pare, continue remando, continue, as pancadas estão grandes sobre seus ombros, mas Deus está no controle da situação. Penina humilha, penina aponta, a certo ponto que como seres humanos tem momento em nossas vidas que dá vontade, como é, como os nordestinos faz, chutar o balde e dizer que não aguenta mais, que vai desistir. Mas Ana mostra-se um grande exemplo quando ela vai se encostar perante um pilar e vai começar agora a dialogar com o Senhor, ao ponto que o sacerdote Eli, sentado na cadeira, vai observar o que ela estava falando. Mas tem momento em nossas vidas que a gente tenta gritar, porque a prova está grande e a gente não consegue mais absorver, e a gente tenta expandi-la de diversas formas, tenta gritar, mas a voz não sai. É momento de se apegar com Deus, é momento de chorar perante Deus, porque chorar perante Deus não é sinônimo de fraqueza, não. Muito leva para esse lado. Se você só chorar perante Deus, é sinônimo de fraqueza. Não, irmão. É sinônimo de intimidade para com Deus, demonstrando que você ainda é dependente dEle. Dependente da circunstância, você é dependente de Deus. Ela agora começa a falar com Deus e a voz não sai, mas a lágrima começa a percorrer o seu rosto. E a Bíblia nos diz em Apocalipse que o Senhor, Ele enxugará todas as tuas lágrimas. O Senhor, Ele é especialista em interpretar lágrima de crente. Ele olha para aquela mulher e vai tirar a sua conclusão. Esta mulher está embriagada. Uma palavra forte para uma mulher que estava vivenciando um processo difícil, ano após ano. Olhar para uma mulher e dizer: essa mulher ainda está embriagada. Uma palavra negativa. No nosso convívio secular, muitas vezes a gente sai querendo receber uma palavra positiva, sai feliz de casa muitas vezes, querendo um objetivo na sua vida, e quando saímos de casa, recebemos uma palavra negativa. Ele olha para aquela mulher e diz: essa mulher está embriagada. Mas o que eu acho interessante é a maneira que ela vai se expressar perante o sacerdote. Ela vai dizer: olha, nem bebida forte eu tenho bebido, mas essa é a minha vida que eu estou passando, por tudo que eu estou vivenciando, pela retrospectiva que eu fiz da minha história, da minha trajetória, eu tenho derramado constantemente a minha lágrima perante aquele que pode fazer. É perante aquele que pode fazer. Estamos sendo decepcionados porque não estamos sabendo entregar, falar para a pessoa certa. Aí recebemos palavra ao contrário. Mas quando nós sentamos e refletimos, dizendo: não, eu estou errado. Eu vou agora entregar a minha situação a quem pode resolver. Jesus, irmão, o autor e consumador de nossa fé.
Só Ele é a solução dos nossos problemas. Só Ele tem a palavra de vida e de vida eterna para a tua vida, para a tua história. Esta mulher agora começa a dialogar com o Senhor. E o profeta Eli agora vai entender que a situação que ela estava passando não é a situação de embriaguez, mas sim de uma mulher que estava sofrendo. Porque muitas vezes não precisa você só sofrer fisicamente para que você venha entender a situação. Tem momento que nós sofremos espiritualmente, psicologicamente também, pelo processo, pelo dia a dia. E essa mulher já estava cansada de ser humilhada, já estava cansada de ser apontada, de ser servida como a outra que não servia para Eucana. Mas eu simbolizo Eucana neste momento agora, no texto sagrado, como Deus falando pela boca dele. Ele pega o sacrifício, a presença do Senhor, pega a parte, entrega para Penina, a sua segunda esposa, pega a outra parte e entrega para os seus filhos, mas ele deixa a melhor parte para Ana. E Deus, usando a boca de Eucana, vai perante Ana e vai dizer: por que tu chora? Por que você está desse jeito, Ana? Eu venho notando, eu sou seu esposo, não é de agora que eu lhe conheço, Ana. Eu sei o que você está passando, mas só que eu não consigo expressar o que você sente. Mas eu quero dizer uma coisa: eu sou para ti melhor do que 10 filhos. Então, irmão, nessas palavras, nessa reflexão, receba essa palavra de Deus para o seu coração. Passa o que passar, o sangue pode bater na canela, mas o Senhor, Ele vai lhe abençoar de uma maneira extrema, em nome de Jesus.

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1: Glória a Deus, irmão. Peço aos esclarecidos ouvintes que estão sintonizados na Rádio Nordeste, que já vem pedindo oração, para que a gente venha fazer uma corrente de oração por todos os pedidos que foi citado nesta manhã. E só reforçando, dia 24, 26 e 27, estará conosco também a cantora Gabriele. Não perca. Então, amados irmãos, vamos orar para que Deus venha assoprar, né, na situação de cada um que fez esse pedido nesta manhã. Senhor meu Deus, Santo de Israel, nesta manhã somos gratos, Senhor, por esta oportunidade, por sentir a tua presença sobrenatural em nossas vidas, por esta manhã tão abençoada. Meu Deus amado e querido, todos os pedidos que foi peço nesta manhã pelos diversos irmãos que estão necessitando, pelos seus pais, pelas suas esposas, pelos seus netos, pelos seus filhos. Meu Deus, nós como seres humanos não temos o poder de chegar com providência, mas nesta manhã nós cremos no Deus do impossível, que pode chegar onde o homem não pode chegar, pode curar, transformar, libertar através da tua palavra. Meu Deus, te agradecemos, Senhor, por este momento de ter sentido e ouvido a tua palavra. Abençoa, Senhor, a cada um, Senhor, que estão na sintonia. Abençoe nosso pastor presidente, abençoe todos os coordenadores, os pastores, os porteiros, todos os irmãos, Senhor, que têm prestado um serviço na tua casa. Nós não temos como pagar, mas o Senhor é recompensador daquele que o busca e que se dedica para fazer a sua obra. É neste instante que eu te agradeço por esta oportunidade, em nome do teu filho amado Jesus Cristo. Amém.

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2: 7:59.
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0: 8:59.
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12: Em Natal, 8 horas e 2 minutos. 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Setor 39, agora em destaque. Estamos aqui em mais uma manhã ensolarada, louvando a Deus, agradecendo por sua bondade em nossas vidas. Estou acompanhado do nosso pastor Naldo, que hoje está aqui na incumbência de trazer as mensagens e os avisos do nosso setor. A parte do seu, pastor Naldo.
13: A paz do Senhor, Maurício, a paz do Senhor, todos que estão na audiência nesse momento. Somos gratos ao nosso Deus por mais esta oportunidade de estarmos aqui apresentando o setor 39, ao qual eu quero já mandar um abraço especial para todos os pastores, pastor coordenador e os demais pastores ali do setor 39 e toda a igreja ali de Alto Refúgio, em nome de Jesus.
12: Louvamos a Deus também pela vida do pastor Martim, nossa diretoria, de toda a igreja. Deus seja louvado, a nossa sonoplastia aqui presente. Deus te abençoe grandemente. E vamos, meus irmãos, continuando, já oferecer o primeiro hino para toda a congregação de Alto Refúgio, nosso pastor coordenador, pastores do setor. E daqui a pouquinho estaremos falando com os pastores e os irmãos. Você que está na audiência, mande a sua mensagem, faça seu pedido de oração, que nós estamos aqui pela graça de Deus para justamente orar por sua vida e trazer aquela mensagem abençoada em nome de Jesus.

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3: Muito bem, meus queridos irmãos, graças a Deus. Eu quero aqui neste momento apresentar aqui o setor 39, o qual é composto de algumas congregações. Nós temos ali no setor 39 da Igreja Polo Cidade das Flores o pastor Luiz Antônio, a sua esposa a irmã Débora. Na congregação Jardim Petrópolis nós temos nosso irmão Thálisson e também a Tassiane. Alto Refúgio, esse que vos fala, e também a nossa irmã Rosiene. El Leon, nós temos aí o pastor Rildo Costa Pinheiro e a sua esposa Priscila. Também Sol da Justiça, nós temos ali o evangelista Edinaldo Dantas da Silva e a sua esposa Gislene. Cidade da Rosa, o pastor Heber e a sua esposa Emanuele. Olho d'Água, Ubiratã Tavares e a nossa, a sua esposa Glorinha. Em Guajiru nós temos ali também o pastor Jâncio e da sua esposa Joelma. E Jardim Extremóis nós temos ali o pastor Ronaldo e a sua esposa Madalena. E também na congregação, na subcongregação, melhor dizendo, ponto de pregação, mas já cresceu de uma forma tão grande que nós já estamos já considerando já como uma sub ali, Jardim dos Lírios, né? A nova congregação do setor 39, né? E Deus tem feito grandes coisas ali naquela congregação. Nós já tem já o levantamento, mais de 40 pessoas.
4: Ou seja,
3: né? Graças a Deus. Recentemente, faz o que? Praticamente quase quatro meses, né?
4: Exato.
3: E Deus já tem ali salvado vidas, mais de 4 pessoas aceitou Jesus. E com certeza em breve será ali uma grande congregação para a glória de Deus. Também eu quero aproveitar e mandar um abraço especial para todos esses companheiros e as suas esposas, aqueles que estão na audiência, o pastor Luiz e os demais companheiros. E também informar que o nosso pastor Rildo já mandou aqui uma mensagem, né? O pastor Rildo aqui acabou de mandar dizendo aqui que vai ter na congregação hoje ali culto de missões, né? Na congregação de El Elion. E quem vai estar ministrando a palavra do Senhor lá é o pregador Evaldo, né? Evaldo ali é um dos promotores de missões ali do setor e está ali juntamente com os irmãos pregando a palavra de Deus. Também na nossa congregação ali da Alto Refúgio também terá culto de missões para a glória de Deus. Tá bom? E os irmãos, o irmão Maurílio, tem algum aviso sobre o pós-congresso?
5: É exatamente isso, né? A liderança de mocidade sempre tinha dito ali, dia 17, se não me falha a memória, pastor Naldo, pós-congresso de Jade, né? Já informando aqui a todos os irmãos do setor 39, nossa programação. Queremos aproveitar aqui, pastor, esse espaço, falar que a irmã Graça, lá do setor 20, pediu oração por sua família, mandou uma mensagem aqui pra gente. Está na audiência, nossa irmã Rosa também está aqui na audiência também. Que Deus abençoe grandemente, irmã Rosa, viu? Estaremos aqui orando também por sua vida e por sua família, em nome de Jesus.
3: Irmão Maurílio, também eu quero também aqui mandar um abraço para o nosso co-pastor, o auxiliar de trabalho ali, nosso co-pastor Railson, né? Que está também na audiência. E também eu quero informar aos irmãos, aqueles que estão nos ouvindo, a nossa congregação ali, como o diretor do projeto Mãos que Servem, nosso irmão Railson. A gente tem um projeto que saímos todos os meses. Todos os meses nós saímos uma vez no domingo para entregar alimento, né? Aquelas pessoas que vivem na rua. E geralmente hoje é um dia, hoje será um dia depois do após o culto, a gente vamos se reunir para sair aí nas ruas. A gente fica precisamente até 1h30, 2 horas da madrugada andando em lugares que muitas pessoas não andam, e a gente chega ali naqueles cantos, muitos moradores de rua, são pessoas que vivem escravizado nas drogas, né? tem pessoas que têm família, têm, vivem até bem, têm uma profissão boa, mas estão escravizados nas drogas. E a gente chega ali dando um alimento, a gente levamos também roupa, nós levamos lençol, que eles estão precisando muito de lençol. Às vezes chegamos ali nas calçadas e tem aquela pessoa lá, às vezes sem camisa, às vezes enrolado no papelão. E a gente leva ali um lençol para aquelas pessoas. E graças a Deus, no último mês passado, 5 pessoas aceitou a Jesus. E eu quero aqui pedir também, se aqueles alguns irmãos, né, quiser nos apoiar, nos ajudar, seja com roupa, com lençol, a gente depois pode entrar em contato comigo mesmo e fazer a entrega, a gente vai na sua casa pegar, tá certo? Para ajudar essas pessoas. Sabemos que é difícil, mas nós estamos indo levar a palavra de Deus e levar também um alimento àquelas pessoas que não têm o que comer. São pessoas que passam dias, principalmente no domingo, que não tem nada para comer e fica nas ruas, e à noite às vezes vão usar droga, e outros não tem o que comer. Ali nós encontramos criança, mães, jovens grávida. Ali encontramos muitas pessoas, é uma situação muito precária e difícil. Mas eu louvo a Deus que a igreja está levando o alimento, está levando roupa de vestir a essas pessoas, né? Então, os irmãos, nos ajudem em oração para que o Senhor continue prosperando e abençoando os irmãos que fazem parte desse projeto. Em nome de Jesus.

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1: Graças a Deus, em Natal, 8:19, Pastor Naldo nos trará a mensagem da palavra de Deus.
2: Amém, graças a Deus. Meus queridos irmãos, abra sua Bíblia, você que está em casa neste momento, no Evangelho de São João, capítulo 14, palavrazinha aqui bem conhecida e que nós vamos aqui falar nesses poucos minutos, em nome de Jesus. Capítulo 14, versículo 1, que vai dizer: não se turbe o vosso coração, credes em Deus, crede também em mim. Na casa do meu pai há muitas moradas. Se não fosse assim, eu vou lhe teria dito, pois vou preparar-vos lugar. E se eu for e vos preparar lugar, virei outra vez e vos levarei para mim mesmo, para que onde eu estiver, estejais vós também. Mesmo vós sabeis para onde vou e conheceis o caminho. Disse-lhe Tomé: Senhor, nós não sabemos para onde vai, como podemos saber o caminho? Disse-lhe Jesus: eu sou o caminho, a verdade e a vida, e ninguém vem ao Pai a não ser por mim. Glória a Jesus. Meus queridos irmãos, esta palavra aqui, ela, os irmãos já bem conhecidos, dos irmãos, onde vai tratar de um assunto muito importante. Nós temos na Bíblia muitas, mais de 31 mil promessas que a Bíblia faz para toda a humanidade. Mas eu quero aqui trazer aqui de uma promessa que o Senhor Jesus ele fez. Mas antes disso, nós vamos observar que quando, antes de Jesus subir aos céus, o discípulo, sabendo que Jesus tinha sido crucificado, Jesus ele foi morto, ele foi sepultado, e os discípulos ficaram ali muitos perturbados no luto, ficaram com seu coração machucado, triste, porque o mestre tinha se ido, o mestre tinha morrido. Mas só que eles esqueceram, eles deixaram a tristeza tomar conta do seu coração, deixaram talvez até a decepção e algumas coisas a mais tomar conta do seu coração, e eles se esqueceram da promessa que o Senhor Jesus tinha feito para eles. Jesus ele fez uma promessa, e essa promessa foi que um dia ele iria voltar para buscar a sua igreja. E quando chega aqui no versículo 1, Jesus fala assim: não se turbe o vosso coração, credes em Deus, crede também em mim. Primeiro, Jesus está dizendo que para os discípulos que não devemos, ou não deveria estar perturbado o seu coração, não deveria estar preocupado, mas que eles viessem crer em Deus e crer no Senhor Jesus. Eu posso até imaginar, trazendo para o dia de hoje, a situação que você esteja passando hoje, o problema que você esteja passando. Talvez você esteja com o coração perturbado, talvez você esteja com o coração machucado, ou até mesmo com a sua mente perturbada. Mas nesta manhã o Senhor Jesus está dizendo: não se turbe o vosso coração, coloque a sua fé em ação, creia no Senhor que ele vai resolver essa situação, coloque a sua confiança no Senhor que ele vai chegar na sua vida, porque ele é o Deus da provisão. Talvez você esteja preocupado porque não tem nada na sua casa, talvez você esteja preocupado porque o desemprego chegou, talvez você esteja preocupado porque alguém da sua família está doente. Mas o Senhor está dizendo para você nesta manhã: não se turbe o vosso coração, coloque sua fé em ação, coloque a confiança nele, porque você serve a um Deus que tudo pode, e ele pode fazer muito mais daquilo que você imagina. Em seguida, Jesus ele começa aqui a falar: na casa do meu pai há muitas moradas, se não fosse assim eu vou teria dito. E Jesus aqui ele fez mais uma promessa. A promessa que Jesus fez foi: eu vou preparar lugar. Essa promessa já se cumpriu. Jesus ele já foi preparar o lugar, já está nos céus à direita de Deus, mas ele fez uma outra promessa dizendo: eu voltarei. Bendito seja o nome do Senhor. Ele está dizendo, e se eu for preparar lugar, depois que eu estiver preparado o lugar, virei outra vez e levarei para mim mesmo. Ou seja, Jesus está dizendo, eu vou preparar o lugar, mas eu vou voltar, porque eu quero que vocês estejam do meu lado. Meus queridos irmãos e ouvintes, o desejo de Jesus, o desejo de Deus, é tê-lo, eu e você, próximo dele, ao lado dele, em comunhão com ele. Jesus, ele foi preparar o lugar, mas ele não nos deixou só, porque a Bíblia fala que ele disse, eu vou preparar o lugar, eu vou para o Pai, mas eu vou deixar o Consolador. Então, ele deixou o Espírito Santo que habita em mim, que habita em você, é o elo que faz nós termos comunhão com Cristo, é o elo que nos faz ter comunhão com o nosso Deus. Então, o Espírito Santo habita em você, e se o Espírito Santo habita em você, agora você sente a presença, você conversa com Deus, você adora a Ele, você serve a Ele, você busca a Ele, você caminha com Ele, porque o Espírito Santo habita na sua vida. Então, Jesus, ele falou mais ainda, eu vou preparar o lugar e eu vou voltar, porque eu quero e tenho prazer que cada um de vocês esteja comigo, porque aonde eu estiver, eu quero que você esteja do meu lado. Meus queridos irmãos, coisa boa é quando nós temos um amigo, e se eu tenho um amigo, está comigo aqui nosso irmão presbítero Baltazar, então se nós temos uma amizade, se eu tenho uma amizade com o Baltazar, e nosso irmão Baltazar tem uma amizade comigo, então eu tenho maior alegria, maior prazer de ter ele perto de mim. Eu tenho alegria, eu fico feliz de tê-lo, o meu amigo, na minha casa. Eu fico feliz em ter meu amigo no aniversário, em alguma reunião, porque eu tenho o prazer de ter eles comigo, porque eu estou feliz, porque eu tenho uma amizade. Da mesma forma é Jesus. Jesus disse assim, eu vou preparar o lugar, mas eu vou voltar para buscar vocês, porque a minha alegria, o meu prazer é tê-lo vocês do meu lado. Bendito seja o nome do Senhor. Então, meu amigo, você que talvez esteja distanciado, talvez as circunstâncias da vida tenha distanciado você do caminho, tenha distanciado você do Senhor Jesus, mas eu quero dizer para você, mesmo que você esteja separado, mesmo que você esteja distanciado do Senhor, mas Jesus ainda continua ainda tendo esse amor por você, e a maior alegria dele é que quando o dia ele vir buscar, você esteja do lado dele. Bendito seja o nome do Senhor. É que você esteja com ele, é que você suba também com ele e com a igreja, porque essa é uma promessa que Jesus fez, e nós temos que ter essa esperança, meus amados, de esperar em comunhão com ele. Para quê? Porque no dia que a trombeta soar, nós iremos ter ao encontro do mestre. Bendito seja o nome do Senhor. E aí ele começou a falar mais o seguinte, mas vós sabeis para onde eu vou e conheceis o caminho. O que o Senhor está dizendo aqui, que ele é o caminho. Jesus, ele é o caminho, ele é a verdade e ele é a vida. Mas aí, existem pessoas que mesmo estando no caminho, parece que ainda não sabe, parece que está distante. Tem pessoas que mesmo estando caminhando, tendo a Bíblia, a palavra, sentindo a presença do Espírito Santo, ainda tem dúvida, igual a Tomé. Aí a Bíblia fala aqui no versículo 5, e disse-lhe Tomé, Senhor, nós não sabemos para onde vais, como podemos saber o caminho? E aí Jesus, ele dá a resposta precisa, com objetivo, clara, simples, mas que todos aqueles puderem, podem entender com a revelação do Espírito Santo. E Jesus, ele respondeu, disse assim, eu sou o caminho e a verdade e a vida. Aí ele fala mais assim, ninguém vem ao Pai senão por mim. Ou seja, ele está dizendo, para você chegar a Deus, você tem que ter Jesus. Para você chegar a Deus, você tem que ter comunhão com Cristo. Você tem que aceitar Ele como seu único suficiente Salvador. Porque é o único que morreu na cruz do Calvário para nos unir a Deus. A Bíblia fala que todos estavam separados, estavam distantes da glória de Deus. Mas lá na cruz, aleluia, Jesus pagou o preço. Aleluia, o véu do templo se rasgou de alto a baixo, dando acesso diretamente a Deus. Agora, eu e você, nós podemos ter Jesus, mas para ter Jesus é necessário que você confesse a Ele como Salvador. E para finalizar, diz aqui ainda a palavra do Senhor, E disse Jesus: eu sou o caminho, a verdade e a vida, ninguém vai ao Pai senão por mim. Se vós me conhece a mim, também conhecereis a meu Pai. E já desde agora conheceis e tendes ouvido. E disse Felipe: Senhor, mostra-nos o Pai, que nos basta. E Jesus, ele disse: ah, Felipe, há tanto tempo estou convosco e você ainda não me conhece. Ah, meus irmãos, há muitas pessoas que precisam conhecer a Jesus. Mesmo estando na igreja, mesmo sendo criado no Evangelho, há muitas pessoas ainda que precisam ainda conhecer a Jesus. Talvez, se você esteja nessa condição, hoje é o dia de você entregar sua vida para Ele e conhecer esse Jesus que você serve. Creia nele, confie nele, entregue sua vida a Ele, porque Ele o mais fará na tua vida. Eu quero já neste momento agradecer a oportunidade em nome de Jesus.

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1: Bem, meus queridos irmãos, graças a Deus, em Natal são 8 horas e 37 minutos. Nós vamos neste momento orar, apresentando a Deus os nossos irmãos que pediram, né? Eu quero aqui mencionar aqui o nome da nossa irmã, a esposa do pastor
2: Jorge Guedes,
1: ali em Carnaubim, o qual eu tive a honra de estar lá ontem, né? Ontem foi a abertura, o aniversário do conjunto de mocidade. E eu pude estar presente lá, né? Foi uma bênção, tivemos lá uma palavra abençoada. Foi muito bom, um lindo templo lá que foi construído recentemente, ainda está ainda na obra. E graças a Deus, pude ver ali a felicidade daqueles homens. E também quero pedir a oração pela sua esposa, né? Sua esposa está há mais de 30 dias internada ali em Touros e está precisando das nossas orações. E nós vamos orar. Vamos pedir ao nosso Deus para que o Senhor chegue ali com providência na vida daquela mulher, né? Uma mulher guerreira e batalhadora, uma mulher que tem buscado, que é companheira, ajuda muito seu esposo, sempre tem ajudado. E ele está passando, pastor, passando essa necessidade, esse problema muito grande, né? A responsabilidade de cuidar de um rebanho e aí.

0: ainda sua esposa doente. Vamos orar para que o Senhor chegue na vida dela ali e fazer um milagre.
1: Amém, pastor. Aproveitando também, alguns irmãos que estão na audiência da Rádio Nordeste pediram oração. Nosso irmão José, lá do setor 37. Nosso irmão Inácio, né, que também está pedindo oração para Jesus curá-lo. Nossa irmã Nara, que Deus abençoe, lá de Extremóis. Já disse que vai doar roupas, pastor, para a gente Amém. Ir na obra hoje. Que Deus abençoe grandemente, viu? Tem mais minha filha Mirella, está na audiência também. Deus abençoe você também. Obrigado, viu, pelo abraço que você mandou para nós, ao nosso pastor. Muitos irmãos pedindo oração. Nossa irmã Ivanalda e a família Paminondas também está em nossas orações e na audiência, viu? Que Deus abençoe a todos os irmãos de Elmarino também. Vamos estar orando por vocês também, nosso pastor.
0: Amém. Vamos aproveitar aqui nosso presbítero Baltazar e vai nos trazer oração, apresentando todos esses nossos irmãos que estão carentes de nossas orações.
2: Glória a Deus. Eu cumprimento a todos com a paz do Senhor. Amém. Vamos orar em nome de Jesus. Soberano Deus, Santo maravilhoso que está no céu. Estamos aqui, Senhor Pai, esta manhã na Tua presença, Pai. Aqui na Rádio Nordeste, até onde chegar esse serviço de som, Pai querido santo. Tu ouviu o pedido de cada um, Senhor Pai, que fez, Senhor Pai, para sentir, Pai, a Tua presença, para querer a cura divina, a libertação, o que é que seja, Senhor. Eu posso até ter esquecido, mas creio, Pai amado, que Tu não esqueceu. Deus amado, Todo-Poderoso, abençoa todos, Senhor Pai, que fizeram esse pedido, todos que estão ouvindo, Pai, esse serviço de som da Rádio Nordeste. Também, meus amados irmãos, que estão aqui nos estudos. Continua nos abençoando, Pai amado, que seja feita, Deus querido, a Tua vontade, em nome de Jesus. Amém.
1: Graças a Deus, estamos chegando ao final de mais um programa da Rádio Nordeste, setor 39. Queremos agradecer ao nosso Deus, nosso pastor Martim, toda a diretoria, nosso coordenador, pastor Luiz Antônio, os pastores da congregação, pastor Naldo, meu pastor. Hoje tivemos a honra de inverter os papéis, né? Pela glória de Deus, ele disse a Maurílio, vai aí, guiando esse barco aí, que Jesus vai te ajudar. E deu certo, para honra e glória do nome de Jesus.
0: Amém. Minha gratidão também a Deus e a todos. Que Deus abençoe em nome de Jesus. Muito obrigado e até a próxima, se assim Deus permitir.

gente amiga, a paz do Senhor. Quem nos fala aqui é o presbítero Baltazar, da congregação Maranata, setor 30. Tenho aqui oferecer o hino a todos os ouvintes aí do setor 30, todos que estão ligados aí. Ouça em nome de Jesus.

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2: Olá, meus amados irmãos, aqui hoje em todas as congregações do setor 30 é culto de missões. O setor 30 é composto com 5 congregações: a Igreja Apolo, pastor Moisés Câmara e a irmã Jane. Maranata, o presbítero Moisés Inácio e a irmã Luciana. Canaã, o presbítero José Luiz e a irmã Ana Lúcia. Jeresi, o presbítero Edivan e a irmã Ana Rosa. E em Bom Jardim, o presbítero Reivanildo e a irmã Ciane Sheila. Louvado seja Deus. E também estamos aqui, próxima semana, dia 17, 18 e 19 deste mês, nós temos o Congresso do Dejado do Setor 30. Tem "Eles podem, tu porém permanece em mim". Está em 2 Timóteo, capítulo 3, versículo 14. E você é nosso convidado especial para comparecer ali na Igreja Apolo do Setor 30 para adorar a Deus esses 3 dias no Dejado, em nome de Jesus. Vamos oferecer essa música aos irmãos que estão ouvindo, principalmente as minhas 3 filhas, né? Taliane, Tatiana e Thalissa, que estão ouvindo a Rádio Nordeste esta manhã.

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2: 9 horas.
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17: Glória a Deus, estamos aqui ainda na Rádio Nordeste e peço aos amados irmãos e ouvintes para abrir suas Bíblias no Evangelho segundo escreveu Mateus capítulo 8, que tem como epígrafe o leproso purificado. Louvado seja Deus. Vamos ler. E descendo ele, Jesus, né, do monte, seguiu uma grande multidão. E que veio um leproso e o adorou, dizendo: Senhor, se quiseres, podemos tornar limpo. E Jesus, estendendo a mão, tocou-o, dizendo: Quero ser limpo. E logo ficou purificado da lepra. Louvado seja Deus. Eu quero dizer para os amados irmãos e ouvintes que esta manhã vamos falar aqui 3 coisas. Coisas fácil, coisa difícil e coisa impossível. Coisa fácil, eu e você devemos fazer como fez esse leproso. Ele teve uma atitude para chegar até Jesus. Teve a coragem para falar com ele e pedir. E também teve fé para ser curado. Ele sabia que Jesus podia curar ele naquela hora, mas ele teve a humildade de chegar até ele e dizer: se queres. E Jesus, mais humilde ainda, disse: quero ser limpo. E esse leproso, ele foi limpo pela fé daquela lepra. Louvado seja. Eu quero dizer para você esta manhã que coisa fácil eu e você devemos fazer. Aleluia. As coisas difíceis, louvado seja Deus, Deus nos ajuda. Naquele tempo que Jesus determinou aquele homem, aqueles homens, seus discípulos, ele ordenou que fosse para aquela outra parte, no barco. E de repente, eles obedeceram Jesus, Jesus foi para o monte orar. E de repente o barco entrou no mar, numa grande tempestade, balançando o barco, com o creio para cima e para baixo. E de repente, na hora que Jesus chegou para alcançar o barco, ele já estava longe. E Jesus foi caminhando por cima das ondas. E de repente os discípulos, ele viram Jesus, mas não conheceram, e gritaram: é um fantasma. E Jesus disse: não tema, sou eu. Aí Pedro de repente disse: Senhor, se é tu, manda eu ir até aqui por cima das águas. E Jesus disse a Pedro: venha. E ele foi. E de repente Pedro teve medo das ondas, teve medo do vento e começou a se afundar. E de repente ele clamou a Jesus. E Jesus chegou, segurou na mão dele e colocou ele no barco. Eu quero dizer para você esta manhã que as coisas difíceis da sua vida, Deus lhe ajuda. As coisas que nós pensamos que nós podemos fazer, mas Jesus chega na hora certa. Creia, faça como leproso, toma uma atitude, tenha fé e tenha a coragem de clamar a Ele. Jesus Cristo é o único que pode lhe ajudar em qualquer momento da sua vida. O que você está passando, creia que Jesus vai lhe ajudar, porque Ele é fiel para cumprir todas as palavras na nossa vida. Louvado seja o nome do Senhor. E também coisas impossíveis só Deus faz. Naquele tempo, Jesus ia chegando à tarde e seus discípulos se aproximaram dizendo, para despedir aquela multidão que não tinha o que comer. Mas Jesus, crendo e sabendo que tinha essa responsabilidade e sabendo o que ia fazer aquele milagre, ele chegou e disse: que tendes? Ele disse: temos só 5 pães e 2 peixes. Jesus humildemente mandou trazer, mandou sentar aquela multidão, crianças, jovens, adultos, e apresentou ao Senhor. Ele podia muito bem fazer aquele milagre, mas como ele simples, apresentou ao Pai, e o Pai multiplicou aqueles pães e os peixes, e comeram todos e saciaram sua fome. E também ainda sobraram ainda vários cestos. E Deus faz assim: coisas impossíveis para mim e para você, creia que Ele faz esta manhã. Não desista, creia somente que tu verás a glória de Deus. Assim como Ele fez esses pães multiplicar, assim como Ele fez ajuda a Pedro, assim como Ele fez curar aquele leproso, Ele pode também fazer na sua vida esta manhã. Não sei o que você está passando, mas creia que Jesus está ao teu lado, querendo a sua atitude, querendo a sua coragem e também saber a sua fé. Em nome de Jesus, já agradeço a oportunidade. Amém.

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1: Olá, gente amiga, mais uma vez a paz do Senhor. Quero aqui mandar um alô especial para a minha esposa, que está trabalhando ali juntamente com a minha filha, e todos aqueles ali que estão em julgações, todos que estão trabalhando. Quero mandar um alô especial também para toda a congregação do Maranata, que estão ouvindo a Rádio Nordeste também, por todo o setor 30, né? Especial ali nosso coordenador do Dejade, ali que estamos nesse grande responsabilidade, né? De estar junto adorando ao Senhor e também ali com os jovens de 17, 18, 19. Pedimos todo o apoio do setor para a honra e glória do Senhor Jesus. Tudo é para ele, tudo é dele. E convida todos para trazer os seus jovens das suas igrejas, né? Para adorar a Deus daqueles 3 dias. Quem não puder ir, vai um dia, vai outro, né? E assim estamos todos juntos para adorar. Eu creio que Deus vai fazer milagre ali, esses 3 dias, no jovem também, na minha e na sua vida. E nós precisamos de um milagre também de Deus todos os dias. Que nós possamos também agradecer o hino da sequência, aquele também, o irmão aí do Prolar. Então, escutando a Rádio Nordeste aí, no nome do pastor Gerdiano, que Deus continue abençoando toda a igreja e todo o setor 30, em nome de Jesus. Amém.

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1: Glória a Deus, vamos orar em nome de Jesus pelos que fizeram os pedidos. Não ouvi nem vi, mas o Senhor sabe todas as coisas. Soberano Deus, Santo maravilhoso, estamos aqui, Pai, na tua presença esta manhã. Somos gratos a ti por tudo. Deus querido, Santo, abençoa, Pai, nossa direção da tua Rádio Nordeste Evangélica também, Pai, a tua direção, Pai, do pastor Martins, Senhor, e todos os coordenadores de setor, todos os pastores de congregações, Pai, todos aqueles que estão ouvindo, Pai, esse som, que querem, Pai amado, um milagre na sua vida esta manhã, creio que tu pode fazer. Deus querido Santo, abençoa todos aqueles militares que estão trabalhando, saem das suas casas para defender as dos outros. Pai querido Santo, abençoa também aqueles que não são evangélicos, Pai amado, que nesse momento estão ouvindo, Pai, aqueles afastados, aqueles que estão nos hospitais, querendo ouvir uma palavra. Aleluia. Creia somente, tu verás a glória de Deus, que estão designados pelos médicos, Senhor, Pai, mas tu pode fazer algo especial. Deus querido Santo, também a diretoria da tua igreja, Pai, pastor presidente, louvado seja Deus, os secretários, vice-presidentes e assim todos, Pai, em nome de Jesus, aqueles que estão nas ruas, Senhor, Pai, afastados do teu evangelho, nas drogas, mas creio que tu tem um projeto, Jesus, para tirar aqueles homens, mulheres e crianças ali das drogas, Senhor, Deus amado, aqueles que não tem onde dormir, o que comer esta manhã, abençoa, Deus querido Santo, abre porta para aqueles que necessitam de algo especial esta manhã. Deus querido Santo, tu sabe de tudo, Senhor Pai, e tu pode, Senhor, Pai, em nome de Jesus, Pai, que tu sabe todos os pensamentos neste momento, Senhor Pai, que estão necessitados. Deus querido Santo, chega também naquela ali, ó, com a SUS, aqueles presídios femininos, Pai, que sabe que tem um valor, cada um, Pai, custou o filho, o sangue do teu filho, Pai amado Todo-Poderoso, além não pode ter valor para nós, Senhor Pai, mas creio somente em ti que tu pode fazer algo especial esta manhã, Pai, em nome de Jesus nós te pedimos, Pai, abençoe os taxistas, os motoristas de ônibus, de Uber, alternativo, todos aqueles, Pai, que necessitam da tua misericórdia, Deus amado, em nome de Jesus, que nós te pedimos, Senhor Pai, já te agradecemos, amém.

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Você sabia que mais de 40% da população mundial nunca ouviu falar de Jesus? Isto significa 2,5 bilhões de pessoas que nunca ouviram uma música ou leram um livro com o nome Jesus. São pessoas de etnias que vivem isoladas, marginalizadas, esquecidas pela sociedade. Enquanto isto, eu e você que somos a igreja do Senhor, perdemos tempo com discussões, divisões, tradições que não levam a nada. E milhares de pessoas estão indo à eternidade sem Jesus. E nós, o que vamos fazer? Jesus disse: ide por todo mundo e pregai o evangelho a toda criatura. E não perca mais tempo.

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2: 10:01.
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0: Muito bem, 10h20. Estamos na audiência do programa Boas Novas, programa da Rádio Nordeste Evangélica, Jesus em primeiro lugar, né? Você que está nos ouvindo, você vai ter agora a oportunidade de também participar conosco, né? Através do seu WhatsApp, né? Mandando a sua mensagem, seu pedido de oração e um oferecimento, né? Glória a Deus por isso. Hoje o setor 13, a Congregação Polo Alvorada, dirigida e coordenada pelo pastor Nelson Pereira Câmara, e estamos na audiência, esse que vos fala, o diácono Márcio Farias, e hoje estamos aqui trazendo mais uma participação das congregações do nosso setor. A congregação que está na escala de hoje é a Congregação Estrela da Manhã, tendo ali como seu dirigente o presbítero Alzami Maurício, né? Louvado seja Deus, e ele indicou aqui o seu representante para representá-lo e representar a congregação, o obreiro Valdique, né? Ele que é ali o vice-líder do DEFAM, Departamento da Família, né? Um abraço aí para o irmão Luciano e a sua esposa Sânzia, né? Que lidera ali o DEFAM daquela congregação. E aqui agora o nosso irmão Valdique vai dar sua saudação a todos os ouvintes da Rádio Nordeste Evangélica. Irmão Valdique, em nome de Jesus.
1: Eu saúdo os irmãos com a glória de Deus, uma verdadeira paz do Senhor, né? Esta paz que transcende todo o coração. Irmão, eu não conheço, posso até nem conhecer, mas Jesus, o Deus que eu conheço, o Deus que me salvou, o conhece, né? Abra a porta do seu coração para que a palavra de Deus, esta palavra que liberta, esta palavra que salva, assim como ele me salvou, ele pode salvar você também. Eu fico muito feliz de estar aqui, aleluia. Fui ordenado pelo pastor Maurício para estar aqui e estou na presença do Senhor. Eu vou falar aquilo que Deus tocar no meu coração, esta palavra que só Jesus pode salvar. Amém, graças a Deus.
0: Muito bem, louvado seja o nome do Senhor. Vamos agora ouvir o primeiro hino e na sequência estaremos aqui para fazer aquilo que Deus tocar em nossos corações, em nome de Jesus.

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1: Muito bem, 10 horas e 31 minutos, né? Estamos aqui no programa Boas Novas, participação do setor 13. Você que ligou agora seu rádio, né? Louvado seja Deus, que Deus continue aí abençoando a sua vida, né? Chegou um grande momento durante a participação do programa, Boas Novas, o momento da palavra, né? Vamos meditar naquilo que Deus colocou no coração do nosso irmão, Valdir. Ele vai agora meditar com você, trazendo aí uma mensagem da parte de Deus em nome de Jesus. Irmão Valdir.
2: Eu saúdo novamente com a glória de Deus, a paz do Senhor, todos os irmãos, né? Que estão na audiência da Rádio Nordeste, né? A missionária no ar, né? Deus, quando o pastor Zé Maurício ligou para mim, solicitando que eu viesse aqui, dar a palavra, né? Deus tocou no meu coração em Mateus, uma passagem sinótica, né? Dos livros, né? Mateus, Marcos e Lucas, né? Mateus 19, a partir do 16, né? O jovem rico, né? Que também está lá, Mateus 19, 16, que também está em Marcos 10, 17 a 31 e Lucas 18, 18 a 30, né? Mas Deus tocou no meu coração para que fosse em Mateus 19, 16, né? E eis que aproximando-se dele um jovem, que está lá em Marcos, que era um príncipe, né? Disse-lhe: bom mestre, que bom farei para conseguir a vida eterna? E ele disse-lhe, Jesus, né? Por que me chama bom? Não há bom senão um só, que é Deus. Glória a Deus. Se quiseres, porém, entrar na vida, guarda os mandamentos, né? Os mandamentos, né? Que é amar Deus sobre todas as coisas. E nós pregamos o maior mandamento, que é o amor, assim como Jesus nos amou primeiro, como está escrito em João 3,16, né? Disse-lhe ele: quais? E Jesus disse-lhe: não matarás, não cometerás adultério, não furtarás, não dirá falso testemunho. Em outra versão, ele fala até amar ao próximo, né? Honra teu pai e tua mãe e amarás o teu próximo, é nessa mesma, como a ti mesmo. Disse-lhe o jovem: tudo isso tenho guardado desde a minha mocidade. Infelizmente, veio a soberba, né? Que me falta ainda? Disse-lhe Jesus: se queres ser perfeito, vai, vende o que tens, dá aos pobres, e terás um tesouro no céu, e vem e segue-me. Glória a Deus, né? Não é que a riqueza e seja

ouvindo esta palavra, retirou-se triste, porque possuía muita propriedade. Sim, ele tinha a riqueza dele, estava no bem material. A riqueza dele não estava no amor de Jesus. A riqueza dele não estava na vida eterna, na salvação. Esta salvação que só quem dá é Jesus. Aleluia, porque ele é a porta. Esta porta, sim, todo mundo sabe o que é uma porta. Para a gente entrar, aleluia, em Jesus, nós temos que abrir a porta do coração, entregar a Jesus corpo, alma e espírito. Jesus não quer só, aleluia, a sua alma, ele quer seu corpo, ele quer, aleluia, o Espírito Santo, ele quer que nós venhamos confessá-lo como o único e suficiente Salvador. Aleluia. E outra vez, e disse então Jesus e seu discípulo: em verdade vos digo que é difícil. Aleluia. E o jovem, ouvindo essa palavra, retirou-se triste. Disse-lhe então Jesus aos seus discípulos, e aqui começou a discussão novamente com os discípulos: em verdade vos digo que é difícil entrar um rico no reino do céu. O rico neste questão da soberba, aleluia, da arrogância. E outra vez eu digo que é mais fácil um camelo pelo fundo da agulha, né? Os seus discípulos, ouvindo isso, admiraram-se muito, dizendo: quem poderia, pois, salvar-se? Aleluia. E Jesus, olhando para eles, disse-lhes: aos homens é isso impossível, mas a Deus tudo é possível. Tudo é possível para aquele que crê, aquele que busca a presença de Deus, aquele que abre a porta do seu coração, aquele que bota Jesus em primeiro lugar. Como está escrito, aleluia, João 6:33, Mateus 6:33, buscai primeiro o reino de Deus, aleluia, e a sua justiça, e as demais coisas serão acrescentadas. Sim, vinha conversando eu e o irmão Márcio, a gente podia muito bem agora estar fazendo a vontade da nossa família, da nossa esposa, mas nós estamos aqui alegre e contente, não porque o pastor nos convidou, mas foi o Espírito Santo que tocou no nosso coração. Estamos aqui alegre, contente, satisfeito com Cristo, falando aleluia, aleluia, para essa irmã que está em dificuldade. Eu não conheço, minha irmã, a sua dificuldade, se é teu filho que está afastado do evangelho, se é teu esposo que não quer, aleluia, mais acompanhar a senhora para a igreja, que teve um problema, aleluia, com aquele pastor, com aquele irmão. Mas nós temos, Senhor, aleluia, minha irmã, foi só para olhar somente para Jesus, o consumador da nossa fé, porque também está escrito: sem fé é impossível agradar a Deus, este Deus soberano, este Deus que transforma, este Deus que faz coisas impossíveis. Eu sou filho de um ex-presidiário, jamais eu poderia estar aqui neste púlpito, aleluia, da Rádio do Nordeste, que alguém tá escutando pela internet, até no exterior, mas eu estou dizendo que só Jesus salva, só Jesus liberta, só Jesus faz as coisas impossíveis, porque também está escrito, Lucas 1:37, porque para Deus nada é impossível, não tem impossível para Deus, porque, aleluia, eu sirvo a um Deus que liberta, eu sirvo a um Deus onisciente, onipresente, onipotente, esses atributos que só pertencem a Deus. Eu não posso, Senhor, aleluia, ter atributo da onisciência, eu não posso, eu não tenho condições, só quando nós tivermos

um corpo glorificado, porque este corpo da natureza adâmica, nós temos que todo dia, toda hora, sacrificar a carne e edificar o Espírito Santo de Deus, esse Deus onisciente, aleluia. E Jesus, olhando para ele, disse-lhe, então Pedro, tomando a palavra, disse-lhe, eis que nós deixamos tudo e seguimos que receberemos, aleluia. E Jesus disse-lhe, em verdade vos digo, que vós que me seguiste, quando na regeneração o Filho do Homem se assentar em torno da sua glória, também vos assentareis sobre 12 tronos, para julgar as 12 tribos de Israel. E todo aquele que tiver deixado casas, ou irmãos, ou irmãs, ou pai, ou mãe, ou mulher, ou filhos, ou terras, por amor de meu nome, do amor de Jesus, receberá 100 vezes tanto e herdará a vida eterna, aleluia. Porém, muitos primeiros são derradeiros, e muitos derradeiros serão primeiro. Nós temos, aleluia, esta convicção. A gente aqui somos passageiro, nós somos, aleluia, peregrino, aleluia. Nós temos que, aleluia, ter esta alegria de servir a Jesus, de ter a vida eterna, de buscar mais a presença do Senhor, de estarmos contentes, satisfeitos com Cristo, amar o próximo como a si mesmo. Mas, irmão Valdir, que quem é seu próximo? Seu próximo é aquele que te persegue. Sim, porque ele não conhece o amor de Jesus. Nós somos missionários, nós temos, aleluia, esta convicção de servir ao Senhor, de pregar o evangelho a todas as criaturas, para que ele seja salvo, aleluia, para que tenha vida eterna. Este amor de Jesus que liberta, assim como ele me tirou do lamaçal de lodo, eu estou aqui na presença do Senhor, buscando, aleluia, fazendo o ídolo de Jesus. É por isso que nós somos missionários, aleluia, estamos aqui, aleluia, alegre, contente, satisfeito com Cristo, com os irmãos. Estamos para a glória de Deus, em nome de 3 aqui, é exatamente isso: Deus Pai, Deus Filho, Deus Espírito Santo. E agradeço a oportunidade, Deus é fiel.

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2: Muito bem, 10 horas e 49 minutos. Vamos agora o momento do setor em destaque, né? Vamos agora passar para todos vocês.

Santos. Vamos agora o momento do setor em destaque, né? Vamos agora passar para todos vocês, nosso ouvinte, né? Ouvinte, aquele que está participando. Vamos à composição do setor 13. Temos a congregação Paulo Alvorada. Esta congregação fica situada na rua Vale do Sol, número 404, Conjunto Alvorada, ali na zona norte de Natal. Essa congregação é coordenada e dirigida pelo pastor Nelson Pereira Câmara, juntamente com a sua esposa, a irmã Ana Célia Duarte Câmara. E hoje ali, na congregação Paulo, culto departamento feminino da nossa igreja. A congregação Brilho Celeste, que também é do nosso setor, ela é dirigida pelo presbítero Ronaldo Camilo da Silva e a sua esposa, irmã Joelma Duarte da Silva Camilo. Hoje à noite, às 18 horas, culto de missões ali em Brilho Celeste. E também a congregação Estrela da Manhã, né? Ela que está hoje aqui participando através do seu obreiro, o irmão Valdique, que trouxe a mensagem de Deus há pouco, né? E você aí é o nosso convidado para hoje à noite, início da Confé. Louvado seja o nome do Senhor, né? Hoje teremos ali o início, a abertura da Confé, né? O pastor Maurício convida você ali no conjunto Potengi, no Solidade, né? A rua do Limoeiro, número 61, né? No Potengi. E hoje quem estará ministrando a palavra é o cooperador Jonathan de Oliveira, né? E eu tenho até um tema, né? Hoje é fé que desperta o desejo de evangelizar, né? Marcos 10:15. E no louvor, a irmã Nilênia Santos estará louvando a Deus. Amanhã, dia 12, continua com fé, né? Que é dia 11, 12, 13, 14, 15, 17. Amanhã será o evangelista Lemuel de Lima. E tem um tema: o amor pelas almas nos motiva a anunciar Jesus. Está Mateus 9:32. E no louvor, amanhã, o auxiliar de trabalho, o irmão Daniel Góes. Na terça-feira, é o diácono Osivan Rocha, sobre o tema Cada Cristão é Chamado para Ser uma Testemunha de Cristo. E na terça-feira, quem vai louvar? O auxiliar de trabalho, o irmão Josivan Rocha, né? Líder do DENOF naquela congregação. E na quarta-feira, no dia 14, será a vez do diácono Márcio Rodrigues, sob o tema A Pregação da Palavra Conduz as Pessoas à Fé, como está em Romanos 10:17. E no louvor, irmão Almauri e Jaqueline. Na quinta-feira, será o dirigente da congregação, né? Pastor Alzamir Maurício estará trazendo a mensagem: quem recebe a bênção da salvação pode compartilhar. Muito bem, pode dividir com os outros, né? Louvado seja Deus. Mateus 10:8. E ali no louvor, né? Estará o cooperador, Sebastião Falcão. No dia 17, o encerramento será o presbítero Terceiro Dantas, com o tema Evangelizar é cumprir a missão que Jesus confiou à igreja. Mateus 28, 19 e 20. Estes são toda semana ali da Confé na congregação de Estrela da Manhã. Também a congregação Niterói. Ela fica na rua Rio Salgado, número 291, na Ridinha, né? É dirigida pelo presbítero Birajara Barro Martins, sua esposa, a irmã Maria Helena. E hoje ali em Niterói, culto de missões. Na terça-feira, culto de oração e testemunho. Na quarta-feira, culto ao ar livre. E na quinta-feira, dia 15, culto de instrução e doutrina. Congregação de Potengi, né? Na qual estamos ali, juntamente com a minha família. E hoje ali em Potengi, na Avenida João Medeiros Filho, número 2765, conjunto Potengi, né? Está ali o evangelista José Alberto Vaz Figueiredo, que também é o vice-coordenador do setor e dirigente da congregação de Potengi. A sua esposa, irmã Célia Maria da Silva Figueiredo. E hoje à noite nós convidamos você a estar conosco no culto de gratidão pelo aniversário do conjunto infantil Jardim das Nogueiras. Muito bem, são 47 anos, né, desse conjunto. Está louvando a Deus em nome de Jesus. Congregação Rio Jordão é dirigida pelo presbítero Renerson Roberto Penha e a sua esposa, a irmã Cecília Maísa Ferreira dos Santos. E hoje à noite também culto do DEPEN. Estes são os eventos e a programação do setor 13, em nome de Jesus. 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

Muito bem, são 10 horas e 54 minutos. Vamos oferecer, né? Muito bem, para os irmãos que estão na audiência, ou para a irmã Zélia, para o irmão Dantas, né? Ali de Colbé, olha, Colbé ali, tem seta ali a Vera Cruz, né? Louvado seja Deus, estamos aqui, Regina lá de Extremóis, todos os ouvintes, Graça Imperial, Marília, todos os irmãos que estão conosco na audiência, Joelma, né? Que vai pedir um pedido de oração daqui a pouco, Joelma, a gente faz seu pedido e todos os pedidos que aqui estouro é enviado, tá certo? Em nome de Jesus, que Deus abençoe, eu ofereço para todos vocês em nome de Jesus.

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1: Muito bem, 10 horas e 59 minutos, estamos no final, né, do nosso programa, da participação do Setor 13, e chegou o grande momento também, né, a palavra, ouvir os louvores, e agora também chegou um grande momento, que sem oração, né, não vamos ter a nossa vitória, né, é impossível você não se conectar com Deus e ter dele algo que não seja através da oração, né? Ela é essencial para o crescimento, para a vida espiritual de cada um de nós, né? Louvado seja Deus. Vamos orar e quero agora fazer esse pedido de oração para a irmã Zélia Gomes, pede oração por causa na justiça, né? De Antônio, Lourdes de Castro, Temístocles, Jason e por todos os que têm causa na justiça em nome de Jesus, né? Pede outro pedido de oração, né? Louvado seja Deus. A irmã Vânia Nascimento, né, pede oração para sua casa, seu filho que mora com ela e não fala, né, ele tem um filhinho de 7 anos e não procura, essa criança está no mundo e não conhece a palavra. Louvado seja Deus, né? Vamos pedir orar, irmã, que Deus chegue aí, irmã Vânia, com providência, né? O irmão Dantas também, que mandou aqui um elogio, né? Louvado seja Deus, está na audiência. Muito bem, irmão. Louvado seja Deus. Irmã Regina, oreis por mim, todas as áreas da minha vida, principalmente espiritual e financeira, emocional, que do socorro de Deus na saúde física e pela família enlutada, né? Vamos sim fazer essa oração, né? Louvado seja Deus. Tem uma irmã que mandou aqui um áudio, né? A irmã Leinha, não pude ler o seu áudio, irmã Leinha, mas vamos orar. Deus conhece a sua causa. A irmã Joelma, sou irmã Joelma do setor 9, né? Da vida nova, pede oração pela sua saúde e salvação da parentela. Deus continue abençoando em nome de Jesus, né? Que Deus faça segundo o que lhe apraz, em nome de Jesus. Esses são os pedidos, irmão Valdir, que vai orar, né? Por esses pedidos que aqui chegaram e até mesmo os que não conseguiram entrar em contato conosco, né? Que Deus abençoe a vida de cada um e faça segundo o que lhe apraz. Irmão Valdir, orando em nome de Jesus.
2: Vamos orar também pela irmã Rayane, colega da minha família e muito conhecido da gente, que sofreu um acidente muito grave no Mato Grosso, mas Deus está no controle de tudo, né? Graças a Deus, como foi dito aqui, para Deus nada é impossível, né? Nós servimos a um Deus que tudo pode. Para essa irmã que tem os filhos, que ainda não confessa Jesus como único e suficiente Salvador é confiar, esperar no Senhor, que ele não tarda nem falha, ele chega na hora exata. Deus maravilhoso, Deus de alegria, Deus de paz, Deus de comunhão, Deus de infinita misericórdia. A misericórdia do Senhor é a causa de nós não sermos consumidos. Neste momento estamos apresentando todos os pedidos que foram feitos aqui, pelas essas irmãs que têm esses filhos que estão em dificuldade, que ainda não confessa o Senhor como único e suficiente Salvador. Chega, Senhor, na vida dessas crianças, desses adolescentes, desses jovens rebeldes. Sim, Senhor, porque a rebeldia, Senhor, não agrada a Ti. Nós temos que ser obediente ao Senhor, obediente à palavra, porque está escrito o primeiro mandamento de promessa dos filhos é honrar pai e mãe. Temos que honrar, aleluia, temos que servir ao Senhor, temos que buscar a tua presença, não é por força nem por violência, mas temos que abrir o coração, temos que nos despertar
3: porque a volta do Senhor está próxima. Ele não vai tardar. Busque mais o Senhor no matutino, no circo de oração, aleluia, nas vigílias, nas confessas, Senhor, que tem essa oportunidade de domingo a domingo, Senhor, aleluia, com exceção da sexta, porque tem o culto na central, mas estamos na tua presença, porque tem até os temas. Sim, Senhor, temos que buscar enquanto é tempo, Senhor, porque um dia a porta vai se fechar e não vai ter mais, a oportunidade vai ser mais difícil. Em nome de Jesus, amém, graças a Deus, e Deus é fiel.
1: Muito bem, vamos, né, concluindo, avisando que no próximo domingo, se Jesus não tiver voltado, estaremos aqui em nome de Jesus.
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2: 11:05.
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2: 12:03.
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0: O Senhor vosso Deus que vai adiante de vós, por vós pelejará, conforme tudo o que fez convosco, diante de vossos olhos, no Egito. A Rádio Nordeste Evangélica, a emissora das Boas Novas, passa a apresentar o programa A Escola Dominical no Rádio. Este programa é da responsabilidade da Superintendência da Escola Dominical da Igreja Evangélica Assembleia de Deus do Rio Grande do Norte. Igreja que é presidida pelo pastor Martim Alves da Silva. A Escola Dominical é dirigida pelo presbítero Raniel Barbosa Marques de Oliveira. A apresentação deste programa está a cargo do irmão Francisco Marte e da professora Arlete Duarte. Na técnica de som, estamos trabalhando com o nosso irmão Ricardo Torres. E o telefone da Nordeste Evangélica, o telefone de WhatsApp através do qual você pode mandar sua mensagem de texto, é o 98826-2255. Nós queremos saudar a todos os nossos radiovintes com a doce paz do Senhor Jesus.
1: Também gostaria de saudar os nossos ouvintes com a gloriosa paz do Senhor, desejando que nessa tarde venhamos ter uma boa meditação na sua santa e gloriosa palavra para o nosso crescimento e amadurecimento espiritual.
0: Nós vamos abrir a nossa programação musical ouvindo o hino de número 58 da nossa harpa cristã, oferecendo para meditação de todos os alunos, de todos os professores também da nossa escola dominical. Registrando aqui a audiência do pastor Gilson e da irmã Nádia lá em Macaíba, estão sempre na audiência do programa, muito obrigado, pastor Gilson. Da irmã Maria Angélica, de Águas Claras, de lá da igreja de Parnamirim. Também da irmã Eliette, do setor 25, Parque dos Eucaliptos. Da irmã Zélia Gomes também, que está na audiência, do irmão José Filho. José Filho também na audiência do programa. Da irmã Marília. Da irmã Marília. Todos na audiência do programa. E nós queremos oferecer para a meditação de vocês. A Arlete tem também um oferecimento a fazer, mas antes que ela faça esse oferecimento, eu já quero agradecer a vocês. Domingo passado nós não estivemos no programa, como eu tinha dito no domingo anterior, eu ia fazer uma cirurgia. Graças a Deus fiz a cirurgia de hérnia inguinal e transcorreu tudo normal. Estou voltando à atividade, não pode fazer muito esforço. Estou voltando à atividade devagarinho. E já pedindo orações também por Arlete, que sábado que vem vai fazer uma cirurgia nódulo adrenal, né? É um nódulo no adrenal direito. Sexta-feira o médico confirmou, vai fazer a cirurgia. É domingo que vem
1: No
0: sábado de manhãzinha. Aí ela fará a cirurgia no...
1: Retirando o nódulo no
0: hospital da Promata. Lembrando aqui da audiência do nosso irmão Ricardo, seu xará Ricardo, lá em Carapicuíba, no estado de São Paulo, ele sempre nos dá o privilégio da sua audiência.
1: Eu gostaria de fazer um oferecimento, né, do hino que é para nossa meditação, para todos os alunos da escola dominical, em especial do Templo Central, a classe Judá 1, e para todos aqueles que fazem desse programa a sua escola dominical, porque não tem condições de chegar até os templos, né, para participar da escola dominical. Então fazem desse programa a sua escola dominical, que é a escola dominical no rádio. Em meio a esses oferecimentos, eu quero fazer aqui um oferecimento especial e mandar uma saudação e parabéns para a irmã Fátima Araújo, a esposa do pastor Martim, que ontem fez aniversário, né? Então, irmã Fátima, um abraço para a senhora, um abraço fraternal meu, de Marto, de toda a nossa família e também de todo o corpo da escola dominical. Irmã Fátima é uma assídua professora da escola dominical. gratidão, irmã Fátima, se sinta abraçada, parabenizada e que Deus lhe conceda saúde, vitória naquilo que precisa, o desejo do seu coração. Portanto, que Deus lhe abençoe rica e poderosamente nesse seu aniversário.
0: Ouçamos então o hino 58 da nossa Harpa Cristã.

0: Em Natal, meio-dia, 15 minutos, você está sintonizando a Rádio Nordeste Evangélica, a emissora das Boas Novas, ouvindo o programa Escola Dominical no Rádio. Quero agradecer aqui a audiência da irmã Lúcia Andrade, que é ex-aluna da Esteadeb, a irmã Graça Imperial, a irmã Maria Gorgônio, a irmã Marlete. O nome da irmã é Marlete. Ela é lá do setor 11 da Igreja Polo. Também na audiência a irmã Vanilda Vasconcelos, você teve com ela agora na saída.
1: Bem gostoso, e recebi também, né?
0: Amém. Graça Imperial, Maria Gorgônio, irmã Marlete, a irmã Laudeci Coringa, que está sempre na audiência do programa, dizendo aqui que estaremos orando por vocês também. Presbítero Flávio, de São Paulo, passando pela rádio. De São Paulo, São Paulo, no sudeste do país. Muito obrigado pela audiência de todos vocês. Irmãos, hoje, lição número 2, com data de 11 de outubro, né? Hoje, dia 11 de outubro. O tema da lição é Recapitulando a Jornada no Deserto. O textuário da lição diz: O Senhor vosso Deus, que vai adiante de vós, por vós pelejará conforme tudo que fez convosco diante de vossos olhos no Egito. A verdade prática diz: confiar em Deus conduz à vitória, já a incredulidade leva à derrota e ao fracasso espiritual. A leitura bíblica em classe encontra-se no livro de Deuteronômio, capítulo 1, versículos de 9 ao 12, depois do 19 ao 21, depois do 26 ao 28 e depois do 34 ao 36, que passaremos a ler. Diz assim a palavra de Deus: E no mesmo tempo eu vos falei, dizendo: eu sozinho não poderei levar-vos. O Senhor vosso Deus já vos tem multiplicado, e eis que já hoje em multidão sois como as estrelas do céu. O Senhor Deus de vossos pais vos aumente como sois ainda mil vezes mais, e vos abençoe como vos tem falado. Como suportaria eu sozinho as vossas moléstias e as vossas cargas e as vossas diferenças? Então partimos de Horebe e caminhamos por todo aquele grande e tremendo deserto que vistes, pelo caminho das montanhas dos amorreus, como o Senhor nosso Deus nos ordenará, como o Senhor nosso Deus nos ordenara, e chegamos a Cades Barneia. Então eu vos disse: chegados sois às montanhas dos amorreus, que o Senhor nosso Deus nos dará. Eis que o Senhor teu Deus te deu esta terra diante de ti. Sobe e possuí-a, como te falou o Senhor Deus de teus pais. Não temas e não te assustes. Porém, vós não quisestes subir, mas fostes rebelde ao mandado do Senhor vosso Deus, e murmuraste nas vossas tendas e dissestes: porquanto o Senhor nos aborrece e nos tirou da terra do Egito para nos entregar na mão dos amorreus para destruir-nos. Para onde subiremos? Nossos irmãos fizeram com que se derretesse o nosso coração, dizendo: maior e mais alto é este povo do que nós. As cidades são grandes e fortificadas até aos céus, e também vimos ali filhos dos gigantes. Ouvindo, pois, o Senhor a voz das vossas palavras, indignou-se e jurou, dizendo: nenhum dos homens desta maligna geração verá esta boa terra que jurei dar a vossos pais, salvo Caleb, filho de Jefoné, ele a verá, e a terra que pisou darei a ele e a seus filhos, porquanto perseverou em seguir ao Senhor. Amém. Nosso Deus e Pai que estás nos céus, graças te damos, meu Senhor, por mais esse dia que nos concede, por esta oportunidade de estar aqui usando os microfones da Nordeste Evangélica para estudar a tua palavra. Pedimos a tua bênção, meu Senhor, sobre as nossas vidas, a vida dos nossos ouvintes, para que abra-nos o entendimento, Senhor, abra os nossos ouvidos espirituais para entendermos cada dia mais e melhor o que diz a tua santa palavra e aplicá-la em nossas vidas. Deus amado, Deus bendito, nós te agradecemos por tudo, em nome de Jesus, amém, amém. São 12 horas e 20 minutos, eu vou pedir agora já, não mais Ricardo Torres, agora já Geraldo Dantas, que assumiu aqui os comandos da mesa de som, para que ele traga a parte comercial, porque aí na volta a gente já faz o comentário sem nenhuma interrupção.
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0: Em Natal, meio-dia, 23 minutos. Você está sintonizando a Rádio Nordeste Evangélica, emissora das Boas Novas, ouvindo o programa Escola Dominical no rádio. Nesse instante, daremos início ao comentário da nossa lição.
1: A nossa lição de hoje, embora já seja a segunda lição, né? A lição de número 2, que tem como título Recapitulando a Jornada no Deserto, mas nós precisamos fazer uma introdução, embora bem sucinta, do trimestre, para a gente entender, compreender o objetivo dessa lição. Então, o trimestre, que iniciou na lição de domingo passado, e que o comentarista é o pastor Osiel Gomes, tem como tema do trimestre o Deus da Aliança. E o recorte está com a expressão, com a frase advertências, promessas e bênçãos do livro de Deuteronômio. Então, esse é o tema do trimestre e o seu recorte. Por que um recorte? Porque não dá para estudar durante, digamos, 3 meses, todo esse assunto esgotar. Então, tem que ter um recorte. E o recorte desse tema é exatamente esse: advertência, promessas e bênçãos no livro de Deuteronômio. Outra coisa que a gente tem que entender é qual é o significado da palavra Deuteronômio, desse livro, do nome desse livro. Deuter quer dizer segunda lei, ou então uma revisão da lei. Por que isso? Porque a lei foi dada quando o povo estava caminhando no deserto. Vamos dizer assim, num contexto nômade. Então, as leis eram adequadas também para aquele contexto. Agora, esse povo que saiu do Egito, que não foi todo ele que entrou, né? A gente sabe do contexto do livro, mas não temos tempo de comentar aqui. Então, era um povo que agora ia morar num determinado lugar, que era a terra de Canaã. Então, houve uma também adaptação dessa lei para as pessoas que iam morar, iam residir, não iam viver mais caminhando no deserto. Deuteronômio é o quinto livro da Bíblia. Então, ele faz parte de um bloco de livros que é denominado Pentateuco. E aí nós temos, antes de Deuteronômio, o quê? Gênesis, que é o livro que fala do começo, né? Das gerações, Êxodo, da caminhada do povo no deserto. Levítico fala de quê? Das leis que foram dadas a Moisés. Números, por causa do recenseamento. Então, fala muito de números. E Deuteronômio é a segunda lei, ou a lei revisada, ou a lei adequada, ou a lei apropriada para agora aquele povo que ia residir em Canaã. Então, esse trimestre tem como propósito o quê? O livro de Deuteronômio, desculpa, tem como propósito persuadir o povo à entrega total ao Deus de Israel, que podemos ver isso em Deuteronômio capítulo 6, versículo 5. O conteúdo do trimestre traz como subsídio o quê? Os discursos de Moisés, assim como também o apêndice histórico, e esse conteúdo que nós vamos ver dentro dos discursos, trazendo como subsídio os discursos de Moisés e também os escritos do apêndice histórico, traz, para que a gente possa entender, uma unidade de acordo com o discurso. Então, eles não são separados, não são isolados, um fala de uma coisa, outro de outra, não. Existe uma unidade de acordo com os discursos, o apêndice e os discursos de Moisés. A lição, logicamente, que quando a gente pega uma lição, mesmo que não tenha estudado tudo, mas a gente dá sempre uma olhada no sumário para ver o que é que o trimestre vai tratar através daquelas 13 lições. Então, as lições, a de número 1 e a de número 2, 13, desculpe. Essas duas lições, a de número 1, apresenta o quê? O objeto de estudo desse trimestre. O que é que nós vamos estudar nesse trimestre? E a gente viu através daquele recorte que eu disse a você, que está lá na capa da revista. E a lição de número 3, é uma 13, é a lição que termina o trimestre, que fecha o trimestre. E aí, qual é o objetivo? A primeira apresentou o objeto de estudo, e que a gente vai estudar nas 12 lições. E a última, que é a lição de número 13, ela apresenta o objetivo. Por que é que nós estamos estudando esse tema durante esse trimestre? Então, voltando, indo lá para o sumário da lição, a gente vê que as lições, pode até começar da 1, mas as lições 2 e 3, elas estão, tem como base o quê? O primeiro discurso de Moisés. A unidade, porque a gente divide em unidade ou distribui em unidades para facilitar o nosso entendimento, a nossa compreensão, e na hora da construção de conhecimento, a gente ter noção do que está estudando, né? Então, as lições de 4 a 7, que faz parte dessa primeira unidade, então, elas estão baseadas no segundo discurso de Moisés. E as lições 8 e 9, no terceiro discurso de Moisés. A unidade 2, que compreende as lições da 10 até a 13ª, as lições de 10 a 12, tem como base o quê? A apêndice histórico. E isso, quando a gente chegar lá nessas lições, a gente vai entender direitinho. E a lição de número 13, como eu já disse, que tem a conexão entre Deuteronômio e Mateus, ela fecha o trimestre, e aqui nós entendemos o propósito das lições, do conteúdo, né, do tema desse trimestre. Então, com a lição de domingo passado, que teve como tema Deuteronômio, o livro da aliança, esse tema apresentou o conteúdo do trimestre e tem um propósito, logicamente. Então, apresentou o conteúdo do trimestre, o propósito desse conteúdo, o contexto histórico e a relevância doutrinária para a vida cristã. Ressaltando, logicamente, porque a gente tem como base Deuteronômio, né? Ressaltando que Deuteronômio aponta para um chamado à renovação espiritual, observando os princípios eternos para a nossa vida de fé. Então, a gente vai buscar subsídios lá em Deuteronômio, traz para o nosso dia a dia, usa outras referências, e para que a gente observe que existe um chamado, esse chamado, ele contempla a nossa renovação espiritual. Quando a gente compra uma casa ou aluga, qual é a primeira coisa que a gente faz? Não é uma limpeza? Ou a gente entra na casa suja do jeito que ela tá? Não, a gente faz uma limpeza. Mas tem que continuar limpando. Uns limpam todo dia, outros toda semana, outros de 15 em 15 dias. Mas tem que estar renovando. E assim é a nossa vida espiritual. Pois bem, continuando aqui, no comentário da lição, já vimos aqui uma pequena síntese do que fala o trimestre. E vamos agora, nesse momento, para a lição de hoje, que é a lição de número 2 e que tem como tema Recapitulando a Jornada no Deserto. Eu me lembro que quando, há bastante tempo aí atrás, a gente dizia que ia recapitular a lição. Eu fazia muito tempo que eu não ouvia essa expressão, né? Mas significa voltar a ver aquilo que a gente já conhecia, já tinha estudado, para renovar aquele conhecimento. Pois bem, então a lição de hoje tem como tema Recapitulando a Jornada no Deserto. E esse tema apresenta o quê? A pedagogia espiritual de Moisés, que se utiliza de uma recapitulação para recordar, preste bem atenção, os erros, para recordar os erros da antiga geração. E quem era essa antiga geração? Era aquele povo que saiu, era o povo de Israel que saiu do Egito, mas que foram incrédulos e não tiveram a oportunidade de entrar na Terra Prometida. Então, por quê? Porque cometeram erro. E a lição de hoje, com esse tema, nós vamos recapitular, ver quais foram os erros, para não cairmos no erro que eles caíram. Então, esse tema tem a finalidade de quê? De fortalecer a fé e a perseverança da nossa geração. Da nova geração. Quem foi a nova geração? Aquela geração de homens de 20 anos para cima ficou toda septada no deserto. Aí veio uma nova geração. E para que essa nova geração não caísse no mesmo erro, então houve o quê? Os discursos de Moisés, que era para recordar.

Rafael Gomes. Então, ela apresenta como propósito e nos leva a e para nós, eu e você, que estamos hoje estudando o livro de Deuteronômio, então ela tem como propósito nos levar a confiar plenamente em Deus e nas suas promessas. Mas, Marlete, isso não foi lá em Deuteronômio, quando o povo estava andando no deserto, que foi para a terra de Canaã? Nós somos diferentes deles? Será que somos? Ou precisamos estar sempre estudando a palavra de Deus para não cair no erro que eles caíram? Eu acho que a gente é pior um pouquinho, porque eles não tinham a escritura que nós temos. Ele não tinha a Bíblia que nós temos. Ele não tinha o Deuteronômio e nós temos. Então, vale muito bem para nós. É o propósito de nos levar a confiar plenamente em Deus e nas suas promessas. A lição tem como primeiro tópico o valor da liderança compartilhada. O valor da liderança compartilhada. E o pastor Osiel Gomes fez o comentário desse primeiro tópico com três subtópicos. O primeiro, a necessidade de liderança. O segundo, critérios espirituais para compartilhar a liderança, que a gente pode observar nos versículos 15 e 17, a parte B. E o terceiro, o exercício justo e subordinado da liderança, que nós podemos também ver nos versículos 16 e 17. E o comentário do primeiro subtópico, que nós podemos observar nos versículos 12 e 15, nos diz o seguinte, né? No desenvolvimento deste subtópico, né, que é o primeiro subtópico, o pastor Osiel Gomes nos apresenta três características que tem a liderança de Moisés. Então, para atender às demandas daquele povo de Deus, precisava de uma liderança. E hoje, nós precisamos de liderança? Logicamente que sim. Senão, não ter, a gente se juntava em qualquer lugar, no meio da rua, em qualquer... Mas não, tem que haver liderança. E essa lição nos orienta sobre isso. Porque nós temos muita gente dentro da igreja que não aceita a necessidade de uma liderança. Você já pensou se cada um fosse o seu próprio líder? Pois bem, então, no desenvolvimento desse enunciado, o pastor Osiel nos apresenta três características. Tem mais, mas essas três são indiscutíveis. Então, são três características dessa liderança que a gente observa na liderança de Moisés. A primeira delas, liderança compartilhada e estruturada. Ninguém pode dar conta de um grande... vamos tomar como o pastor Martim. O pastor Martim teria condição de liderar toda a igreja do Rio Grande do Norte sozinho? Não teria. Assim como Moisés... Quando o sogro de Moisés, Jetro, viu que Moisés não estava tendo condições. Ele ia morrer antes do tempo e não ia resolver o problema do povo. Então, há necessidade de uma liderança compartilhada e estruturada. Não é só compartilhada, não, é estruturada. E a gente observa que quando Moisés estabeleceu a liderança, ele repartiu 1.150 e 10. Então, ela é estruturada, existe uma estrutura,

0: e ela é compartilhada. A outra característica, que eu chamo de característica número 2, é para evitar esgotamento ou exaustão pessoal daquele líder. Volte a pensar no pastor Martim, ele sozinho, resolvendo tudo que é problema do Rio Grande do Norte, ele ia chegar, aliás, ele já teria chegado no esgotamento, exaustão pessoal, não ia resistir. Então, a necessidade de liderança, é partida sim, compartilhada sim, bem estruturada sim. E o terceiro são líderes criteriosos e que com vocação. Porque não é todo mundo que fala bem, todo mundo que conhece a Bíblia, que todo mundo que tem vocação, não. Tem pessoas que têm vocação. Mas tem pessoas que não têm vocação para ser líder. E se for colocada como líder, ele vai findar acabando com aquele grupo que ele está na liderança dele, se ele não tiver vocação. E a gente observa isso nos dias de hoje? Sim. Observa sim. Então, essas três características, a liderança deve ser compartilhada, porém estruturada. Para quê? Para evitar esgotamento e exaustão daquele líder principal. E os líderes devem ser líderes criteriosos e que tenham vocação. Só isso? Não. E comprometidos com a vontade de Deus. O segundo subtópico desse primeiro tópico da lição tem como enunciado critérios espirituais para compartilhar a liderança. Então, como é que se deve escolher líderes? Como foi que Moisés fez? Então, para escolher seus líderes na liderança juntamente com ele, Moisés adotou o quê? A orientação do seu sogro Jetro. E a gente pode observar isso em Êxodo, capítulo 18, os versículos do 17 ao 21. E a gente vê ali as instruções de Jetro, sogro de Moisés, orientando a ele como é que ele deveria fazer. E aí, Moisés, nesse momento, adota o mesmo critério. E essa liderança vai requerer qualidades evidentes como sabedoria. Tem que ter sabedoria para ser líder? Tem. Tem que ter sabedoria. Não basta conhecimento, não. Tem que ter sabedoria, sim. E sabedoria é diferente de conhecimento. Tem que ter experiências? Sim. Um líder tem que ter experiência. E tem que ter também o quê? Firmeza de caráter. Não pode ser uma pessoa que de manhã age de um jeito e de tarde age de outro, não. Que não sustenta sentado aquilo que disse em pé, ou vice-versa, não sei agora, viu? Então, tem que ter firmeza de caráter. Tem que ser uma pessoa honesta, sincera, que fala a verdade, que sustenta aquilo que diz. Tem que ter vocação, sim, porque nem todo mundo tem vocação para ser líder. E tem que ter preparo? Tem que ter preparo. Não pode ser qualquer neófito. Tem que ter preparo. Tem que ter temor a Deus. Porque se não tiver temor a Deus, vai agir através da sua própria natureza, dos seus conceitos, dos seus valores. Mas não é assim que se é líder. É com temor a Deus. E uma outra coisa que nos chama a atenção aqui é que esse líder tem que aborrecer a avareza. Então, se ele tem que obedecer aborrecer a avareza, tem que aborrecer a avareza. Não temos tempo de comentar, mas peço ao Espírito Santo que lhe oriente sobre isso. E observando também que o número de pessoas que cada líder pode atender é que seja de uma maneira satisfatória, que esse líder atenda satisfatoriamente a determinado número de pessoas. Quando o número é muito grande, talvez a pessoa não tenha essa condição. Então, aqui, nós temos que observar que isso aqui está tudo dentro de critérios espirituais para que essa liderança seja compartilhada. No terceiro subtópico, ainda desse primeiro tópico, tem como enunciado o exercício justo e subordinado da liderança. Então, este enunciado nos apresenta duas qualidades que um líder deve apresentar como modelo, que nós vimos lá em Deuteronômio. Qual é a primeira qualidade que ele deve ter? É imparcialidade. Imparcialidade. Porque nós, seres humanos, temos uma tendência de não ser imparcial. Mas com o temor a Deus, sabendo que o seu líder maior é o Senhor, então vai julgar com imparcialidade, não favorecendo a pessoas, mas julgando justamente, como diz lá em Deuteronômio, no capítulo 1, mas o versículo 16, não julgando, o texto diz, para não julgar justamente, injustamente, né, entre o homem e seu irmão e o estrangeiro que com ele está. Então, tem que ser imparcial. Não importa quem seja a pessoa, tem que ser imparcial. E o outro, a outra qualidade que deve apresentar aqui nesse exercício é a submissão. Porque tem alguns líderes que não querem ser submisso ao seu líder maior. Lembre-se que aquele líder, assim como a gente pode pegar de Moisés, é um líder que foi determinado por Deus. E eu e você, se tivermos numa condição de liderança, temos que ser subordinados a ele. E aí eu chamo novamente a atenção aqui para Natal, Rio Grande do Norte, que todo e qualquer líder tem que ter submissão ao líder determinado por Deus, ao pastor Martim. Me desculpem estar falando tanto do pastor Martim, mas é o modelo de líder que eu tenho. É o líder que Deus colocou na igreja da Assembleia de Deus do Rio Grande do Norte. Então, eu tenho que tomar ele como exemplo. Então, temos que ser, qualquer um de nós que tenhamos uma posição de liderança, devemos estar sobre a submissão daquele líder principal, líder maior, que foi colocado por Deus. E se eu e você não estivermos fazendo isso, nós não estamos observando o que nos ensina Deuteronômio no capítulo 17, quando Moisés diz assim: a causa que for difícil, trazei a mim. E essa expressão, trazei a mim, é o princípio da subordinação. Que Deus em Cristo nos abençoe e me perdoe pelas palavras duras, mas é isso que a lição nos traz.
1: Em Natal, 12:50, você está sintonizando a Rádio Nordeste Evangélica, a emissora das Boas Novas, ouvindo o programa Escola Dominical no Rádio e hoje estudando a lição de número 2. A Rádio já fez a abordagem do comentário assim da arrumação do trimestre. E eu quero concluir aqui, como eu diria o outro, concluir com a conclusão. Vou concluir com a conclusão.
2: Não dá para ir muito longe.
1: É verdade. A lição fala do recapitulando a jornada no deserto, né? Então, Moisés estava ali, vamos dizer assim, conscientizando aquela nova geração. O discurso de Moisés era conscientizando aquela nova geração. Então, o comentarista da lição bota aqui na conclusão o seguinte: recapitular a jornada de Israel, especialmente em Cades Barneia, que foi onde eles foram designados para ver a terra prometida, aquela comitiva lá que saiu de 12 espias. Então ele diz, recapitular a jornada de Israel, especialmente em Cades Barneia, é contemplar um verdadeiro espelho espiritual. Né? Contemplar um verdadeiro espelho espiritual. Porque Moisés evidencia, Moisés mostra que os pecados do povo ali, rebeldia, desobediência, orgulho, desprezo, murmuração, né? Esses pecados foram determinantes para o seu fracasso. A intenção de Moisés era advertir a nova geração para que ela não repetisse os mesmos erros. Ele vai mostrando a vocês, ó, fizeram errado aqui, fizeram errado ali, isso não devia ter sido feito. Assim como Israel necessitava de fé, obediência e liderança para entrar na terra prometida, a igreja depende desses fundamentos para avançar rumo ao cumprimento da promessa divina. Então está resumida a lição no que diz a verdade prática. Confiar em Deus conduz à vitória, já a incredulidade leva à derrota e ao fracasso espiritual. Qual foi o problema desse povo? Por que é que esse povo não entrou, essa multidão que saiu do Egito não entrou na terra prometida? Aquela geração adulta que saiu do Egito tombou toda no deserto. Tombou toda no deserto. Por quê? Por causa da incredulidade, da murmuração, da desobediência. Ora, porque não creram em Deus. E aí isso levou à derrota espiritual. Ah, lá na frente eles se arrependeram, teve um arrependimentozinho assim, sim. Agora, arrependimento sem ser, se não for sincero, é apenas um remorso, né? É apenas um remorso. Arrependimento tardio sem mudança não conduz à bênção, não. Ah, porque não devia, fizemos isso, fizemos aquilo. Então a lição que fica para nós é essa. Quer dizer, é a confiança em Deus que nos leva, a confiança em Deus é que nos conduz à vitória. Já a infidelidade, a incredulidade vai levando para o buraco, para a derrota. Então a igreja depende também desses fundamentos para avançar rumo ao cumprimento da promessa divina. Deus nos prometeu, olha as consequências da desobediência. Todo pecado é desobediência, entendeu? O que é o conceito de pecado? É desobediência a Deus. Deus mandou fazer isso, eu faço aquilo. Deus mandou fazer aquilo, eu faço isso. Então eu estou desobedecendo. E a incredulidade, não crê em Deus. Não crê em Deus. Irmãos, a gente tem que entender, tem que inculcar na nossa mente o seguinte, que estando com Deus, caminhando com Deus, obedecendo a Deus, o nosso futuro é tão certo quanto foi o passado, quanto é o passado. Quer dizer, eu não tenho conhecimento do que vai acontecer amanhã. Eu tenho esperança e confiança em Deus. Mas eu tenho consciência do que aconteceu ontem. Aí eu sei o que foi que aconteceu ontem. Se eu alcancei vitória ou se eu fui desobediente e alcancei a derrota. Então é preciso que a gente creia e tenha convicção disso. Confiar em Deus conduz à vitória. Agora, incredulidade, desobediência, murmuração só nos leva à derrota e ao fracasso. São 12:55. Nós queremos agradecer a todos que estiveram na audiência desse programa, esperando que no próximo domingo nós não vamos estar aqui, porque eu já avisei, pedi oração. A Arlete faz uma cirurgia, um procedimento cirúrgico no sábado pela manhã. Mas assim que recuperar, se Deus quiser, estaremos de volta aqui outra vez. A paz do Senhor.

0: Ah, você fica ouvindo o Vitorino Silva perguntando, cadê você?
1: Também gostaria de me despedir dos amados ouvintes com a gloriosa paz do Senhor.

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2: 13:01.
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0: Meus amados irmãos, a paz do Senhor, são 13h04. Estamos de volta aos estúdios, pastor João Gomes da Silva, a nossa Rádio Nordeste Evangélica, a emissora que leva Jesus em primeiro lugar para todo o Rio Grande do Norte. Se ligue aí conosco através do nosso WhatsApp da Rádio Nordeste, que é o 98826-2255. E até aqui o Senhor tem nos ajudado, queridos, e vamos continuar pedindo a misericórdia dele, a sua ajuda, para que possamos fazer este trabalho aqui em nome de Jesus, para a sua glória. Vamos orar pedindo a ele a sua sabedoria para esta tarde, em nome de Jesus. Senhor nosso Deus e eterno Pai, graças te damos, ó Deus. Chegamos aí à conclusão de mais uma semana e essa tarde de domingo que o Senhor tem nos proporcionado de chegar aqui mais uma vez, que possamos render a ti toda honra, toda glória e todo louvor. Bem sabemos que muitas das vezes o coração está abatido, aflito, ferido, mas o Senhor é o nosso socorro bem presente na hora da angústia. Aqueles de perto e os de longe, assiste, Senhor, atende ao necessitado e chega com urgência em nome de Jesus e traz o teu socorro quem suplica por ti. Amém. Maravilha, graças a Deus, está conosco aqui, meus amados irmãos, que será o vaso usado nesta tarde, vindo ali da congregação de Nova Floresta, o auxiliar de trabalho, o jovem Jussiel Quirino. A paz do Senhor, irmão Jussiel.
1: A paz do Senhor, irmão Jussiel, a paz do Senhor a todos os rádios ouvintes nesta tarde, que Deus possa abençoar cada um que está nos ouvindo neste lugar e mandar um forte abraço ao meu pastor, pastor Janta Siqueira da Silva, que está ali na congregação de Nova Floresta, setor 28.
0: Maravilha! Falando aí do pastor Jonathan, que ele que é o nosso vice-coordenador ali do setor de número 28, que tem como coordenador daquele setor o evangelista José Josêmio. Em nome destes e de tantos quantos fazem ali o pastoreio do setor 28, abraçamos também o nosso pastor presidente e toda a sua diretoria, pastor Martim Alves da Silva. Também não podemos esquecer da sua digníssima esposa, a nossa irmã Fátima. Também abraçando aqui o nosso querido GD, né? Nosso querido Geraldinho Dantas, que está aqui no controle da técnica de som. Meus irmãos, vamos ouvir o primeiro louvor. Quero oferecer aqui para todos vocês que estão aí na sintonia, ao meu pai Genival, minha mãe, irmã Zezé, que estão ali sintonizado no pezinho do rádio. Vai também para o nosso irmão Lindenberg, lá em Novo Amarante, Vitória, nosso jovem Rick Levita, cantor, pregador, ministro, é uma bênção de Deus. Nosso querido Flávio, Sandra, que Deus continue abençoando a todos vocês. Nossa irmã Luciana, lá em Golandim 1, falando em Golandim 1, também abraçamos todos os irmãos ali, em nome de Jesus. Silvinha Melo, a paz do Senhor, Silvinha, vai também aí para todos vocês o próximo louvor. Fernando, para a irmã Zélia. Irmã Jussiel, algum oferecimento, meu nobre?
1: Um oferecimento para todo o setor 28, em nome de Jesus.
0: Bênção de Deus. Também oferecemos para a irmã Fátima e irmão Severino. Irmã Elione, vai para a senhora o próximo louvor também, pela passagem do seu aniversário, viu? Não esqueci. Vamos lá, GD, em nome de Jesus.

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1: Graças a Deus, meus irmãos, são 13 horas e 13 minutinhos. Vamos agora ouvir a preciosa palavra de Deus com o nosso jovem auxiliar de trabalho, nosso irmão Jussiel Quirino, em nome de Jesus.
2: Mais uma vez eu cumprimento a todos com a paz do Senhor nessa tarde. Queria deixar uma breve meditação que se encontra no Salmo 124. Diz o seguinte: se não tivesse sido pelo Senhor que esteve ao nosso lado, agora Israel pode dizer, se não tivesse sido pelo Senhor que esteve ao nosso lado, quando os homens se levantaram contra nós, então eles teriam nos engolido rapidamente, quando a sua ira se acendeu contra nós, então as águas teriam nos coberto, e o ribeiro teria passado sobre a nossa alma, então as águas orgulhosas teriam passado sobre a nossa alma. Bendito seja o Senhor, que não nos deu por presa aos seus dentes. A nossa alma escapou como um pássaro fora do laço do passarinheiro. O laço quebrou-se e nós escapamos. O nosso socorro está no nome do Senhor que fez os céus e a terra. O Salmo 124, ele compõe um grupo de 14 salmos que é conhecido como Cântico dos Degraus. Estes eram cânticos entoados no momento da peregrinação, quando o povo ia para o templo ofertar ao Senhor. Algumas curiosidades do Salmo 124 é que quem escreveu foi o próprio salmista Davi. E quando Davi escreve o Salmo 124, ele vai deixar explícito algumas coisas. A primeira coisa que precisamos aprender é que o Salmo 124, ele é um chamado de Davi ao povo, convidando o povo para louvar ao Senhor por tudo que o Senhor havia feito, né? E o que a gente pode acompanhar é Davi como rei, um grande líder. A gente entende que Davi é um rei que se preocupava em atrair a presença, né? E Davi está convocando o povo aqui a louvar ao Senhor, né? Por todos os benefícios que Deus havia feito na vida do povo. O que nós podemos aprender é que Davi, a primeira coisa que ele vai apresentar no Salmo 124 é a poderosa presença do Senhor. É a esta presença que Davi atribui todo o momento do povo, tudo aquilo que eles alcançaram, por tudo que eles passaram. Davi reconhece que foi por causa da presença do Senhor. As dificuldades, as lutas enfrentadas, os momentos que o povo se viu como se não pudesse escapar, cercado pelos seus inimigos, é nesses momentos que Davi atribui a presença do Senhor, que estava ao lado do povo para livrar. Davi, ele está fazendo questão de dizer ao povo: vamos, tragamos a nossa memória, aquilo que o Senhor fez em nossas vidas, os seus feitos, as suas maravilhas e os grandes livramentos. Davi estava dizendo: se não fosse o Senhor que estivesse ao nosso lado, os nossos inimigos teriam nos tragado vivos e assim nós teríamos sido extinguidos. Mas porque a presença do Senhor estava do nosso lado, e isso foi o fator primordial para que nós estivéssemos aqui. E da mesma forma é conosco. Se não fosse a presença do Senhor nos momentos de aflições, e se não fosse a presença do Senhor quando o desespero bate em nossa porta, e se não fosse a presença do Senhor quando queremos perder o controle das nossas emoções, e quando a dificuldade bate em nossa porta e perdemos o controle de tudo, mas aí lembramos uma coisa: o Senhor está conosco. E é esta presença que nos faz passar por momentos de adversidade em que parece que tudo está perdido e o controle foge do nosso alcance, mas aí lembramos, é a presença do Senhor que está conosco e tornamos assim. Isso faz mais sentido quando a gente abre a nossa Bíblia em Êxodo capítulo 33, versículo de número 2, quando Moisés está diante do Senhor, orando ou conversando com Deus, um diálogo, e Deus vai falar com Moisés, e no versículo 2, Deus diz assim para Moisés, do 33, enviarei um anjo diante de ti, lançarei fora os cananeus e os amorreus, e os eteus e os perezeus, diante da face deles. Mas aí chega um momento que Deus disse: a minha presença não vai com vocês, eu vou enviar o anjo. E aí Moisés disse: Senhor, se a tua presença não for comigo, não nos faça subir deste lugar, no versículo 15. Então nós vamos ver que a presença do Senhor sempre foi primordial para livrar, para cuidar, para zelar pelo seu povo. E se nós atribuíssemos as nossas vidas, e se não fosse a presença do Senhor quando o luto bateu em nossa porta, e se não fosse a presença do Senhor quando o carro quase virou e você ficou sem entender o que havia acontecido, e se não fosse a presença do Senhor quando a depressão assolou a nossa vida, e se não fosse a presença do Senhor quando o desespero naquele dia bateu em nossa porta e não disse o porquê, E se não fosse a presença do Senhor em nossas vidas quando quase perdemos o controle? Mas de fato o que Davi está atribuindo é: tudo o que aconteceu e onde nós chegamos teve um mérito. E não foi méritos humanos, não foi estratégia militar, não foi as nossas forças humanas, foi tão somente a poderosa presença do Senhor. Davi, ele continua dizendo que as águas teriam engolido eles vivos, e os inimigos ele apresenta como águas impetuosas. Isso nos traz à lembrança algumas coisas, né? Algumas dificuldades que nós enfrentamos. E as águas impetuosas são dificuldades que passamos, que quase perdemos o controle. E aí Davi, ele está trazendo aqui que houve momentos em sua vida que até nós nos dias atuais passamos por isso. Ele apresenta os inimigos, apresenta as águas como dificuldades aqui, e nós podemos compreender que apesar de tudo isso, Davi está louvando ao Senhor, Davi está engrandecendo ao Senhor. Quando o vendaval bateu na porta de Elias, Elias olhou para Deus e orou e disse: tire a minha vida, porque passar por momentos difíceis é situações que todos aqueles que são chamados por Deus, ele tem que passar. Porque a situação difícil que Deus permite a gente passar não vem para tirar a nossa vida, mas vem para trazer maturidade. E aí Elias disse para Deus: Senhor, tire a minha vida. Mas é no momento difícil que Deus sempre chega com a resposta certa. E o anjo disse para Elias: levanta, coma e beba, porque a jornada ainda é longa. Porque é o Senhor quem dá força no momento de dificuldade. É o Senhor que traz o alívio para as nossas almas. É o Senhor que está na tempestade. E se olhássemos para a tempestade e olhássemos para o nosso Deus, nós poderíamos aprender algumas verdades. Na tempestade ele é Deus, na tranquilidade ele é Deus, na angústia ele é Deus, na tormenta ele continua sendo Deus, na alegria ele é Deus, no momento de choro ele continua sendo Deus, e no nosso desespero ele continua sendo Deus. Por quê? Porque Isaías escreve no capítulo 43, versículo 2: quando passares pelas águas, eu serei contigo, e quando pelos rios, eles não te submergirão. Quando passares pelo fogo, não te queimarás, e nem a chama arderá em ti. E para finalizar, no verso de número 7, ele diz: a nossa alma escapou como um pássaro. Ele apresenta o pássaro, e o pássaro, como nós podemos compreender, é um ser ou um pequeno animal frágil, fragilizado. E o que ele está dizendo é que chegou um momento em que ele vê o próprio povo fragilizado, preso nas ciladas dos seus inimigos e sem saída. Ele apresenta o pássaro porque o pássaro é algo indefeso. E ele apresenta também a tábua, um laço, né? Para os mais antigos, sabe que a tábua de laço, né, fazia para prender os pássaros. E aí, quanto mais o pássaro se batia, a gente compreende que mais o laço o apertava. E mais difícil, Ricão, para ele escapar era. E para que isso viesse a acontecer, havia toda uma estratégia, todo um amparato, a tábua, o prego, a areia, a comida e o laço, né? E o passarinho vinha para saciar a sua fome e acabara sendo preso. E cada vez mais que ele se batia, mais o laço prendia. Mas o que eu acho incrível é que Davi diz assim, que a nossa alma escapou. E a alma, ou o povo escapou aqui, não foi por méritos, Riquel, não foi por força própria, não foi por causa que a estratégia militar do povo era perfeita, era excelente, ou porque o povo tinha arma, tinha porte, tinha tudo para lidar com a situação, não. A estratégia só deu certo porque a intervenção que aconteceu não foi humana, mas foi divina. E Davi está dizendo que o laço quebrou-se, né? Ele está dizendo: o laço quebrou-se, não foi por méritos, foi porque Deus interviu. E tem horas que nós vivemos assim, como povo ou como pássaro, vulneráveis e frágeis, e aí Deus vem, intervém, porque Deus sabe a nossa força, sabe que tem situações que nós vamos se ver presos e não vamos conseguir sair. E que nessa tarde nós podemos compreender que Davi estava dizendo: a presença do Senhor é poderosa, a tempestade veio, mas na tempestade ele é Deus. E para finalizar, nos vimos como um pássaro preso, né, no laço, vulnerável, fragilizado, sem forças para sair daquela situação. Mas foi aí que Deus estende a sua mão. Ele quebrou o laço e Davi se alegra dizendo: e nós escapamos. E o verso que mais me chama a atenção é o verso de número 6, que Davi está dizendo: bendito seja o Senhor, que não nos deu por presa aos seus dentes. Por quê? Davi está dizendo isso porque Deus é aquele, Riquelme, que desarma os nossos inimigos. O inimigo tem as suas estratégias, ele faz as suas armas, ele foge aos seus arcos, foge à sua lança, foge às suas armadilhas, mas no final da batalha quem dá o resultado dela é Deus. É Deus quem dá o final da batalha e é Deus quem determina o final da batalha. E quando a gente olha para cá, ele vai finalizar dizendo assim: o nosso socorro está no nome do Senhor, que fez o céu e a terra. E aí me faz lembrar o próprio Davi dizendo o Salmo de número 20, verso de número 7. Uns confiam em carros, outros em cavalos, mas nós faremos menção do santo nome do Senhor. O que nós podemos aprender aqui é que os homens, eles confiam naquilo que eles têm, em suas ferramentas, no seu dinheiro, naquilo que é visível aos seus olhos, mas só nós confiamos no nome do Senhor. E nós sabemos que o nome do Senhor é suficiente, Riquel, para entrar em áreas que nós não entramos, para fazer o que nós não temos poder para fazer. O nome do Senhor é suficiente para desarmar os inimigos. Então, nessa tarde, eu quero dizer para você: o nome do Senhor é suficiente para livrar você dessa situação difícil. O nome do Senhor é suficiente para quebrar as amarras, para desfazer os embaraços e as armadilhas do inimigo. O Senhor, nesta noite ou nesta tarde, está pelejando por você e é Ele quem está desfazendo à sua frente tudo aquilo que foi arquitetado pelo diabo para tratar com a sua família. Deus já interveio e está dizendo que o cavalo se prepara para o dia da peleja, mas a resposta vem do Senhor e nós já sabemos a resposta dessa batalha. Nós saímos sempre vitoriosos, porque o nosso Deus não perdeu e nunca perderá uma batalha. Fique com essa palavra em nome de Jesus.

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3: Em Natal, meus amados irmãos, são 13h33. Glórias a Deus por tudo. A vida, queridos, não é fácil, mas com Deus, com Jesus na embarcação, vai dando tudo certo. Graças a Deus, nós estamos chegando aqui com os informes do nosso setor de número 28, que tem como Igreja Apolo, Amarante 2, setor 28, como já mencionamos. Nós temos ali como pastor daquela Igreja Apolo e coordenador do setor 28, o evangelista José Josémio, que também está acompanhado da sua digníssima esposa, a nossa irmã Ivaneide, que eu, no dia de ontem, nós estivemos ali à noite, na abertura do 33º aniversário do conjunto Unidas pela Fé. Aquele departamento feminino liderado pela nossa irmã Ivoneide fez um belíssimo encontro ontem, aonde o grande autor foi Jesus Cristo. E hoje à noite continua com aquela festividade e será o encerramento. Então, nossa irmã Ivoneide e toda a sua diretoria ali do DEFAD local convida todas as irmãs para logo mais, a partir das 18 horas, estarem todas unidas e reunidas para louvar e bendizer ao nome do Senhor nosso Deus. Saindo dali da Igreja Apolo, chegamos na congregação de Nova Floresta. Ali está o presbítero Jonathan Siqueira, ao lado da sua digníssima esposa, nossa irmã Cíntia. E na congregação de Nova Floresta, Jussiel, teremos o culto com qual departamento?
4: Departamento do DEPEN, culto de missões.
3: Muito bem. E hoje à noite eu soube que vai ter lá um jovem ministrando a palavra. Quem estará lá nessa responsabilidade, Jussiel?
4: E aí você, o pastor atribui a minha responsabilidade de levar a palavra hoje à noite.
3: Maravilha. Portanto, a ministração da palavra de hoje à noite, queridos, continua com o nosso jovem auxiliar de trabalho, Jussiel Quirino, ali na congregação de Nova Floresta. Saímos dali, chegamos na congregação de Monte Líbano. Ali se encontra o presbítero Clécio Góes e a sua digníssima esposa, nossa irmã Magna. E na congregação de Monte Líbano estão em festividade com o departamento do Dejade. Os jovens ali estão em festividade, um ato de gratidão a Deus por mais um ano de louvor em nome de Jesus. Na congregação de Novo Amarante está o presbítero veneziano Holanda e a sua digníssima esposa, nossa irmã Lourdes, a qual naquela congregação acontece o culto de missões. G1, lá em Golandim, está o presbítero Josivan Batista e a sua Lúcia, abraçando aí também a todos os irmãos em nome de

0: próximo hino para algumas irmãs, mas como já mencionamos, vamos só refrisar. Parabéns, irmã Elione, pela sua passagem de aniversário no dia de ontem. Também para todos os aniversariantes ali da Igreja Apolo de Amarante 2 e para todos os aniversariantes do setor de número 28. E Geraldinho vai soltar aquela vinhetinha, Geraldinho, de aniversariantes, para a gente poder aí nos alegrar juntamente com todos vocês que aniversariaram aí no setor de número 28 durante toda esta semana, em nome de Jesus. Maravilha, graças a Deus. Querido, o tempo já está se passando muito rápido, mas já de antemão queremos agradecer imensamente a todos os nossos rádio ouvintes, a você que está aí do outro ladinho, nos acompanhando, mandando sua mensagem. Seição, que Deus continue lhe abençoando. Presbítero Josimar Silva, muito obrigado, meu santo, que Deus continue aí fortalecendo a sua caminhada, seu caminho, seu ministério. Lilian Novaes, um forte abraço, minha querida, que Deus continue trazendo aí esperança de vida a todos nós. Meus irmãos, são 13:38, já queremos aqui agradecer ao nosso nobre jovem Jussiel Queirino.
1: Eu que agradeço, irmão Riquelme, a todos os rádio ouvintes também. Deus abençoe a todos. Tenha um excelente domingo e uma excelente semana. E um abraço para todo o setor 28.
0: Maravilha. Nossa irmã Zélia Gomes, ela pede aqui oração por toda a família, por seus netos, por suas noras. Que Deus continue lhe abençoando. A irmã Zélia também. A nossa irmã Graça Imperial pede por todos os irmãos também, por toda a sua família. Eu agradeço, irmã Zélia, tá certo, aqui pela sua mensagem, que Deus continue abençoando. Quero convidar Jussiel para fazer esta oração de encerramento, de gratidão a Deus, apresentando os pedidos de oração por saúde, libertação, por cura, em nome de Jesus, irmão Jussiel.
1: Amém. Bendito Deus e eterno Pai. Senhor, neste momento eu quero te apresentar os pedidos de oração, Senhor. Aqueles que estão em oculto nos corações e aqueles que foram feitos, Senhor, aqui diretamente, Senhor, nas redes sociais. Meu Pai, Tu conhece o coração de cada um, Senhor. Queremos Te agradecer por tudo, Senhor, que o Senhor está conosco. Deus, concede o desejo do coração de cada um que fez esses pedidos e aqueles que não fizeram. Permanece conosco neste dia. Continua abençoando, Senhor. Nesta tarde, Senhor, é o que nós Te pedimos e desde já Te agradecemos. Em nome de Jesus. Amém.
0: Graças a Deus, são 13:40. Muito obrigado, meus irmãos, muito obrigado, meus queridos, Norte Rio Grandense, a todo o Brasil, que Deus em Cristo tenhamos todos aí um finalzinho de tarde de gratidão a Deus. Querendo o Senhor, estaremos de volta no próximo domingo, em nome de Jesus, porque até aqui o Senhor nos ajudou. Um forte abraço e um cheiro no coração de todos vocês. Muito obrigado, Geraldinho, que Deus continue lhe abençoando, e vamos ficar com o louvor, em nome de Jesus. 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
2: 13:59.
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0: São 14 horas e 32 minutos na nossa linda cidade natal. A paz do Senhor, povo de Deus. Pastor, pastor Ivan, pastor Israel.
1: Paz do Senhor, pastor Antônio. Felicidade estar aqui. Mais um domingo, nossa programação do setor 18.
0: Muito bem, pastor Israel.
2: Paz do Senhor, pastor. E a todos os irmãos, né, que está nos ouvindo, que Deus continue abençoando a todos, em nome de Jesus.
0: Glória a Deus. Nós somos o setor 18 em ação aqui no programa Boas Novas. Setor 18, sou o pastor Antônio Fernandes, da Devida Abundante. Vamos, já no primeiro louvor, quem canta é Tom Carfi, Porque Eu Te Amei.

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1: Meus queridos irmãos e ouvintes aqui da Rádio Nordeste, nesse dia de hoje, nesta tarde, nós louvamos ao Deus pela oportunidade que o Senhor assim tem nos concedido. Nós vamos ler a palavra do Senhor que se encontra no livro de Gênesis, capítulo 37, começando a partir do versículo 5. Temos como um título desta leitura que nós vamos ler alguns versículos para a nossa meditação, que de José vendido pelos seus irmãos. Meus queridos, ouve e escute bem atenção esta palavra em nome de Jesus. No versículo 5 que diz: e sonhou também José um sonho que contou aos seus irmãos, por isso o aborrecia ainda mais. E disse: ouve e peço-te o sonho que tenho sonhado. Eis que estavam atados molhos no meio do campo, e eis que o meu molho se levantava também e ficava em pé. E eis que os vossos molhos rodeavam e se inclinavam o meu molho. Então disseram seus irmãos: tu, pois, deveras reinar sobre nós, tu deveras ter domínio sobre nós. Por isso, tanto mais aborrecia os seus irmãos por seus sonhos e por suas palavras. Louvado seja o nome do Senhor, meus queridos ouvintes, meus irmãos que há nos escutar nesta tarde. Quero vos dizer que Deus, aleluia, quando ele tem uma promessa na vida de um cristão ou na vida de alguém, pode ter certeza de uma coisa: ele há de cumprir. A Bíblia fala aqui sobre este jovem José, filho de Jacó. Ele era um dos irmãos, ele era um dos décimos irmãos do filho de Jacó, né? Do décimo primeiro irmão do filho de Jacó. Porque a Bíblia diz que Jacó teve juntamente com a sua esposa, já na velhice, a José e a Benjamim. E a Bíblia fala que Jacó amava José de que todos os seus irmãos. Na verdade, Jacó teve 12 filhos, né? Umas com as servas e outras com as mulheres dele, né? Que Jacó, ele teve, na verdade, duas mulheres. A primeira foi Lia e a segunda foi Raquel. E, meus queridos irmãos, Jacó, um homem de Deus, perseverante no caminho do Senhor, teve esses filhos, né? E peregrinou para a terra, para chegar à terra de Canaã. E a Bíblia fala sobre José, como a gente acabou de frisar, de ler, uma promessa que Deus tinha a José, mostrando a José através de seus sonhos. E a Bíblia diz: por Jacó amar José mais do que os seus irmãos, os seus irmãos muito mais aborrecia a José, porque José, ele era temente muito ao seu pai. Ele sempre fazia o desígnio daquilo que o seu pai lhe mandava, do que o seu pai falava para ele, e ele monitorava os seus irmãos. E quando ele chegava onde estavam os seus irmãos, falava ao seu pai, mandado por ele, e dizia tudo o que estava acontecendo, porque, na verdade, Jacó, juntamente com seus filhos, eram pastores de rebanho. E a Bíblia diz que José chegava e contava tudo o que acontecera no campo, que eles estavam cuidando das ovelhas, e seus irmãos não se procediam bem daquilo que o seu pai tinha determinado para que eles fizessem. E também por essa causa, seus irmãos aborreciam José. Mas os seus irmãos trataram no seu coração de maquinar mal contra o seu próprio irmão e de querer que aqueles sonhos que o seu irmão José tinha poderia ser eliminado, tudo aquilo. Mas eu digo uma coisa a você nesta tarde: aquilo que Deus, ele tem prometido, aquilo que Deus, ele tem mostrado a você, aleluia,

pode ter certeza de uma coisa, glória a Deus, assim acontecerá. Por mais que haja barreiras, por mais que haja alguém querer fazer você parar, mas não vai conseguir, aleluia. A Bíblia diz que o gigante quis vencer Israel, até ameaçou a Israel para querer destruir Israel e lutar contra os soldados de Israel. Deus, ele usou um menino para mostrar que ele é Deus. Aleluia, os filisteus não, aleluia, somente aborreceram quando viram aquele menino, mas não sabia o filisteu que quem estava com aquele menino, Davi, era o próprio Deus. Aquele que vence barreira, aquele que faz o mar vermelho se abrir, aquele que faz Jericó, o muro de Jericó, cair por terra. Pode ter certeza de uma coisa, aleluia, não desista dos seus sonhos. Se Deus tem te dado sonhos, se Deus tem te dado esperança, porque o mundo lá fora diz que a última esperança é aquele que morre, mas a esperança do crente, ele não morre. A esperança do crente, ele permanece para sempre, em geração e em geração. José, a Bíblia diz que José, ele contou o seu sonho. José, ele contou o seu sonho, glória a Deus. E a Bíblia diz que seus irmãos, cada dia que ele contava os seus sonhos, ele era aborrecido pelos seus irmãos. Ele disse aqui, aleluia, no versículo 6, ele disse, e disse-lhe, ouve e peço-vos este sonho que eu tenho sonhado, ele falando para os seus irmãos. Aí ele diz no versículo 7, eis que estávamos atados os molhos, ele disse, no meio do campo, eis que o meu molho se levantava, também ficava em pé, e eis que os vossos molhos rodeavam e se inclinava o meu molho. Aí o versículo 8, então disseram seus irmãos, glória a Deus, então disseram seus irmãos, tu deveras reinares sobre nós, tu deveras terás domínio sobre nós, porque isto tanto mais esborrecia os seus sonhos e as suas palavras. José, ele apenas contava o seu sonho daquilo que Deus tinha se revelado para com ele. Mas os seus irmãos de ficar feliz, porque irmãos, veja bem, e amigo ouvinte da palavra de Deus, nem todo mundo que diz, aleluia, que está feliz com a sua prosperidade, viu? Ele não vai estar. Vai querer o máximo para que você venha desistir daquilo que Deus, ele tem proporcionado para você. Glória a Deus. Mas nesta tarde o Senhor tem nos trazido para eu dizer para você: não desista dos seus sonhos. Não desista do seu objetivo. Porque se Deus está com você, e se Deus prometeu, aleluia, ele vai cumprir no tempo certo, do tempo determinado de Deus. Porque José, ele tinha esses sonhos, mas ele tinha aproximadamente 16 anos de idade. Para que José obtesse o seu objetivo, para que José chegasse daquele do desígnio e da vontade de Deus, José, ele passou por muita turbulência. Os seus irmãos prenderam José, trancaram um, alguns queriam matá-lo, mas alguns tiveram a ideia de vendê-lo a José, e venderam a ele aos ismaelitas, e os ismaelitas iam em direção para o Egito, levaram José, e a Bíblia diz que Potifar, capitão da guarda de Faraó, comprou José. Mas veja bem, em meio a todas as aflições, em meio a todas as lutas que José estava passando ali numa terra
peregrinando, porque não era uma terra dele, também estava como escravo, mas José nunca questionou e nunca murmurou contra o Senhor. E a Bíblia diz, para nós encerrarmos, a Bíblia diz que aonde José, a planta do seu pé, ele pisava, Deus prosperava, porque Deus era com José. A Bíblia diz que Deus abençoou a casa de Potifar. O homem não era crente, ele adorava outros deuses, mas Deus abençoou por amor a José. Porque veja bem, aonde você estiver, aleluia, o ambiente aonde você estiver, Deus vai prosperar. Não por amor ao dono do estabelecimento, não, mas por amor a você. Porque Deus, aonde está, alguma coisa acontece. E assim aconteceu. Deus abençoou a Potifar. Potifar prosperou grandemente porque Deus estava com José. Deus estava com José. Passou-se um ano, o tempo passou. Aleluia. E depois José, com 30 anos de idade, José, aleluia, ele interpretou um sonho de Faraó. E Faraó estabeleceu José como um governador do Egito. Então veja bem, espere, dependente do tempo, dependente do ano ou dependente da hora, Deus vai cumprir com a sua palavra na tua vida. Deus te abençoe, meus queridos, e nós agradecemos esta rica oportunidade. Agradeço ao meu Deus em primeiro lugar, agradeço ao nosso pastor José Ribeiro por esta rica oportunidade que tem nos dado para estar participando deste trabalho maravilhoso que o Senhor tem nos proporcionado. Deus abençoe a todos, a paz do Senhor, um abração para todos.

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2: 14:55.
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16: Graças a Deus, irmão, são 14:58. Estamos aqui na Rádio Nordeste com o nosso Geraldo Dantas, fazendo aqui um serviço de excelência. Pastor irmão Geraldo, te abençoe, querido. Meus irmãos, queremos, em primeiro lugar, ser gratos a Deus pela oportunidade de estar aqui. Queremos ser gratos ao nosso pastor coordenador, pastor Zé Ribeiro da Costa, irmão Zeli, tá comandando. Um abraço também para o nosso pastor presidente, pastor Martim Alves da Silva, sua família, toda a diretoria da nossa IEDERN. Queremos agora fazer menção, irmão, da composição do nosso setor de número 18, que tem como coordenador daquele setor, da Igreja Apolo, pastor Zé Ribeiro da Costa e a irmã Zeli AD Nova Redinha, o nosso vice-coordenador, pastor José Maria, junto com a sua esposa, a irmã Jacirene, o qual hoje teve lá um almoço, irmão abençoado, viu? Oh, glória a Jesus. Também seguimos sala, pastor Antônio Fernandes, Vida Abundante, e a irmã Guiomar. Viragem das Donas, pastor Gilvan e a irmã Cláudia. Jardim das Flores, pastor Eduardo Cândido e a sua esposa, a irmã Rosineida, minha conterrânea, de Jacaraú. Jeramiel, está ali o nobre colega pastor Marcos e a irmã Edna Redinha Nova, pastor Alinaldo e a irmã Wilka. Vila Verde, pastor Gutenberg, a irmã Luziane, e Jardim Esperança, estamos aqui com o pastor daquela igreja, que é o pastor Isivan, e a sua esposa, a irmã Verônica. Que por sinal, meus irmãos, hoje quem está pregando lá é o diácono Neldijan.
2: Culto de missão.
16: Culto de missões naquela congregação. Que maravilha, né? Hoje, praticamente, em todo o setor, culto de missões, fora a Igreja Polo, né? Que está pregando hoje também lá no pastor Marcos, lá em Jeremiel. É, irmão Márcio Cruz e a sua esposa, irmã Sara Cruz. E na nossa congregação, também culto de missões, com o diácono João Maria, ali de Pajo, Sara Sítio, setor 35. Aqui, Arinaldo, também culto de missões, na palavra auxiliar Lemos, a qual já quero mandar um abraço para o mesmo, no nome de Jesus. Também culto de missões, lá no pastor Gilvan, que está pregando já, o diácono Gildson, que por sinal vai ter a semana do avivamento naquela congregação, viu? Dias 13 a 15 de outubro. E vocês são nossos convidados todos especiais para estar naquele trabalho. Pastor Isivan, vai ter algum trabalho fora esse na sua igreja da semana?
2: Vamos ter a festividade das crianças no dia 25 de outubro.
16: Isso.
2: Certo. E dia 18 será o meu aniversário.
16: Isso, vai ter.
2: Em nome de Jesus, 50 anos.
16: Vai ter bolo aí no pastor Isivan, naquela congregação, certamente, né? Isso é muito bom. É muito salutar os irmãos fazerem isto para o seu pastor. Também chegou aqui, irmão, um pedido aqui para avisar de um trabalho lá no setor 13. Quem está lá é o nobre pastor Alzami Maurício. Lá vai ter de 11 a 17 deste mês de outubro, né? Vai ter lá a Conferência de Fé. Setor 13 ali na AD. Chega, Jeová, Estrela da Manhã, tá dado o aviso. Também quero mandar aqui um alô, todo especial, tem chegado aqui, os irmãos que estão ali na casa do nosso irmão Otoniel, chegou aqui, rapaz. Otoniel, abençoa, né? Irmã Bia, manda um alô para irmã Edilene, Otoniel, irmã Alderi, grande churrasqueiro, né? Irmã Luciana, Ivoneide, irmão Wilson, irmã Gilvani, Ribamar, homem de Deus. Minha esposa, irmã Guilmar, também está lá. Irmã Maria Eduarda. Estão todos na audiência. Irmã Lucimar e a irmã

0: Anne Nayara e irmão Samuel. Beijo no coração deste povo abençoado. Tem alguma louva, Edivaldo? Algum oferecimento aí para o louvor?
1: Sim, sim. Nós estamos para dizer a todos os irmãos de Jardim Esperança, Deus abençoe a todos, que vocês preparam para um grande culto de missão hoje, né? Em nome de Jesus.
0: Isso.
1: Também lembrando aos nossos irmãos e também aqueles que quiserem estar conosco, a nossa EBD é na segunda-feira, né? Por consequência de alguns irmãos que trabalham autônomo no final de semana, no sábado, no domingo e na segunda-feira é nossa EBD e você está convidado para estar conosco lá.
0: Eu estou devendo o senhor lá uma visita, viu?
1: Em nome de Jesus.
0: Amém. Certo? Também um alô para o nosso irmão Moreira, do Solidade 2, e a sua filha, a irmã Cíntia. Abraço, meu amado irmão Moreira. Também, sempre está aqui conosco na audiência, a irmã Graça Imperial, pedindo oração pela família, né? Ela está para mim no Salmo 46. Obrigado, minha irmã Graça Imperial. Deus em Cristo te abençoe de uma forma extraordinária. Ela está oferecendo, irmão Geraldo, nosso louvor para seus filhos, suas noras, seu esposo Bernardo e o pastor Antônio. Eu também, minha irmã, quem sou eu? Mas obrigado, viu? Deus em Cristo te abençoe. Vamos de louvor já? Vamos com esse louvor para o seu deleite espiritual. Quem canta ele é Zé Rosa, Como Numa Ilha.

0: Glória a Deus, são 15h09. Jesus, como esse relógio corre, meu Deus, né? Que nós dessemos força para andar igual esse relógio, viu, pastor Divan? O relógio não para, viu?
1: É verdade, pastor.
0: Glória a Deus. Pastor Divan, nós temos aqui alguns pedidos de oração e sim, eu quero pedir oração em favor do meu filho mais velho, né? Da família dele. Hoje pela manhã ele me ligou chorando, o sogro dele veio a falecer hoje, estava enfermo, internado, e a família carente de oração, um momento muito difícil. Também a irmã Joelma está aqui conosco na audiência. Pastor, irmã Joelma, ela é do setor novo de Parnamirim, ela está pedindo oração pela sua saúde e a salvação da sua parentela. Crê, irmã Joelma, no Senhor Jesus, será salvo tu e tua casa, viu, filha? Deus te abençoe grandemente. Irmão, são muitos pedidos de oração que tem aqui, nem dá pra gente falar de todos, mas eu quero ainda pedir oração pela... Nós temos duas idosas na nossa igreja, duas anciãs, ambas moram sozinhas, é a irmã Romilda e a irmã Ronilda. Olha só, duas idosas, uma cuidando uma da outra, né? Mas a mais carente de oração é a irmã Ronilda. Então, pedir oração pela serva do Senhor, pela sua casa, pelo seu lar. A irmã Zélia também está aqui pedindo oração por todos que estão necessitados, né, irmã Zélia? Realmente, pelo nosso Brasil, os enfermos, causas na justiça, pelas nossas crianças, irmãos, né? Olhamos para nossas crianças, né? São a bênção de Deus. Eu tenho dois netos, irmã, e a gente tem que se preocupar com esses pequenos, né? Também ela pede especialmente pelos pastores. Muito bem, irmã Zélia, pedido muito inteligente esse, viu? Nós somos carentes de oração, minha amada, viu? Pastor Israel, o senhor tem algum pedido de oração, alguém que o senhor, familiar seu, para pedir oração?
2: Eu peço carecidamente aos irmãos que estão nos ouvindo nessa tarde também, pela uma cunhada minha, a Lídia, ali na Ridinha, que ela mora, ela também está passando uma situação de enfermidade, mas Deus é aquele que sabe fazer todas as coisas. Eu tenho certeza que a igreja orando vai dar vitória, Jesus vai dar vitória à serva dele.
0: Eu também creio, pastor Israel, eu também creio. Também na audiência, o irmão Gilson e a irmã Nádia, Tempo Central de Macaíba. A paz do Senhor, queridos, boa tarde. O Senhor vos abençoe de uma forma grandiosa. Pastor Ivan, algum pedido especial, meu pastor?
1: Sim, meu querido, peço a oração em nome de Jesus, ali pelo meu sogro, né? Meu sogro, ambos os dois, né, que eu tenho, que na verdade minha esposa foi criada, né, com padrasto, e tem o meu sogro mesmo, o pai original dela mesmo. Né, ambos eu peço oração por eles, né? Um serve ao Senhor, o outro não serve, mas que Deus venha dar saúde, né, que eles estão, o pai, né, que mora lá em Caiçara do Norte, né, está enfermo, teve muito doente, né, não passou um tempo no Valfredo Gugel e precisa de oração, né, em nome de Jesus, mas ele já está em casa, aí precisa de cuidados e oração para que Deus venha chegar, né?
0: Muito bem, também peço oração, mando um alô, um abraço fraterno para também o nosso co-pastor, irmã Sabina, irmã Maria dos Prazeres, também orando pelo nosso primeiro co-pastor, de Antoniel, sua esposa, irmã Adelene, os mesmos estarão amanhã viajando para Recife, né? Estão ali, vão estar de férias, vai ficar uma semana ali com seu esposo, passeando, e isso é muito bom, é saudável para o casal, né? Que Deus, em Cristo, te abençoe. Tem uma oração pelo nosso amado Geraldo Dantas, né? Com todo amor aqui na mesa de som aqui, nos ajudando com a sua intrepidez. E vamos orar, você que está em casa, receba nesta tarde, você que está em casa passando alguma luta espiritual, coloca a mão no teu coração nesta hora e você vai ser abençoado, com certeza. O nosso pastor Israel, ele vai estar orando pelos pedidos, por tua casa, pela minha casa, pela nossa igreja, em nome de Jesus. Pastor Israel.
2: Nós oramos agora tudo junto, em nome do Senhor, meu Deus e meu Pai. Em nome de Jesus Cristo, teu Filho amado, clamamos a ti nessa tarde, Senhor. por a tua finita e grande misericórdia para aqueles que fizeram os pedidos nesta tarde aqui neste santuário. Pedimos também, Senhor Jesus Cristo, que o Senhor cure aqueles que estão doentes, que sejam em casa, que sejam nos hospitais. Meu Senhor da glória, nada é impossível para o Senhor. Nós pedimos porque cremos, Senhor, nas bênçãos concedidas por ti. Oh, meu amado Jesus, eu tenho certeza que alguém já está escutando, Pai, esta oração. Nós clamamos com fé ao Senhor. Deus, visita agora o teu filho, Pai, que está internado nos hospitais. Dai vitória a ele, Senhor. Repreendo o espírito da morte, meu Senhor da glória, e faz milagre acontecer. Tudo isso nós pedimos, crendo em todos os pedidos que foram feitos aqui nessa tarde, que o Senhor é aquele que faz coisas grandes acontecer no meio do seu povo. Em nome de Jesus, nós te damos graça por tudo, em nome do Senhor. Amém.
0: Maravilha, são 15 horas e 15 minutos. Queremos louvar a Deus. Obrigado, meu pastor Ribeiro, pela oportunidade. Pastor Zé Maria, Deus abençoe. Pastor Givan, muito obrigado.
1: Amém, pastor.
0: Graças pastor Israel, obrigado,
2: muito
0: querido.
2: Muito obrigado também.
0: Obrigado, irmão Geraldo, Deus abençoe você que está na audiência. Um abraço forte e até domingo. E Madeleine, guarda um pouco daquele doce de banana que eu tô chegando por aí.

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2: 15:56.
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0: Grande Natal, 16 horas, programa Boas Novas. Oh, a paz do Senhor, meu dileto ouvinte, que está na sintonia da Nordeste Evangélica, hoje, domingo, 11 de outubro, ano 2026, nessa linda programação das Boas Novas, a participação do setor 9. A nossa saudação ao nosso querido pastor presidente das Assembleias de Deus do Rio Grande do Norte, pastor Martim Alves, e toda a diretoria da IADERNE e SEMADERNE. E a nossa saudação também ao nosso pastor coordenador do setor 9, o evangelista Sérgio Domingos da Silva, Igreja Polo, Nação Santa, lá na rua Mirassol, 267, Felipe Camarão. Na Superintendência Nordeste Evangélica, o pastor Aldo Danta, gerente de programação e comunicador Gerson Câmara, seleção musical ele, Evaristo Júnior, e na sonoplastia hoje, fazendo com que a zona sonora chegue o melhor possível ao seu receptor, ele, Geraldo Dantas. E nessa linda tarde de domingo na comunicação, Diácono Jaconias Damásio, juntamente com essa bancada Boas Novas, aleluia, por isso, presbítero Paulo, a paz do Senhor.
1: A paz do Senhor, Diácono Jaconias, a paz do Senhor a todos os amados ouvintes da Rádio Nordeste Evangélica, a paz do Senhor especial ao setor 9.
0: Ao auxiliar Genilson, a paz do Senhor.
2: Graças a Deus, a paz do Senhor, meu amado, estou por aqui mais uma vez, nessa graça abençoada. A paz do Senhor para todos que fazem com ele, que congregam comigo ali em Nação Santa, né? Setor 9 e a todos os ouvintes que estão na audiência.
0: E abrilhantando esta linda programação deste domingo, Gerson Rufino louvando ao Senhor, amor da minha vida. Música.

0: Quando são na Grande Natal, 16h04.
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0: Momento da Palavra de Deus, da reflexão. Já chegou aqui no estúdio da Nordeste Evangélica o nosso querido pastor, coordenador do setor 9, Sérgio Domingos da Silva. E ele irá transmitir a palavra de Deus nessa linda tarde de domingo. A paz do Senhor, pastor Sérgio Domingos.
2: A paz do Senhor a todos os ouvintes. Para mim é um prazer estar sempre aqui. Agradeço a Deus por estar com vocês, na equipe toda do setor 9, fazendo essa obra maravilhosa que é a transmissão da mensagem da palavra de Deus, e isso é bastante importante para todos nós. Que Deus possa abençoar os nossos ouvintes e que a cada dia, a cada momento, Deus traga para nós a sua presença, a sua alegria. E nesta oportunidade que temos aqui, quero falar de alguns pontos, aliás, acredito que só vai dar tempo mesmo de um ponto, sobre a pureza da santidade de Deus nesse contexto que nós estamos vivendo. É claro que a pureza de Deus, ou seja, a pureza moral de Deus, é diferente da pureza do homem ou da moralidade do homem, porque o homem, a moralidade do homem é influenciada pelo pecado, pela cultura, pela ocasião, o que está acontecendo ao redor. Então, o homem sempre será falho, mas Deus é perfeito dentro de sua presença, e Deus sempre será perfeito, e nós estamos aqui para glorificar e exaltar um Deus perfeito, que perfeito moralmente, perfeito nas suas atitudes, perfeito em seus juízos e perfeito em seus pensamentos. Deus, ele é absolutamente perfeito, e dentro da pureza moral de Deus há vários pontos importantes que nós podemos tocar aqui, mas devido ao tempo a gente fala mais sobre santidade, que é o que mais representa a presença de Deus. Então, podemos citar aqui, ó, a santidade, a justiça, ele não pode mentir, ele não tem pacto com a iniquidade. Então, Deus, dentro desse conceito, ele é santo. E é o que nós vamos ler aqui, versículo 3, capítulo 6, versículo 3 de Isaías, que diz: e clamavam uns para os outros: santo, santo, santo é o Senhor dos exércitos, toda a terra está cheia de sua glória. Quando Isaías teve essa visão e adentrou no trono de Deus, na presença de Deus, ele viu os serafins, né, voando e dizendo essa expressão: incessantemente, constantemente, sem parar um segundo, de dizer que Deus é santo. E é a forte característica de ser santo. E o que é ser santo? É extremamente, na condição de Deus, é ser extremamente separado do pecado. Isso a gente pode dizer com muita propriedade. Quando eu estou falando de Deus, é claro que eu estou falando também de Jesus Cristo, que é Deus, e do Espírito Santo, que é Deus, e os três, que são divididos em três pessoas como Deus, né? Eles podem, eles são perfeitos, harmoniosos entre si e perfeitos como pessoa, e é o único Deus. Então, dentro disso, é por isso que a Bíblia diz que em tudo Jesus foi tentado e não pecou. Então, ele tem a característica de santidade, de separação muito profunda do pecado. O pecado não pode, nunca vai chegar, nunca vai influenciar e nunca vai exercer qualquer força acerca de Deus. E que diz que ele, Deus é santo, que os seus olhos não podem ver, contemplar o pecado. Então, do meu ponto de vista aqui, quando a gente olha para as condições morais de Deus, a santidade me chama muito a atenção. E dentro dessa santidade, que é perfeita e absoluta, algo de sua natureza, é um atributo de Deus, né? Dentro dessa natureza divina, a santidade é exatamente isso. Então, nós temos algumas coisas, alguns versículos que a gente pode acompanhar dentro desse texto aqui, né? Os fundamentos que nós podemos tirar da santidade de Deus. Então Deus é absolutamente santo. O texto que eu li aqui, os serafins, eles testificam, né, na visão de Isaías, e isso é importante, é absolutamente santo, é absolutamente separado do pecado. É, o conceito de santidade seria mais ou menos isso, algo sagrado, extremamente sagrado, não é? É extremamente separado do mal e do pecado. Isso seria. E com relação ao homem, quando ele, o próprio Deus diz, sede santo porque eu sou santo, quando ele traz para o homem, ele traz para nós a obediência a ele, né? O cumprimento das suas ordenanças na obediência a ele e a separação do mal. É claro que dentro da nossa estrutura humana, nós somos falhos. E com certeza nós vamos adquirir o grau de santidade perfeita. É claro que não pode ser igual a Deus, porque Deus é soberano, né? Nada pode ser comparado a Ele. É quando estivermos lá nos céus, como estatura de varão perfeito, gozando das promessas que Deus trouxe para nós nas condições de santidade. Então, o nosso Deus é extremamente santo. E nós precisamos nos aproximarmos dele com reverência e temor, né? Eu fico triste porque algumas pessoas aí introduzem certas expressões se relacionando a Deus. Deus é santo, não é? Na caminhada do povo de Israel, eles não podiam nem olhar para a arca, porque Deus subinava. A gente sabe aquela história. E Davi mandou buscar a casa de Abinadab, e um dos filhos estendeu a mão, né? Estendeu as mãos, porque o boi tropeçou, a arca tombou, ele estendeu a mão, Deus subinou ele, porque ele é santo. Não pode, tem que ser do jeito dele, da forma dele, e não tem negociação. Deus não negocia a sua santidade, né? Ele é a verdadeira santidade. Tem alguém aí que se intitula como vossa santidade, mas na verdade, a verdadeira santidade, vossa santidade, é simplesmente o Senhor, o Altíssimo, o Todo-Poderoso, aquele que está sentado no alto e sublime trono, aquele que todos, Deus é tão santo que todos dobrarão os seus joelhos e todos confessarão, independente de quem seja, vai confessar que Jesus Cristo é o Senhor. Dentro desse conceito de santidade, nós temos esse texto que eu li, a qual os serafins diz santo, santo, santo. E também eu queria que nosso amado irmão abrisse aí Apocalipse, capítulo 4, versículo 8. Aí nós vamos entender 8, acho 8 a seguir. Apocalipse, capítulo 4, versículo 8, ele fala da presença dos seres angelicais, né? Dos quatro seres viventes e dos anciãos que estão ali. Pode ler.
3: Amém. Apocalipse capítulo 4, a partir do versículo 8 diz: e os quatro animais tinham cada um de pé seis asas e ao redor, e por dentro estavam cheios de olhos, e não descansam nem de dia nem de noite, dizendo: santo, santo, santo é o Senhor Deus, o Todo-Poderoso, que era e que é e que adivinha.
2: Seguindo agora o versículo 9:
3: e quando os animais davam glória e honra e ações de graças aos que estavam sentados sobre o trono, ao que vive para todo sempre, os 24 anciãos prostavam-se diante do que estava sentado sobre o trono e adoravam o que vive para todo sempre, e lançavam as suas coroas diante do trono, dizendo: digno és, Senhor, de receber glória,
2: aleluia,
3: honra e poder, porque tu criaste todas as coisas e por tua vontade são e foram criadas.
2: Olha aí, glória a Deus. O quanto a gente vê a profundidade, tanto o profeta Isaías quanto o apóstolo João, vendo uma visão semelhante, né, da santidade, da grandeza de Deus na sua beleza, na sua santidade. E ali os anciãos, alguns teólogos dizem que representa a igreja, né? Alguns, né? Alguns têm essa visão, e jogam as coroas aos pés do trono, aos pés de Jesus, e confirma que ele é o grande que criou todas as coisas, que ele é santo, que ele é poderoso. Então, dentro dessa moralidade todinha que nós vamos ver, de toda a geração, de eternidade em eternidade, o Senhor é santo e continua sendo santo, e não tem como a gente dizer que ele não é santo. Então, devemos sim ter reverência a entrar na presença do Senhor, porque quando um crente fiel se dobra aqui, o seu joelho aqui na terra, a sua voz ecoa lá nos céus, diante desse mesmo trono que está aí. Graças a Deus, devido à graça e à obra de Cristo, essa grande separação foi rompida e nós podemos ter acesso ao Pai. Então, cabe a cada um, reverentemente, abraçar, se prostrar diante desse Deus que é santo e depender dele para estarmos juntos aqui, exaltando e glorificando o nome do Senhor Jesus Cristo. Não existe pecado ou trevas em Deus, é uma outra característica da sua perfeita moral. Nós podemos dizer, nós encontramos em 1 João capítulo 1, versículo 5, dizendo: Deus é luz e não há nele trevas nenhuma. É interessante que o apóstolo João, nesse dualismo que ele traz, porque ele fala de escuridão, mas também traz, nós sabemos que aqui João não está falando de noite, mas João está falando da maldade, das trevas, da ação do mal, do pecado. Então ele diz assim, quando ele faz esse dualismo na poesia joanina, ele traz um esclarecimento espiritual para nós. Ele está dizendo que Deus é luz, Deus é perfeito, Deus não há nele que possa trazer, porque essas trevas que ele está trazendo aqui simboliza o pecado, a maldade, a maldição, as coisas que não pertencem a Deus, né? E aí o texto é bem claro: Deus é luz, ponto final, e não há nele trevas nenhuma, para que ninguém possa pensar, né, a ausência, não é a ausência absoluta das trevas, mas no seu caráter divino ele se afasta, ou seja, não possui a maldade. Quando a gente ora, o Pai Nosso, ele diz, o texto diz, nos livra do mal. Esse mal é as trevas, esse mal aqui é a ação maligna do poder, da ação do inimigo querendo sobre nós. Então, o inimigo não tem autoridade. Tem pessoas que pensam que Deus está numa partida de futebol, numa prorrogação, faltando 30 segundos para acabar o jogo, ele vira a partida. Não, Deus nunca perdeu. Satanás nunca tem autoridade nem autonomia para encarar a Deus. Ele não tem, ele não pode. Deus, a palavra dele é suficiente, como foi lido aqui, para criar todas as coisas. A palavra de Deus, ela é autossuficiente, melhor dizendo aqui, autossuficiente para impedir. Então, quando a gente olha para Jó, que os filhos de Deus foram convocados, e Deus faz a pergunta, um dia eu estava pensando, disse, rapaz, como é que Deus faz essa pergunta, se ele é onisciente? Mas aquela pergunta foi aquele estilo de aquelas perguntas que fazem para, sabendo da resposta, para humilhar. Satanás já saiu dali humilhado, né? Ele disse assim: viste lá meu servo Jó, homem temente, que se afasta do mal, que é uma das características, sincero, que se afasta do mal, né? Era rico, era o mais rico da terra, o texto diz isso. Aí Satanás pensa que a riqueza ou qualquer coisa pode preencher a presença de Deus na vida do homem. Não. O dinheiro bem usado e ganho honesto é bom. Você pode viver bem com sua família, pode ter suas roupas boas, mas não impede de você também ser um servo humilde diante de Deus, não é? Isso é muito importante. Aí ele disse, ele é rico. Aí vejo a autoridade de Deus. Deus disse, pois toque em tudo que ele tem, menos na alma dele. Então há limite. Então o inimigo nunca, jamais vai fazer algo que Deus não quer que ele faça. Ele pode tirar a mensagem do coração de alguém, ele pode levar alguém para o mal, mas se Deus intervir, todo aquele projeto cai por terra. Só se ele permitir, né? Se ele permitir, ele tem um propósito, porque Deus não diz assim, vou jogar Jeconias na boca lá de Satanás. Não, porque o texto bíblico que Jesus falou para Pedro, disse: Pedro, Satanás pediu para se ir andar contigo, mas eu não permiti, para que tu não desfaleça na tua fé. E nada estava, Pedro, não estava acontecendo, isso estava acontecendo no mundo espiritual. Chegou e disse: não, quieto, pode parar, volta, vaza, né? Some do terreno. E daí não tem como esse some do terreno, sou eu que estou dizendo aqui para trazer uma analogia, mas não tem como. Então, Deus é luz, e é interessante que existe um símbolo oriental que é Yin Yang. Ele diz que é um pingo d'água, metade de um pingo d'água com uma bolinha branca, né? E outro pingo d'água branco com uma bolinha preta, né? Invertido. Ele dizendo que dentro do mal existe um pouquinho de bem, e dentro do bem existe um pouquinho de mal, certo? Jamais, diante de Deus não existe nenhum mal. Deus é luz e não há nele trevas nenhuma. Moralmente, Deus é perfeito, absoluto. Ele é absoluto e perfeito. Não tem como ter nada de maldade. Ah, mas você está dizendo isso, mas ele está dizendo lá que diz que cria o mal. Aquele mal é o juízo. Que lá de Isaías que ele está falando, né? Cria o bem, cria o mal. Aquele mal é o juízo. O juízo de Deus é o justo juiz de toda a terra. Abraão falou isso, que ele era o justo juiz de toda a terra. Então, mesmo o juízo de Deus é um juízo justo, mas é um juízo de misericórdia ainda para quem possa enfrentar, né? E possa se arrepender e alcançar. Então, quando nós estamos falando aqui da parte moral de Deus, dentro do conceito que nós estamos vivendo aqui, não existe pecado ou trevas em Deus. Isso é muito importante. Quando a gente olha Tiago, capítulo 1, versículo de número 13, aí nós vamos entender esse negócio. Por favor, leia aí. Tiago 1:13.
3: Ninguém sendo tentado diga: de Deus sou tentado, porque Deus não pode ser tentado pelo mal e a ninguém tenta.
2: Pronto, olha que coisa linda. O diabo não pode influenciar, o mal não pode influenciar a Deus, nem sequer em nenhum momento. E Deus não tenta ninguém. O que é que tem aí, Jeconias?
0: O Senhor sempre no controle de tudo.
2: Sempre no controle de tudo. Meu irmão, você que está ouvindo, Deus está no controle. Ah, mas muitas das vezes nós enfrentamos circunstância que nós mesmos provocamos, mas você se arrependeu. Deus está no controle, Deus está trazendo você de volta, Deus está trazendo você para a luz, Deus está transformando todas aquelas circunstâncias tenebrosas de que possa ocorrer, porque a Bíblia fala que os corações entenebrecidos, ou seja, corações que estão em trevas, vai raiar a luz, vai trazer a luz. A palavra de Deus esclarece o homem e traz das trevas, das profundezas das trevas, para maravilhosa luz. Né? E é o que está escrito, está dizendo que uma grande multidão estava sentada na região da sombra da morte, mas viu raiar a luz, que é a luz, que é Cristo, que o próprio texto diz assim: e Cristo, a luz dos homens, né? Então não temos nenhuma dúvida quanto a isso, que a gente pode confiar nesse Deus que moralmente tem sua pureza absoluta.
0: E essa palavra nessa tarde, essa luz está indo em tantos corações.
2: Sim, claro que está. Nós estamos aqui dentro dos estúdios da Rádio Nordeste, mas muitas pessoas estão ouvindo, e eu peço a Deus que ilumine cada coração, né? É o que nós estamos, quando nós olhamos para Efésios, nós estamos mortos em nossas ofensas, em nossos pecados, e Ele nos vivificou. Quando nós olhamos para esse Deus maravilhoso, Ele traz a vivificação, ele traz a esperança. Não importa, isso espiritualmente falando, quando se fala de luz, fala de esclarecimento, não é? A gente não tem como ficar obscurecido quando somos levado pela palavra de Deus. Efésios 2 está dizendo aqui, ó, e vos vivificou, estando vós morto em ofensas e em pecados, em que noutro tempo andaste, segundo o curso deste mundo, segundo o príncipe da potestade do ar, do espírito que opera nos filhos da desobediência, entre os quais todos nós também antes andávamos nos desejos da nossa carne, fazendo a vontade dos nossos pensamentos, e éramos por natureza filhos da ira, como os outros também. Mas Deus, que é riquíssimo em misericórdia, pelo seu muito que nos amou, estando nós ainda mortos em nossas ofensas, nos vivificou juntamente com Cristo. Glória seja dado o nome do Senhor. Esta ação de trazer luz, movimenta a nós, movimenta a nossa vida e nos dá vitória completa. Então, luz para você, meu irmão, através de Cristo. Cristo é a luz, Cristo ilumina o seu coração, as trevas. Aí, quando é luz, vai embora o pensamento mau, a dúvida, a incredulidade, a pecaminosidade, e o homem abraça a fé, a Cristo Jesus, e é iluminado. Eu acho interessante, por exemplo, a conversão de Mateus. Jesus passou por ele e fez: bora, vamos embora. O texto aqui, bora, é da gente do Nordeste aqui, não é? Vamos embora, vem comigo. E ele largou tudo, porque ele foi esclarecido naquele momento. Ele buscou realmente a presença, a luz. E quando a gente está na luz, aí nós estamos caminhando com Cristo, andando com Cristo e trazendo para nós. Então, a santidade de Deus é um padrão humano. Ele chama para que nós sejamos santos e possamos viver dedicados, separados para o serviço do nosso Deus. Então, nesta tarde, que você possa ser iluminado e a santidade de Deus, através de Cristo Jesus, possa entrar no seu coração e você deixar que Ele trabalhe e lhe dê vitória de forma profunda. Ilumine o seu coração e faça você caminhar para os céus na pessoa de nosso Senhor Jesus Cristo. Que Deus abençoe você. 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
1: Quando são precisamente na Grande Natal, 16 horas e 37 minutos, agora Setor em Destaque, iniciando com a nossa Igreja Paulo, Presbítero Paulo. Genilson.
2: Muito bem, meus amados irmãos. Igreja Paulo na Ação Santa, né? Rua Mirassol 287, Felipe Camarão. Temos atividade de nível setorial. Departamento Feminino, Culto de Integração em Felipe Camarão 1.
3: Felipe Camarão 1, né?
2: É, dia 13 de outubro, às 19 horas. Dejade, Departamento de Jovem, Culto de Integração Boa Semente, dia 17 de outubro, às 19 horas. Atividade de nível local e Nação Santa, DEPIM, Discipulado Infantil e Juvenil, dia 14 de outubro, às 19 horas. DEPIM, Discipulado Infanto e Juvenil, dia 18 de outubro, às 18 horas.
3: Só complementando aqui, nós teremos, dia 14, teremos um culto em ação conjunta, a Congregação Nação Santa e a Congregação Bom Samaritano na rua Indomar, ali. Vamos fazer um grande culto para a glória do nome do Senhor Jesus.
2: Indomar Maciel,
3: culto,
2: né, pastor?
3: Culto ar livre, né?
2: Culto ar livre.
3: Levar a banda
2: na quarta-feira.
3: Nação Santa e juntamente com a Congregação, os obreiros de o Bom Samaritano, juntamente com os obreiros e Nação Santa e as irmãs e a mocidade. Tudo junto no nome de Jesus.
1: E logo mais às 18 horas, o culto na nossa congregação hoje, Igreja Apolo.
2: Culto evangelístico.
3: Evangelístico.
2: Culto ao Senhor.

0: São e convidados, sim, Ministério Semear, conosco louvando e bendizendo ao nome santo do Senhor Jesus Cristo. E na palavra está a nossa querida irmã Olenilda Barbalho, pregando, ministrando a palavra do Senhor Jesus Cristo. Leve um convidado, leva o teu vizinho, vamos ouvir a palavra do Senhor hoje. Deus tem uma palavra maravilhosa ao teu coração logo mais às 18 horas. 16:39, vamos prosseguindo com as informações. Quero falar que nessa terça-feira nós temos o culto de integração, culto de FAD. Eita Jesus, a maravilha do céu, ministrando a palavra do Senhor, a nossa irmã Aline Silva. E o tema é Mulher de Fé, Confiança e Dignidade no Amanhã. Eita Deus, coisa maravilhosa. Será nessa terça-feira, dia 13 de outubro, às 19 horas. É com todas as servas do Senhor e também os servos do Senhor ali no culto de integração do setor 9. E vamos agora para a quarta-feira. Na quarta-feira nós temos, no caso, a quarta-feira, falamos na terça-noite, culto de integração, não esquecendo que nós temos o ciclo de oração às 14 horas nas nossas congregações. E na quarta-feira nós temos o evangelismo setorial com o Departamento Capelania Escolar no colégio dessa feita, no Colégio Clara Camarão. Convidamos a todos, né? E na quinta-feira, culto de doutrina, os homens de Deus ministrando a palavra do Senhor e aprendemos assim com a palavra santa e transformadora de Jesus, o nosso Salvador. Eu queria só trazendo
1: um esclarecimento aqui. A reunião que estava marcada, a reunião para todos os obreiros e líderes de departamento, que seria na Congregação Cidade da Esperança, do dia 14, foi transferida para o dia 28, né? E vai ser no setor 33, lá no Pastor Valdir, certo? Aí vamos estar o setor 26, o setor 9 e o setor 33 juntos ali, e toda a liderança, todos os regentes, todos os diretores de departamento, todo o ministério estará presente ali na participação dessa reunião, com a presença do Pastor Martins e toda a diretoria, para alinharmos pontos no nosso setor ali no nome poderoso diretor. Então, a reunião que era quarta-feira passou para o dia 28 de outubro.
0: Aí, no setor 33.
1: A reunião será lá
0: na congregação Jardim de Deus.
1: Na congregação Polo do 33.
0: Jardim de Deus,
1: exatamente.
0: 16:42, vamos encerrando agora as informações de Felipe Camarão, lembrando que domingo próximo, temos a EBD, né? A Escola Dominical, a maior escola teológica do Brasil. E às 18 horas, culto de Jade, domingo próximo. Vamos agora, momento do alô. Pastor,
1: quero mandar um abraço a todos os amados irmãos do setor 9 que estão na escuta, ao nosso querido Birajara, que também está na escuta do programa.
0: Birajara.
1: Setor 40, ali com o pastor Milton. Um abraço, está ali bem pertinho de nós aqui em Nazaré, né? Que Deus te abençoe, te dê vitória em nome do Senhor Jesus Cristo. E os demais irmãos que estão ouvindo, que Deus abençoe a todos vocês.
0: Graças a Deus por isso, nós vamos aqui parabenizar a todos que estão aniversariando do dia, né? Graças a Deus, eu quero aqui parabenizar a minha esposa Maria José, aniversariando hoje, que Deus te abençoe.
1: Muito bem, irmão. Deus, Maria José. Grande. Deus abençoe a senhora. Amém. Salmo 23 para a senhora.
0: Amém. Olha aí.
1: Vai ter bolo?
2: Ô, glória.
0: Ô, maravilha do céu. E a todos que estão aniversariando hoje, né? Que Deus abençoe, cubra de bênção, muitas bênçãos divinas. Eu quero dizer aqui, por exemplo, a Tatiane também está aniversariando, a Maria José, como já falei, ao irmão Bruno também, enfim, a todos que estão também aqui na sintonia, lá em Serra Pelada, o pastor Severino Batista está na sintonia com a sua família lá, né? Ao Ingá, aos irmãos lá do Ingá, Morada Nova, Cachoeira, aos irmãos de Seramirim, o irmão Del, irmã Alice, em família, o Birajara, como já falamos, né? Enfim, o Ismael Damásio, muita gente e o tempo não dá. Tempo corrido no nome santo de Jesus.
2: Rapaz, eu quero mandar também um alô hoje aqui. Amanhã, dia 12, dia das crianças, que Jesus abençoe, né, a todas as crianças. Mas o meu netinho tá com

0: Cantando um ano amanhã, Gael.
1: Muito bem.
0: É um ano, rapaz. Graças a Deus. Passou por muitas lutas e batalhas, mas Deus deu vitória, né? Também aqui a nossa irmã Graça Imperial manda um louvor para o louvor da sequência para o irmão Genilson e família, né? Que sou eu e o diácono Geraldo, né? Tá mandando aí. Também tem um alô aqui para o presbítero Antônio Rodrigues. Um alô para todos os presbíteros que congregam comigo ali na São Santa, eles sabem quem são. Um alô para minha esposa Silvana e Cecília e todos os irmãos que estão na audiência.
2: Graças a Deus, não esquecendo dos nossos irmãos que estão lá em Florânia, irmão João, irmã Fátima e os demais irmãos que estão em Florânia na sintonia do programa Boas Novas. Não esqueça, daqui a pouquinho, culto ao Senhor. Prepara os meninos, porque é culto ao Senhor e agora chegou o momento da oração.
0: Muito bem, meus amados irmãos. Aqui chegou o pedido de oração, a irmã Zélia Gomes, né? Pede por toda a sua família, a nossa irmã Graça Imperial também. Pede por toda a família, por a família dela, para que Deus chegue com providência, né? Também nessa oração quero incluir meu netinho, que vai completar ano amanhã. Que Deus chegue com providência na vida dele e da família dele também.
3: Quero também pedir oração para o diácono Gastão, meu sogro, que está ali na UTI do Hospital do Coração. Está passando um processo, Deus tem sido com ele, fez a cirurgia de ponte safena. A cirurgia está bem, mas está tendo algumas complicações. Que Deus chegue na mente dele, restaurando completamente, e ele possa sair daquela UTI para a glória do nome do Senhor Deus.
2: Presbítero Paulo, não orando ao Senhor.
4: Amém. Vamos orar, pedindo que a mão do Senhor continue abençoando, restaurando e fazendo aquilo que o homem não pode fazer. Senhor Deus e Pai, somos gratos a Ti por essa tarde, estarmos aqui nos estúdios da Rádio Nordeste, intercedendo por cada pedido de oração, Senhor. Tu sabe as condições físicas, espirituais, emocional de cada família, de cada pessoa que nos ouve. Chega, meu Deus, fazendo aquilo que o homem não pode fazer, porque a Tua palavra nos diz que para o Senhor nada é impossível. Chega restaurando saúde, fazendo milagre, aquilo que está, Senhor, ao Teu alcance, todo ouvinte, meu Deus, independente da situação. Aproveitando, intercedendo, Senhor, pelo pedido que o nosso pastor Sérgio Domingos nos fez, chega restaurando, Senhor, a saúde do seu sogro, fazendo, meu Deus, aquilo que a medicina não pode fazer. Tu és o Deus de milagre, de maravilha, e com certeza estará aqui novamente contando a bênção do milagre que o Senhor fez na vida do seu sogro. Eu te peço e te agradeço em nome de Jesus. Amém.
3: Amém.
2: Agradecendo ao Senhor por mais uma oportunidade. Obrigado, pastor, por estar conosco. Obrigado, presbítero Paulo.
3: Amém.
2: O Genilson, aos técnicos Geraldo Dantas e você, meu amado ouvinte. Muito obrigado pela audiência. Que Deus abençoe. Que continue conosco. Amém.

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2: 16:59.
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14: Em Natal, 17 horas e 3 minutos, a paz do Senhor. Está começando agora o culto divino no rádio. E vamos estar aqui até às 18 horas, permitindo Deus, compartilhando com você dos minutos que antecedem a ida ao culto cristão. 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

0: Evangélica Assembleia de Deus no Rio Grande do Norte, a quem agradecemos a confiança de estarmos aqui representando esta igreja, e ao pastor Martim também por ter nos nomeado para estar ladeando o âncora desse programa, que é o pastor Reinaldo Odilo. Pastor Reinaldo, que os irmãos sabem, não está conseguindo vir para esse estúdio porque estamos transmitindo aqui do San Vale. Ele precisa começar o culto pontualmente lá no Templo Central às 18 horas. Mas tanto a ele quanto ao pastor Martim e a sua seleta diretoria, nós encaminhamos a paz do Senhor. Esse programa, quando está ausente o pastor Reinaldo, está presente o pastor Mário de Carvalho e eu, presbítero Anderson, cooperando. Hoje estarei com uma bancada diversificada, mas de altíssimo padrão, meus irmãos. A convite do pastor Reinaldo, estamos hoje substituindo, se assim podemos dizer, ou podemos ousar falar, ou complementando aqui, o pastor Mário de Carvalho com o estimado, animado, influente, professor, pregador, pai de duas meninas, o presbítero Raniel. Presbítero Raniel, que muitos conheceram o seu pai e muitos o conhecem, né? Então, a ele, a paz do Senhor. Já abro o programa aqui, os microfones, para o senhor também saudar a todos, presbítero Raniel. Muito obrigado por ter aceitado o convite do pastor Reinaldo e estar aqui conosco.
1: A paz do Senhor, meus caros irmãos, é sempre uma alegria. Sou animado mesmo, viu, Anderson? Sou feliz com Jesus, a gente é animado. Eu quero mandar um abraço para todos os irmãos ali do Templo Central, pastor Martim, também a sua diretoria, né? São todos irmãos queridos, assim, estamos ali militando, trabalhando juntos. E principalmente, mormente, como diria pastor Raimundo João de Santana, mormente, eu quero mandar um abraço para todos os irmãos da EBD, da nossa querida EBD, professores, alunos, secretários, que estão ali colaborando conosco. Nosso abraço a todos e uma alegria estar aqui.
0: Muito obrigado, presbítero Raniel. Se o pastor Mário estivesse aqui, ele ia comentar do seu pai, falar das origens de vocês.
1: Com certeza.
0: E do respeito que ele tem. Muito obrigado. O senhor enobrece esse programa. Por falar em pastor Mário, eu sei que muitos vão sentir falta daquela voz marcante, né? Um vozeirão, Geraldo, aqui, e essa voz é inconfundível. E ele diria que a diretoria sempre está atenta ao programa e faz um verdadeiro muro de arrimo, protegendo a Iaderne, dizendo: pecado aqui você não tem vez, e outras coisas mais. Eu copio exatamente as palavras que ele sempre cita aqui aos domingos. Ele está em viagem, mas quem sabe ele tá com um fonezinho no ouvido. A paz do Senhor, pastor Mário, o senhor é meu companheiro e eu sinto a sua falta. Eu falei para ele que até o arrebatamento da igreja a gente vai estar aqui nesse programa, amém? Também compartilhando os estúdios aqui da Rádio Nordeste, no Culto Divino no Rádio, igualmente convidado pelo âncora, pastor Reinaldo Odilo, está o também professor. Hoje estamos com a bancada de altíssimo padrão, meus irmãos. Professor, ele fala hebraico, fala grego, escreve, interpreta, marcha na terra. Glória a Deus. Presbítero Otoniel, muito obrigado. Transmita também a sua saudação aos rádio ouvintes.
2: A paz do Senhor, meus queridos irmãos, é prazer e satisfação, querido Anderson, nosso querido Raniel, aqui, nossos queridos pastores, ouvintes, né? Nosso amado ali é
0: Geraldo.
2: Geraldo. Rapaz, esqueça tudo, mas a gente esquece o nome do homem, né? Nosso querido Geraldo. Deus abençoe, meus irmãos. É prazer, meu irmão, mais uma vez estar aqui. Eu fico grato aí, essa deferência toda, né?
0: Aqui a gente homenageia, viu? E honra.
2: É porque a gente é curioso aí, o pessoal, né? Mas estamos felizes, meu irmão, por estar aqui mais uma vez.
0: Muito obrigado. Meus queridos, vamos começar. Esse aqui é o Culto Divino no Rádio. Como diria o pastor Mário, não tem culto sem oração. Então vamos convidar o presbítero Raniel para nos elevar a Deus em oração.
1: Muito bem, você que está nos levando de carona aí no seu carro, também na sua casa, se puder, pare aí um minutinho, vamos entrar na presença de Deus. Bendito Deus, te damos graças em nome do teu filho Jesus, por estarmos aqui, Senhor, nesta rádio, nesta porta que o Senhor abriu, para estarmos divulgando a tua palavra, neste culto que é tão especial, onde nos debruçamos sobre a tua palavra, pedindo, Senhor, a tua luz, a tua iluminação, o teu guia, Senhor, sobre nós, o teu Filho e o teu Divino Espírito Santo, iluminando, nos trazendo clareza para trazermos uma palavra, quem sabe, Senhor, chegando a corações que precisam ouvir, que precisam crescer, Senhor. Fica conosco, nos ajuda, abençoa a cada irmão que está na escuta do programa também, caminhando para a tua casa. Que seja um dia abençoado, um culto abençoado, Senhor, em nome de Jesus, te damos graças.
0: Amém. Agora vamos com uma programação musical com a escolha do nosso Geraldo. Louvemos ao Senhor.

0: capital de Natal, olha, capital do Rio Grande do Norte, 17 horas e 14 minutos, você está conectado no Culto Divino no Rádio. Já tenho aqui uma mensagem do pastor Mário de Carvalho falando que está na escuta. Até falei que ele estaria com um fone no ouvido, mas ele está com um instrumento potente, um rádio ligado, e toda a sua família em uma grande festa que ele está participando, familiar. Pastor Mário, aí mais uma vez, a paz do Senhor para o Senhor faz falta essa bancada, já tinha dito isso reiteradas vezes, como também faz falta o pastor Reinaldo Odilo. Pastor Reinaldo, que por muitos anos, ininterruptos, esteve à frente desse programa, o irmão Josiel também esteve aqui, os irmãos sempre estão acompanhando a programação do Culto Divino no Rádio. Eu devo estar completando um ano de bancada, ou um pouco mais de um ano, e louvo a Deus pela essa rica oportunidade. Obrigado, pastor Martim, a quem eu mando um abraço, também para o pastor Arimaldo, nosso amigo, primeiro vice-presidente da nossa IEADERN. Meus irmãos, os irmãos sabem que nós falamos aqui no programa, antes de começarmos a nossa mesa de conversa, de debate, de pregação da palavra, falando um pouco sobre a programação da IEADERN, essa igreja que não para nem por um minuto. Toda segunda-feira, presbítero Raniel, às 19 horas, nós temos lá no Tempo Central o culto de oração
1: e doutrina.
0: E doutrina, muito bem. O pastor Reinaldo sempre está à frente daquele trabalho, ou alguém que ele determina para o fazê-lo, mas as pregações do pastor Reinaldo, eu falo isso, eu sou ovelha dele e sou discípulo, que são pregações avivadas, animadas, contemporâneas e de aplicabilidade prática. Então, se você quer participar de uma segunda-feira diferente, de instrução, abençoada, que tem trabalho para oração de cura, oração para batismo com o Espírito Santo, de renovo espiritual, participe da segunda-feira ali no Tempo Central do culto de oração e doutrina. Nas terças-feiras, aí são as congregações, nós temos o trabalho de oração e pregação da palavra, culto e testemunho. Acho que todos nós aqui já passamos por congregações, né? Uhum. E já vivenciamos essa experiência. Quarta-feira, sempre no Tempo Central à noite, nós temos uma programação dirigida por um dos departamentos, Daniel. Seja o departamento da família, o senhor também faz parte.
2: E quarta é o culto da família.
0: Quarta-feira agora, no Tempo Central, culto da família. Isso. O senhor faz parte desse trabalho também.
2: Isso.
0: O presbítero Raniel faz parte de quase todos os departamentos. É DESAD, DEFAD, DEFAN, DEPIM.
1: Então, quarta-feira você é muito gentil.
0: Quarta-feira vai ter, então, o culto da família. Isso. Aí é o evangelista Rodrigo Ranieri, que dirige.
2: Ranieri, sua esposa, irmã Ana, né? Ou Carla.
0: Irmã Carla. Carla. Cristina,
1: Carla,
0: né?
1: Carla Luciana.
0: Muito bem. Mandamos um abraço àquela pregadora forte, destemida, não é? Então, quarta-feira, no Templo Central, esse culto da família. Nas quintas-feiras, nós temos nas congregações em Natal o culto de doutrina, hein? Pregação da palavra à noite, mas pela manhã no Templo Central as irmãs se reúnem. Às 9 da manhã, Raniel, as irmãs de oração. Acho que a irmã Nita aparece por lá de vez em quando, né?
1: O próprio pastor Martim costuma também
0: está
1: ministrar,
0: no ciclo de oração.
1: É um trabalho abençoado, as irmãs estão sempre lá.
0: Eu acho que a irmã Nita aparece de vez em quando lá, né?
1: De vez em sempre.
0: De vez em sempre. O irmão Raniel, ele é genro da irmã Nita,
1: sim,
0: né?
1: Sim, tem uma honra
0: das...
1: de ser.
0: Dirigentes do departamento feminino da capital e do trabalho de oração também. Então, às 9 da manhã, as irmãs de fogo se reúnem no Tempo Central, vão orar, elas se consagram, depois entregam a consagração, outras não, vão consagradas até o fim. E à tarde temos o círculo de oração das senhoras ali no Tempo Central, que a gente fala senhoras, mas é para toda a igreja, todos os adultos que quiserem orar, buscar a presença de Deus, é uma rica oportunidade. Se o pastor Mário estivesse aqui, ele falaria, na sexta pela manhã, você que é aposentado, você que, não é? Que tem tempo, condições, é militar e pode estar ali, vá à consagração, sempre às 9 da manhã. Eu ainda não tive a oportunidade de ir, pastor Raniel, porque eu realmente ainda não estou na fase de estar aposentado, mas um dia estarei, se Deus me permitir.
1: Quem sabe no feriado.
0: Quem sabe no feriado, é verdade, a gente possa estar ali. Então, toda sexta-feira pela manhã, o pastor Martim está à frente de um trabalho de consagração. Ele disse que é um trabalho intimista, um trabalho de para closed friends, mas que depois foi aberto para toda a congregação. Então, todos podem estar presentes nesse trabalho de consagração no Templo Central, às 9 da manhã da sexta-feira. Às 19 horas, culto geral de doutrina, com a participação de alguma área, e o pastor presidente está ali ministrando a palavra de Deus. Já para concluir a nossa programação, sábado nós temos ciclo de oração de mocidade pela manhã. No domingo pela manhã nós temos o trabalho da Escola Bíblica Dominical. E hoje estou aqui com a presença do superintendente da Escola Dominical do Tempo Central, que eu queria que falasse um pouco do trabalho, como está sendo feito no Tempo Central, e convidar as pessoas, sim, que não estão indo para nenhuma escola dominical, podem começar a pegar o gosto, presbítero Raniel, pelo Tempo Central, porque primeiro vai ter o senhor lá, o senhor Jesus, depois o senhor Raniel, com a animação dele na Escola Bíblica Dominical. Como é que está o trabalho da EBD no Tempo Central, presbítero Raniel?
1: Querido, tem crescido, o pastor Martim relata isso, não somente em relação ao Tempo Central, mas em relação a outras congregações. O trabalho tem crescido, hoje nós tivemos a presença de 452 irmãos. Lá está também os Valentes de Davi, que é uma pequena banda, uma big band, né? Então faz um trabalho de louvor também muito interessante, participação de todas as classes, são várias classes, e tem crescido o trabalho e tem sido uma bênção. Eu acho que você que queira conhecer ou que não conheça bem a EBD é nosso convidado. Aí lá no domingo pela manhã, é sempre uma bênção, muitas classes. E isso também está intimamente ligado com a EBD em síntese, né? Que nós tivemos agora recentemente uma edição. Então tem crescido o trabalho. Eu sou muito realizado, muito feliz por estar ali contribuindo, colaborando com esse trabalho.
0: Esse trabalho da EBD em síntese, que tivemos há mais ou menos 15 dias, né? 15 a 20 dias, é tributado, o pastor Martim tributa ao sucesso das EBDs em Natal, a EBD em síntese, que acontece tanto aqui em Natal quanto no Alto Oeste Potiguar. Sei que os irmãos aqui já participaram, Raniel também contribui com a equipe do DENEC, aqui mandamos a paz do senhor, pastor Reinaldo, presbítero Hércules e toda a comitiva que faz o DENEC. A EBD acontece todos os domingos às 9 da manhã?
1: Perfeitamente, 9 horas, 9:15 no máximo.
0: E aí lá canta-se dois hinos da harpa, lê a leitura bíblica.
1: A gente tem um formato que, apesar de tradicional, ele é muito dinâmico, muito interessante, envolvente, porque pega todas as idades. Você tem crianças, você tem idosos. Lá tem pessoas de 99 anos de pé, 97, né? Hoje cantou pela manhã o irmão, um dos nossos irmãos, né? Que é o irmão Mário Xavier, 86 anos, cantando firme e forte. Então, assim, é para todas as idades. É um trabalho que, eu diria, cabe todos, todas as pessoas, todas as faixas etárias. Então, você que não conhece ou não está indo com frequência, venha nos visitar, mas melhor ainda, vá para a EBD da sua congregação. Contribua, porque esse trabalho faz o crescimento da igreja de forma saudável. E eu acho muito interessante. Sou amante, sou até suspeito de falar.
0: Inclusive, lá na Central tem um ato que é muito louvável, que é a Doce Presença. O senhor poderia comentar o que é a Doce Presença para nós?
1: Sim. A classe de maior participação, lá a gente computa pontos, né? Participação, presença dos irmãos com bíblias, com revistas, camisetas do projeto Maturidade. E ali a pontuação, sempre a classe vencedora ganha umas barrinhas de cereal, é apenas uma lembrança, né?
0: Antes,
1: mas na verdade...
0: Antes era um docinho, mas as irmãs reclamaram.
1: Docinho, alguém falou sobre
0: a glicose.
1: A glicose.
0: E virou barra de cereal.
1: Mudamos para barrinha de cereal, mas tem sido uma bênção. Muitas classes sendo premiadas e essa pontuação dá um pouco mais de justiça do que simplesmente o percentual, sabe, Anderson? Uhum. Porque... às vezes você pega uma classe com menor expressividade e consegue ficar em primeiro lugar.
0: 10 alunos, 6 alunos.
1: Com poucos alunos, porém, com uma pontuação média ponderada, né? Você consegue. Eu até recomendo que os irmãos façam isso nas suas congregações, para dar oportunidade, para dar um incentivo, os irmãos se sentirem felizes, né? E estarem ganhando. Não é pelo prêmio em si, mas pelo reconhecimento do esforço, né? Classes de crianças também ganham, então isso é muito bom.
0: Verdade. Você tá falando agora, eu lembrei da classe do meu filho, que já ganhou 2 vezes. Ele chega em casa, feliz da vida, com a Doce Presença.
1: É o pregador, então, Miguel.
0: Queremos estimular você, superintendente, você, dirigente de congregação, a fazer uma atividade como essa na sua EBD. Com certeza você vai lograr êxito e participação. Eu reputo o presbítero Raniel e presbítero Otoniel. É bom que os dois são nomes muito próximos da fonética.
1: Miguel é Deus, né?
0: EBD é um momento de congregação mais intimista. A gente interage mais com os irmãos da nossa congregação. Numa conversa, talvez paralela, na sala de aula, ou anterior, ou posterior, é ali que a gente vê os crentes, os nossos irmãos, que sempre estão presentes. Então a EBD, ela fortalece o espírito congregacional. E para o tempo central, uma igreja muito grande, ela ajuda ainda mais a tornar os irmãos mais próximos. Né? E aí eu valorizo muito a presença constante do pastor Martim e também desses irmãos que aqui estão comigo, porque sempre estão presentes na escola dominical. Então todas as manhãs de domingo, em todas as congregações, temos a escola bíblica dominical e às 18 horas os nossos cultos, ministrações da palavra de Deus. Hoje o tempo central está em festa, né?
2: Vale salientar também, presbítero Anderson, que as EBDs são transmitidas, né? Online.
1: Sim.
2: Transmitido online. Aqueles
0: a EBD
2: não
0: do tempo central é na sala de adultos, é verdade.
2: Na sala de adultos é transmitida. Aquele que não pode comparecer tem o privilégio de ouvir nosso pastor presidente
0: Martim. Pelo YouTube.
2: Pelo YouTube.
0: Pelo canal do YouTube.
2: Pelo canal do YouTube.
0: De fato. E quando eu estava em Brasília, passei aquela temporada lá, trabalhando, os irmãos sabem muito bem, em Brasília. Quando eu queria matar as saudades de uma EBD mais aculturada à minha realidade, eu me conectava e via tanto o pastor Reinaldo, que também ministrava, acho que ainda ministra as aulas ali, quanto o pastor Martim. Então, se você não pode ir à EBD ou está em outro continente, quiçá, você pode acessar a Nordeste Evangélica pelo canal do YouTube, ou melhor digo, a própria Iaderne, né? O canal da Iaderne, que você vai ter acesso, inclusive, às pregações de Raniel, de Antoniel,
2: estão
0: ali no canal do YouTube. Hoje está em festa o tempo central, né, meus irmãos? Eu queria compartilhar com vocês aqui que eu fiquei sabendo 37 anos do coral Jovem Rosa de Saron.
1: Perfeito.
0: Hoje eles estavam elegantes, pastor Martim elogiou-os 3 vezes.
1: Sim.
0: Hoje pela manhã estava louvando a Deus na EBD. Muito bom também essa atitude do pastor Reinaldo. E quando tem uma festa de conjunto, primeiro ato de cantar é na EBD. Senão
1: eles
0: irmãos vão ficar em casa.
1: Eles foram para consagração.
0: Pela manhã.
1: Fizeram um momento de comunhão no café da manhã. Depois foram para a EBD e participaram, inclusive, da celebração de Santa Ceia. E aí estarão com a grande festa hoje. São 6 hinos com a participação da orquestra. E estarão no culto hoje à noite e no culto amanhã à noite também.
0: E amanhã é feriado, então
1: perfeito.
0: É um momento muito festivo. Estaria aqui conosco também, a pedido do pastor Reinaldo, eu acabei não o convidando, o pastor Marcelino, que também divide a bancada aqui conosco, né? Nós que fazemos esse coro de auxiliares do pastor Reinaldo, mas o pastor Marcelino é o líder de jovens do Tempo Central. Por um tempo, né? Porque nós cremos muito na missão que ele tem pastoral pós-central. Ele é pastor ali no Tempo Central, veio do Rio de Janeiro, um músico de alto padrão. Hoje eu vi a irmã louvando a Deus com um hino bem antigo, né? A irmã,
1: esqueci. Toninha.
0: Montoninha. E nem foi o tecladista que pegou o primeiro tom da música, foi ele no sax, é, Aniel?
1: Sim.
0: Ele usa um sax. Ele pegou o tom ali de ouvido, então ele é muito hábil. Estaria aqui conosco, mas está associado à programação que vai acontecer no Templo Central hoje. Se você é jovem, vá para o Templo Central, meu irmão. Minha irmã, você que está querendo conhecer novos jovens, vão ao Templo Central, que hoje vai ter muito jovem lá louvando a Deus. Na nossa época, presbítero Raniel, acho que a gente pode falar isso, quando tinha um congresso de jovens e a gente era solteiro, muito tempo atrás, era uma porta para a gente manter contato com possibilidades, não era assim? Louva a Deus que a nossa igreja, ela entende que os jovens devem buscar relacionamentos saudáveis dentro da própria igreja.
2: Isso aí.
0: E esses trabalhos de mocidade fazem parte e associam e dão a chance desses jovens fazerem isso, né? Tem aí uma programação especial?
1: Falando nisso, o senhor falou muito bem, pastor Marcelino, ele pediu que nós divulgássemos um trabalho com a juventude da igreja que se iniciará dia 16, que é sexta-feira próxima, e se prolonga até a segunda-feira, dia 19. Então, 16, sexta, 19 horas, sábado, 18 horas, domingo também, 18 horas, e dia 19 do 10, o encerramento às 19 horas, que é a Conferência Graça, já conhecida dos irmãos, neste ano com o tema Santificados pela Graça até que Cristo venha, Tito 2, versículos 11 a 14. Então, coloque na sua agenda, porque esse evento é especial e é um evento oficial da nossa igreja, com a participação do pastor Marcelinho, toda a equipe, do Dejade, né? E com certeza vão ser dias de muita bênção, muita pregação da palavra. E você é nosso convidado.
0: Então a Conferência Graça vai acontecer já é o próximo final de semana, não é isso, Rony?
1: Esta sexta-feira, rapaz, dia 16.
0: A Central é mostrado, não para de trabalhar, não. Hoje é aniversário
1: graças
0: do Rosa.
1: Graças
0: e
1: a
0: semana
1: Deus.
0: Que vem a Conferência Graça. Parabéns ao pastor Marcelino, presbítero Anderson Leão e o corpo de auxiliares do Dejade. Por toda essa programação, também o pastor Reinaldo, por dar essa liberdade e essa instrução. Muito bem. E todos os dias, de domingo a domingo, às 5 da manhã, nós temos os cultos matutinos em todas as nossas congregações. Feito aqui a IADERN News, vamos agora para os comentários bíblicos que os irmãos tanto gostam de ouvir aqui no culto de Vendo Rádio. Meus irmãos, já estamos há muito tempo falando sobre os juízes de Israel. Já estamos no último juiz, já encerrando aqui essa temporada. Sempre é o pastor presidente, pastor Martim Alves, que escolhe os temas que vamos abordar aqui no culto Divino Rádio. Já estamos na parte final dos juízes de Israel, estamos estudando o juiz Samuel. Hoje, nós, como estamos com essa bancada diversificada, eu farei a leitura inicial, depois os comentários de introdução ao texto do presbítero Raniel, e o presbítero Otoniel também terá sua participação, e depois vamos para nosso bate-papo, que é a nossa integração de conteúdo. Convido vocês a abrirem as suas Bíblias no primeiro livro de Samuel, capítulo de número 15. Primeiro livro de Samuel, um abraço ao irmão Magno, das Óticas ao Chamar, sempre na audiência. Capítulo 15, primeiro Samuel, capítulo 15, verso 20 até o verso 27. Farei uma leitura aqui dinâmica e em seguida nós vamos ter 30 minutos, que bênção, quase 30 minutos para comentar a palavra de Deus. Os irmãos acharam, digo amém. Aqui não. Tem todo mundo falando amém. Então disse a Samuel: antes dei ouvidos à voz do Senhor e caminhei no caminho pelo qual o Senhor me enviou e trouxe a Agag, rei de Amaleque. Então disse Saul a Samuel, não é isso? É isso mesmo. Antes dei ouvidos à voz do Senhor e caminhei no caminho pelo qual o Senhor me enviou e trouxe a Agag, rei de Amaleque, e os amalequitas, destruí totalmente, mas o povo tomou do despojo ovelhas e vacas, o melhor do interdito, para oferecer ao Senhor teu Deus em Gilgal. Porém Samuel disse: tem porventura o Senhor tanto prazer em holocaustos e sacrifícios como em que se obedeça à palavra do Senhor? Eis que o obedecer é melhor do que o sacrificar, e o atender é melhor do que a gordura de carneiros, porque a rebelião é como o pecado de feitiçaria, e o porfiar é como iniquidade e idolatria. Porquanto tu rejeitastes a palavra do Senhor, ele também te rejeitou a ti, para que não sejas rei. Então disse Saul a Samuel: pequei, porquanto tenho transpassado o dito do Senhor e as tuas palavras, porque temi o povo e dei ouvidos à sua voz. Agora, pois, te rogo, perdoa-me o meu pecado e volta comigo para que adore o Senhor. Porém, Samuel disse a Saul: não tornarei contigo, porquanto rejeitasse a palavra do Senhor. Já te rejeitou o Senhor para que não sejas rei sobre Israel. E virando-se Samuel para se ir, ele lhe pegou pela borda da capa e a rasgou. Amém. Meus irmãos, estamos aqui fazendo esse comentário sobre o juiz Samuel, e nesse episódio aqui, já findo do reinado de Saul, o seu exercício de monarca, nós comentávamos aula passada sobre a última chance talvez que Deus tinha dado a Saul de fazer algo bom no seu reinado, que era vingar o povo de Israel contra as dores causadas pelos amalequitas lá no passado. A ordem era clara: não deveria sobreviver ninguém, matar crianças de peito, gado, rei, exército. Mas aí nós lemos que parece que Samuel não foi completamente ouvido por Saul, e Saul flexibilizou o que Deus tinha mando, através da boca de Samuel, ser feito. E aqui nessa leitura nós encaixamos exatamente nesse cenário em que ele começa a se justificar do porquê de Samuel ter ouvido balidos, sons de ovelhas vivas, quando na verdade era para ter ouvido o som do choro, o som do silêncio da morte de um Deus que julgou o povo dos amalequitas. E é nesse contexto que nós vamos abordar um pouco agora com o presbítero Raniel e em seguida Otoniel.
1: Queridos, é bom ser o primeiro, porque o melhor vinho vem depois, né? Como nosso Senhor fez. Queridos, olhem só, eu me permita, caro antes, voltar alguns versículos para a gente contextualizar como isso inicia. Se nós formos aí para Êxodo, capítulo de número 17, e depois para Deuteronômio, capítulo 25, nós vamos entender o contexto da ordem que foi dada a Saul através de Samuel. Quando examinamos Êxodo 17 a partir do versículo 8, nós vemos a investida de Amaleque, dos amalequitas, contra Israel, num lugar chamado Refidim. Então, aí inicia-se a primeira batalha do povo de Deus, depois de sair do Egito. O povo estava cansado, o povo ainda não tinha nem recebido as tábuas da lei, eles ainda estavam muito cansados, porque tinham recebido o maná, tinham recebido a carne, aí nesse contexto estavam reclamando de Moisés por falta de água, me parece que estavam procurando um lugar que tivesse água, Refidim talvez, há quem diga que era um lugar possível, porque é cercado de montanhas, né? Com o degelo das montanhas se formam ali poças e etc, mas ali Amaleque, que era um povo nômade e um povo de saqueadores, se aproveita da fraqueza e eles começam pegando as pessoas mais frágeis, mais fracas, matam, se aproveitam da situação e aquilo soa muito mal aos ouvidos de Deus. Aí ali se dá aquela batalha em que Moisés ergue os braços e ali fica Arão e Ur segurando seus braços, o Senhor dá uma vitória muito importante, a primeira vitória no deserto. Ali ele ergue, né, um altar e ali ele chama Jeová Nissi. Então essa passagem é muito conhecida, muito forte, e o Senhor Deus fica com uma inimizade com os amalequitas por conta deste aproveitamento, né, dessa situação. E quando é que a gente sabe disso? Deuteronômio capítulo 25, quando a gente vê a partir do versículo 13, né? Ele fala de medidas justas, de pesos justos, né? De inteiro e justerais, etc. Por quê? Porque Amaleque entra na mente de Deus como um povo que deveria passar por um juízo. Versículo 17 diz: lembra-te do que te fez Amaleque no caminho, quando saíeis do Egito, etc. Porque a gente tem pouco tempo, eu não vou me estender. Mas Deus orienta Moisés e que no tempo certo Amaleque receberia de Deus o seu pagamento. E aí a gente chega em 1 Samuel, quando Deus orienta Samuel para falar para Saul: não tenha misericórdia de Amaleque. O Senhor Deus havia jurado uma inimizade contra esse povo e Saul deveria, por conta do que fizeram no passado, deveria exterminar o rei, as pessoas e os animais. E de repente Saul faz uma seleção junto com o povo, e quando ele se encontra com Samuel em Gilgal, ele diz: não, o povo selecionou, né, as coisas boas e desprezou as coisas vis. E na verdade ele, junto com o povo, é quem toma essa decisão precipitada e contra a vontade de Deus. Deus fez três testes com Saul, né? O teste do caminho, o teste da paciência e agora o teste da missão, que ele deveria ter concluído por completo. E eu queria destacar aqui, queridos, duas palavrinhas que aparecem, versículos 2 e 11, que não está na leitura que o caro Anderson fez, mas que dão vazão a algo muito interessante aqui, que é a palavra que o Senhor diz: eu me recordarei, e a outra no versículo 11 é: arrependo-me. Então, estas duas palavras, recordar e arrepender, é o que a gente chama de antropatia. Patos vem de sentimento. Isso é um comportamento humano atribuído a Deus para nós passarmos a compreendê-lo num nível menor, já que ele está num nível maior. Então essa antropatia, ou seja, esse comportamento que se parece com o comportamento humano, quando eu digo Deus se lembrou, parece até que ele esquece. Quando eu digo Deus se arrependeu, parece até que ele é humano. E a gente sabe muito bem que Deus não é homem para que minta, nem filho do homem para que se arrependa, está escrito no livro de Números, capítulo 23, versículo 19. Então essas duas palavras, elas nos mostram a postura de Deus mudando, porque a postura de Saul mudou, porque Saul não executou aquilo que deveria diante da ordem de Samuel. E agora a gente se encontra numa posição em que Samuel cobra a responsabilidade de Saul. Ele diz: Saul, você não fez o que Deus mandou.

0: ele mesmo, né, para si. Ele coloca uma estátua, uma escultura, um poste, qualquer coisa, né, para que fosse comemorada a sua vitória, diferente do que a gente encontra no capítulo 7, quando Samuel coloca uma pedra e diz: Ebenezer, até aqui nos ajudou o Senhor. Então, em vez de creditar a Deus as suas vitórias, além dele não cumprir a missão que Deus havia dado, ele ainda faz um poste em homenagem a si mesmo, pela sua grandeza, sua opulência, sua vitória. E isso é muito perigoso, porque ele, simples como era, né, Samuel vai lembrando: rapaz, você lembra como você era simples? Você lembra como você dependia do Senhor? E agora você está fazendo um poste para você mesmo, rapaz. Você está se exaltando, você está achando que é você. Então, isso tudo me chama a atenção. Então, nesse iniciozinho,
1: da sua fala aí, presbítero Toniel, eu só queria abordar aqui, já para a gente também ouvir um pouco do presbítero Toniel, que ele, o senhor cita aí a transferência da culpa.
0: Perfeito.
1: Não é? Ele recebe uma ordem direta, que era para exterminar todos, nós até abordamos isso domingo passado, e ele seleciona o que é de melhor, não é? Intencionalmente, mas ele diz a Samuel que não foi ele, que foi o povo. Então, ali há uma transferência de culpa. E isso nos lembra um padrão muito antigo das Escrituras, da transferência de culpa na hora de ser confrontado com o nosso pecado. Adão disse que a mulher que tu me destes. Eva, a serpente que me enganou. Saul, o povo que poupou. Então, uma marca do arrependimento verdadeiro deixa de ser a transferência de culpa para a assunção do erro e o pedido de misericórdia, que só vão acontecer lá nos versos de número 26. Mas até então ele vai tentando ali usar da retórica para convencer, até essa expressão que Raniel falou aqui, Toniel, ele sempre colocando o teu Deus para Samuel, colocando aquele sentimento para Samuel se sentir partícipe da decisão, que ele enxergasse que aquilo não era para ele. E parte do egocentrismo hoje que existe entre nós, até mesmo nas nossas igrejas, é justificarmos os nossos atos de egocentrismo através de atos religiosos. Não, mas eu falo, eu estou fazendo isso para a glória de Deus. Mas será que é isso mesmo, né? Então, houve aí essa transferência de responsabilidade. Mas por que ele só queria o melhor e as coisas vis ele desprezou? Vamos lá, presbítero Otoniel.
2: Interessante que aqui, queridos, nós observamos já a compostura dele com relação ao próprio caráter, né? Ou seja, ele transfere para os outros uma responsabilidade que seria dele. Porque se nós atentarmos aqui para algumas situações específicas, ele está aqui nessa... O nosso querido Raniel leu aqui e informou e falou com relação à cidade de Gilgal e também à cidade aqui, onde ele, no capítulo de número... onde lemos 15, né? E o versículo de número 12 vai falar sobre o Carmelo e Gilgal. Então, aqui, nesse contexto, onde o livro está sendo... Na verdade, onde os eventos estão ocorrendo, nós observamos que eles não aparecem aqui à toa, presbítero Anderson. Por que não aparece à toa? Pelo fato de que Carmelo aqui não é o Monte Carmelo, não é o lugar onde Elias venceu os profetas de Baal, etc., não. Ali é um local totalmente diferente. Na verdade, é o oposto. Aqui era uma cidade que havia ali cerca de 11 quilômetros ali de Jerusalém. Era uma cidade chamada de Carmelo. Essa cidade, ela tem uma importância, por quê? Porque, e juntamente com Gilgal, porque foi a partir dali que o próprio Saul, ele se levanta. Você observa que no capítulo de número 11, ali em 1 Samuel, no livro que estamos estudando aqui, no capítulo 11, você observa que Gilgal vai aparecer também como essa confirmação de que, primeiro, local de sacrifício, ou seja, era o local de culto. Carmelo aparece aqui, o local onde ele levanta
0: a coluna.
2: Aí é importante dizermos aqui, né, que o termo aqui originalmente seria equivalente à mão, ou seja, era como se ele estivesse levantando uma mão. E essa mão, a importância dela aqui é para demonstrar a sua superioridade, a sua própria arrogância, na verdade. Ele levanta essa coluna para demonstrar a sua vitória, né? Só que a sua vitória, na verdade, aqui era uma derrota, porque temos um contraponto aqui de obediência. Havia uma desobediência, então não tinha vitória, tinha derrota, porque ele não venceu a si próprio, né? E se você observar no contexto aqui, a Escritura vai dizer que é ele e o povo que separa não só os animais, como também o rei Agag, para, nesse momento, oferecer, segundo ele, né? Segundo ele, oferecer os animais em sacrifício a Deus em Gilgal, porque, como eu falei, era o local onde ele foi, primeiro, levantado, Julgado também é o local da confirmação.

0: se você ler todo o contexto aqui, foi estudado aqui durante esses dias aí com o nosso querido Anderson Romão e o pastor Mário, é o local da confirmação e julgal também agora é o local onde ele vai receber toda a informação punitiva pela desobediência. Então, na escritura não aparece aqui de forma aleatória. Lembrando que aqui temos um gênero interessante, literário, por nome de narrativa do herói. O que significa dizer, né? Na poesia lá entre os hebreus, a narrativa do herói ela entra, porque diferentemente do que seria os mitos, as epopeias antigas, né? Diferentemente, a narrativa ela não demonstra um herói semideus. Pelo contrário, demonstra que há pessoas humanas, fracas, e que se não fosse a mão divina, elas não conseguiriam chegar nos seus objetivos. Então, a narrativa em especial é essa. E o que Deus quer mostrar com isso? Quer mostrar que nós estamos diante de um homem que, primeiro, não obedeceu, e o problema dele é justamente a desobediência, que aqui quando você observa, logo no início aí da própria vida do próprio Saul, o livro ele vai demonstrar uma situação bem importante, e é bom dizer aqui, porque temos duas situações aqui específicas, de acordo com o próprio livro todo do 1 Samuel, todo o livro em si, né? Porque quando nós partimos ali, ele tem dois objetivos. O primeiro objetivo no livro de Samuel é justamente sair daquela transição do período dos juízes, né? Que nós estamos também no período dos juízes, mas ela está justamente demonstrando o problema de não haver um rei, e por não haver um rei, o povo andava conforme o que dava aos seus olhos, né? A escritura vai dizer no livro dos juízes, lá no último capítulo, nos últimos versículos, que cada um fazia aquilo que parecia bem a seus olhos. Ou seja, a importância era essa, era para demonstrar que por falta de um rei, o povo andava desgarrado. Aí, nós temos a segunda parte do livro de Samuel, que é justamente a vinda de um rei justo, que seria a pessoa do próprio Davi. Mas nesse meio aparece Saul. Não como Deus tivesse errado em escolher, vamos dizer assim, Saul. Pelo contrário, o que Deus quer demonstrar aqui, e nosso querido presbítero Raniel leu o termo aqui, arrepender-se, né? No versículo 11 de 1 Samuel, capítulo 15, algumas traduções chamam de lamentar, né? Haver constituído Saul por rei. O arrepender-se aqui há uma diferença, e é importante nós tratarmos sobre isso aqui. Não é Deus se arrependendo como eu me arrependo de um meu pecado, não. Existem duas situações aqui. Quando tratamos no contexto, porque como o querido Raniel trouxe aqui a ideia de que Deus utiliza-se de uma figura antropomórfica. No caso aqui é antropopórfica, né? Isso. Antropopatismo. Antropomórfica seria as feições, né? Em si, perfeito. A aparência e tal.
1: Antropopatia é a parte do sentimento.
0: Isso,
1: né?
0: Justamente.
1: Comportamento.
0: Quando Deus usa esse termo aqui para justamente se revelar para a pessoa, para que eles entendessem o que ele estava sentindo pela desobediência do Saul. Porque Deus o havia escolhido, sim. Alguém diz, não, mas foi o povo que escolheu o Saul. Tudo bem, o povo desejou um rei, mas Deus o chamou Saul. Mas qual é o problema de Deus que nós encontramos aqui em Deus dizer que se lamenta? Nós temos aqui uma função, lá no texto hebraico, de função reflexiva. Ou seja, a importância aqui que Deus quer dar é de que ele não é um arrependimento, não é um lamento como nós. Ah, eu errei. Não. Nós temos aqui, como disse Matthew Henry, ele vai dizer que a função aqui é metódica, é diferente de nós. Nós nos arrependemos por causa das nossas atitudes falhas, mas o arrependimento aqui é de método. Ou seja, aqui a palavra vai aparecer, presbítero Anderson, no sentido de método e não de sentimento. Porque num contexto, eu pegar num dicionário a palavra geral, pode significar várias coisas, mas eu tenho que analisar o contexto dela, eu tenho que analisar o campo semântico dela, e isso é importante porque aqui vai demonstrar que não é um arrependimento que Deus errou, não. Deus está dizendo aqui que as atitudes do Saul fez com que o que Deus sentia, o que Deus planejou para ele, não poderia ser executado.
1: Perfeito. A palavra aí, querido, me permita dizer,
0: sim,
1: é nihante, a raiz é naham. Essa palavra, ela está associada não a um arrependimento humano, mas a um pesar de coração. Isso está presente pela primeira vez na Bíblia em Gênesis 6 e 6. E ela se repete aqui, se repete em outros lugares. Então, aí não é o arrependimento como o homem se arrepende, né? Que o homem é falho, mas Deus não é. Deus não comete equívocos. Então, a origem da palavra naham é isso. Então, Deus pesou o seu coração por ter escolhido. É isso.
0: É o mesmo texto utilizado lá em Noé, né?
2: Deus se arrepende. Do dilúvio. Meus queridos, agora, só para a gente ir caminhando aqui para esse centro teológico do capítulo 15, que é do confronto entre a oferta e a obediência, né? Entre o sacrifício e a obediência, eu acho que a gente poderia já caminhar para a conclusão do nosso debate falando um pouco sobre isso, porque essa é uma das declarações mais conhecidas do Antigo Testamento, que Samuel vai falar no capítulo 15, verso 22, depois que Saul dá essa justificativa que tinha poupado os animais para oferecer o holocausto. E por trás, nós acreditamos que ali não era a riqueza que ele queria ter acesso, depois que ele é confrontado, e é aí que ele vai justificar o seu erro através da oferta, não é? Do ato religioso. Mas no capítulo 15, verso 22, tem porventura o Senhor tanto prazer em holocaustos e sacrifícios como em que obedeça a palavra do Senhor? Eis que o obedecer é melhor do que o sacrificar. E essa é a expressão que pesa teologicamente na minha visão nesse capítulo de número 15. Eu queria ouvir um pouco sobre, mais uns 5 minutinhos, tanto o Raniel quanto o Toniel, falando sobre essa visão que ele teve: o obedecer é melhor que o sacrificar. Raniel.
1: Queridos, nós temos aí uma expressão usada por Davi, Salmo 51 e versículo 16, que ele havia compreendido esse sentido quando ele pecou com Bate-seba e foi devidamente corrigido pelo profeta Natã. Ele diz: porque não te comprases em sacrifício, senão eu os traria, tu não te deleitas em holocaustos. Aqui o sentido maior é obediência. Deus não está querendo necessariamente animais ou sangue, etc., porque pouco tempo atrás este mesmo Saul disse ao povo de forma precipitada que deveriam fazer um jejum, não deveriam comer, e por conta deste ato precipitado, né, o seu filho Jonatan prova um pouco de mel. Ele já queria que o filho morresse porque ele fez o juramento. De repente, as pessoas desesperadas por fome, eles não fazem nem sacrifício, Anderson, eles matam os animais e comem com sangue. Então ele leva o povo a pecar. Então este apreço que ele aparentemente tem para sacrificar a Deus, na verdade é uma cortina de fumaça para a sua própria glória, para demonstrar a sua riqueza, a sua opulência, aquilo que ele havia conquistado. Então, quando ele fala o teu Deus, vamos sacrificar o teu Deus, mostra a distância que ele tinha da preocupação em realmente obedecer o que Deus tinha mandado. Deus não mandou fazer sacrifício nenhum, não nesta ocasião, porque havia uma ordem de Deus em relação aos amalequitas. Então, ele havia colocado esses elementos, né, de forma oportunista.
2: Eu acho que ele foi tanto, ele quis ir além do que Deus tinha dito.
1: Ele,
2: né,
1: foi muito além. Ele estava governando para o povo e não para Deus. Não era uma teocracia, não é? É uma democracia. Demos é povo, teos é Deus. Então ele não fazia o que Deus mandava, ele fazia o que agradava ao povo. Sempre foi assim, em todas as passagens.
0: Interessante que, se você ler o versículo, diz assim: será que tem mais prazer em holocaustos e sacrifícios do que no obedecer a sua palavra? Pergunta, né? Aí diz: eis que o obedecer é melhor do que o sacrificar, e o ouvir é melhor do que a gordura de carneiros. A palavra obedecer e ouvir aqui, eles têm praticamente o mesmo significado, porque se obedece, se ouve, certo? É como se fosse a mesma raiz a palavra, né? Que é ouvir. A palavra ouvir, ela tem essa ideia de que eu também, à medida que eu escuto, ouço, eu obedeço. Então, o nosso querido profeta aqui está justamente dizendo o quê? Que a falha dele é que, na verdade, ele aparentemente queria fazer, entre aspas, né, sacrifícios, culto, só que internamente ele tinha um problema. Internamente, no seu interior, no seu caráter, ele estava falhando. Deus não recebe culto, irmãos, de alguém simplesmente porque ele quer estar, vamos dizer assim, presencialmente. Culto para Deus não é estar presencialmente. E aqui Deus já está revelando a forma de relacionamento entre ele e o povo. Porque culto para Deus vai muito mais além do que um lugar físico. Apesar de que nós sabemos que no Antigo Testamento tinha toda aquela ideia do culto ser na cidade de Jerusalém, as festas anuais eram justamente com esse propósito de unificar o povo, a nação. Mas só que aqui, Deus está justamente demonstrando que há algo além do culto. Porque não é só ir à festa, não é só ir à igreja, ao templo. É ir, mas com um propósito. É ir para adorar a Deus, presbítero.
1: Lá no Gênesis a gente vê: Deus recebeu Abel e sua oferta. Mas a Caim e a sua oferta não recebeu. Então, antes da oferta, vem o homem.
0: Vem o ser humano.
2: Então, aqui não é uma reprimenda ao culto que supostamente ele queria prestar.
0: Não.
2: Aqui é uma revelação que esse juiz tem de Deus, que a intenção dele não era o culto. Essa cortina de fumaça aqui é revelada, né?
0: Isso.
2: Vem à luz uma outra percepção daquele momento. Então, não é que sacrifício fosse errado,
0: não.
2: Mas se aquela ovelha, aquele carneiro, nem era para estar vivo, não por sacrifício, mas por vingança. por juízo. A morte daqueles animais era de juízo, não era para sacrifício. Então, quando eu consigo mudar a vontade de Deus para tentar encaixar isso para ato religioso, é que eu corro o risco de afrontar a Deus e a sua vontade, achando que não estou pecando.
0: É eu querer fazer a minha vontade, achando, como você falou, que é a vontade de Deus. Sem ter parâmetros, sem ter objetividade, porque nós devemos ter o quê? Um objetivo. Objetivo, parâmetros, olha, eu posso fazer assim por causa disso. Nossa vida é assim. E a partir desse momento, nós observamos justamente o que não aconteceu com Saul. Porque aqui entra justamente a cidade de Gilgal, onde ele queria fazer sacrifício, porque foi lá que houve toda a sua vitória, e Carmelo e Gilgal, né? E ele foi apresentado. Então ele queria relembrar e fazer com que o profeta Samuel viesse exaltar ele diante das pessoas. E o contrário, Deus, na verdade, fez o quê? Usou o profeta para trazer, na verdade, uma mensagem de juízo, porque a partir daquele momento ali da desobediência, ele não ouviu a palavra do Senhor, a partir daquele momento ele estaria justamente sendo excluído da vontade de Deus.
1: E o profeta chama de rebelião e compara a feitiçaria, coisa pesada.
0: Interessante que não é só a feitiçaria, né? Pode continuar lendo mais aí um pouquinho?
1: Tem o porfiar, né? Com iniquidade e idolatria.
0: Tá vendo aí?
1: Isso é pesado.
0: Idolatria, porfiar, adoração a ídolos. Ou seja, a atitude do ser humano, no caso aqui de Saul. Olha que Saul significa aquele homem. Saul era para significar aquele homem que seria um exemplo, né? Porque o propósito de Deus era demonstrar a partir do rei de Israel, a partir da sua própria nação, para ser luz às nações. E estava acontecendo o oposto aqui. A obediência de Deus. A obediência a Deus é mais importante. Ah, irmãos, mas era tão terrível, né? Fazer toda uma execução, vamos chamar assim, né, o termo. Só que isso era comum entre os povos da chamado Oriente Próximo, né? Isso era comum, inclusive eles chamavam de impor proibição. Significa dizer que era comum acontecer isso porque cada um vivia em guerras. Então, não tem nada de alarmante aqui. E temos que ler as Escrituras Sagradas no seu contexto, para a gente não criar uma, vamos dizer assim,
2: uma figura de um Deus sem compaixão.
0: Sem compaixão, não, pelo contrário.
1: E o querido Saul era reincidente, né? Não podemos esquecer disso.
2: De fato, foi o segundo ato em seguida, né?
0: Exato,
2: em um curto período de tempo, que ele vai desobedecer e ir além. Primeiro, ele tenta ser o próprio sacerdote.
0: Isso.
2: Lá atrás, porque Samuel não chega a tempo que ele quer. E aqui, novamente, ele quer oferecer o sacrifício quando não cabia ter sacrifício ali para oferecer, porque Deus tinha aplicado o juízo. Então, toda vez que eu quero fazer algo a mais do que Deus pede e ser mais bondoso do que Deus é, eu corro o risco de ser idólatra.
0: E trazer problema para si,
2: e trazer problema. Meu irmão, agora que a gente começou a esquentar as turbinas para debater esse tema, mas já estamos concluindo aí, o pastor Mário dizia assim, meia obediência é uma completa desobediência.
0: Estamos falando de obediência aqui, né?
2: Ele sempre
0: obedecer
2: fala...
0: Obedecer o horário.
2: Né? Ele obedecer aqui o horário. Presbítero Raniel, muito obrigado pela sua participação. Palavras finais nessa sua rápida aparição aqui e quem sabe frequente para os tempos futuros.
1: Rapaz, na presença de vocês aqui, eu sou só um menino, viu? Mas eu quero mandar aí meu abraço, pastor Mário de Carvalho, pela confiança, também pastor Reinaldo, que tem confiado a nós, homens simples, mas de bom coração, interessados aqui em aprender a palavra de Deus, que sejamos obedientes, muito mais do que grandes feitos ou grandes conquistas, é melhor obedecer do que sacrificar.
2: Presbítero Otoniel, muito obrigado por estar aqui, suas palavras de consideração finais e quem sabe mais momentos teremos aqui também em nome de Jesus.
0: Eu que agradeço, na verdade, por estar aqui, para mim é uma honra, né? Estar aqui diante dos irmãos. Antes ficava ouvindo do outro lado do rádio, né? E hoje nós estamos aqui comunicando, isso é uma bênção. Agradeço também ao nosso querido pastor Martim, pastor Reinaldo e querido Antes também aí, que lembrou de nós, né? Muito obrigado. Está do lado aqui do presbítero Raniel, do Antes aqui, nosso querido. É uma bênção, irmão. Muito obrigado.
2: Irmão Geraldo, muito obrigado. Essa bancada, ela ficou ainda mais valorizada com a presença dos senhores aqui para a glória de Deus. E você, rádio ouvinte, só ganha. Você que está sempre assíduo ao culto divino no rádio. Nós vamos orar agora e já vamos encerrar, porque logo, logo, às 18 horas, temos mais um minuto. O Templo Central começa não mais o culto divino no rádio, mas o culto divino no templo. Eterno Deus, muito obrigado, Senhor. Sim. Pela rica oportunidade de estarmos aqui em congregação, em família, com esses servos de Deus que acrescentaram com profundidade e direcionamento do teu Espírito Santo relevantes comentários a esse estudo que estamos fazendo sobre o livro de Juízes. Abençoa a diretoria desta rádio, do programa, o irmão Geraldo que cooperou, cada um que aqui está envolvido, toma o irmão Mário nas tuas mãos, Senhor. Nos dá uma semana abençoada debaixo do teu sangue e que nós nunca nos esqueçamos que o Senhor sempre nos dá a vitória através do sangue do seu filho Jesus. Que essa semana seja de vitória, de porta aberta e de muita alegria. Essa é a nossa oração em nome de Jesus. Uma boa semana e a paz do Senhor.
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0: Te agradecemos por estarmos aqui nesta noite para cultuar a Ti e agradecer a Ti, Senhor, pelos 37 anos do conjunto Rosa de Saron. Que a Tua bênção continue sobre cada moço, sobre cada moça, abençoando a vida deles, emocional, sentimental, profissional. E enfim, Senhor, que cada um possa manter a sua comunhão contigo, porque Tu estás voltando. Ó Deus, abençoe este culto nesta noite. Que os hinos que forem cantados aqui possam chegar ao trono da Tua glória e possa ser revertido com chuvas de bênção sobre nós. Fala conosco nesta noite. E que as pessoas que estão ao alcance da nossa voz, da nossa imagem, possam ser, Senhor, abençoados por Ti. Aceita o nosso culto, a nossa adoração nesta noite. E te pedimos pelo pastor Paulo Ferreira, pelo Elcio, pelo Lúcio, Senhor, que estão acompanhando ele ali. Visita o teu servo, que tem sido, Senhor, fiel a Ti, dedicado à Tua obra por longos anos. Visita ele com saúde, também o seu irmão, o pastor Moisés Ferreira. Enfim, aqueles que estão enfermos, Senhor, visita e dá-nos nesta noite um culto abençoado por Ti. Mais uma vez te pedimos, em nome de Jesus.
1: Glória a Deus. Convido o nosso irmão Caleb, já está aqui. Glória a Deus. Vamos louvar o nome do Senhor com alegria.
2: Saudamos a amada igreja com a paz do Senhor. Quero convidar a igreja a abrir as suas harpas cristãs no hino 42 e louvemos ao Senhor com alegria.
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Aleluia. Vamos continuar louvando ao Senhor com o hino 156.

Você pode glorificar o nome de Jesus? Glória a Deus. Aleluia. Meus queridos irmãos, nesse momento nós iremos ouvir o conjunto Vitória e conjunto Betel unificados louvando o nome do Senhor Jesus.

Você pode glorificar este Deus maravilhoso. Aleluia, glória a Jesus. Iremos ouvir nesse momento coral Filemon e coral Homens de Fé, unificados, louvando o nome de Jesus.

glória a Jesus. Queridos irmãos, nesse momento nós iremos ouvir o coral infanto-juvenil Sementinha, louvando o nome do Senhor Jesus.

0: Glória a Deus que está com as crianças e está conosco também, não é, irmãos? Queridos, eu quero convidar todos a estarmos de pé. Vamos orar por nossas crianças agora. Após a oração, elas estarão se deslocando ao departamento infantil, onde continuarão adorando a Deus em um culto também direcionado para as nossas crianças. Presbítero Wanderson vai apresentar as nossas crianças ao Senhor em oração, pedindo a bênção de Deus em continuidade sobre suas vidas e sobre a continuação do culto, agora direcionado a elas lá no DEPIM, em nome do Senhor. Após a oração, o presbítero Randerson Leão estará fazendo a leitura do histórico do coral Jovem Rosa de Saron, em nome de Jesus.
1: Saúde a todos com a paz do Senhor. Oremos. Pai querido, nós te louvamos, Senhor, e te agradecemos pelo privilégio de estarmos na tua casa, diante de ti, Pai. Queremos agora, Senhor, neste momento, apresentar todas estas crianças, Senhor Jesus, que estão aqui cantando, também como as demais que estão dentro do templo, Pai, e também dos teus filhos que estão aqui, Senhor, que são os teus servos, e tem as suas crianças, Senhor, e te suplicam pelas tuas bênçãos a cada dia. Queremos te apresentar, Senhor Jesus, e agora o culto infantil, Pai, que elas estarão ali. Ó Deus, abençoa, Senhor Jesus, aquelas pessoas que irão instruí-las, Pai, da sabedoria, da graça, derrama do teu Espírito Santo também, Senhor, ali naquele lugar. Pai, que tudo seja para a glória do teu santo nome. Continua conosco, em nome de Jesus te pedimos e te agradecemos. Amém.
2: Glória a Deus. Coral Jovem Rosa de Saron, saúde a amada igreja com a paz do Senhor. Queridos irmãos, hoje nos reunimos para celebrar a Deus pelo aniversário do Coral Jovem Rosa do Saron, do Templo Central da IEADERN. Este coral, criado em 1989, era inicialmente formado por adolescentes, enquanto o conjunto Boa Semente era composto pelos jovens. E hoje, integrando os jovens e adolescentes da nossa igreja, o Coral Jovem Rosa de Saron tem sido um instrumento poderoso nas mãos de Deus para a edificação da sua igreja. Ao longo desses anos, muitos dedicados maestros estiveram à frente deste coral, conduzindo-o com amor e esmero. Entre eles, destacamos a irmã Edite, irmão Queginaldo, irmã Milka, irmão Flávio, irmã Vanusa, irmão Eudes e Jefferson. O irmão Samuel, em saudosa memória, assumiu a liderança do Coral Jovem Rosa de Saron no final do ano de 2003, permanecendo por 12 anos na missão que Deus lhe confiou. Durante seu período à frente, ele introduziu o naipe dos baixos, pois até então o coral era composto apenas por sopranos, contraltos e tenores. Em 1 Coríntios 14:26 lemos: que faremos, pois, irmãos, quando vos ajuntais, cada um de vós tenha um salmo, tem doutrina, tem revelação, tem língua, tem interpretação, faça-se tudo para edificação. Em 16 de maio de 2015, o irmão Wanderson, presbítero Wanderson, assumiu a regência do Coral Jovem Rosa de Saron. Ele integrou temporariamente o grupo Elcai, grupo no qual também era regente e é regente, para contribuir no desenvolvimento dos novos membros do coral. Como está escrito em Colossenses 3:16, a palavra de Cristo habite em vós abundantemente em toda sabedoria, ensinando-vos e admoestando-vos uns para com os outros, com salmos, hinos e cânticos espirituais, cantando ao Senhor com graça em vosso coração. Em outubro de 2022, a irmã Caterine foi comissionada a liderar este trabalho sob a direção do Espírito Santo. Ela vem conduzindo o Coral Jovem Rosa de Saron com auxílio dos irmãos Franciel e Moisés, com zelo e dedicação. Unidos em um só propósito, que é o de exaltar e engrandecer o nome do Senhor Jesus. No Salmo 133, o salmista nos diz assim: como é bom e agradável quando os irmãos convivem em união. Agradecemos a Deus por cada um desses líderes e componentes que com seu talento e compromisso ajudaram a moldar e fortalecer este coral ao longo desses 37 anos de existência. Que o Senhor continue abençoando o coral Jovem Rosa de Saron e que possamos sempre louvar ao Senhor.

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0: Glória a Deus, aleluia! Verdadeiramente, Ele tomou sobre si as nossas enfermidades e as nossas dores levou sobre si. No Calvário, Jesus não estava apenas sofrendo uma execução romana, Ele estava cumprindo a missão redentora determinada por Deus. Calvário.
1: Aleluia. Aleluia.

Glória a Deus, aleluia. Ele cumprirá. Deus não é homem para que minta, nem filho do homem para que se arrependa. Porventura diria ele, não o faria, ou falaria e não confirmaria? Jesus nunca falhou, Jesus cumprirá. Glória a Deus.

0: Você pode glorificar o nome do Senhor para sempre, ó Deus, a tua palavra permanecerá. Glória a Jesus por esse lindo louvor. Meus irmãos, nesse momento nós ouviremos a palavra da maestra Caterine. Ela vai trazer seus agradecimentos, sua palavra nesse momento.
1: Saúdos, irmãos, com a paz do Senhor. Nesta noite de alegria, queremos agradecer ao Senhor por tudo que Ele tem feito nas nossas vidas, porque Ele tem sido fiel e tem cuidado de cada um de nós, não é verdade? Quero também agradecer a liderança da igreja, pastor Martim, pastor Imal, pastor Reinaldo, por todo apoio, todo cuidado para conosco. Quero agradecer também a liderança do Dejade por estar sempre junto conosco e nos apoiado. Agradecer também ao pastor Daniel, a toda a orquestra, por todo o esforço, por ter nos dado as mãos e nos ajudado. Também ao irmão Enéas e à irmã Andre, que também tem nos ajudado na confecção dos arranjos. O maestro João também, que não está aqui, e as famílias, né? Quero agradecer ao meu esposo, aos meus filhos, à minha mãe, ao meu pai, e agradecer também ao coral Jovem Rosa de Sarão, ao irmão Ciel, ao irmão Moisés, as famílias, os chefes de naipes, né? Porque a gente está vendo aqui, mas todos eles trabalham, todos eles têm um cuidado especial. Ninguém faz nada sozinho, né? Nós somos formiguinhas, né? E trabalhamos juntos, de mãozinhas dadas, um ajudando o outro. E eu fico muito feliz de ver isso, né? A secretaria, né? Todos os irmãos, Deus recompense a cada um de vocês, né? Em nome de vocês todos, de todos nós, né? Nós agradecemos também.

0: aos visitantes que estão aqui, que nós convidamos, e com, de forma honrosa, e estamos muito gratos por vocês terem vindo. Deus abençoe a cada um, recompense, e que o nome do Senhor seja glorificado por tudo. Se eu esqueci alguém, me perdoe, mas receba a nossa gratidão. Amém.
1: Graças a Deus. Quero convidar o nosso irmão auxiliar Kleber. Ele vai, nesse momento, estar apresentando os nossos visitantes, os nossos irmãos, nossos amigos, os ex-componentes, enfim, aqueles que estão nos dando a honra de estar conosco nesta noite, nesse culto de adoração e celebração a Deus pelo 37º aniversário do Coral Jovem Rosa de Sarão. Bom, Kleber.
2: Cumprimento a igreja com a paz do Senhor. Gostaria de iniciar pelo irmão Josué, pai do jovem Josué do Rosa de Sarão. Ele é dali da Assembleia de Deus em Recife. Juntamente com ele está a sua irmã, sua esposa, irmã Vânia e Roger. A igreja pode recebê-los, amados irmãos. Diga amém. E agora você que, em sendo da Assembleia de Deus, de uma de nossas congregações da capital ou do interior do estado, tem alguém entre nós da Assembleia de Deus da capital ou do interior do estado? Tem alguns irmãos ali atrás. Você que professa a fé evangélica, mas é de outra denominação, batista, presbiteriana, universal, tem alguém entre nós? Alguns irmãos aqui também. E por fim, não menos importante, você que não professa a fé evangélica, mas sentiu o desejo de estar aqui cultuando a Deus conosco, tem alguém entre nós que não é evangélico? Com a autorização do nosso pastor, eu gostaria que todos aqueles que fossem apresentados ficassem de pé para que a igreja possa recebê-lo com alegria. E se for verdade, digam após mim: queridos irmãos, sejam bem-vindos em nome de Jesus. Amém.
1: Graças a Deus, estamos felizes por sua presença aqui conosco nesta noite. Meus irmãos, ainda uma carta de recomendação em trânsito, vindo ali do Belém do Pará. Nós queremos com alegria apresentar o pastor Rivaldo Benedito da Silva Lobo e Cerqueira. Ele está devidamente recomendado pelo pastor João Alves da Silva Filho, pastor presidente daquela convenção. Onde está o nosso querido pastor? Ele aqui, Rivaldo. A igreja quer recebê-lo bem-vindo. Vamos dizer para ele: seja bem-vindo em o nome de Jesus. Agora, queridos, eu quero convidar a todos a estarmos de pé e com alegria vamos receber o nosso pastor presidente, pastor Martim Alves, presidente da nossa IADERN e também da nossa SEMADERN. A partir de agora, a direção do trabalho está com o nosso pastor presidente.
3: Glória a Deus. Queridos irmãos, meus amigos, aqueles que nos ouvem pela Rádio Nordeste Evangélica, que nos assistem pela transmissão online, quero com alegria saudá-los com a paz do Senhor Jesus. Estamos felizes neste culto de adoração ao Senhor, de pregação da palavra de Deus e também de muita gratidão a Deus pelos 37 anos do nosso coral jovem Rosa de Sarão. Glória a Jesus. São jovens dedicados ao louvor ao Senhor nosso Deus. Eles estão cantando aqui na terra, mas vão cantar no céu também. Glória a Deus. Sem dizer nem amém. Glórias a Deus. Felizes aqueles que servem a Jesus aqui e hão de servir na glória celestial. Glória a Jesus. Louva a Deus por este lindo coral, 37 anos que serve ao Senhor. Vários maestros já passaram por aqui e a obra de Deus é dinâmica. Louvado seja Deus. Glória a Jesus. Meus irmãos, vamos ler a palavra de Deus. Evangelho segundo escreveu Lucas, capítulo 1. Nós vamos ler os versículos do 46 até o 49. Ou 50, para a gente concluir. É parte do cântico de Maria, Mãe de Jesus, com alegria ela louvou ao Deus dos céus. Lucas, capítulo 1, versículo 46 até o 50. Glória a Deus. Quem já contou, diga graças a Deus. Mas se tiver alguém ao seu lado que não está de posse da Bíblia, porque essa pessoa não é evangélica ou então está desviado, ofereça a sua Bíblia para que ela possa acompanhar essa leitura, tá certo? É muito importante isso, porque a Bíblia Sagrada é Deus falando para nós. Glória a Jesus. Aleluia. Quando você quiser ouvir Deus falar para você, não tem que sair em busca de profetas, de profetisas, nem nada. Abre este livro. É Deus falando para nós. Glória a Deus. Então vamos ler. Disse então Maria: a minha alma engrandece ao Senhor, e o meu espírito se alegra em Deus meu Salvador, porque atentou na baixeza da sua serva. Pois eis que desde agora todas as gerações me chamarão bem-aventurada, porque me fez grandes coisas o Todo-Poderoso, e santo é o seu nome, e a sua misericórdia é de geração em geração sobre os que o temem. E todos dizem amém. Amém. Glória a Jesus. Glória a Deus. Aleluia. O cântico, o louvor desta serva de Deus. Glória a Jesus. Queridos, em pé nós vamos orar ao nosso Pai Celestial. Vamos orar uns pelos outros. Nossos diáconos já devem se postar aqui com as salvas. Glória a Deus. Vamos orar pelos que estão viajando, pelos que estão doentes, atribulados. E vamos orar pelas famílias, que Deus tenha misericórdia. Aquele pedido de oração foi feito aqui pela manhã, daquela adolescente, não sabemos seu nome, mas 14 anos, está num estado de depressão profunda e precisamos orar por ela. Orar, irmãos. Glória a Deus. Vamos. Ah, tá certo. Glória a Deus. Vamos orar, meus irmãos, pelas nossas autoridades, nossos governantes, pelo nosso Brasil, enfim, que Deus chegue com providências neste país. Glória a Jesus. Oremos também por Israel, um povo com quem Deus tem uma aliança feita no patriarca Abraão. Glória a Jesus. Meus irmãos, antes desta oração, e a nossa linda OFEG estará louvando ao Deus dos céus e os nossos diáconos servindo, eu quero apresentar Amanda e Ana Carla. Elas foram convidadas, estão aqui entre nós. Onde estão? Levante assim a mão. Ah, estão ali, muito bem, que bom. Vocês querem saudá-las com alegria? Digam comigo: sejam bem-vindas, em nome de Jesus. Deus abençoe, vocês são bem-vindos aqui. E quem mais aqui dos familiares, dos componentes do Coral Rosa de Saron? Mais alguém aqui? Ah, muito bem, que bom que vocês estão aqui convidados. Vamos dar uma saudação bem expressiva para os nossos convidados, familiares. Vamos dizer assim, alto e bom som: queridos irmãos, sejam bem-vindos, em nome de Jesus. Amém. Deus abençoe a todos vocês. São todos bem-vindos. Glória a Deus. Tem uma lista de oração também aqui, e essas pessoas estão acompanhando o culto pela Rádio Nordeste, né, pastor Judão?
4: Sim, senhor.
3: Ou pela transmissão online. Auxiliadora Mariquinha, Célia Maciel, Adna Avani, Nicélia e Jeová, Adna e Elias, Vilma e Luiz, pois nós congregam aqui conosco na central. Neide e Eduardo, Porto Rico. Nossa irmã Fran, precisa das nossas orações. Maria Luiz? Valdirene. Pronto. Essas pessoas aqui, pastor Judon as conhece, sempre visita, está presente, e elas precisam muito das nossas orações. Meus irmãos, nosso Deus é um Deus presente em toda a sua criação. A gente ora e Deus responde dos altos céus. Glórias a Jesus. Pedro estava lá na prisão, a igreja estava orando por ele. Deus mandou um anjo e soltou Pedro da prisão. Glórias a Deus. Deus ouve a nossa oração. Quem mais precisa de oração? Então nós vamos orar ao nosso Pai Celestial. Vamos convidar os nossos companheiros para fazer esta oração. Após a oração, nós ouviremos nossa linda ofeg. E os nossos diáconos estarão servindo a igreja, recolhendo as contribuições, dízimos e ofertas que trouxemos para oferecer ao Senhor nosso Deus. Pastor Lemuel vai fazer esta oração em nome de Jesus. Segura até esse pedido de oração aqui também. Glórias a Deus.
4: Meus queridos, a paz do Senhor.
3: A paz do Senhor.
4: Mais uma vez eu peço pelo pastor Paulo Ferreira. Ele passou mal hoje, pastor, e está na Unimed fazendo uma bateria de exames. Vamos orar por ele.
3: Vamos.
4: E Deus é poderoso para curar.
3: É verdade.
4: Eu vejo que a medicina hoje está enquadrando muitos comportamentos como doença. E eu estava conversando com minha esposa que uma delas eu tinha, meu pai consertou com palmatória. Foi umas cintadas boas. Mas o primeiro dinheiro que eu ganhei na minha vida, aluguei uma casa em Recife e disse, eles moravam na Paraíba, trouxe toda a minha família para Paraíba. Eu fico olhando assim, enquadrar o meu neto agora, que eu não aceito. Não é porque ele é isso. Tem esse negócio aí que a gente tem que prestar atenção. Certas doenças que não haviam no passado, está acontecendo no presente. E aí vai atordoando a mente dos nossos jovens. E, desculpe aí o comentário, eu estou sempre dizendo alguma bobagem. Pai. Ô Pai.
3: Aleluia, Senhor Deus.
4: Deus.
3: Pai de bondade.
4: Tu que conheces os nossos sentimentos.
3: Meu Deus.
4: Nosso coração. Pai, tu que conheces, Senhor, o nosso andar, o nosso caminhar.
3: Aleluia, Senhor.
4: Não somos merecedores das tuas bênçãos. Das tuas bondades, Senhor. Ó Pai,
3: glória a Deus.
4: Queremos te pedir por aqueles que estão aflitos. Por aqueles que estão nos hospitais, pastor Paulo Ferreira e outros mais, que tu possa alcançá-los com a tua bondade, com o teu amor, assim como tu nos alcançaste ali no Promater, desenganado pelos médicos. E eu estou aqui para dizer que tu és o Deus dos impossíveis. Queremos te pedir, Senhor, por setas malignas que tentam atingir determinadas pessoas, trazendo depressão, trazendo certos comportamentos qualificados pela medicina, mas que tu, ó Deus, conhece todas as coisas.
3: Senhor,
4: Deus
3: atende a nossa oração.
4: Esta noite,
3: aleluia,
4: queremos te pedir pelos enfermos. Em nome de Jesus. Em nome de Jesus. Manifesta-te na vida,
3: aleluia,
4: dos enfermos como Jeová Rafá, o Senhor que sara. Nós te pedimos e cremos no milagre, Senhor. Em nome de Jesus. Amém.
3: Amém. Pode tomar assento. Glórias a Deus. Aleluia. Vamos contribuir com alegria para a obra do Senhor Jesus. Glória a Deus.

Glória a Deus. Segundo momento, recital de louvor e adoração ao Senhor Jesus. Coral Jovem Rosa de Saron, com o tema Ele é Jesus. O salmista declara: uma coisa disse Deus, duas vezes a ouvi, que o poder pertence a Deus. Revela o teu poder esta noite, Jesus, sobre as nossas vidas.

aleluia! Jesus Cristo vive em mim. Já estou crucificado com Cristo e vivo não mais eu, mas Cristo vive em mim. E a vida que agora vivo na carne, vivo-a na fé do Filho de Deus, o qual me amou e se entregou a si mesmo por mim. Espírito de Deus, vem nos encher, faz os vasos transbordar.

Glória a Deus. A paz do Senhor. Queridos, estamos alegres, estamos felizes, pois temos ouvido a voz do Senhor neste lugar. Queremos agradecer a Deus por tão rica oportunidade de poder estar aqui, junto com a nossa igreja, nossa congregação aqui, desta feita, podendo de alguma maneira cooperar na obra do Senhor. Agradeço ao meu pastor Martim, nosso pastor presidente, nosso pastor Reinaldo. Agradeço à irmã Caterine. Antes, que Deus em Cristo continue abençoando. Quero, antes de começar, entregar para vocês regentes e para vocês componentes o versículo que se encontra em Apocalipse, capítulo 3, versículo 8, que diz: eis que diante de vocês o Senhor pôs uma porta aberta e ninguém poderá fechar. Amém? Continuem assim. Vocês estão muito bem trajados, muito elegantes, muito bonitos. Eu tentei vir com a cor parecida em homenagem a vocês. Queridos, quem está feliz? Oh, glória a Deus, não é? Que só dá Jesus, do início ao fim. O nosso tema diz: Ele é Jesus. E alguém não entende, porque na vida do crente é só Jesus. O nosso querido pastor fez uma leitura no Evangelho segundo escreveu São Lucas, o capítulo 1, versículo 46, alguns versículos falando sobre o cântico de Maria, onde ela exulta e enaltece o nome do Deus vivo, quando soube que seria a mãe de Jesus. Quem ele é? Ele é Jesus. E nós queremos nessa noite falar para vocês acerca de Jesus. Queridos, falar de Jesus é falar do homem que mudou a história em antes de Cristo e depois de Cristo. Falar de sua vida, de sua morte, de sua ressurreição é falar de eventos significantes para todos aqueles que ouvem falar de Jesus. Primeiro ponto, queremos elencar nessa noite que Jesus não foi um mártir, Jesus não foi um reacionário, Jesus não foi um revolucionário e muito menos um visionário. Mas se nós olhássemos para a Bíblia e perguntássemos a Isaías quem ele é, Isaías diria: ele é o maravilhoso, conselheiro, Deus forte, Pai da eternidade, Príncipe da paz. Se eu dissesse João Batista quem ele é, ele diria: ele é o Cordeiro de Deus que tira o pecado do mundo. Mas se eu perguntasse Pedro quem ele diria: é o Cristo, o Filho do Deus vivo. Se eu dissesse Paulo quem ele é, aí ele diria: ele é a imagem do Deus invisível, o primogênito de toda a criação. Ele é antes de todas as coisas e todas as coisas subsistem por ele. Ele é a cabeça do corpo da igreja. Ele é o princípio e o primogênito dentre os mortos, para que em tudo tenha preeminência. Se eu perguntasse João Evangelista quem ele é, ele diria: ah, ele é a fiel testemunha, o primogênito dos mortos e o príncipe dos reis da terra. E se

você olhasse para mim e dissesse: irmã Carla, quem ele é para você? Eu diria: ele é aquele que me amou e com o seu sangue me lavou e me livrou dos pecados que outrora me manchava. E para nós, igreja, quem ele é? Aí você diria: ele é o noivo, ele é o noivo, ele é o noivo que voltará para levar a sua igreja. Aleluia! Ele está voltando, você crê nisso? Ele está voltando, você crê nisso? Aleluia! Por que é tão importante? Porque na vida do crente é só Jesus. É Jesus de manhã, é Jesus de tarde, é Jesus de noite, é Jesus de madrugada. Eu não entendo esse povo. Só dá Jesus, não tem espaço para mais ninguém. Não, meu amor, não tem. Sabe por quê? A Bíblia nos declara que lá no Éden, Satanás fez cair o homem e a mulher. Eles desobedeceram a Deus. E agora, por causa da desobediência, eles ouviram a voz da serpente. E a Bíblia nos diz que essa atitude fez com que o pecado passasse a toda a raça humana. Romanos 3:23 está escrito: pois todos pecaram e destituídos estão da glória de Deus. Romanos 3:23 está escrito: porque o salário do pecado é a morte, mas o dom gratuito de Deus é a vida eterna. Em quem? Em Cristo Jesus, nosso Senhor. Por causa da desobediência, agora havia uma cédula contrária a nós nas ordenanças de Deus. E uma das graves consequências que herdamos por causa do pecado chama-se condenação eterna. O homem sem Deus está condenado a viver a eternidade separado de Deus, neste lugar destinado para aqueles que fizeram sua decisão de viver uma vida sem Deus. E o que é que isso lhe causará? Tormento eterno. Isso é pior do que a pior doença que você poderia imaginar. Isso é pior do que qualquer coisa terrível aqui na terra que você possa pensar, uma eternidade sem Deus. Mas a Bíblia nos diz em João 3:16: porque Deus amou o mundo de uma tal maneira que deu o seu filho unigênito. Quem é o filho? Jesus. Deu o seu filho unigênito para que todo aquele que nele crê não pereça, mas tenha. Apocalipse capítulo 13, versículo 8 nos diz que havia um cordeiro que foi morto antes da fundação do mundo. Quem era esse cordeiro? Jesus de Nazaré. 1 Pedro capítulo 1, versículo 18 ao 20 fala-nos: pois vocês sabem que não foi por meio de coisas perecíveis, como prata ou ouro, que vocês foram redimidos da sua maneira vazia de viver, transmitida por seus antepassados, mas pelo precioso sangue de quem? De Cristo, como de um cordeiro sem mancha e sem defeito, conhecido antes da criação do mundo e revelado nesses últimos tempos em favor de vocês. Deu para entender porque só dá Jesus? É só Jesus. Antes de Deus dizer lá em Gênesis: haja luz, ele estava dizendo: haja salvação para a humanidade perdida. Quem ele é? Jesus é a ponte que liga o homem a Deus, que liga a criatura ao Criador. Quem ele é? Jesus é a esperança para o perdido. Quem ele é? É a cura das feridas. Quem ele é? É o perdão para os nossos pecados. Quem ele é? Jesus fez por nós aquilo que ninguém poderia fazer. Jesus veio à terra, tomou forma humana, cumpriu o propósito do Pai, foi até a cruz. Por quê? Porque me ama e porque te ama. Mais uma resposta: por que na boca do crente só dá Jesus? Porque ele fez por nós aquilo que ninguém poderia fazer. Tem como você adorar Jesus nessa noite? Aleluia! Aleluia! Aleluia! Jesus, Jesus, Jesus, ele é Jesus. Glória a Deus. Ainda falando sobre o meu lindo Jesus, a sua conceição ou a sua concepção foi de maneira sobrenatural. E agora a Bíblia declara que Maria, quando teve o menino Jesus, havia uma estrela no céu, lá em cima, olha só, de onde, pastor Lemuel, o menino Jesus estava, sem pompa, sem grandeza, sem muita coisa, mas tinha uma estrela que dizia: aqui está
Jesus, o Salvador. Queridos, Jesus agora vai crescendo em graça e conhecimento, e o alvo de Jesus sempre foram as vidas. Em seu ministério, Jesus curou enfermos, ressuscitou mortos, trouxe liberdade aos cativos oprimidos pelo diabo, multiplicou comida e muitas outras coisas que poderíamos elencar, sempre deixando claro qual era o seu propósito. Mas a Bíblia diz que após a última Santa Ceia, momento de comunhão e de revelação, eles saíram e foram até o Getsêmane. E agora Jesus começa a sentir a agonia, a dor, o peso sobre ele, o peso dos nossos pecados. Ele ora, os discípulos estão adormecidos, a hora é chegada. Agora vem o traidor e começa o caos. Jesus é preso, espancado, torturado, e agora vem a crucificação. E agora, quando Jesus entrega o seu espírito, algumas coisas estão acontecendo naquele momento. E agora eu queria fazer uma pergunta a vocês. Me permita conversar com vocês. Vocês conhecem ou sabem qual dos homens que na história da humanidade, ao morrer, aconteceu algo extraordinário ligado à sua morte? A resposta eu já tenho. Você vai dizer, não, minha irmã Carla. Por influente que seja, o dia da morte desse alguém foi comum como acontece com todos os outros. Quer rico, quer pobre. Nada demais. Mas a Bíblia diz que com o meu Cristo foi diferente. Quando ele morreu, o véu do templo se rasgou de alto a baixo e tremeu a terra e fenderam-se as pedras e abriram-se os sepulcros, e o centurião teve medo e declarou diante dos acontecimentos que se seguiram: verdadeiramente este era o Filho de Deus. Homem nenhum em sua história tem tal relato, mas o do meu Jesus declara que a natureza sentiu, a natureza gemeu, ela proclamou: esse é o meu Criador. Aleluia. Aleluia. Aleluia. Mas deixa eu voltar um pouco e te lembrar de algo. Quando ainda na cruz, Jesus vai dar o brado dizendo que está consumado. Você lembra que eu citei que havia uma cédula contra nós nas suas ordenanças? Amados, nós não passávamos de condenados. Essa era a sentença para nós. Não passávamos de condenados. A cédula estava lá apontada: Carla Luciana, condenada. Mas neste momento em que o meu Cristo está na cruz, quando ele vai dar o brado, tetelestai, que quer dizer livres, sentença paga, paguei com minha vida, com meu sangue. Ele pega a cédula que era contra nós, crava na cruz, e todo aquele que confessa Jesus como único e suficiente Salvador, que crê no seu sacrifício na cruz, agora poderá dizer o que está escrito em Romanos capítulo 8: portanto, agora nenhuma condenação há para os que estão em Cristo, em Cristo, em Cristo, em Cristo Jesus. Aleluia. Aleluia. Aleluia, deixa eu abrir uma aspa rapidinho aqui, já eu volto. Eu não sei como é que você entrou nesta noite, eu não sei como vocês entraram nesta noite, eu não sei o que você está precisando, eu não sei o que você está pedindo. Talvez a porta esteja fechada, talvez a angústia esteja aí
tentando te dominar, mas receba esta palavra: o teu Jesus é maior que esta dor, o teu Jesus é maior do que este problema, o teu Jesus é poderoso para resolver essa situação que você está vivenciando. Logo, não olhe para este problema, mas olhe para Jesus, olhe para Jesus, olhe para Jesus nessa noite. Fecho a aspa. Agora Jesus morreu. E agora eu entrego o microfone, acabou a pregação? Não terminei não, vou terminar agora. Jesus morreu. Como estavam os discípulos? Tristes, abatidos, amargurados. Nunca conheceram um homem como ele. Nunca viram os milagres que viram por intermédio de Jesus. Mas agora ele morreu. O que fazer? A dor, Franciel. A dor, Catarina. A dor, Moisés. A dor, Coral. A dor, Rosa. A dor, Orquestra. A dor, os dois conjuntos aqui juntos, Betel e as Vitoriosas. Olha, a dor era grande. Tem mais jeito, não. Ele morreu. O que será de nós? Quem sou eu para julgá-los? Aquele homem, irmã Rose, tão especial, que com sua fala entalhava os corações humanos, que mexeu com os religiosos, fariseus, hipócritas da época, que deu a mão ao necessitado, que toca o leproso, que cura, que sara, que liberta o gadareno, que diz ao mar: aquieta-te, e o mar se acalma. Não tem outro como ele, somente ele. Mas agora ele está morto. Eles esqueceram. Jesus houvera falado da sua missão, da sua obra. Será que eles esqueceram de contar os dias? A dor talvez não tenha permitido, a angústia, o medo do império vigente na época. Estamos acabrunhados. E agora, o que será de nós? Oh, eles não lembraram. A pregação não acaba no túmulo. É verdade, Jesus morreu. E você sabe o que é que difere o cristianismo das demais religiões? É que os precursores das religiões ou das outras religiões nasceram, cresceram, colocaram suas ideias, morreram e permanecem mortos. Por que que o cristianismo é diferente? O meu Jesus nasceu, cresceu, pregou, anunciou o reino de Deus, foi até a cruz, morreu. Mas ao terceiro dia, ele ressuscitou. É o único. Ele está vivo, vivo. Vivo, vivo, vivo. Jesus está vivo. Vivo está. Escute, escute. Por que é tão importante a ressurreição de Cristo? Lá em 1 Coríntios capítulo 15, versículo 14, está escrito: e se Cristo não ressuscitou, logo é vã a nossa pregação, e também é vã a vossa fé. A primeira carta aos Coríntios foi escrita pelo apóstolo Paulo por volta do ano 55, enquanto ele estava em Éfeso. A cidade de Corinto era um grande centro comercial, como vocês sabem, cultural da Grécia, marcada pela diversidade religiosa e pela imoralidade decadente. Muitos dos convertidos vieram de contextos pagãos e filosóficos. Alguns não acreditavam na ressurreição física dos mortos por influência da filosofia grega. E estava acontecendo este problema. E o capítulo 15 é o ponto culminante da carta, onde Paulo
Paulo responde a uma dúvida doutrinária essencial. E quando eles diziam, haverá a ressurreição dos mortos, o conflito era grande. Então o apóstolo Paulo argumenta que toda fé cristã depende da ressurreição de Cristo. Se ele não ressuscitou, o cristianismo desmorona. Não há perdão, não há esperança e não há vida eterna. E Paulo afirma que sem a ressurreição, a fé cristã poderia não ter sentido algum. Jesus ressuscitou, comprovado. Muitos viram, Pedro viu, muitos viram a prova cabal de que o meu mestre ressuscitou. Aleluia. E agora estavam aflitos, preocupados, e agora o que será? Aí a Bíblia nos declara, já estou concluindo aqui, que as mulheres foram ao sepulcro madrugada, e quando chegam lá, observam que alguma coisa estava acontecendo, mas a pedra está removida. O que está havendo? E quando elas vão chegando, havia o costume naquela época de passar perfumes, não é, no corpo do defunto. Mas quando chegam, o que está havendo? O que é que está acontecendo? Por que estás aqui? Vocês estão procurando o vivo dentre os mortos? Jesus não está mais aqui, ele ressuscitou. Aleluia. Jesus está vivo, vivo, vivo para todo o sempre. Eu acredito que agora você pode compreender porque que na boca do crente só dá Jesus, porque ele fez por nós aquilo que ninguém poderia fazer. A salvação não é comprada pelo dinheiro, pela boa fama ou por aquilo que você acha que pode comprar a Deus. A salvação é dada por meio do sacrifício de Jesus Cristo de Nazaré, lá na cruz do Calvário. Aqui o teu dinheiro não funciona, e nesta noite Jesus está tratando com o seu coração, dizendo: venha, venha, deixa Jesus transformar a tua vida, deixa Jesus fazer morada em você. Eu sei que alguém pode nessa noite dizer assim: queria tanto ver um milagre, e associa o milagre a uma cura divina, a cura de um câncer, ao cego enxergar. Mas eu quero te dizer uma coisa: isso é milagre, mas o maior milagre é o que eu estou contemplando nessa noite. Homens e mulheres que foram salvos pela pessoa bendita de Jesus, homens e mulheres que viviam uma vida, meu Deus, terrível, distante de Deus. Muitos poderiam viver no álcool, outros poderiam viver nas drogas, outros poderiam viver numa vida dissoluta, mas a verdade é que alguém falou desse Jesus para você. Você aceitou a Jesus, e a partir desse momento que você aceitou a Jesus, a sua vida nunca mais foi a mesma. Hoje você pode dizer: eu bebi, hoje não bebo mais, eu praticava mentira, hoje não pratico mais. Alguém poderia dizer: eu era triste e vazio, mas depois de Jesus eu estou cheio, cheio, cheio, cheio, cheio de alegria, cheio de paz, cheio de gozo, cheio de amor, cheio de vida. Quem tem Jesus tem tudo. Quem tem, não chore porque a porta está fechada. Não sofra porque se algo ainda não aconteceu, Jesus hoje faz você lembrar do que ele fez por você naquela cruz. Não chore, uma hora a porta se abre, uma hora o emprego chega, uma hora a cura divina acontece. Mas enquanto não chegou, levante a sua mão, adore a Jesus, porque seu nome está escrito no livro da vida. Se você morrer hoje, você sabe para onde vai. O céu nos aguarda. O céu nos espera. Você é mais rico do que você imagina, criatura.

para sua alma, tem consolo para sua vida. E nós queremos nesta noite falar para aqueles que ainda não confessam a Jesus como único e suficiente Salvador. Jesus está te chamando nessa noite. Ele está te dizendo: venha como você está. Aí você vai dizer assim: não sei, será que é bom? Aí eu faço como Felipe, quando olhou para Natanael e disse: encontramos aquele que Moisés escreveu, que a lei fala. Encontramos Jesus o Nazareno, filho de José. Aí Natanael olha e diz assim: poderia vir alguma coisa boa de Nazaré? Um estudioso, pastor Martinho das Escrituras, alguém que sabia. 400 anos já se iam. Malaquias parou. E agora estamos esperando aquele que vai nos livrar desse jugo. Você está dizendo que encontrou o Messias?

Ele olha pra ele e faz assim: Natanael, vem e vê. Venha. Aí ele pega Natanael e vamos lá. Aí quando vai se aproximando, deixa eu dizer uma coisa a você, pra eu terminar. Evangelize, fale do amor de Deus, traga e deixa o resto com Jesus. Quer ver um negócio? Pra eu fechar, ó. Aí ele vem e vê. Aí Natanael, cético: eu quero ver quem é esse Nazareno. Eu quero ver quem é esse homem de Nazaré. Quando se aproxima, aí lá vem o meu Jesus. Ele é. Aí ele vai e diz assim, ó: eis aí um verdadeiro israelita, em quem não adolo. Ei, quem não adolo aqui não é só que não mente não, viu? É aquele que é sincero diante de Deus. Aquele que é sincero, aquele homem que busca em sinceridade conhecer a Deus, ele realmente está esperando o Messias em obediência. Aí Jesus fala assim: eis aí o verdadeiro israelita, em quem não adoro. Aí Natanaelzinho faz assim, ó: de onde me conheces? Ele diz: como o Senhor sabe quem sou eu? Aí já começa. Aí Jesus diz assim, ó: quando Felipe foi te chamar, eu te vi debaixo da figueira. Pastor Martim, me permita, e amados pastores, eu fiquei imaginando o que acontecia debaixo daquela figueira. Óbvio que falta-nos o tempo para explicar o que é a figueira para o israelita. Sabe? Aí eu fiquei pensando assim: o que é que Natanael estava fazendo debaixo daquela figueira? Porque aquele homem cético vai até o Cristo. Ele pode ver uma coisa boa de Nazaré. Quando Jesus fala quem ele é, ele reconhece: peraí, de onde me conhece? Aí Jesus vai e diz assim: eu te vi. Aí eu penso: será que a família dele sabia que ele estava debaixo da figueira? O que é que Natanael fazia debaixo da figueira? Será que ele estava orando? Será que ele estava dizendo assim, ó: oh Deus, eu espero a redenção, eu espero o Messias, eu espero aquele que Moisés escreveu, que os profetas, quem sabe ele estava orando. Aí quando ele se aproxima, Jesus diz: eu te vi. Ele de um cético cruel agora passa a ser um crente fervoroso e adorador. Ele faz: vejo que és o mestre, vejo que tu és Rabi, vejo que tu és o Senhor, vejo que és o rei. Nesta noite receba esta palavra: Jesus te conhece. Eu não sei qual é a figueira que você se encontra aí, eu não sei o que está acontecendo com você, meu querido, minha querida, mas Jesus está dizendo: eu te vejo quando ninguém te vê, eu te olho quando ninguém te

0: Amén.
1: Glória a Deus, aleluia, Jesus, aleluia, glórias a Deus, é o centro, e tudo o que foi feito por Ele, glórias a Deus, aleluia, é Jesus, glórias a Deus. 1976, eu conheci um cidadão, ele era sanfoneiro, e tocava muito forró. Ele chegou 2 horas da manhã em casa, já cansado, muito exausto, deitou-se, e em seguida, não foi um pesadelo, foi algo assim muito real para ele. Ele descia numa escuridade enorme, e à medida que ele ia descendo, seu espírito se agitava. De repente ele ouviu uns gritos, uns clamores, e ele sabia que estava se aproximando do inferno. E ele disse: Jesus, se tu não me deixares ir para o inferno e eu voltar, eu vou te aceitar como meu salvador pessoal. Ele disse que de repente uma mão poderosa, o baixo dele, glórias a Deus, o levantou, glória a Jesus. E ele disse: pastor, de repente eu senti que estava na minha cama acordado. Aquilo não foi sonho, não foi pesadelo, foi uma realidade, e por esta razão é que eu vim entregar minha vida para Jesus. Louvado seja Deus. Ele é Jesus, o Senhor de todas as coisas. Todas as coisas foram feitas por Ele, e sem Ele nada do que foi feito se fez. É o que está escrito na palavra de Deus. Convido a todos para ficarem em pé neste momento. Glórias a Deus. Está vindo uma vida aqui para Jesus, irmão. Glórias a Deus. Aleluia. Glórias a Deus. Pode vir aqui mais à frente com ela. Louvado seja Deus. Aleluia. Glórias a Jesus. Eu quero convidar minha filha Caterine, Ciel, Moisés. Venham aqui à frente agora. Nós vamos fazer uma oração especial por vocês. Aleluia. Vocês estão aí regendo este lindo coral. Aleluia. Por uma vocação divina. Nós vamos fazer oração por vocês. Muito bem. Está aceitando Jesus? Está voltando para Jesus. Feliz aqueles que acertam o caminho de volta. Glórias a Deus. Como é o nome dela? Lucélia. Lucélia. Muito bem, Lucélia. Graças a Deus. Você acertou. Sua mãe? Prima. Sua prima. Glórias a Deus. Que bom, já deu um abraço nela, né? Mas daqui a pouco vai dar outro. Glória a Deus. Aleluia, Lucélia está voltando para Jesus. Alguém aqui esta noite quer aceitar Cristo como Salvador pessoal? A melhor coisa que eu já fiz, diz o cantor Zé de Paula, louvando a Deus, foi aceitar Jesus. Glórias a Deus, que bênção. Louvado seja Deus. Há mais alguém aqui para Jesus esta noite? Alguém quer aceitar Cristo, quer voltar para Jesus esta noite? Aleluia, Ele é a nossa vida. Glórias a Jesus, é Ele, louvado seja Deus. Foi Ele que morreu na cruz do Calvário, deu a sua vida. Foi a pregadora que esta noite falou a respeito da sua morte. Foi sepultado, mas na manhã do primeiro dia, um domingo, ainda ao alvorecer do dia, Ele ressuscitou dos mortos e está vivo e vivo para todo sempre. E Paulo diz que ele foi visto por mais de 500 irmãos. Aleluia, uma realidade. Alguém aqui quer ser crente esta noite? Venha à frente, enquanto é tempo. Jesus está chamando você. Antes que seja tarde demais. Antes que seja tarde demais. A Bíblia fala de 2 homens. Um crente e outro incrédulo. Morreram todos dois. O crente foi para o seio de Abraão, foi para o céu. O incrédulo foi para o inferno. E lá no inferno, ele ergueu os olhos e viu o crente no seio de Abraão e pediu que ele molhasse a ponta do seu dedo e tocasse a sua língua, que estava em chamas ali. Tarde demais, a oportunidade passou. Não teve mais oportunidade de se arrepender. A salvação é enquanto se tem vida. Aleluia. Depois da morte, diz Paulo, segue-se ao juízo. Segue-se ao juízo. Portanto, meu amigo, você que está aqui esta noite, ou que está nos ouvindo pela Nordeste Evangélica, ou pelo canal do YouTube, aceite a Jesus enquanto é tempo. E você que está desviado, volte à casa paterna enquanto é tempo, enquanto a oportunidade estar aberta para você. Louvado seja Deus. Um dia todos nós vamos partir para a eternidade. E lá do outro lado da vida, só há dois lugares, um para cima e outro para baixo. O lado de cima é o céu, de baixo é o inferno. E ali disse Jesus, haverá choro e ranger de dentes. Mas no céu, delícias celestiais com Cristo Jesus, nosso Senhor. Nós vamos orar, vamos agradecer a Deus por este culto. Glória a Jesus. Aqui estão. Tem a lista dos aniversariantes. Glória a Jesus. Muito bem, meus amados irmãos. Estão aqui nossos maestros do coral. Glória a Jesus. Louva a Deus por minha filha Caterine. Glória a Jesus. Aleluia. Que serve com tanta alegria. Glória a Jesus. Aleluia. Para isso Deus lhe deu a habilidade na área da música. Glória a Jesus. Ciel também, Moisés também, graças a Deus. E esse trabalho tem recompensa para vocês. A recompensa vem do Senhor. Eu quero entregar para vocês carta de Paulo aos Colossenses, capítulo 3 e o versículo 23. E tudo quanto fizerdes, fazei-o de todo o vosso coração, como ao Senhor e não aos homens. Louvado seja Deus. Graças a Deus pelo trabalho que vocês têm feito aqui no louvor, como maestros do coral Rosa de Saron. Louvado seja Deus. E quero entregar para o coral os membros que estão ali. É o Salmo 100, que é uma convocação aqui do salmista para todos aqueles, para todos os homens, para todas as pessoas. Salmo 100, versículos 1 e 2, que diz assim: glória a Deus. Olha o que diz: celebrai com júbilo ao Senhor. É o que vocês estão fazendo. Celebrai com júbilo ao Senhor todos os moradores da terra. Servi ao Senhor com alegria. Glória a Jesus. Por isso que eu estou vendo um sorriso aí de vocês aí também. Tudo sorrindo aí. Glória a Deus. E apresentai-vos a Ele com canto. Glória a Jesus. Parabéns. 37 anos. Jubileu de quê? Glórias a Deus. Aleluia. Muito bem. 37 anos. Diz que jubileu de aventurino, não é? Mas depois vocês vão pesquisar aí. Já dizia pastor José Welter que depois de Jesus quem mais sabe é o Google. Glórias a Deus. Muito bem, nós vamos orar o nosso pai. Dá para se ajudar, Lucélio? Dá para se ajudar aí? Se ajuda aí com ela aí mesmo. Muito bem, glória a Jesus. Vamos orar também do nosso maestro, da nossos maestros aí, graças a Deus. Vamos orar por eles, irmão, para Deus abençoar maravilhosamente. Glória a Jesus. Muito bem, irmãos, tenho aqui a lista dos nossos aniversariantes, né? Nosso auxiliar Kleber vai fazer a leitura.
0: Saúde a igreja com a parte do Senhor. Conforme for mencionando os nomes, se puder e quiser vir aqui à frente para receber a oração. Maria Neuza Bezerra Urbano, Maria do Céu Bezerra, Frederico da Silva Fonseca, Alisson de Souza Fernandes, Bárbara Costa e Silva, Vanei Alexandre da Silva, Sara Farias Amaral, Anderson Leão de Araújo, Nicolas Gabriel do Nascimento, Fátima Maria Araújo da Silva, Maria Lúcia Salles Maciel e Axa Júlia Oliveira Vieira. Agora aqueles que fazem bodas de casamento: Sérgio Roberto de Souza e Maria Dalva de Lima, e Jane Silva de Freitas e José Emiliano Barbosa. Amém.
1: Amém. Glória a Jesus. Irmã Fátima, vem aqui à frente, irmã Fátima. Irmã Fátima aniversariou ontem. Glória a Jesus. As irmãs do interior fizeram uma festa extraordinária segunda-feira. E ontem foi em família, né? Glórias a Deus. Muito bem. Sou Raíssa da orquestra. Quem é Raíssa? Ah, está ali Raíssa. Está pedindo oração pela sua mãe. É isso mesmo? Pela sua mãe, Maria Selma, que está doente. Vamos levar em consideração esse pedido de oração. Glória a Jesus. Aos que fazem bodas, o Salmo 128 para vocês, que ali fala do marido, da esposa, dos filhos e da promessa. E da promessa também. E verás os filhos de teus filhos. É promessa de Deus. E os que fazem aniversário natalício, pode subir para cá, irmão Fábio. Que Deus unido não separe o homem, né? Glória a Jesus. Está vindo ali o pastor Albino com a irmã Delinice também. E Anderson já está ali? Ah, está ali. Muito bem. Eu quero entregar para vocês a mensagem. Deuteronômio 31:8. O Senhor, pois, é aquele que vai diante de ti. Ele será contigo. Não te deixará, nem te desamparará. Não temas, nem te espantes. Glórias a Deus. Esta mensagem para vocês. Pronto, chegou a irmã Fátima aqui. Glória a Jesus. Aniversário ontem, graças a Deus. Não vou dizer a data de aniversário. Aliás, não vou dizer a idade nenhuma aqui, não. Pode ficar tranquilo. Glória a Jesus. Tá certo? Glórias a Deus. Só dizendo para vocês que em dezembro nós vamos completar 49 anos de casado. Glórias a Deus. Aleluia. Então vamos fazer esta oração de gratidão ao nosso Pai Celestial por este culto, pela palavra, pelos louvores dos conjuntos, das orquestras, da orquestra, do coral Rosa de Saron, enfim, irmão, só gratidão a Deus. E por o céu estar voltando hoje à noite aqui para Jesus. Glórias a Deus. Vamos convidar o pastor Adriano, vai fazer esta oração ao Senhor nosso Deus. Glória a Jesus.
2: A paz do Senhor, irmãos, vamos orar. Noite de festa, né? De alegria dos céus. Deus, queremos te dar graça, porque tu falou conosco esta noite.
1: Glória a Deus.
2: Queremos te dar graça, Jesus, pela tua morte na cruz. Tu pagaste o preço da nossa alegria nesta noite. Pagaste o preço da nossa salvação. Louve a Louve a sobre a cova chave.
1: Aleluia.
2: Como tu és grande, Jesus, sobre a Arabachó. Queremos ser gratos por esta vida que voltou para tua casa. Louve a chave. Se tu viesse buscar a tua igreja nesta noite, esta mulher subia junto conosco esta noite de festa. Lá sobre a Arabachó. Queremos te dar graça, Senhor, por todos os aniversariantes. Louve a Sara Chobecávia. Queremos te agradecer. Dá um presente dos céus.
1: Meu Senhor,
2: chega na casa de cada um com um presente. Faz surpresa boa nesta noite. Sobre a cava chóvia. Nos enche da tua graça, do teu espírito. Chega nos corações desta noite aqui que chegaram triste, amargurado por alguma coisa. E chega com alegria, noite de alegria. Sarabat sobre a caia, sebe a chevia. Nos presenteia, lá chove a caia, sóvia. Nos leve em paz para os nossos lares. Nos leve em paz com segurança. Abençoa a nossa nação. Traz alegria de noite, lobe a chevia. Uma alegria constante nesta nação novamente. Nos cobre com teu sangue, nos cobre, nos guarda do mal e abençoa a tua igreja. Nos dá um sono reparador e uma segunda-feira de alegria e de presente para todos, em nome de Jesus.
1: Amém. Pronto, pode ficar em pé agora. Dá um abraço nela, o abraço de Jesus aí, o abraço do pai, do filho que volta para casa paterna. Glória a Jesus. Agora um abraço pentecostal aí, irmão. Dá um abraço aí. Não é abraço de geladeira, não, é pentecostal mesmo. Glórias a Deus. Eu vou dar a irmã Fátima também. Glórias a Deus. Eu quero convidar dois componentes do coral Rosa, vem aqui abraçar.
3: Moisés e Ciel, e uma do... Vem abraçar a irmã Caterina aqui. Isso. Pronto, agora chegou o abraço aqui.
4: Glória a Deus. Aleluia.
3: Glória a Deus. Agora com toda a reverência. Glórias a Deus. Houve um abraço pentecostal aí, irmão? Houve? Ah, tá certo, tá certo. Glória a Deus. Glória a Jesus. Né? Pastor Arimaldo, impetra a bênção apostólica. Nós agradecemos a presença dos nossos visitantes, nossos amigos, nossos amados irmãos. Glória a Jesus, da nossa Assembleia de Deus, de outras denominações também. Agora, com toda a reverência e temor ao Deus eterno, feche seus olhos, curva sua cabeça e receba a bênção apostólica.
5: A graça de Jesus Cristo, o nosso Salvador. O amor de Deus, nosso eterno Pai. A comunhão e as consolações do Espírito Santo, nosso Consolador amado, esteja com a Igreja de Deus hoje e sempre. Todos dizem amém.
3: Amém. A paz do Senhor para todos. Tenha uma noite muito abençoada. E amanhã a festa continua. Coral Jovem Rosa de Saron.
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10: 20:28.
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0: Olá, muito boa noite, a paz do seu Natal, a paz do Senhor, meu Rio Grande do Norte querido. No ar o programa Boas Novas aqui pela 92.5 FM, Rádio Nordeste Evangélica. Há 31 anos, anunciando Jesus em primeiro lugar. Muito boa noite, hoje é domingo, dia 11 de outubro de 2026, e já estamos a postos, direto do estúdio Pastor João Gomes da Silva, aqui no São Vale, Zona Sul de Natal. Ao meu lado, a Mailson Santos, nosso operador de áudio, e eu, esse que vos fala, o irmão Cláudio Amorim, auxiliar de trabalho da AD Planalto, te fazendo companhia até às 22 horas. Tenho a alegria de, nesta noite, estar recebendo aqui os nossos amados irmãos de Monte Sião, da congregação de Monte Sião, congregação esta que é pastoreada pelo presbítero Alisson Pereira e a sua esposa, a irmã Vanja de Lima, a qual já mandamos aqui a paz do Senhor também ao nosso amado casal. Eu tenho a alegria de cumprimentar nesta noite o segundo co-pastor de Monte Sião, o diácono Maxwell Alves. A paz do seu irmão Maxwell, seja bem-vindo.
1: Paz do seu irmão Cláudio, graças a Deus, para nós é uma alegria estarmos retornando aqui para cooperar com a obra do Senhor.
0: Muito bem, irmão Maxwell não veio sozinho, porque também acompanhando ele aqui veio o auxiliar de trabalho, irmão João Varela, ele que é promotor de missões local. Seja muito bem-vindo, a paz do seu irmão João Varela.
2: Paz do Senhor.
0: Também o irmão Diogo Leonardo Aguiar, também acompanhando aqui o nosso amado diácono Maxwell, o irmão João Varela. Paz do Senhor, Diogo, seja bem-vindo.
3: Paz do Senhor, meu irmão, boa noite.
0: Boa noite, é isso aí. Eu quero contar com a sua participação, você que agora sintoniza 92.5, de repente você que nos dá uma carona amiga no seu automóvel, você que está em viagem, entrando aqui no nosso estado, seja muito bem-vindo a esta programação, que é feita com muito carinho, com muito amor. E com certeza, na noite de hoje você vai ouvir canções que falam do amor de Deus, vai ficar por dentro também da nossa agenda, das atividades que fazem parte do setor 22 da nossa IADERN e também congregações. São 20 horas e 36 minutos, eu quero já mandar também uma saudação aqui muito especial ao nosso pastor, coordenador do setor 22, o pastor Arnon Lima de Santana Júnior, a sua esposa, a irmã Marilene Varela e também o pastor Arnon Pai. Mandando também aqui, pegando carona nessa saudação, para o nosso primeiro co-pastor, o presbítero Severino Lemos, a sua esposa, a irmã Kelly Regina, e o nosso segundo co-pastor, presbítero Elionaldo Miranda, e a sua esposa, a irmã Damares Oliveira. Como diz o salmista no Salmo de número 118, versículo 24, este é o dia que fez o Senhor, regozijemo-nos e nele nos alegremos. Então seja muito bem-vindo, que Deus nesta noite venha abençoar a tua vida, sua família, toda a tua casa, e eu conto com a sua participação. Você também pode participar do nosso programa interagindo conosco em tempo real através do nosso WhatsApp da Nordeste Evangélica, o 988-26-2255. 988-26-2255, você interage conosco, você pode nos enviar a sua localização para a gente mandar aquela saudação toda especial para sua família, para aquele parente e amigo, para aquele irmão em Cristo, de repente até de uma outra denominação, para nesta noite nós fazemos aqui um programa bastante participativo. 20 horas e 38 minutos, vamos de louvor. Já quero mais uma vez aqui convidar Maxwell aqui, saber se ele tem aqui algum oferecimento especial aqui do louvor para os nossos ouvintes.
1: Amém, irmão Cláudio. Oferecemos esse louvor para minha esposa, né? E para todos os nossos irmãos ali de Monte Sião, da nossa congregação, do nosso setor, também para os irmãos do projeto Discípulos de Cristo.
0: Irmão Diogo, tem algum oferecimento, irmão Diogo?
3: Gostaria de oferecer seu louvor para o nosso pastor, toda a sua família e os demais irmãos da nossa congregação.
0: João Varela, também o seu oferecimento, meu amado.
2: Fez também louvor para minha esposa, a irmã Glícia, né, que está na audiência em casa, e também todo o povo de Monte Sião, e também pelo projeto, né, do Discípulo de Cristo.
0: Que maravilha. Também quero mandar aqui, oferecer esta primeira canção aqui para as irmãs ali do Depim. Hoje tivemos o encerramento do Congresso Infantil do Setor 22, uma bênção, as crianças louvando, adorando a Deus, muito lindo. Uma festa muito linda e quem não foi, perdeu, né? Então, foi muito bonita a festa, muitas crianças adorando a Deus. E aí, o louvor vai para todas as crianças e seus papais, suas mamães também. Quem chega agora adorando ao Senhor é Ricardo Leite, uma bela canção, Tesouro Precioso. Boa noite.

0: momento da palavra.
1: Graças a Deus, amados irmãos, 20:44, como está escrito em 2 Coríntios, capítulo 4, versículo 7, onde o apóstolo Paulo escreve: temos, porém, esse tesouro em vasos de barro, para mostrar que o poder que a tudo excede provém de Deus e não de nós. Glória a Deus. Muito bem, chegamos agora ao momento da palavra. O Salmo de número 119, versículo 160, diz que a tua palavra é a verdade desde o princípio, e cada um dos teus juízos dura para sempre. Com a oportunidade, o irmão diácono Maxwell Alves, de Monte Sião, pregando a palavra do Senhor. Mais uma vez, a paz do Senhor, irmão Maxwell, deixa Pai, Deus te usar.
2: Paz do Senhor, irmão Cláudio, paz do Senhor a todos os nossos amados ouvintes da Rádio Nordeste. Louvamos a Deus pelo privilégio, pela oportunidade de estarmos aqui mais uma vez para cooperarmos com esta obra tão importante, de estarmos aqui para anunciarmos a poderosa palavra do Senhor. Nossa gratidão a Deus por esta oportunidade. Queremos ler um versículo que se encontra no livro de Deuteronômio, no capítulo 1, versículo 19 e o versículo 20 e 21, né? Tema da nossa amada Escola Bíblica Dominical, onde estamos estudando o Deus da Aliança, né? Advertências, promessas e bênçãos no livro de Deuteronômio. Nos diz assim a palavra do Senhor: então partimos de Horeb e caminhamos por todo aquele grande e tremendo deserto que vistes, pelo caminho das montanhas dos amorreus, como o Senhor nosso Deus nos ordenara, e chegamos a Cades Barneia. Então eu vos disse: chegados sois às montanhas dos amorreus, que o Senhor nosso Deus nos dará. Versículo 21: eis que o Senhor teu Deus te deu esta terra diante de ti, sobe e possuía, como te falou o Senhor, Deus de teus pais. Não temas e não te assustes.

0: louvado seja o nome do Senhor. Queridos irmãos, amigos ouvintes da palavra de Deus, confiar em Deus conduz à vitória. Já a incredulidade leva à derrota e ao fracasso espiritual. Moisés relembra a jornada desde Horebe, desde que ele recebeu as tábuas com os mandamentos do Senhor, até Cades Barneia, e ele destaca os desafios do deserto e o cuidado constante de Deus. Mesmo diante de um caminho árido, a promessa estava garantida, pois o Senhor falou: eis que o Senhor, teu Deus, te deu esta terra diante de ti, sobe e possuía. Cades Barneia torna-se símbolo decisivo, lugar de milagres, mas também de incredulidade. O povo, quando chega em Cades Barneia, eles estão às portas de entrar para a terra prometida, para a terra de Canaã. Mesmo depois que Moisés envia os espias para observar a terra, e os espias observam a terra e vê que a terra é boa, que a terra é frutífera, e quando eles retornam para trazer a notícia ao povo, além deles relatarem que a terra era uma terra que manava leite e mel, como o Senhor prometera, alguns trouxeram também as informações de que era uma terra fortificada, que era uma terra que havia fortalezas, muros altos, e havia muita gente e também gigantes. Isso trouxe tristeza ao coração do povo, pois o povo temeu entrar na terra mesmo depois da ordem de Deus. Foi ali que o povo esteve bem pertinho da bênção, porém, por falta de fé, eles recuaram. Essa memória, ela serve de alerta para a próxima geração. Sem fé, como diz as Escrituras, é impossível agradar a Deus, e a incredulidade impede o cumprimento das promessas em suas vidas. Quando nós olhamos para o versículo 19, onde Moisés está fazendo uma recapitulação, trazendo à memória do povo o que Deus tinha feito por eles, como Deus os livrou, como Deus os libertou do Egito com mão forte e poderosa, como Deus conduziu o povo no deserto, providenciando tudo o que era necessário. Então Moisés chega no capítulo 19 e ele diz: então partimos de Horebe e caminhamos por todo aquele lugar, por aquele grande e terrível deserto que vocês viram pelo caminho da região montanhosa dos amorreus, como o Senhor nosso Deus nos havia ordenado. Chegamos a Cades Barneia, então eu lhes disse: vocês chegaram à região montanhosa dos amorreus que o Senhor nosso Deus nos dá. Eis que o Senhor, seu Deus, colocou esta terra diante de vocês. Vão e tomem posse desta terra, como o Senhor, o Deus de seus pais, falou. Não tenham medo e não se assustem. No versículo 19, Moisés, ele retoma o relato que foi interrompido no versículo 8. Primeiro, ele recordou a ordem para que Israel deixasse Horebe e seguisse em direção a Canaã. Depois, Moisés abre um parêntese para explicar a organização da liderança, a importância de uma liderança estruturada e organizada. No versículo 19, a narrativa da viagem, ela é retomada com as palavras: então partimos de Horebe. Até esse momento, Israel havia obedecido e seguido o caminho determinado pelo Senhor. Se nós pararmos para analisar, nós vamos observar que Israel atravessou um grande e terrível deserto. A expressão descreve as dificuldades do percurso entre Horebe e Cades Barneia. realizado por uma região árida e hostil. Mesmo diante dessas condições, Moisés lembra que o povo percorreu aquele caminho como o Senhor nosso Deus nos havia ordenado. Depois da travessia, Israel chegou a Cades Barneia, nos limites de Canaã. O que eu observo aqui é que na nossa caminhada vão surgir desertos áridos. Na nossa caminhada vão surgir dificuldades, mas precisamos de nos lembrar de que Deus, ele tem estado com nós, de que Deus não nos tem abandonado. Se nós pararmos para fazer uma reflexão e olharmos para o retrovisor da vida, nós vamos ver que Deus, ele nunca nos abandonou. Foi Deus que esteve conosco nos momentos difíceis. É Deus quem nos guia, quem nos orienta. É Deus quem está conosco nos momentos mais difíceis da nossa vida. Independente de estarmos em uma situação onde há desertos na nossa vida, que é feito de regiões árida e hostil, precisamos de nos recordar que Deus tem estado conosco. E você que está aí ouvindo esta mensagem, eu quero que você pare por um momento e se lembre de que Deus nunca te deixou e que Deus nunca te abandonou. É Deus quem te tem sustentado. É por isso nós podemos exclamar em alta voz: Ebenezer, até aqui nos ajudou o Senhor. O segundo ponto que nós observamos é que a promessa estava diante deles. No versículo de número 20, nós vamos ver Moisés falando da região que o Senhor tem nos dado. E logo depois ele declara que o Senhor, seu Deus, pôs esta terra diante de vocês. Canaã havia sido prometida por Deus a Israel, mas o povo precisava entrar e tomar posse dela. O milagre muitas vezes está diante de nós, mas precisamos de tomar uma posição, precisamos de tomar posse, precisamos de nos levantar, precisamos de tomar posse, precisamos de entrar, precisamos de uma ação, porque Deus já tem nos feito a promessa e é necessário que a gente possa tomar posse daquilo que Deus nos prometeu. Ele disse: subam e tomem posse. Os dois imperativos aqui neste texto deixa clara a responsabilidade de Israel. O verbo traduzido aqui por tomar posse pode envolver tanto possuir a terra quanto despojar seus habitantes. Canaã não estava vazia, e entrar nela exigiria enfrentar os povos que já ocupavam aquela região. Por isso, a ordem para avançar é acompanhada das palavras: não tenham medo e nem se assustem. Se nós fizermos aqui uma reflexão rápida e nós olharmos, Israel tinha motivos para confiar em Deus? Quando nós olhamos, Deus liberta o povo com mão forte do Egito. Deus envia pragas no Egito. Deus traz o povo para o deserto. E no deserto, Deus coloca uma coluna de fogo à noite, uma nuvem durante o dia para proteger. No deserto, o povo caminhou por 40 anos, as roupas não envelheciam, os sapatos não se acabavam. No deserto, Deus transformou águas amargas em águas doces. No deserto, Deus enviou o maná. No deserto, Deus enviou as codornizes. No deserto, Deus tirou água da rocha. No deserto, Deus não abandonou o povo. Então, Israel tinha motivos suficientes para confiar em Deus. Bendito seja o nome do Senhor. Deus tem nos dado motivos suficientes para confiar nele. Quando Moisés usa a expressão "o Deus de seus pais", ele liga aquele momento às promessas que foram feitas a Abraão, Isaac e Jacó. A geração reunida em Cades Barneia não iniciava um projeto novo, não, mas eles estavam diante do cumprimento de uma promessa que atravessaria gerações. Ei, se você tem promessas de Deus, Se você recebeu alguma promessa de Deus, saiba que as promessas de Deus, elas estão de pé na sua vida. Você não pode parar, você não pode desistir diante dos desertos da vida, nem diante das dificuldades. Se levante e tome posse daquilo que Deus lhe prometeu, que nesta noite Deus possa te abençoar e te despertar no nome de Jesus.
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3: 20:57.
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